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0: Aqui na Pansão de Billie Eilish, rolou também Jason Mraz, Harry Styles e Kid Abelha. Não sai daí, na sequência tem as 7 melhores da Pan. 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

0: som do Post Malone, Sucrose, antes um Foo Fighters, teve Ted Swims e também Capital Inicial.
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0: E a gente começa mais um Conexão com a Taylor Swift, meninona. Por quê? Porque ela vai ser convidada especial do Museu da Academia de Cinema no evento de gala desse ano, que prestará homenagens aos astros Common Domingo e Charlize Theron. É, na festa, a Taylor deve apresentar uma das músicas favoritas a conquistar o Oscar, I Knew You, que é o tema da animação Toy Story 5. Inclusive, a gente toca pra caramba aqui na Pan, né? E pra fechar, bora falar agora do mais novo álbum do Pet Shop Boys, A Man From The Future. A origem do disco tem uma história bem interessante, porque as músicas são baseadas na vida de Alan Turing, o matemático britânico que ganhou fama por decifrar códigos alemães na Segunda Guerra Mundial. Quer saber mais sobre essas e outras? Então só acompanha a Pan nas redes sociais. Conexão Jovem Pan, até de volta a qualquer momento na número 1 do Brasil.

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0: Show de Talifa, é Joe aqui na número 1 do Brasil, I Want You. Antes teve Miley Cyrus, Bruno Mars e Skank. Não saia daí, daqui a pouco tem mais aqui na Pan.
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mais um Clássicos começando a partir de agora por aqui. Pri Oliveira falando com você, bora fazer aquela viagem no tempo e relembrar, reviver, dançar, se divertir, curtir com tudo que tocava na Jovem Pan, mas ainda toca. Passou por aqui muito nos anos 70, 80 e 90, até anos 2000. E abrimos com Michael Jackson, Billie Jean, se ouve Duran Duran, Tears for Fears, The Cure, Alphaville e muito mais.

0: Mais um clássico aqui na Jovem Pan, som do Tears for Fears com Shout, direto de 1985. E a banda que simplesmente continua provocando nos brasileiros a expectativa de que eles venham pro Brasil, né? Comparado à maneira, à forma como veio recentemente Elton John, grandes expectativas, tambores estão rufando pra ver se Tears for Fears finalmente, depois de tantos anos, finalmente vem pro Brasil ou não. Bom, vamos relembrar agora o som de Susan Vega com Luca aqui no Clássicos da Pan.
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Clássica Jovem Pan número 1 do Brasil. Mais esse clássico When in Rome com The Promise. Clássicos traz pra você justamente essa edição completa pra você reviver, relembrar o que tocou aqui desde os anos 70 até os anos 2000. Logo mais, na sequência, você curte uma atrás da outra, mas tem agora o som do

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0: 4h59. Olá, bom dia para você. Hoje é quarta-feira, dia 14 de outubro de 2026. Seja bem-vindo, bem-vinda aqui à programação da Jovem Pan. O Jornal da Manhã, primeira edição, está só começando. Com os principais temas que movimentam o Brasil e o mundo. Vamos então aos destaques da edição de hoje. Ministro Cássio Nunes Marques reconhece registro de canal pró-Lula no WhatsApp e impõe prazo de 48 horas para voltar a funcionar. Corregedor-Geral Eleitoral questiona a medida e defende discussão sobre exército de Lula no plenário da Corte. O Senado começa a votar hoje a PEC que prevê o fim da escala de trabalho 6x1. O governo tenta obter assinaturas suficientes para aprovar um requerimento que permitiria antecipar o segundo turno da votação. Flávio Bolsonaro diz que vai votar a favor do fim da escala 6x1. O senador mudou o discurso em relação à proposta depois de visitar o pai. Lula, por sua vez, promete ampliação do pé de meia para universitários. O presidente disse que, se for eleito, os estudantes de instituições públicas e bolsistas do ProUni receberão R$ 700 mensais e uma parcela anual de R$ 2.500. A polícia prende dois suspeitos de envolvimento em furto milionário à joalheria na região dos Jardins, em São Paulo. Um deles seria o pedreiro, contratado para abrir os buracos usados pelos ladrões para invadir a loja. Papa Leão XIV é diagnosticado com câncer. O pontífice passou por cirurgia e precisou retirar parte do pulmão direito. O Vaticano disse que o procedimento não teve complicações. Agora são 5 horas e 1 minuto. E a primeira edição aqui do Jornal da Manhã começa destacando para você que o governo Lula aposta nas PECs da segurança e do fim da escala 6x1 para tentar conquistar votos. A proposta de redução da jornada terá hoje a última sessão de discussão no Senado antes da votação. É assunto aqui para a Karine Hillary.
1: A expectativa é votar o texto em seguida, em dois turnos. Para isso, a base governista deve apresentar um requerimento para dispensar o intervalo regimental entre as duas votações. O presidente da Casa, senador Davi Alcolumbre, afirmou na sessão de discussão desta terça-feira que haverá a apreciação do calendário especial.
2: Do ponto de vista regimental, nós estamos cumprindo o que foi acordado com os senadores e com as senadoras, dando a oportunidade nessas 5 sessões de discussão em primeiro turno, para que os senadores e as senadoras pudessem formar a sua convicção para nós deliberarmos a matéria. Portanto, do ponto de vista regimental, esta matéria estará apta para a sua deliberação. E lógico e evidente que já é público, vários senadores assinaram um requerimento de calendário especial solicitado por outras lideranças partidárias, e que eu informo a vossas excelências e ao Brasil que já há o número regimental para a apreciação do calendário especial.
1: A possibilidade de antecipar a votação tem sido articulada pelo governo desde o início da semana passada. Nesta semana, porém, um novo fato tem contribuído para o andamento da proposta. Nomes da oposição têm se manifestado favoráveis à aprovação. O próprio candidato à presidência pelo PL, Flávio Bolsonaro, que por vezes se declarou contrário à proposta, mudou o tom. Em entrevista à imprensa, o senador disse que votará a favor do fim da escala 6x1.
3: Eu estou rodando o Brasil, a maioria dos trabalhadores brasileiros querem o fim da 6x1, então eu vou votar a favor do fim da 6x1. Só que a gente defende algo ainda melhor sempre. Eu queria que tivesse liberdade para o trabalhador montar sua jornada de trabalho. Como é que fica a pessoa que trabalha de home office? Isso não está definido na PEC. Como é que fica aquela mãe que não tem com quem deixar o seu filho, só pode trabalhar, por exemplo, 4 horas por dia, só pode trabalhar de manhã ou só pode trabalhar de tarde? Vai continuar engessada a jornada dela. Mas eu acho que é um processo de evolução. Eu acho que a gente tem que buscar ali é fazer com que o trabalhador tenha direito às férias, a uma folga maior, sim.
1: A expectativa é tanta que, segundo o senador veneziano Vital do Rego, a ideia é que até o fim da semana a proposta seja promulgada.
4: Estou muito esperançoso, estamos aqui para que não nos permitamos ver quaisquer postergações. Então esse é o compromisso do presidente Davi Alcolumbre. Muitos senadores se deslocaram, mesmo estando nas suas bases fazendo campanha, como eu próprio na Paraíba estava a fazer em relação ao presidente Lula, mas logo em seguida, amanhã à noite, voltarei ao nosso estado para que nós cumpramos essa agenda de 11 dias restantes. Mas antes, tem uma tarefa maior com o Brasil, tem uma tarefa maior, um dever para com os trabalhadores, que é exatamente a implementação da escala 5x2.
1: A PEC, que prevê 2 dias de descanso remunerado e reduz de 44 para 40 horas a jornada máxima semanal, sem diminuição salarial, é uma das grandes apostas do presidente Lula para o segundo turno. Para ser aprovada, é necessário que 49 senadores votem favoráveis à proposta.
5: Me parece que depois da pressão da sociedade, e parece que depois de todas as manifestações na rua desse Brasil, o partido do PL resolveu votar o fim da escala 6x1. Eu de vez em quando eu fico pensando, se todo o mal que eu causar a esse país for fazer a direita avançar e atender aos interesses do povo brasileiro, eu vou continuar fazendo isso.
1: Outra grande aposta do governo é a PEC da Segurança Pública, que busca ampliar a integração entre a União, os estados e os municípios. A proposta deve ser votada pela Comissão de Constituição e Justiça nesta quarta-feira e encaminhada ao plenário do Senado para apreciação. O presidente da comissão, Otto Alencar, falou sobre a expectativa de aprovação da proposta.
6: Então, às 9 horas em ponto, estou abrindo a Comissão de Constituição e Justiça para aprovar essa proposta de emenda constitucional da segurança, né, o Sistema Único de Segurança Pública, que é uma iniciativa do presidente Lula, que ele cobra muito isso, e acho que é importante para melhorar a segurança e combater de frente todos esses casos de violência urbana que nós vivemos em todo o Brasil, sobretudo nos grandes centros urbanos.
7: O senhor tem essa expectativa de votação na CCJ de um trâmite mais rápido antes do segundo turno das eleições?
6: Não sei, eu não posso avaliar isso. De minha parte, estarei presente para colocar em votação e aprovar esse ano ainda. Mas depende muito dos líderes, do presidente Davi Alcolumbre. Então, eu quero fazer minha parte o mais rápido possível. Gostaria de ter feito antes. Não consegui aprovar naquela época porque esses destaques foram feitos em 3 emendas e nós não tivemos tempo hábil para aprovar.
1: A expectativa da base governista é pautar no plenário a proposta na próxima semana, logo após a votação do fim da escala 6x1. A intenção é dar uma resposta ao eleitorado sobre a sensação de insegurança no país.
0: E o governo anunciou um pacote de medidas para os microempreendedores de olho no eleitorado de Flávio Bolsonaro. De Brasília, quem tem os detalhes é o Marco Viana.
8: Exatamente, há 12 dias do segundo turno, o governo anunciou um pacote para microempreendedores que inclui a proposta de perdoar 12 bilhões e 600 milhões de reais em dívidas com a União. O presidente Lula, que disputa a reeleição, apresentou as medidas aqui no Palácio do Planalto. O programa foi chamado de Prospera MEI e tem 5 frentes. A principal é esse perdão das dívidas públicas, que pode beneficiar cerca de 3 milhões e 600 mil microempreendedores individuais. Para isso acontecer, o Congresso precisa aprovar um projeto de lei complementar.
5: Todo mundo, gente, sonha trabalhar por conta própria. Todo mundo, ninguém quer levantar 5h30 da manhã, 4h30 da manhã, pegar o ônibus lotado, depois ganhar, sabe, o salário mínimo e voltar para casa de tarde e só ter tempo de dormir sem ver os filhos e saber que no dia seguinte vai votar e o ônibus lotado outra vez e no final do mês recebe um salário que mal dá para sustentar a família. Então é normal que todo mundo sonhe em progredir. Todo mundo sonha em prosperar. e todo mundo sonha em ter um negócio.
8: Segundo o ministro do Planejamento, Bruno Moretti, a intenção é que o perdão comece em janeiro de 2027. A retirada das pendências seria automática, sem o empreendedor precisar apresentar um pedido. O pacote também prevê um novo desenrola para tratar das dívidas dos MEIs com os bancos. Nesse caso, o governo pretende comprar os débitos diretamente das instituições financeiras, exigindo desconto mínimo de 90%. Os bancos que oferecerem descontos maiores terão prioridade, como uma espécie de leilão. O ministro da Fazenda, Dario Durigan, mencionou cerca de 6 bilhões de reais em dívidas bancárias da categoria. Outra medida anunciada é o chamado PIX/MEI, um apoio de até 5 mil reais para investir no negócio. Segundo os ministros, não será empréstimo. O dinheiro poderá ser usado em equipamentos e melhorias com acompanhamento técnico. Ainda não foram apresentados os critérios nem o calendário para receber esse recurso em específico. O governo também pediu ao Congresso que aprove o aumento do limite anual de faturamento dos atuais R$ 81 mil para R$ 110 mil em 2027 e R$ 140 mil em 2028. Por fim, anunciou um decreto para a dispensa de nota fiscal nas vendas dos MEIs a pessoas físicas e dispensar também os nanoempreendedores de nota fiscal.
0: Ainda na política, em evento em São Paulo, a senadora eleita por Goiás, Gracinha Caiado, disse que a votação sobre a escala 6x1 deveria acontecer depois da eleição. A reportagem é do Daniel Lia.
9: Apesar da polêmica sobre o fim da escala 6x1, a senadora eleita pelo estado de Goiás, Gracinha Caiado, encara com naturalidade o voto favorável do candidato à presidência da República, Flávio Bolsonaro, pela redução da jornada de trabalho, mesmo sendo uma pauta encampada pelo governo. Para a futura parlamentar, a discussão da matéria foi assodada e deveria ocorrer a votação em plenário somente depois das eleições, com todas as camadas da sociedade sendo ouvidas.
10: Tanto essa quanto a do MEI, por que fazer isso 10 dias antes das eleições? Por que essa urgência? Que diferença faria isso ser votado agora em novembro?
9: Gracinha Caiado participou na capital paulista do lançamento da rede parlamentar suprapartidária de políticas femininas, idealizada pelo CEMEC, Conselho da Mulher Empreendedora e da Cultura.
0: E o presidente Lula prometeu criar um programa pé de meia para universitários se for reeleito. Ele também confirmou a ida ao debate no domingo, organizado pela Band em parceria com a Jovem Pan. A reportagem é do André Anelli.
11: O presidente Lula prometeu ampliar o programa Pé de Meia para estudantes universitários durante um anúncio em vídeo publicado nas redes sociais. Ele afirmou que o pagamento será de R$ 700 durante 10 meses. O programa vai valer para estudantes de universidades públicas federais, estaduais e do ProUni. A expectativa é atender 1 milhão de estudantes por ano. A previsão é destinar cerca de 4 bilhões e 600 milhões de reais para custear o programa com recursos do Fundo Social do Petróleo. Segundo o senador e porta-voz da campanha de Lula, Camilo Santana, o programa vai servir para garantir que nenhum jovem desista do sonho de concluir o ensino médio. A afirmação foi dada durante entrevista coletiva da coordenação da campanha à reeleição. Na mesma ocasião, Camilo também confirmou de maneira oficial a presença do presidente Lula no debate da Band em parceria com a Jovem Pan.
12: E no domingo ele vai no debate da Band, já confirmou a sua participação no debate da Band que vai ocorrer.
13: Claro, não vai.
12: O importante é que o presidente vai. E aí desafia querer saber por que o candidato adversário não quer debater sobre o futuro do Brasil. vai ser tete-a-tete, a gente espera que ele possa ir a confrontar as ideias e ver a diferença dos projetos que estão sendo colocados para o povo brasileiro.
11: Pouco tempo depois desse anúncio, Lula fez outro vídeo em formato de selfie nas redes sociais, confirmando a própria presença no debate e dizendo ter expectativa de que Flávio Bolsonaro também compareça, apesar de o adversário já ter dito que não vai ao programa de TV.
5: Eu quero falar a todos os telespectadores e ouvintes da TV Bandeirante, da Rádio Bandeirante e do Sistema Bandeirante, que domingo eu estarei no debate da Bandeirante. Eu espero que o meu aniversário compareça para que a gente possa fazer com que o povo tenha conhecimento da diferença de programa, da diferença de candidatura. Eu estarei lá.
11: Ao longo do dia, Lula fez novos acenos eleitorais. Em linha com o novo slogan da campanha, para o trabalhador a proteção, para os bandidos a prisão, ele decretou um plano voltado a impedir o uso irregular de celulares e outros equipamentos de telecomunicações dentro de presídios. Entre as ações previstas está a criação do Cadastro Nacional de Perímetros de Segurança Penitenciária, que vai reunir informações georreferenciadas dos estabelecimentos penais. O cadastro será mantido pelo Ministério da Justiça e Segurança Pública de forma a regulamentar o uso de bloqueadores de sinais de radiocomunicação em presídios. Além disso, autoridades penitenciárias poderão encaminhar informações técnicas, incluindo o código de identificação do equipamento, o IMEI, para o bloqueio específico do aparelho usado pelos criminosos. De Brasília, André Anelli.
0: Agora são 5 horas e 15 minutos. A Jovem Pan repudia com veemência a violência contra o repórter João Revedilho e o cinegrafista Fabiano Araújo durante ato realizado em São Paulo por correligionários do Partido dos Trabalhadores. O repórter teve seu trabalho interrompido de forma hostil, havendo a necessidade de ser assistido por seguranças no local. Privar a imprensa de trabalhar é, em si, uma violência contra toda a sociedade. Em pleno período eleitoral, é uma violência contra os valores que sustentam a democracia. A Jovem Pan agradece a manifestação de apoio e o respaldo oferecido pelos organizadores do evento. Informa também que o repórter e o cinegrafista estão bem e lamenta a postura nada republicana e antidemocrática de parte dos eleitores que estavam

0: Primeiro turno, Flávio tinha dito que compareceria aos confrontos contra o presidente Lula. Mas a equipe, como mostrou a reportagem, vinha reavaliando a estratégia, com o senador encerrando o primeiro turno na frente. A avaliação é que ele deve evitar novas exposições. A declaração foi dada durante evento em São Paulo, em que o MDB confirmou o apoio formal de 17 dos 27 diretórios do partido à candidatura de Flávio. Em mais uma costura feita pelo governador do estado, Tarcísio de Freitas, e o prefeito da capital, Ricardo Nunes. No mesmo local, o candidato do PL disse que não foi orientado pelo pai, o ex-presidente Jair Bolsonaro, a mudar de posicionamento sobre a escala 6x1. O senador visitou o ex-presidente pela manhã em Brasília, antes de embarcar para a primeira agenda em São Paulo, após 90 dias de proibição.
1: Depois de mais de 3 meses com essa ordem aí, completamente sem fundamento, proibindo o filho de visitar o próprio pai. Hoje visitei o presidente Bolsonaro, visitei meu pai, Jair Bolsonaro, então saio muito feliz daqui. Ele estava muito alegre com o resultado dessas eleições, né, com o primeiro turno a gente virando na frente. Estava muito feliz de ter sido ouvido pela maioria do povo brasileiro, que deu um Senado forte para a legislatura a partir de 2027, deu uma Câmara ainda mais forte também, mais à direita. Então a expectativa dele é a melhor possível com relação ao futuro do nosso Brasil. E agora eu falando aqui, né, como filho, fico muito feliz de poder dar um abraço ao meu pai, de olhar no olho dele, ver que ele está bem.
0: Depois do evento do MDB, Flávio e aliados seguiram para um encontro com empreendedores em um clube, também na capital paulista. O grupo foi recebido com aplausos e, em discurso, Flávio afirmou que Tarcísio tinha expectativa de disputar o Planalto quando o ex-presidente Jair Bolsonaro escolheu o filho para concorrer em dezembro do ano passado. Flávio ainda acusou o governo federal de comprar votos dos microempreendedores individuais, os MEIs, ao anunciar medidas voltadas ao grupo a 12 dias do segundo turno da eleição presidencial.
2: Dos microempreendedores individuais. Passaram 4 anos sendo massacrados. Maior carga tributária da história. Financiamento caro pra caramba, porque um governo gastador jogou o juro oficial lá na lua. É proibitivo você pegar um financiamento em qualquer banco público ou privado, porque você não vai ter capacidade de pagar os juros tão altos por culpa do governo. Aí, faltando 12 dias para as eleições, ele quer comprar o voto dos MEIs, dizendo que vai fazer um Pix. Ele é tão, um cara tão irresponsável, que, para começar, esse Pix só vai poder cair a partir de janeiro do ano que vem. Ele nem pode fazer isso agora. Mas ele anuncia achando que pode comprar os MEIs.
0: Em seguida, em compromisso fora da agenda, o candidato à presidência do PL visitou o espaço Motoboy, no centro da capital. Flávio se encontrou com um grupo servindo pizza, esfirra e refrigerante e dialogou com os motoboys presentes, além de tirar fotos e ouvir pedidos de liberação da faixa azul a nível nacional, além de investimentos na área. Além de ouvir as reivindicações, Flávio conheceu o espaço, inaugurado em janeiro deste ano pela prefeitura, que já projeta outros dois locais similares. A ideia é que, se eleito, o candidato do PL possa replicar o projeto a nível nacional.
3: Jornal da Manhã, 5h21.
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3: Final da manhã, 5h23. O presidente do TSE, o ministro Nunes Marques, autorizou o uso do canal Exército do Lula no WhatsApp pela campanha petista. A ferramenta será restabelecida em 48 horas. Quem tem detalhes para a gente é Bruno Pinheiro.
4: O canal Exército do Lula no WhatsApp foi reativado nesta terça-feira, depois de uma nova decisão do presidente do Tribunal Superior Eleitoral, Cássio Nunes Marques. A liberação veio após a campanha de Lula registrar formalmente o endereço do canal na Justiça Eleitoral. O canal é administrado pelo deputado André Janones e reúne milhões de inscritos. A regularização foi feita depois que Nunes Marques voltou a suspender o canal e condicionou a retomada das publicações ao registro junto ao TSE. A campanha cumpriu a determinação, mas ressalvou que isso não significa que tenha assumido a administração do canal, que continua sobre responsabilidade de Janones.
5: Eu tenho dito e vou repetir aqui, em um processo judicial, às vezes uma testemunha já é suficiente. Eu não tenho uma testemunha, eu tenho 4 milhões de testemunhas, 4 milhões de pessoas que testemunham que a gente nunca divulgou fake news no canal do Exército do Lula. Ponto final.
4: A discussão sobre o uso de canais de WhatsApp também entrou na reunião desta terça-feira entre o presidente do TSE e representantes das campanhas de Lula e Flávio Bolsonaro. O encontro teve como objetivo reduzir a judicialização nesta reta final do segundo turno e tentar construir regras mais claras para a atuação das campanhas nas redes sociais. Na abertura da sessão do TSE, Cássio Nunes Marques disse que as duas campanhas apresentaram críticas e sugestões e destacou o aumento expressivo do número de ações que chegam ao tribunal. O presidente do TSE disse que a corte busca diminuir a judicialização e melhorar o funcionamento do processo eleitoral.
6: Tratamos, em resumo, da desinformação, especialmente que diz respeito aos servidores da Justiça Eleitoral. Tratamos da judicialização excessiva, buscando entendimento para a diminuição do número de ações no TSE, que já superam 217% do mesmo período da eleição passada, com a perspectiva de elevação do percentual.
4: O ministro também citou que houve discussão sobre impulsionamentos irregulares, sobre a tramitação dos processos e sobre o uso de canais particulares de comunicação que, mesmo sem vínculo formal com as campanhas, eles podem acabar gerando reflexos na disputa eleitoral.
6: Foram várias as temáticas, essas são apenas umas poucas temáticas tratadas, e eu quero aqui de plano parabenizar as coordenações dos partidos, parabenizar as coordenações dos jurídicos dos partidos pela cooperação, pelo espírito de cooperação que marcou a reunião de hoje à tarde, isso buscando o aperfeiçoamento desse processo eleitoral. Então, todos os partícipes, absolutamente todos, concordaram em muitos pontos de tentar levar o eleitorado brasileiro as propostas que os candidatos desejam que cheguem à casa e aos ouvidos de todo o eleitorado brasileiro. E discutimos também sobre os temas mais polêmicos. Hoje não temos tempo, não tem pauta para tratar disso, que diz respeito também aos canais particulares de comunicação, especialmente aqueles que não estão imbricados diretamente com as campanhas eleitorais, que eventualmente podem responsabilizá-las acerca disso.
4: A discussão agora vai além do caso do exército do Lula. As duas campanhas devem tentar construir um entendimento sobre o uso de canais de WhatsApp nessa reta final da eleição e apresentar uma proposta ao TSE. A ideia é definir com mais clareza quando um canal é considerado parte da estrutura oficial de uma campanha. Nunes Marques determinou que o conteúdo seja monitorado e estendeu o acompanhamento também a canais ligados à campanha de Flávio Bolsonaro. A disputa sobre o WhatsApp, que começou com pedidos de suspensão e decisões divergentes, agora pode resultar em novas regras para o restante do segundo turno.
3: Dois suspeitos de envolvimento em um roubo de cerca de 5 milhões de reais a uma joalheria na região central de São Paulo foram detidos pela polícia. Os detalhes com o repórter Matheus Dias.
7: Os dois presos nessa terça-feira foram encontrados em uma tabacaria na região central de São Paulo, durante uma operação do Departamento Estadual de Investigações Criminais, o DEIC. Com um deles, os policiais apreenderam uma mochila com centenas de peças de joalheria. Ambos confessaram a participação do crime. A estimativa é que o grupo tenha levado cerca de 5 milhões de reais em joias da loja no bairro Jardins. Pelas imagens de circuito de segurança que a polícia teve acesso, pelo menos três criminosos foram flagrados dentro da joalheria. O grupo teria invadido o local por volta das 4 horas da tarde do último domingo. Para acessar a joalheria, que hoje está com a vitrine vazia, os criminosos primeiro invadiram um imóvel ao lado, que está em obras. Nesse imóvel, conseguiram ter acesso a duas outras lojas de roupas por dentro, fazendo buracos nas paredes com uma espécie de serra. Isso porque a polícia teve acesso a informações que apontaram que um dos integrantes da quadrilha era pedreiro e teria sido ele o responsável por fazer essas passagens até a joalheria. Vizinhos aqui da região disseram que durante a madrugada ouviram barulhos semelhantes a de uma obra. Só que como esses sons têm sido muito frequentes aqui na região, eles nada suspeitaram. O que faz a polícia acreditar que os criminosos ficaram dentro das lojas cerca de 24 horas. Afinal, eles saíram da joalheria apenas na segunda-feira de manhã. Antes de finalizar o roubo, imagens mostram ainda os criminosos bebendo champanhe dentro da joalheria. Entre os detidos estão o pedreiro e um homem responsável pela receptação das joias. Ambos vão responder por furto qualificado e associação criminosa. As peças recuperadas ainda vão passar por análise para confirmar a origem e identificar o que foi levado durante a invasão, assim como a serra mármore usada para cometer o crime e que também foi recuperada. A ferramenta teria sido levada de uma obra onde a invasão começou e vai ser devolvida ao proprietário. De acordo com a Polícia Civil, pelo menos outros dois suspeitos ainda são procurados.
3: Agora 5h30, está na hora da gente trazer o destaque aqui da previsão do tempo para o dia de hoje, porque São Paulo segue em alerta para a chuva e o Paraná tem risco de transbordamento de rios. A Camila Yunes está chegando com os detalhes.
8: Excelente quarta-feira para você, Nonato. Muito bom dia a todos. Quarta-feira de muita chuva em boa parte do centro-sul do país. A condição para temporais, ela ainda se mantém em boa parte do centro-sul. Aqui no estado de São Paulo, aquele alerta, né, da Defesa Civil Estadual segue vigente. A gente tem condição de temporais. Lembrando que aqui na capital paulista, os volumes maiores de chuva podem acontecer na quinta-feira. Mas hoje a gente tem condição de chuva, não só na capital paulista, mas em todo o território de São Paulo, principalmente ali no sul do estado, região de Ourinhos, também Itapeva, na divisa com o estado paranaense, os volumes podem ser mais elevados. Não só aqui em São Paulo, mas no centro-norte do Paraná e sul de Mato Grosso do Sul. Temos ainda, Nonato, a atuação de vários sistemas meteorológicos, uma baixa pressão atmosférica que está ali na altura do Paraguai e vai se alongando aqui, chegando na região do Paraná. Além dessa baixa pressão atmosférica, temos a atuação de cavado meteorológico, aquele corredor de umidade que vem do norte do país e que traz a umidade dessa área mais ao norte, também ajuda a alimentar essas instabilidades. Então, muita chuva em áreas aqui da região sudeste, centro-sul de Minas Gerais, Rio de Janeiro, os cariocas também enfrentaram chuva, não só os cariocas, mas os fluminenses, sul aqui do estado do Espírito Santo, Santa Catarina, norte do estado do Rio Grande do Sul. Toda a região centro-oeste também em alerta para as pancadas de chuva e lá no norte do país as precipitações ficam mais concentradas no norte do Amazonas e também em Roraima. Tem condição de tempo firme para algumas áreas também, Nonato, mas em uma área restrita aqui do nordeste do país. Olha só, norte de Minas Gerais também o tempo fica mais firme. Aqui na região nordestina a gente tem condição de algumas instabilidades na faixa litorânea, mas no interior sem precipitações e o tempo fica mais seco. E lá no estado gaúcho, no Rio Grande do Sul, a condição de temporais, ela acontece no norte, mas tem algumas instabilidades também para outras áreas lá do Rio Grande do Sul. E vamos falar um pouquinho da umidade relativa do ar, porque apesar de todas essas instabilidades, de muita chuva, lá no interior nordestino continua esse padrão de alerta para baixa umidade relativa do ar. Então, boa parte aqui do território da Bahia, olha só, o norte de Minas Gerais também, aqui no Piauí, Maranhão, Pernambuco, Paraíba, também Ceará, com alerta para essa secura. Então, atenção redobrada nesses locais. E vamos dar uma olhadinha nas temperaturas, como elas ficarão para o dia de hoje. Aqui na capital paulista, máxima de 25 graus, tem chuva ao longo do dia. Então, para você que está saindo de casa neste momento, não esqueça o guarda-chuva. Lá em Cuiabá, máxima de 34 graus, também com pancadas de chuva. E lá em Curitiba, máxima de 22, temperaturas mais baixas, mais agradáveis e condição de chuva também lá em Curitiba. Lembrando, Nonato, que não só hoje, mas ao longo de toda essa semana a gente ainda tem muitas instabilidades. E claro, esse é um dos principais efeitos da primavera, o retorno das precipitações. Um bom dia para você e até amanhã.
3: Camila Yunes está sempre com a gente aqui atualizando a previsão da meteorologia no Jornal da Manhã, primeira edição. E a nossa comentarista Dora Kramer analisa que as pesquisas eleitorais seguem apresentando grandes diferenças, o que faz com que as campanhas de Lula e Flávio adotem a cautela. Acompanhe.
9: As três primeiras pesquisas da segunda semana da campanha da etapa final continuam confirmando a vantagem de Flávio Bolsonaro sobre o presidente Lula, mas registram uma diferença grande entre elas. A variação da distância entre os candidatos vai de 2 pontos no Instituto Poder Data a 10 pontos de dianteira para Flávio no Instituto GERP. Uma diferença grande, né? Mas já a pesquisa BTG Nexus fica no meio termo, com 4 pontos de diferença entre os dois. Essa oscilação dos índices de intenções de votos faz com que as duas campanhas considerem que o clima é de incerteza, realmente não há nada resolvido. O time de Lula, que chegou em segundo lugar, aposta ainda no poder da máquina governista, com anúncio de medidas populares, a gente tem visto isso todos os dias. E também aposta numa novidade, que são as manifestações de rua pró-Lula, que antigamente, quer dizer, há muito pouco tempo não conseguiam levar muita gente na rua, e agora, nesses dias de campanha de segundo turno, eles fizeram umas 3 manifestações bastante significativas. Já a preocupação da equipe de Flávio Bolsonaro é justamente a de conter o entusiasmo e evitar tropeçar no salto alto, que é sempre o risco que correm os favoritos.
3: E olha só, o presidente do Supremo Tribunal Federal disse nesta terça-feira que todas as menções encontradas sobre ministros da corte, no caso Master, devem ser encaminhadas ao Supremo em caráter estritamente descritivo. A declaração de Luiz Edson Fachin foi dada depois de uma reunião com o diretor-geral da Polícia Federal, Andrei Rodrigues. A reportagem é do Bruno Pinheiro.
4: O diretor-geral da Polícia Federal, Andrei Rodrigues, chegou ao Supremo no fim da tarde para uma reunião com o presidente da Corte, Edson Fachin. O encontro foi pedido pela PF e teve como principal assunto o destino das informações encontradas nas investigações do caso Master, que fazem referência a ministros do Supremo Tribunal Federal. depois da reunião, Andrei Rodrigues deixou o STF sem falar com a imprensa. Em uma nota conjunta, Supremo e Polícia Federal informaram que Fachin esclareceu como deve ser feito o encaminhamento desse material. A PF terá de enviar todas as menções encontradas, sem exceção, acompanhadas do contexto de forma descritiva. Mas a Polícia Federal não pode, por conta própria, avançar sobre uma investigação contra um ministro do Supremo. Fachin deixou claro que uma eventual investigação de integrante da corte depende de uma autorização do plenário do Supremo Tribunal Federal. Antes disso, a PGR também deve ser ouvida. A reunião acontece no momento em que o material apreendido com Daniel Vorcaro ampliou a pressão sobre o Supremo. Investigadores encontraram no celular do ex-dono do Banco Master mensagens e referências a integrantes da corte e a pessoas ligadas a ministros. A expectativa da Polícia Federal era justamente receber da presidência do STF uma definição sobre o formato e o caminho jurídico para apresentar essas informações. O caso Master não foi o único assunto do encontro. Fachin e Andrei também discutiram as ameaças contra os ministros e a necessidade de reforçar a atuação conjunta na segurança dos magistrados. A Polícia Federal reafirmou o compromisso de atuar de forma preventiva e adotar as medidas que estiverem dentro de sua competência. Os dois também discutiram o andamento das investigações relacionadas ao INSS e ao Banco Master. No caso do Banco Master, Fachin informou que aguarda uma manifestação da PGR na petição, que centraliza uma parte das discussões sobre o caso no Supremo. E houve ainda uma cobrança direta à Polícia Federal. O presidente do STF também pediu celeridade na análise do inquérito das fake news, aberto em 2019 e que ainda tem diligências pendentes. A Polícia Federal respondeu que vai examinar o que ainda precisa ser feito para que a investigação possa ser concluída. No mês passado, Andrei chegou a ser afastado do comando da PF junto com o diretor de inteligência policial, Leandro Almada da Costa. A decisão foi do ministro André Mendonça, que viu suspeitas na produção de relatórios de inteligência com informações sobre a atuação de ministros. A ordem foi revertida por Flávio Dino. Em seguida, o ministro Edson Fachin suspendeu as duas decisões e manteve Andrei no cargo até a decisão do plenário. Em parecer enviado ontem ao presidente do STF, a PGR disse que o afastamento não se justifica. Para a PFR, a posição de chefia dos diretores não é suficiente para que eles sejam responsabilizados por atos praticados pela corporação.
3: Jornal da Manhã, 5 horas e 40 minutos.
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3: Agora são 5 horas e 42 minutos. Tem mais informação da economia. O boletim Focus do Banco Central elevou a expectativa de inflação para este ano e manteve a estimativa de crescimento da economia brasileira. Quem tem os detalhes para a gente é o Rodrigo Viga.
17: O primeiro boletim Focus, após o primeiro turno das eleições presidenciais desse ano, trouxe uma perspectiva de inflação bem mais alta em 2026 e um corte maior na taxa básica de juros. Boletim Focus, houve mais de 100 analistas e especialistas. E agora, segundo o Banco Central, está projetando uma inflação medida pelo IPCA, o Índice Nacional de Preço ao Consumidor Amplo do IBGE, em 5,22% no fechamento deste ano. É a quarta alta consecutiva até a semana passada. O mercado estava apostando numa taxa de inflação de 5,01%. Muito disso tem a ver com a guerra no Oriente Médio e os seus impactos sobre o preço dos combustíveis, frete e outras pressões de custo. No entanto, as perspectivas para a taxa Selic melhoraram um pouquinho. O mercado, que previa apenas mais um corte na taxa básica de juros até o final do ano, agora está enxergando 2 cortes ou um corte mais impactante. Taxa básica de juros deve fechar esse ano, segundo o foco do Banco Central, em 13,25%. Atualmente está em 13,75%. Até a semana passada, as perspectivas eram que a Selic encerraria 2026 em 3,50%. Gustavo Sunk, economista-chefe da Suno Research, analisa aqui na Jovem Pan essas novas perspectivas para inflação e Selic em 2026.
18: Boletim Focus divulgado esta semana trouxe mudanças importantes. Os economistas analistas revisaram para cima a projeção de inflação de 2026, de 5,01 para 5,22, muito por conta da incorporação do IPCA de setembro, divulgado na semana passada, que veio numa alta de 0,82%, acima das projeções do mercado, com uma leve deterioração do qualitativo e, nos últimos 12 meses, voltou a ficar acima do limite superior da meta. Entretanto, o mercado revisou para baixo a taxa de câmbio em 5,15, muito por conta da melhora das cotações nos últimos dias.
17: As previsões dos analistas e especialistas ouvidos pelo Focus do Banco Central se mantiveram para Selic e inflação em 2027. Inflação oficial do país, o IPCA do IBGE em 4,30% e taxa Selic num patamar de 12%. Luca Darré, economista da MA7 Capital, avalia aqui na Jovem Pan as novas previsões do mercado financeiro.
19: Para os juros caírem de verdade, o governo vai precisar mostrar um compromisso fiscal crível. Se o segundo turno frustrar essa expectativa, o espaço para cortes diminui. E não seria uma surpresa ver a Selic em 2027 mais perto dos 13% do que dos 12%. Para empresas e famílias, isso significa crédito caro por mais tempo, mais pressão sobre quem já está endividado e uma economia que o próprio mercado já vê crescendo só 1,4% no ano que vem.
17: Já as perspectivas para o crescimento da economia brasileira se mantiveram essa semana. PIB de 1,85% no fechamento de 2026, mas o câmbio baixou um pouquinho. Até a semana passada, os analistas apostavam um dólar custando R$ 5,20 em 31 de dezembro de 2026. Agora, a previsão é de R$ 5,15. Do Rio, Rodrigo Viga.
3: Agora a gente tem destaque do cenário internacional. O Papa Leão XIV segue internado depois da cirurgia para a retirada de um tumor maligno no pulmão, em Roma. Os detalhes com Fabrizio Naitzki.
20: A equipe médica do Hospital Gemelli, em Roma, na Itália, confirmou que o nódulo removido no pulmão direito do Papa Leão XIV era cancerígeno. O diagnóstico de adenocarcinoma pulmonar foi informado no boletim do hospital e também pelo Vaticano após a realização da biópsia. Leon, 14, de 71 anos de idade, deu entrada no hospital pela manhã de terça-feira e foi operado no começo da tarde, em um procedimento que durou aproximadamente uma hora e meia. Os médicos retiraram o lobo inferior do pulmão direito do pontífice, que não teve complicações e foi transferido para o quarto, onde passa bem e se alimenta normalmente. Chamada de lobectomia, a operação é considerada padrão para o tipo de caso apresentado pelo Papa. Agora, o líder da Igreja Católica aguarda resultados de exames para confirmar o perfil genético e o tamanho do tumor e avaliar se a doença se espalhou para outras partes do corpo, o que deve definir a continuidade do tratamento. Considerado um dos tipos mais comuns de câncer de pulmão, o adenocarcinoma pulmonar é um tumor maligno que tem origem nas células glandulares, responsáveis pela produção de muco nas vias respiratórias. Quando localizada nas bordas do pulmão, a doença costuma se desenvolver sem apresentar sintomas graves e, em geral, é detectada durante exames de rotina. Em entrevista à Jovem Pan News, o oncologista e pesquisador da Beneficência Portuguesa de São Paulo, Marcelo Coraça, disse acreditar que a opção dos médicos pela cirurgia foi a mais adequada.
0: A gente está acostumado, na maioria das vezes, que há uma suspeita de câncer, que nós façamos uma biópsia, que é tirar um pedacinho para aquilo ir para o laboratório, e depois que aquilo vai para o laboratório, a gente dá o diagnóstico. No caso do Papa, o que aconteceu foi que os exames de imagem que ele fez já apontavam muito provavelmente que aquilo era câncer. Então, a opção, e é uma opção que tem que ser discutida com o paciente, discutida entre toda a equipe médica e multidisciplinar, foi direto para a cirurgia. E aí, na cirurgia, a cirurgia só foi à frente porque existe uma técnica chamada congelamento intraoperatório ou congelação intraoperatória, em que eles conseguem fazer uma análise bem rápida e dizer, opa, isso aqui é um tumor maligno. A gente vai precisar continuar com a cirurgia. Então, assim, não é comum a gente ter diagnóstico tão rápido, lógico, né? O Santo Padre vai ter um privilégio de ir um pouquinho mais rápido no diagnóstico, mas foi por isso que ele foi direto para a cirurgia, que é uma proposta que a gente não costuma ver tão frequentemente, mas que discutindo e pensando nisso de forma adequada é algo bastante viável para a gente trabalhar assim.
20: Quando o adenocarcinoma pulmonar é identificado em estágio inicial, as chances de cura são superiores a 90%. Neste tipo de situação, os especialistas apontam que a cirurgia pode ser o único procedimento necessário para a recuperação, sem precisar de outros tratamentos, como a quimioterapia e a radioterapia. Mas se o tumor estiver em estágio avançado ou em um tamanho acima do normal, a probabilidade de cura diminui, podendo ter menos de 10% de sucesso. Até o momento, nem o Vaticano e nem os médicos do Hospital Gemelli indicaram o estágio da doença. Mas a nota oficial divulgada pela Santa Sé manteve a previsão de alta em até uma semana.
0: Parece que vai ser bem tranquila, né? Colocaram, se eu não me engano, 7 dias, né, para poder o Papa voltar às atividades normais. Mas o que é bem interessante no que eu li na nota que o Vaticano divulgou foi o seguinte, que a cirurgia durou 90 minutos, o que é muito rápido, tá? Uma cirurgia que foi feita por vídeo, então ele não precisou abrir o tórax dele, e que ele acordou e foi direto para o quarto, não precisou nem para, talvez, para a UTI. Então, assim, a recuperação, quando a gente faz esse procedimento com sucesso em pessoas saudáveis, 71 anos não é mais um paciente idoso. A maioria dos nossos pacientes tem mais ou menos essa idade. Então, assim, uma pessoa saudável, sem nenhum problema de saúde, provavelmente ele deve ter alta em 2 a 3 dias, se não houver nenhuma complicação, e poderá voltar ao seu trabalho normalmente. O que é importante, como mexe no pulmão, e o pulmão tem o ar ali dentro, tem a questão da pressão do ar, provavelmente se ele tiver alguma viagem de avião, ele vai ter que segurar um pouquinho por um tempo. Mas ali no Vaticano, ali em Roma, daqui a pouco ele já está andando por lá e fazendo tudo que ele tem direito já, se Deus quiser.
20: O anúncio sobre o estado de saúde feito por Leão XIV durante a oração do Ângelus no domingo, na Praça de São Pedro, no Vaticano, surpreendeu os fiéis católicos. Com pouco mais de um ano de papado, Leão é considerado jovem para o cargo e possui um histórico saudável, que inclui a prática semanal de esportes. O pontífice possui viagem marcada para a Argentina, o Peru e o Uruguai entre os dias 6 e 17 de novembro. Oficialmente, a passagem pela América do Sul segue mantida, mas o governo em Buenos Aires disse que, se necessário, pode alterar as datas da programação.
3: Os atuais presidentes da Câmara e do Senado já se movimentam para continuar no comando das duas casas legislativas no ano que vem. Quem conta como estão as negociações feitas por Hugo Mota e também por Davi Alcolumbre é o repórter Matheus Dias.
7: Depois de reeleito para o quinto mandato seguido como deputado federal pelo estado da Paraíba, o presidente da Câmara dos Deputados retornou às atividades à frente do Legislativo. No primeiro pronunciamento após o primeiro turno, parabenizou os deputados eleitos e reeleitos e falou que parlamentares devem estar unidos pelo compromisso com a melhoria de vida da população, independente de divergências.
1: A Câmara dos Deputados é a casa do povo, é onde o Brasil, com toda a sua diversidade política, social e regional, se encontra para debater ideias e construir soluções para os desafios da nossa sociedade. A Câmara é um pilar da estabilidade institucional, da legalidade e do equilíbrio entre os poderes, porque acima de qualquer divergência, o que nos une é o compromisso com o país e com a melhoria da vida da população.
7: Antes que a eleição presidencial se resolva no segundo turno, Hugo Mota já costura alianças para garantir a própria reeleição. A primeira delas com o PSD de Gilberto Kassab. O partido tinha planos de concorrer à presidência da Câmara dos Deputados, mas o líder de bancada, o deputado Antônio Brito, se reuniu com Hugo Mota e disse que não vai concorrer à presidência da próxima gestão, inclusive garantindo apoio para tentar a reeleição do atual chefe da casa.
21: Antônio Brito disse, porém, que essa é uma decisão pessoal e que não reflete a escolha de todos os integrantes do partido, cujas alianças ainda precisam ser construídas. Pesa contra Mota a larga vitória do PL de Bolsonaro no primeiro turno das eleições. Só o partido elegeu 121 deputados, a maior bancada da história, que busca também ter o controle da Casa Baixa, elegendo algum parlamentar à presidência. Nomes como Sóstenes Cavalcante e Altineu Cortes são cotados. Nos bastidores, contudo, há uma especulação de que o comando do Senado pode ser ainda mais almejado e que, para tomar a cadeira da presidência de Davi Alcolumbre, o espectro político abriria a mão da presidência da Câmara e contaria com articulações de Mota no Senado para derrotar Alcolumbre. Oficialmente, o acordo não existe. Davi Alcolumbre também não baixa a guarda. A pressão sobre o presidente do Senado é imensa, em um momento em que tanto se pede pela votação a favor de impeachments de ministros do STF, com dezenas de pedidos guardados na gaveta do presidente da Casa Alta. Alcolumbre, que resiste até onde pode, ao mesmo tempo busca acelerar a votação da PEC, que prevê o fim da escala 6x1, pauta de Lula, que, se aprovada, também pode fazer com que o presidente do Senado receba apoios importantes na tentativa de reeleição.
3: E para a comentarista Dora Kramer, a mudança de opinião de Flávio em relação ao fim da escala 6x1 mostra que Jair Bolsonaro continua influente nas decisões sobre os rumos da campanha do PL. Confira.
9: O recuo do senador Flávio Bolsonaro em relação ao fim da jornada 6x1 é um indicativo de que a oposição jogou a toalha e considera essa emenda constitucional aprovada, seja desta semana ou na próxima, mas, pelo visto, com certeza, antes do segundo turno de votação. A mudança de posição do candidato também demonstra que houve orientação do ex-presidente Jair Bolsonaro nesse sentido, no sentido de que ele, votasse, anunciasse que vai votar a favor do fim da jornada. Isso ficou muito claro, já que o anúncio foi feito logo após a visita do senador ao pai. E o Flávio Bolsonaro só não pode dizer isso explicitamente, que recebeu a orientação do ex-presidente, não pode falar isso com todas as letras, porque o Jair Bolsonaro está proibido de fazer manifestações políticas na condição de condenado em prisão domiciliar. Se ele violar a regra, Bolsonaro corre o risco de perder o benefício e voltar a cumprir a pena de 27 anos na cadeia. Mas quando o filho faz um anúncio relevante, como o voto na PEC 6x1, e faz isso na porta da casa do pai, é uma maneira indireta de passar a mensagem de que Jair Bolsonaro ainda é influente na política.
3: 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Agora são 5 horas e 57 minutos.
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10: Agora são 6:01. Seguimos juntos atualizando para você os principais destaques do noticiário nesta manhã de quarta-feira, dia 14 de outubro de 2026. Um ótimo dia para você. Muito obrigado pela sua companhia, pela sua sintonia. Nessa hora a gente tem também a análise aqui dos principais temas com a participação do Túlio Nassa daqui a pouquinho. A SpaceX, a empresa de Elon Musk, deu mais um passo para transformar a Starlink em uma operadora de telefonia móvel nos Estados Unidos. Os detalhes com Alan Gani.
11: A companhia anunciou a compra de licenças de espectro de baixa frequência, uma tecnologia que pode ampliar a cobertura do serviço e reduzir a dependência de parcerias com operadoras tradicionais. O negócio envolve frequências na faixa de 800 MHz e ainda depende de aprovação regulatória. A expectativa é combinar a conexão via satélite com uma rede terrestre para oferecer serviços diretamente aos consumidores. A tecnologia pode facilitar a transmissão de sinais a longas distâncias e melhorar a recepção dentro de edifícios. Um dos desafios da conexão direta entre satélites e celulares. Com isso, a SpaceX pretende disputar um mercado muito maior do que o de internet via satélite. O anúncio já provocou reação no mercado financeiro. As ações das três maiores operadoras americanas, Verizon, AT&T e Mobile, caíram juntas. As empresas perderam cerca de US$62 bilhões em valor de mercado, segundo o Financial Times. A movimentação reforça a ambição de Elon Musk de ampliar a atuação da empresa no setor de telecomunicações. Mas a compra das frequências, por si só, não garante a implantação de uma rede nacional. A SpaceX ainda precisa avançar na infraestrutura e na aprovação regulatória para transformar o projeto em uma alternativa comercial às operadoras tradicionais.
10: Hora da gente falar de saúde aqui na programação do Jornal da Manhã. Afinal, carboidrato engorda mais do que proteína e gordura? Essa é a dúvida que o Márcio Atala esclarece hoje aqui no quadro Viva Bem.
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12: Olá, ouvintes e espectadores da Jovem Pan News. Sabe o que eu tenho para hoje? Se carboidrato engorda mais do que proteína e gordura. Vamos lá. Cada grama de carboidrato tem 4 calorias. Cada grama de proteína também tem 4 calorias. Cada grama de gordura tem 9 calorias. E você, que gosta de beber um pouquinho, saiba que cada grama de álcool fornece 7 calorias. Então, o carboidrato não engorda mais do que a proteína, não engorda mais do que a gordura, de jeito nenhum. Mas é importante a gente entender que, para uma boa alimentação, é importante a gente combinar esses 3 macronutrientes: proteína, carboidrato e gordura. Cada um deles exerce uma função no corpo e vão ser muito importantes para que a gente tenha muita saúde e qualidade de vida. Combinado? Ficou com dúvida? Vai lá no meu Instagram e deixe seu comentário. @MárcioAtala.
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10: Seguimos com outros assuntos aqui na programação do Jornal da Manhã. O governo federal espera definir o edital de concessão do Porto de Santos ainda neste final de ano. A reportagem é do Rodrigo Viga.
13: Um passo importante em direção à tão esperada e aguardada concessão do TECON-10, o terminal de containers, no Porto de Santos, no litoral de São Paulo, deve ser dado nos próximos dias. Segundo o ministro de Portos e Aeroportos, Tomé Franca, a perspectiva é que a modelagem do edital de concessão do TECON-10 chegue à Secretaria Nacional de Portos nesses próximos dias. Em seguida, esse modelo vai ser encaminhado à ANTAC, Agência Nacional de Transportes Aquaviários. Se não houver muitas ressalvas por parte da ANTAC, a perspectiva, segundo Tomé Franca, é que até o final desse ano, a despeito da disputa de segundo turno entre Lula e Bolsonaro, deve ser lançado e publicado o edital do TECON-10 de Santos. A perspectiva é que, se isso acontecer dentro desses prazos mais otimistas, o certame ocorra no primeiro trimestre de 2027, uma vez que todas as discussões vêm se arrastando há muito tempo e já estão no estágio relativamente avançado. Tomé Franca mantém a expectativa de que o processo vai caminhar de forma mais rápida, mais célere daqui para frente, depois de muito debate e discussão em torno do modelo ideal para o TECON-10 em Santos.
14: Fase de finalização do grupo de trabalho que está harmonizando as notas técnicas do Ministério de Portos e Aeroportos e do PPI, para que a gente possa encaminhar essas sugestões à agência reguladora ANTAC com relação ao novo terminal de contêineres do Porto de Santos.
13: O leilão do TECON-10 de Santos já teve muitas idas e vindas, perspectivas, prazos marcados e desmarcados, mas efetivamente não tem ainda uma data precisa de quando vai acontecer. É um projeto complexo que vai ajudar a desafogar a produção brasileira, mas que mexe também com muitos interesses dentro do governo. Aqueles que acham que o ideal seria criar uma barreira, um bloqueio, para que um concessionário do Porto de Santos possa eventualmente participar e até ganhar do certame do TECON-10. Há outros que entendem que esse tipo de bloqueio poderia judicializar o processo e retardar ainda mais a concessão do terminal de containers. Segundo fonte da Jovem Pan, uma solução meio do caminho, mediada ou intermediária, deve ser o destino desse edital de concessão do terminal de contêineres do Porto de Santos, no litoral de São Paulo, do Rio. Rodrigo Viga.
10: A disputa eleitoral também avança na justiça e nas redes sociais. O deputado André Janones contesta decisões do TSE sobre o canal Exército de Lula, que reúne mais de 4 milhões de seguidores. Em entrevista a José Maria Trindade, o parlamentar fala sobre a disputa e a estratégia digital da campanha petista. Acompanhe.
15: A campanha está judicializada de uma maneira muito alta. E aí há controvérsias nas decisões do Tribunal Superior Eleitoral. Há reclamações. O deputado André Janones está com uma grande questão no Tribunal Superior Eleitoral. É sobre o canal O Exército de Lula. O que está acontecendo, deputado?
16: Uma tentativa de tentar derrubar o canal. Para mim, o canal está sendo objeto de censura através de um pedido do senador Flávio Bolsonaro, que o TSE, num primeiro momento, acolheu, depois revogou e depois acolheu novamente para tirar o canal do ar, alegando que a gente estaria divulgando fake news no canal e isso nunca foi feito. Eu costumo dizer, eu tenho dito o seguinte: se uma testemunha já tem um peso num processo judicial, imagina 3 milhões e 400 mil. São 3 milhões e 400 mil pessoas que estão lá no canal.
15: Já mais de 4 milhões, né?
16: Perdão, até eu estou perdendo a contagem aqui. Já são mais de 4 milhões de pessoas que estão lá no canal e que são minhas testemunhas para comprovar o que eu acabei de dizer.
15: Agora, há uma promessa e uma possibilidade, inclusive, da esquerda crescer no ambiente digital, né?
16: O que a gente está promovendo é uma verdadeira revolução digital. O grande diferencial que a gente está fazendo nessas eleições através do canal é ensinar o nosso campo a usar as redes sociais. É dar técnica. É explicar, olha, o que é mais importante? Curtir ou comentar? E o compartilhar? Que hora que eu tenho que curtir? Eu preciso assistir o vídeo até o final? O que é que eu faço para alavancar o algoritmo? Eu estou orientando, ensinando o campo progressista a utilização das redes sociais.
15: O senhor foi reeleito, né, deputado federal, e tem agora um grande canhão, um canal com 4 milhões de seguidores. Você vai partir para cima do TSE e essas decisões?
16: Em nenhuma hipótese, a gente não está. Aqui não é uma disputa para saber qual ditadura vai prevalecer, se é da esquerda ou se é da direita. Eu não utilizarei esse canal para fazer a covardia que a extrema-direita fez durante 8 anos com o STF, com os ministros, com a justiça brasileira, mirando o canhão para cada decisão que contrariasse os interesses dele. Eu poderia mirar esse canhão agora contra a decisão do ministro Cássio Nunes Marques. Não farei.
10: O governo anunciou um pacote de medidas para os microempreendedores, de olho no eleitorado de Flávio Bolsonaro. De Brasília, a informação do Marco Viana.
17: Exatamente, há 12 dias do segundo turno, o governo anunciou um pacote para microempreendedores que inclui a proposta de perdoar 12 bilhões e 600 milhões de reais em dívidas com a União. O presidente Lula, que disputa a reeleição, apresentou as medidas aqui no Palácio do Planalto. O programa foi chamado de Prospera MEI e tem 5 frentes. A principal é esse perdão das dívidas públicas, que pode beneficiar cerca de 3 milhões e 600 mil microempreendedores individuais. Para isso acontecer, o Congresso precisa aprovar um projeto de lei complementar.
18: Todo mundo, gente, sonha trabalhar por conta própria. Todo mundo, ninguém quer levantar 5h30 da manhã, 4h30 da manhã, pegar um ônibus lotado, depois ganhar, sabe, o salário mínimo e voltar para casa de tarde e só ter tempo de dormir sem ver o filho e saber que no dia seguinte vai voltar e o ônibus lotado outra vez e no final do mês recebe um salário que mal dá para sustentar a família. Então é normal que todo mundo sonhe em progredir. Todo mundo sonha em prosperar e todo mundo sonha em ter um negócio.
17: Segundo o ministro do Planejamento, Bruno Moretti, a intenção é que o perdão comece em janeiro de 2027. A retirada das pendências seria automática, sem o empreendedor precisar apresentar um pedido. O pacote também prevê um novo desenrola para tratar das dívidas dos MEIs com os bancos. Nesse caso, o governo pretende comprar os débitos diretamente das instituições financeiras, exigindo desconto mínimo de 90%. Os bancos que oferecerem descontos maiores terão prioridade, como uma espécie de leilão. O ministro da Fazenda, Dario Durigan, mencionou cerca de 6 bilhões de reais em dívidas bancárias da categoria. Outra medida anunciada é o chamado Pix MEI, um apoio de até 5 mil reais para investir no negócio. Segundo os ministros, não será empréstimo. O dinheiro poderá ser usado em equipamentos e melhorias com acompanhamento técnico. Ainda não foram apresentados os critérios nem o calendário para receber esse recurso em específico. O governo também pediu ao Congresso que aprove o aumento do limite anual de faturamento dos atuais R$ 81 mil para R$ 110 mil em 2027 e R$ 140 mil em 2028. Por fim, anunciou um decreto para a dispensa de nota fiscal nas vendas dos MEIs. a pessoas físicas e dispensar também os nanoempreendedores de nota fiscal.
10: Esse é o primeiro assunto para a gente ouvir aqui a participação do Túlio Nassa com a gente no Jornal da Manhã. Primeira edição, o Túlio já está a postos aqui nesse meio de semana. Ô Túlio, perdão aí de dívidas para mês, né? Mais uma espécie de pacote de bondades que o governo dá agora. A gente tem o Flávio Bolsonaro também encampando o fim da escala 6x1 depois de alguma resistência. Estariam os nossos políticos ouvindo o que Ulisses Guimarães chamava de voz rouca das ruas, meu caro? Ou é só circunstancial? Bom dia e bem-vindo aqui ao Jornal da Manhã.
19: Bom dia, Nonato. Obrigado pela gentil recepção, como sempre. Bom dia também à nossa audiência, sempre muito qualificada. É verdade, estão ouvindo a voz da rua, né? Vox populi, a voz do povo é a voz de Deus, né? Vox populi, vox Dei. Veja, Nonato, na minha terra, distribuição de perdão de dívida equivale à distribuição de dinheiro público, ainda mais quando isso vai para os bancos, né? O governo federal, ele cria primeiro a doença e depois ele dá aspirina. Ele quebra a perna da pessoa, depois ele quer vender a muleta. O que que acontece? Era preciso atacar a causa da dívida dos microempresários individuais e de todas as empresas brasileiras, na verdade. Qual é a causa dessa dívida? A causa dessa dívida se deve ao elevadíssimo juros que nós temos aqui no Brasil. Esses juros são absolutamente impraticáveis. Quem toma esse tipo de dinheiro não consegue pagar e fica endividado. Nós temos mais de 80 milhões de pessoas endividadas no Brasil e esses juros decorrem da dívida pública. O governo gasta mais do que arrecada, aumenta o risco Brasil e, portanto, o crédito fica mais caro. Então, a redução dessa dívida, atacar a dívida na sua causa, equivaleria a reduzir a despesa pública, tornar o Brasil mais responsável do ponto de vista fiscal para que isso pudesse ter um resultado favorável. Mas não, agora ele vai dar dinheiro aos bancos pagando a dívida das MEIs. Só que o que vai acontecer? O ano que vem novas dívidas serão geradas e os juros continuarão altos. Então isso não resolve o problema por inteiro. E de outro lado, também nós temos uma elevadíssima carga tributária no Brasil. Com essa reforma tributária, especialistas já falam que nós teremos o maior imposto do mundo, o IVA, o Imposto de Valor Agregado. E é um imposto que vai direto na veia do microempresário, do consumidor, porque é um imposto que vai diretamente no comércio. Então era preciso realmente atacar a causa do problema, atacar a doença, e não apenas dar aspirina nesse momento. Por essas e por outras, vou citar outra pessoa aqui, Milor Fernandes, dizia que o Brasil é eternamente um país condenado à esperança. É sempre o país do futuro, mas nunca é o país do presente.
10: Túlio Nassa volta daqui a pouquinho. São 6h16. A gente movimenta a nossa reportagem ao vivo nessa manhã de quarta-feira. O governo federal publicou decreto que permite bloquear celulares usados ilegalmente em presídios sem a necessidade de apreender os aparelhos ou obter autorização judicial. Repórter Danúbia Braga participa aqui com a gente do Jornal da Manhã. Tem mais informações e detalhes a respeito dessa medida. Algo que todo mundo vive se perguntando do porquê que ainda ocorre, né, a utilização de celular ou de sinal em presídios. Danúbia, bom dia, bem-vinda aqui ao Jornal da Manhã.
20: Oi, Nonato, bom dia para você, bom dia a todos. Pois é, algo que gera sempre muita dúvida, né, como que ainda

0: estúdios. É, além disso, então, essa aprovação mostra que essa medida tem o objetivo de agilizar esse procedimento e que também nos últimos meses foram ali apreendidos quase 10 mil celulares dentro de presídios de todo o país ao longo de 3 anos durante operações de varreduras em celas coordenadas pelo Ministério da Justiça e da Segurança Pública. Nos últimos meses, em torno de 3.045 aparelhos celulares foram apreendidos, então, dentro desses estabelecimentos penais. E aí o Programa Nacional de Neutralização de Comunicações Ilícitas em Estabelecimentos Penais prevê essa atuação conjunta, então, do Estado, dos Estados, União e Anatel para identificar e bloquear essas comunicações clandestinas nas unidades penais. Entre as ações previstas, então, está esse bloqueio através do número de MEI e também a criação de um Cadastro Nacional de Perímetros de Segurança Penitenciária, que vai reunir informações georreferenciadas dos estabelecimentos penais e também das áreas ao entorno desses estabelecimentos. O cadastro, ele será mantido pelo Ministério de Justiça e Segurança Pública e estará integrado também ao Sistema Nacional de Informações Penais. O decreto, ele regulamenta o uso de bloqueadores de sinais e de radiocomunicadores dentro dos presídios e que podem ser utilizados, então, pelos entes federativos que participam desses programas. O grande objetivo é fazer todo esse procedimento de forma mais rápida e mais ágil. Volto com você, Renato.
1: Obrigado à participação da Danúbia Braga com informações em São Paulo. Jornal da Manhã, 6h19.
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3: 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O próximo governo terá influência sobre os rumos da Petrobras e as prioridades de investimento da estatal. O novo plano de negócios, que vai definir a estratégia da companhia até 2031, só vai ser divulgado depois do segundo turno. E o Rodrigo Viga tem detalhes pra gente.
4: O novo plano de negócios, também chamado de plano de investimentos da Petrobras para o próximo quinquênio de 2027 a 2031, vai ser divulgado depois das eleições. Independentemente, segundo fonte da Jovem Pan, do resultado das urnas no próximo dia 25 de outubro. Tradicionalmente, a empresa atualiza seu plano de negócios em novembro, no máximo no mês de dezembro. Só que esse ano temos eleições presidenciais que podem, dependendo do resultado, mudar o rumo, as diretrizes da companhia. Petrobras tem um plano de negócios em vigor de US$109 bilhões, mais de R$550 bilhões para o período 2026 a 2030. A margem equatorial, onde está a Foz do Amazonas, onde a Petrobras já fez descobertas de petróleo no Poço de Morfo, tem, por enquanto, mais de R$2,5 bilhões reservados nesse plano atual. Mas como a campanha está avançando na bacia da Foz do Amazonas, provavelmente essa deve ser uma área que deve receber mais recursos na Estatal Brasileira de Petróleo entre 2027 e 2031. Petrobras, no governo anterior, tinha uma política de preços diferente e também vendeu alguns ativos. Nessa gestão do presidente Lula, mudou um pouco a rota, a direção, e focou principalmente na ampliação, na exploração e da produção e busca de novos reservatórios, novas reservas aqui dentro e no cenário internacional. Os políticos que estão envolvidos no segundo turno das eleições presidenciais, Lula e Flávio Bolsonaro, têm prometido valorizar a companhia, que é uma espécie de trem pagador do Brasil, o maior pagador de impostos do país. Flávio Bolsonaro disse, inclusive, que não existe a menor possibilidade, em um eventual governo seu, privatizar a Estatal Brasileira de Petróleo e Gás. Do Rio, Rodrigo Viga.
3: Guilherme Boulos participou nesta terça-feira de um ato político em apoio à reeleição do presidente Lula em Sorocaba, no interior de São Paulo. A mobilização reuniu apoiadores na região central da cidade, na reta final da campanha presidencial. A reportagem é de Matheus Dias.
5: A agenda da virada tem como objetivo principal convencer os indecisos e os eleitores que se abstiveram das urnas no primeiro turno. Para isso, Boulos disse que se deve votar não necessariamente pela concordância com a esquerda, mas sim pela busca aos próprios direitos.
6: Veja, se você quer se aposentar, é importante você saber que o Flávio Bolsonaro vai congelar as aposentadorias. O Lula reajusta a aposentadoria todo ano. Se você é uma mãe autista, ou mãe, se você é uma mãe de uma criança autista ou de um filho com deficiência e recebe o BPC, é importante você saber que o Flávio Bolsonaro vai congelar o BPC. E isso não sou eu que estou dizendo. Isso quem disse foi quem o Flávio escalou para ser a chefe de economia da campanha dele. É fato. Se você é um CLT, você precisa saber que nós vamos votar amanhã o fim da escala 6x1, apoiada pelo Lula. Agora o Flávio disse que é a favor, mas se ele ganhar, ele vai revogar, porque ele defende a PEC da hora trabalhada. E a PEC da hora trabalhada, sabe o que significa? A PEC da hora trabalhada é o seguinte: 13º salário, acabou. Férias remuneradas, acabou. Se você ficou doente, nem adianta pegar atestado. Não vai receber, porque você só recebe pelas horas que você trabalha. Pior, se o movimento onde você trabalha está fraco, o patrão vai te botar 2 horas para trabalhar e você vai receber só pelas 2 horas. Se o movimento está bom, ele vai te botar 14 horas e você não vai receber 1 real de hora extra. porque você receber pela hora trabalhada sem jornada.
5: O ministro ainda comentou a atuação do Tribunal Superior Eleitoral até aqui e disse que o presidente da corte, Cássio Nunes Marques, tem agido de maneira tendenciosa nas decisões.
6: Primeiramente, o Tribunal Superior Eleitoral tem o papel de garantir uma eleição equilibrada e não de tomar parte, de tomar lado. E, lamentavelmente, o presidente do TSE, o ministro Cássio Nunes, tem tomado lado. Isso tá cada dia mais nítido. Ele julga dois pesos, duas medidas. Quando é a campanha do Bolsonaro, do Flávio, que entra com algo, ele vai lá, julga rápido, cede, atende o pedido. Quando é a campanha do Lula, que entra com algo, ele senta em cima. É isso que está acontecendo. Eu acho que o ministro Cássio Nunes, ele deveria se preocupar, inclusive, se defender e apresentar uma defesa para a sociedade das acusações sérias que têm sido imputadas contra ele, em vez de querer desequilibrar a eleição e tomar partido de um candidato.
5: A mobilização estudantil nessa quarta em São Paulo acontece na Universidade La Salle, na Vila Guilhermina, e na PUC em Perdizes. Uma mobilização também acontece em Goiânia e que vai contar com a presença do ministro Guilherme Boulos.
3: E o presidente Lula prometeu criar um programa pé de meia para universitários se for reeleito. Ele também confirmou a ida ao debate no domingo, organizado pela Band em parceria com a Jovem Pan. A reportagem é do André Anelli.
7: O presidente Lula prometeu ampliar o programa Pé de Meia para estudantes universitários durante um anúncio em vídeo publicado nas redes sociais. Ele afirmou que o pagamento será de R$ 700 durante 10 meses. O programa vai valer para estudantes de universidades públicas federais, estaduais e do ProUni. A expectativa é atender 1 milhão de estudantes por ano. A previsão é destinar cerca de 4 bilhões e 600 milhões de reais para custear o programa com recursos do Fundo Social do Petróleo. Segundo o senador e porta-voz da campanha de Lula, Camilo Santana, o programa vai servir para garantir que nenhum jovem desista do sonho de concluir o ensino médio. A afirmação foi dada durante entrevista coletiva da coordenação da campanha à reeleição. Na mesma ocasião, Camilo também confirmou de maneira oficial a presença do presidente Lula no debate da Band em parceria com a Jovem Pan.
8: E no domingo ele vai no debate da Band, já confirmou a sua participação no debate da Band que vai ocorrer.
9: Não vai.
8: O importante é que o presidente vai. E ele desafia querer saber por que o candidato adversário não quer debater sobre o futuro do Brasil. Então vai ser tete a tete, a gente espera que ele possa ir a confrontar as ideias e ver a diferença dos projetos que estão sendo colocados para o povo brasileiro.
7: Pouco tempo depois desse anúncio, Lula fez outro vídeo em formato de selfie nas redes sociais, confirmando a própria presença no debate e dizendo ter expectativa de que Flávio Bolsonaro também compareça, apesar de o adversário já ter dito que não vai ao programa de TV.
10: Eu quero falar a todos os telespectadores e ouvintes da TV Bandeirante, da Rádio Bandeirante e do Sistema Bandeirante, que domingo eu estarei no debate da Bandeirante. Eu espero que o meu aniversário compareça para que a gente possa fazer com que o povo tenha conhecimento da diferença de programa, da diferença de candidatura. Eu estarei lá.
7: Ao longo do dia, Lula fez novos acenos eleitorais. Em linha com o novo slogan da campanha, para o trabalhador a proteção, para os bandidos a prisão, ele decretou um plano voltado a impedir o uso irregular de celulares e outros equipamentos de telecomunicações dentro de presídios. Entre as ações previstas está a criação do Cadastro Nacional de Perímetros de Segurança Penitenciária, que vai reunir informações georreferenciadas dos estabelecimentos penais. O cadastro será mantido pelo Ministério da Justiça e Segurança Pública de forma a regulamentar o uso de bloqueadores de sinais de radiocomunicação em presídios. Além disso, autoridades penitenciárias poderão encaminhar informações técnicas, incluindo o código de identificação do equipamento, o IMEI, para o bloqueio específico do aparelho usado pelos criminosos. De Brasília, André Anelli.
3: Túlio Nassa segue aqui conosco. Túlio, eu queria te ouvir aqui. Essas medidas me parece que vão ao encontro daquilo que a gente estava falando no comentário anterior. Mas olhando para a questão do debate promovido pela Band, em parceria também com a Jovem Pan, eu lembro que o Flávio disse ao final do primeiro turno que ele queria debater. que seria importante ter a presença nos debates para a troca de ideias e até para que a gente tenha as propostas sendo apresentadas para a população de um modo geral, numa campanha marcada muito mais por discursos e também por judicialização de determinados temas relacionados à campanha do que propriamente por apresentação de propostas. E aí, se não for, realmente a gente perde uma oportunidade de ter um enfrentamento dos dois principais postulantes à presidência, não?
9: É verdade, Nonato. Quem está na frente nas pesquisas eleitorais não quer participar dos debates. No primeiro turno, o presidente Lula já se adiantava e falava que não iria a debate nenhum. Agora, Flávio Bolsonaro, no segundo turno, lidera as pesquisas e também não quer ir aos debates. Essa situação deve provocar uma reflexão na sociedade brasileira sobre mudar a legislação e criar a obrigatoriedade de participar de debates. Veja, é um absurdo. São 5 bilhões de reais destinados aos nossos políticos para eles gastarem com propaganda política. E eles não têm obrigatoriedade de prestar contas para a sociedade num debate, expondo as ideias, sendo sabatinados, sendo confrontados entre si. É muito fácil você pagar milhões, fazer uma propaganda e falar aquilo apenas que lhe convém. Agora, nós queremos mesmo é saber sobre um discurso, um debate de ideias. E Flávio Bolsonaro perde uma oportunidade enorme nesse caso. Veja, o presidente Lula, na matéria agora, diz que vai anunciar um pé de meia, promete uma ajuda aos universitários. Só que será que, se não houvesse um debate, não seria possível confrontá-lo e dizer que apenas 20% dos nossos jovens entre 18 e 25 anos tem ensino universitário, quando a média dos países desenvolvidos deveria ser de 50%, aqui na América Latina a média é 28%, nós temos só 20% de jovens nas universidades. Quais as causas desse problema? O que o presidente Lula propõe? O que Flávio Bolsonaro propõe para melhorar essa taxa? Saibam os senhores que precisaria mudar a Constituição. A nossa Constituição fala que o ensino obrigatório prestado pelo Estado é apenas a educação básica, de 4 a 17 anos. Deixou de lado as universidades. Nós precisamos de mais de 10 milhões de vagas para esses alunos. Nós temos isso? Esse pé de meia resolve? Então essas questões deveriam, por exemplo, nortear os debates. Mas se Flávio Bolsonaro não quer o debate, Lula não vai precisar ser confrontado em relação a isso. E Flávio também deveria falar qual a proposta dele para resolver o problema da educação universitária no Brasil. Infelizmente, Nonato, nós só tomamos pílulas eleitorais, promessas que contêm nas propagandas políticas ou, no máximo, nos planos de governo. A grande maioria delas, irrealizáveis.
3: Jornal da Manhã, 6 horas e 35 minutos.
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3: Jornal da Manhã, 6h39. A ofensiva russa contra a Ucrânia continua. A guerra entre as nações já dura há mais de 4 anos. E o nosso correspondente internacional, Luca Bassani, participa com a gente, traz aqui todos os detalhes dos últimos acontecimentos envolvendo esse conflito, que infelizmente parece ainda não ter uma possibilidade, Luca, de trégua ou pelo menos de se falar em paz entre as duas nações, não é? Bom dia para você, bem-vindo.
25: Exatamente, Nonato. Bom dia a você, a todos que nos acompanham. Durante o último final de semana, o presidente Donald Trump havia anunciado que os dois países beligerantes nesse conflito, a Rússia e a Ucrânia, iriam realizar uma trégua energética, onde os setores energéticos de cada nação não seriam necessariamente atacados. Mas aquilo que se observa é que não há um respeito em relação a isso, principalmente do lado russo, já que uma usina elétrica foi atingida na Ucrânia durante as últimas horas, principalmente próximo à região de Kiev, a região da capital ucraniana com 3 milhões de habitantes, onde os danos neste momento deixam pelo menos 600 mil pessoas sem acesso à energia elétrica. Então a gente está falando em aproximadamente 1/5 das pessoas que vivem na capital não tendo acesso a esse bem tão essencial à medida que as temperaturas têm baixado consideravelmente, vendo já o cenário do inverno de 2026-2027. O presidente Zelensky disse que esses ataques com mísseis balísticos aconteceram sem que houvesse um aviso prévio por parte seja dos próprios russos como dos aliados europeus que deveriam auxiliar nesse processo de compartilhamento de inteligência, nesse processo também de diversas outras questões que possam prevenir ataques dessa magnitude. O presidente Zelensky então faz um apelo para que todos aqueles que estejam relacionados com a proteção da Ucrânia possam enviar os armamentos o mais rápido possível e que os Estados Unidos possam rever a sua posição, considerando que na semana passada o presidente Trump também autorizou a compra de várias toneladas de diesel russo, o que é um aceno ao presidente Putin, ao mesmo tempo em que Zelensky se vê isolado neste momento em que há pouco comprometimento dos parceiros ocidentais para prevenir esses ataques. Obviamente que a gente vai ficar de olho e voltaremos com mais atualizações a respeito disso, já que essa ofensiva também deixou mortos e feridos pelo país.
3: Luca Bassani, atualizando para a gente as informações mais recentes sobre russos e ucranianos. 6h42. Está na hora de mais uma edição do É da Sua Conta, é a nossa parceria aqui com o Banco PicPay. Renata Flores já está aqui com a gente. Renata, a gente tem falado muito aqui nos últimos dias sobre a chamada educação financeira para a criançada. Só que a gente sabe, né, Renata, que uma coisa é você trazer a educação financeira para uma criança aí de 10 anos. E outra é falar disso para quem tem ali 15, 16, 17 anos, já se encaminhando para o fim da idade infantil e se aproximando mais do jovem adulto. Ô Renata, agora, como é que os pais, ou mesmo os responsáveis por esse pessoal, podem aí subir essa régua se entenderem que já é importante dar um pouco mais de responsabilidade para aqueles filhos mais crescidos, hein? Bom dia e bem-vinda.
0: Oi, Nonato. Olá para quem nos acompanha. Muito interessante a sua colocação, Nonato, porque adolescentes diversos nessa idade já saem, sim, com os amigos, fazem pequenas viagens sem os pais e podem precisar de uma segurança financeira que um cartão de crédito proporciona. E é por isso que o PicPay tem um cartão de crédito exclusivo para jovens quase adultos, bem como você disse, de 16 e 17 anos.
3: O drama é que quando chega a fatura, às vezes pais e esses jovens podem tomar um susto aí, não, Renata?
0: Pois é, não pode tomar um susto de jeito nenhum, porque nessa modalidade de cartão, o limite é equivalente ao valor guardado no cofrinho do cartão. O que isso significa? Que os responsáveis, ou então o próprio jovem, que depositam o valor que eles podem gastar, eles só podem depositar isso. Por qual objetivo, né, Nonato? Eu acho que a coisa mais importante é evitar qualquer possibilidade de dívida. Outro ponto bom seu. Os pais também acompanham tudo pelo seu próprio aplicativo, até para poder orientar e educar. Uma coisa que eu acho legal, Nonato, nesse cartão de crédito é que esse futuro adulto, ele pode aprender desde cedo como usar o parcelamento a seu favor. Então, fazendo uma compra parcelada sem juros e mantendo o valor cheio no cofrinho rendendo a 102% do CDI. Ele precisa ver o dinheiro crescer pouco a pouco e começar a administrar suas contas com responsabilidade.
3: Pois é, e sem contar, né, Renata, que esse cartão também pode ajudar aí com qualquer imprevisto, não?
0: Exatamente. Por exemplo, se ele vai pedir um carro de aplicativo, se ele vai comprar alguma coisa que faltou para um trabalho da escola, ou mesmo ele combina de ir ao cinema com os amigos depois da aula. Se ele tiver saldo no cofrinho, tudo isso pode ser resolvido sem maiores apuros com cartão de crédito para menores do PicPay.
3: Tá, então vamos para a parte importante também dessa nossa conversa, Renata. Como pedir esse cartão, hein?
0: Bom, primeiro o menor e o responsável precisam ter uma conta no PicPay, daí o jovem de 16 ou 17 anos, atentem para essa idade, ele pode até abrir essa conta sozinho, mas os pais precisam autorizar a partir através de um SMS. Depois aí o próprio jovem pode solicitar esse PicPay Card no aplicativo, pedir o cartão.
3: Perfeito. Dicas, então, de educação financeira com cartão de crédito para os menores aqui no nosso É da Sua Conta na edição de hoje. Renata Flores, obrigado. Amanhã tem mais, hein?
0: Amanhã eu volto. Tchau, Nonato.
3: Valeu, até lá. 6:46, a empresa que administra o aeroporto de Congonhas, em São Paulo, promete investimentos de cerca de 3 bilhões de reais nos próximos 2 anos e também melhoria na infraestrutura. Mais detalhes você acompanha na reportagem do Rodrigo Viga.
1: Um aeroporto mais amplo, mais confortável e bastante operacional. Assim deve ficar o aeroporto de Congonhas, um dos mais importantes do país, após a conclusão de obras previstas para serem finalizadas em meados de 2026. A perspectiva foi traçada pelo CEO da ENA, concessionária que administra o aeroporto de Congonhas, Santiago Yush. Em entrevista à Jovem Pan, ele afirmou que a primeira fase de 5 etapas de investimentos e intervenções está prestes a ser concluída. São investimentos feitos na pista, na infraestrutura e também na melhoria no conforto dos usuários do aeroporto de Congonhas. Os investimentos que vão ser feitos até meados de 2028 totalizam quase 3 bilhões de reais. Santiago Yus, presidente da ENA aqui no Brasil, diz que lá na frente, daqui a quase 1 ano e meio, certamente o usuário. No aeroporto de Congonhas, vai estar no aeroporto mais confortável, vai sentir na prática essa melhora, essa grande diferença.
2: Estamos passando de um aeroporto de 40 mil metros quadrados para um aeroporto de 105 mil metros quadrados. Estamos já no mercado com uma licitação de, ou negócios comerciais com 20 mil metros quadrados de ABL, né, de superfície locável livre. E também estamos construindo 215 mil metros de novos pavimentos, né, o que vai facilitar, não só desde o ponto de vista de segurança, sino também a capacidade aeroportuária para tipologias de aeronave tipo 321, 320, 737, sem nenhuma restrição.
1: Além do Brasil, a ENA está presente em outros quatro países: Espanha, México, Jamaica e no Reino Unido, e transporta anualmente mais de 400 milhões de passageiros. Do Rio, Rodrigo Viega.
3: Hora da gente conferir aqui assuntos de capa dos principais jornais do país, às 6h48, que já estão circulando nesta manhã de quarta-feira. Começando aqui pelo Jornal do Estado de São Paulo, a manchete principal: vale tudo eleitoral, é o destaque do Estadão. Ó. Lula quer dar a MEIs um Pix de R$5 mil. Flávio recua e apoiará fim da escala 6x1. Então, o plano petista ainda inclui perdão de R$12,8 bilhões em dívidas. O senador Flávio Bolsonaro, por sua vez, votará a favor do projeto sobre a jornada, né? Que é o fim da escala 6x1, que ele havia taxado como uma hipocrisia. Mudou de ideia agora. Canal Lulista, bloqueado por Cássio, voltará a operar após registro no TSE, também é destaque de capa do Estadão. Assim como, no Brasil, o índice de conservadorismo sobe. A pena de morte já tem apoio de 52%, segundo reportagem do Estado de São Paulo. Foto de capa hoje do Estadão para o Papa. Cirurgia extrai câncer e parte de pulmão do Papa. Os médicos detectaram o tumor e decidiram remover, então, essa parte do pulmão. Tem a chegada do Papa Leão XIV ao Hospital Gemelli, acenando para as pessoas. Do Estadão, vamos agora para os destaques da Folha de São Paulo de hoje. Flávio acena assalariados e Lula MEIs, a 12 dias do segundo turno. Os candidatos encampando pautas do adversário. Fim da escala 6x1 e incentivo a empreendedores também. Após vai e vem, Cássio libera canal pro Lula e se reúne com campanhas também. E outro destaque, ó, a bancada digital no Congresso cresce e quer rever regulação das Big Techs. Foto de capa para Leão 14 fazendo a cirurgia, recebendo diagnóstico de câncer no pulmão. A chegada do Papa também ao hospital, a exemplo do que o Estadão traz. E agora o jornal O Globo, editado no Rio de Janeiro. O destaque principal está aqui, ó. Lula amplia bondades com pacote para MEIs. E Flávio muda a posição e adere ao fim da escala 6x1 dentro daquele cenário que nós já contamos para você também aqui no Jornal da Manhã. E Nunes Marques volta a barrar canal pro Lula por 48 horas. O jornal abre espaço para o esporte heróico. Vitória inédita na Bomboneira dá vantagem ao Vasco por vaga na final da Sul-Americana. E a foto de capa do Globo de hoje, o Papa que opera também o pulmão, Papa acenando na chegada ao Hospital Gemelli. São os temas dos jornais do país que você acompanha diariamente na programação da Jovem Pan. Jornal da Manhã, 6h51.
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7: Jornal da Manhã, 6:54. O presidente nacional do PT, Edinho Silva, defendeu a permanência do canal Exército do Lula no WhatsApp, até que o TSE analise o recurso sobre a ferramenta. O tema foi discutido em reunião com o presidente da corte e representantes das campanhas de Lula e Flávio Bolsonaro. A reportagem é do Misael Mainetti.
8: O presidente nacional do PT, Edinho Silva, defendeu o funcionamento do canal Exército do Lula, autorizado pelo presidente do TSE, Nunes Marques. A página, no entanto, só poderá voltar ao ar 48 horas após o registro pela campanha petista.
9: É uma forma autônoma de organização da sociedade, mas como nós entendemos que o cerceamento ao canal, ele é na nossa opinião, né, uma repressão, né, a organização social que estava se dando nas redes, nós pedimos, né, a inscrição para que o canal não caia, mas já peticionamos que entendemos que o canal é autônomo e ele manifesta a vontade da sociedade por meio do Janones que chama a organização do canal, mas quem vai para a organização desse canal é a sociedade que se organiza por meio das redes. Então nós tomamos essa medida, mas já peticionamos que, na nossa compreensão, o canal tem que ser autônomo, porque ele é uma iniciativa de organização da sociedade civil. É o que eu disse ao ministro Cássio nesse momento. A sociedade do século XXI, ela se organiza de duas formas. Ela se organiza fisicamente, né, nas organizações tradicionais que nós conhecemos, e ela se organiza por meio das redes sociais. Negar a existência hoje, né, de instrumentos de organização da sociedade por meio das redes sociais, é não reconhecer o século XXI. Né? No século XXI, a sociedade também se organiza por meio das redes sociais e é legítimo que a sociedade se organize. Né? E a sociedade tem que ser respeitada quando ela se organiza por meio das redes sociais e não pode ter cerceamento a esse direito de organização.
8: O presidente do PT conversou com a imprensa após reunião com o Nunes Marques e representantes da campanha do senador Flávio Bolsonaro do PL. Edinho explicou que o objetivo do ministro é reduzir a judicialização das eleições. O petista, porém, afirmou que a prioridade é defender a campanha do presidente Lula.
9: Nós temos uma postura de colaborar, de impedir a judicialização, de diminuir o volume de medidas tomadas, mas, claro, isso precede também a campanha do presidente Lula não ser agredida, não ser ofendida e que não haja um desequilíbrio na disputa.
8: A reunião antecedeu um julgamento do plenário do Tribunal Superior Eleitoral que estabeleceu limites para que as campanhas de Lula e de Flávio associem os adversários ao crime organizado. O tribunal analisou uma série de representações apresentadas pelas duas campanhas. Relator de um dos casos, o ministro André Mendonça ressaltou que críticas às políticas de segurança pública são permitidas, mas não podem ser transformadas em acusações de vínculos pessoais com organizações criminosas.
10: E analisando à luz dos critérios que nós estamos estabelecendo, ou procurando estabelecer com uma certa homogeneidade, essas falas em si E a ligação com o PCC dessas falas e Comando Vermelho, como se ele estivesse apoiando essas organizações, entendo eu que houve um salto à luz em um contexto fático específico.
8: Também nesta terça-feira, Mendonça determinou a suspensão de uma propaganda de Lula, que associava as propostas econômicas de um eventual governo de Flávio Bolsonaro a possíveis cortes de recursos em programas como Farmácia Popular, Minha Casa Minha Vida e Mais Médicos. Na decisão, o ministro destacou que o plano de governo de Flávio Bolsonaro prevê a manutenção e o aprimoramento dessas políticas.
4: O ministro André Mendonça avaliou ainda que é certo que programas de governo não constituem garantia absoluta de implementação futura das medidas anunciadas e que também é legítimo que adversários políticos questionem a viabilidade dessas propostas ou apontem eventuais contradições entre promessas eleitorais e posições anteriormente defendidas.
7: Muito bem, a gente acompanhou aí, portanto, o Edinho Silva com esse cenário todo. 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
1: Agora são 7 horas e 11 minutos.
2: Repita.
1: 7 e 11. A rede de rádios Jovem Pan volta a acompanhar o nosso jornalismo. Até então, seguia com a propaganda eleitoral gratuita e obrigatória. Estamos ao vivo com o Jornal da Manhã, segunda edição.
2: E em sessão do Tribunal Superior Eleitoral nesta terça-feira, o ministro Cássio Nunes Marques falou que se encontrou com a coordenação das campanhas de Lula e Flávio Bolsonaro e que teve um acerto ali entre o grupo para a manutenção daquele grupo de mensagens, agora nesse segundo turno. Confira.
3: Tratamos, em resumo, da desinformação, especialmente que diz respeito aos servidores da Justiça Eleitoral. Tratamos da judicialização excessiva, buscando entendimento para a diminuição do número de ações no TSE, que já superam 217% do mesmo período da eleição passada, com a perspectiva de elevação do percentual. Discutimos também sobre os temas mais polêmicos. Hoje não temos tempo, não tem pauta para tratar disso, que diz respeito também aos canais particulares de comunicação, especialmente aqueles que não estão imbricados diretamente com as campanhas eleitorais, que eventualmente podem responsabilizá-las acerca disso.
1: O ministro André Mendonça afirmou durante sessão do TSE nesta terça que o canal de mensagens Exército de Lula não viola a legislação eleitoral, apesar de não ter sido registrado previamente. Entenda.
4: E analisando à luz dos critérios que nós estamos estabelecendo, ou procurando estabelecer com uma certa homogeneidade, essas falas em si e a ligação com o PCC dessas falas e Comando Vermelho, como se ele estivesse apoiando essas organizações, entendo eu que houve um salto à luz em um contexto fático específico.
2: Bom, e depois da reunião de Cássio Nunes Marques com os representantes das campanhas de Lula e também de Flávio Bolsonaro, Edinho Silva, que é presidente do PT e atua na direção ali da campanha de Lula, falou que a manutenção do Exército de Lula, que é aquele grupo de mensagens, ela é legítima da sociedade. Acompanhe.
5: É uma forma autônoma de organização da sociedade, mas como nós entendemos que o cerceamento ao canal, ele é, na nossa opinião, né, uma repressão, né, à organização social que estava se dando nas redes, nós pedimos, né, a inscrição para que o canal não caia, mas já peticionamos que entendemos que o canal é autônomo e ele manifesta a vontade da sociedade por meio do Janones, que chama a organização do canal, mas quem vai para a organização desse canal é a sociedade que se organiza por meio das redes. Então nós tomamos essa medida, mas já peticionamos que, na nossa compreensão, o canal tem que ser autônomo, porque ele é uma iniciativa de organização da sociedade civil. É o que eu disse ao ministro Cássio nesse momento. A sociedade do século XXI, ela se organiza de duas formas. Ela se organiza fisicamente, né, nas organizações tradicionais que nós conhecemos, e ela se organiza por meio das redes sociais. Negar a existência hoje, né, de instrumentos de organização da sociedade por meio das redes sociais é não reconhecer o século XXI. Né? No século XXI, a sociedade também se organiza por meio das redes sociais e é legítimo que a sociedade se organize. Né? E a sociedade tem que ser respeitada quando ela se organiza por meio das redes sociais e não pode ter cerceamento a esse direito de organização.
2: Vamos falar com os nossos comentaristas. Otúlio Nassa, você entende que esse grupo representa, de fato, um movimento legítimo da sociedade e que, por isso, não deveria ou poderia haver repressão contra esses integrantes?
6: Olha, Evandro, o grupo por si só representa um movimento legítimo. O problema não é isso, o problema é o conteúdo. O problema é que muitas vezes aquele que quer infringir a lei eleitoral está sempre um passo à frente do fiscal, do policial, daquele que quer controlar. Eu lembro daquele filme Prenda-me se for capaz, com Leonardo DiCaprio e Tom Hanks, um filme espetacular que Tom Hanks tentava investigar as ilegalidades de Leonardo DiCaprio, mas ele estava sempre um passo à frente. O que acontece nesse caso aí desse grupo de WhatsApp chamado Exército do Lula? Primeiro, Janones vem a público e diz o seguinte: olha, vocês intelectuais de esquerda, vocês têm que abrir mão da sua arrogância e têm que postar só aquilo que eu determinar. Só repostem, repostem, nem pensem no que eu vou falar, repostem. E esse mesmo Janones é aquele que fala que o Flávio Bolsonaro vai acabar com o reajuste da aposentadoria, acabar com o reajuste do salário mínimo. Então, ele já tem um precedente complicado. Só que aí, o que acontece? Quando o Tribunal Superior Eleitoral vai analisar esse grupo de WhatsApp, 500 mensagens já haviam sido apagadas. Então, ficou difícil verificar se o conteúdo ali tinha ou não alguma fake news. Muito bem, então é preciso manter esse grupo de WhatsApp. E aí vem Janones e diz: não, esse grupo de WhatsApp é o grupo do bem. Eu só apenas e tão somente vou pedir para as pessoas postarem coisas do bem. Só que no mesmo dia que o Tribunal Superior Eleitoral reúne o pessoal das campanhas para falar que não pode ter fake news, Boulos vem a público dizendo de novo que Flávio Bolsonaro irá sim acabar com o reajuste da aposentadoria, que ele vai contra os trabalhadores. Então parece que as campanhas eleitorais estão sempre um passo à frente na tentativa de propagar fake news. É muito complicado para o Tribunal Superior Eleitoral realmente conseguir pegar tudo isso. Então me parece muito que a forma está correta. Não é, é verdade, é possível ter esse grupo de WhatsApp, não pode ter censura prévia. Só que o conteúdo, a propagação de fake news, ela não se vale apenas de uma única forma. Ela é pulverizada. É um trabalho muito difícil para a Justiça Eleitoral e vai piorar, sim, nessa reta final.
1: É um grupo no WhatsApp que já soma mais de 4 milhões de seguidores, essas listas de transmissão pela internet, tipo de conteúdo que, historicamente, o PT sempre teve um pouco mais de dificuldade de alcançar pela internet e, quando consegue, acaba enfrentando essa decisão judicial. Não foi possível comprovar, nesse momento, a presença de fake news circulando nessas mensagens, e o que pesa agora, Lucas Merreiro, é muito mais uma avaliação burocrática sobre a necessidade

0: tipo de canal para emitir uma notícia falsa contra o opositor, né, tentar, às vezes, cometer um crime contra a honra dele, né, isso acaba sendo um problema. O André Janones, ele é um personagem conhecido, por participar aí de discussões ácidas na internet e até jogar de forma muito agressiva, de forma muito baixa, muitas vezes, né? O Janones, ele é conhecido por isso. Agora, a gente não pode falar aqui num segundo turno de uma campanha presidencial em simplesmente remover um dos principais canais de militância de um desses candidatos, né? A não ser que fique comprovado, aí sim, que aquele foi um grupo formado com a intenção de ficar emitindo notícias falsas, de causar ali uma disrupção no processo eleitoral, aí ficaria configurada praticamente uma organização criminosa e realmente teria que ser extinto. Mas não sendo o caso, o grupo, e também, né, fazendo todos os registros no TSE, tudo direitinho, de acordo com o que a lei determina, de acordo com o que o próprio TSE determina, né, esse grupo, ele deve continuar existindo e sempre, claro, né, respeitando o bom senso, respeitando a legislação. Que a gente viu que isso está sendo pedido um pouco demais, né? Essa campanha tem ficado, cada semana que passa, né, cada dia que passa, um pouco mais suja, com um pouco mais de mentira, e continuamos sem discussão de propostas, né? Isso que é o mais impressionante. Quer dizer, na notícia passada aqui já falamos sobre as mais de 160 ações que Lula e Bolsonaro moveram um contra o outro. Aqui falamos da necessidade que o PT busca de manter o seu grupo, o exército do Lula, online, mas pouco se fala, ou melhor, nada se fala sobre propostas. Eu ainda quero saber o que o Lula tem a prometer num eventual quarto mandato que ele ainda não conseguiu cumprir nos outros três, e por que não conseguiu cumprir nos outros três? Ele precisa mostrar isso. O mesmo vale para o Flávio Bolsonaro. Qual é o plano de governo dele? Vai ser idêntico ao do pai dele? Vai mudar? Se vai mudar, onde vai mudar? Qual é o plano de Brasil? O que deseja fazer em relação às nossas terras raras? Vai industrializar o Brasil? Não vai? Assim, era essa discussão que eu gostaria de ver. Mas, infelizmente, e isso se traduz pelas notícias que repercutimos aqui, né? Muito se fala sobre essas questões aí, jurídicas, técnicas, do que um pode, o outro não pode falar, as brigas, as mentiras e tudo mais. Mas plano de Brasil que é bom, nada.
1: Agora nós temos atualizações sobre aqueles quatro homens acusados de estupro coletivo a uma adolescente de 17 anos em Copacabana, no Rio de Janeiro. O Rodrigo Viga está por aqui para relembrar o caso e principalmente nos informar sobre as condenações. Viga, bom dia.
2: Tudo bem, Bia? Bom dia para você, para o Cine, para o nosso ouvinte espectador internauta da Jovem Pan. 15 anos de reclusão e ainda pagamento de uma indenização à vítima de 40 salários mínimos. Essa foi a pena aplicada a quatro jovens, que agora já são adultos jovens, que participaram daquele episódio lamentável de um estupro coletivo que aconteceu em Copacabana no início desse ano, no mês de janeiro, teve repercussão nacional. Está aí um exemplo de celeridade e rapidez da justiça brasileira. O caso, diante da enorme repercussão, foi rapidamente apurado pelo delegado Ângelo Lages, da delegacia de Copacabana. O inquérito apontou para o estupro coletivo de cinco jovens, um menor de idade, e quatro adultos, a uma adolescente de 17 anos de idade, no apartamento de um desses rapazes no bairro de Copacabana. Esse rapaz, inclusive, foi uma espécie de isca para toda essa trama bárbara. Os dois, o rapaz e a menina, já tinham tido um relacionamento e ela teria aceitado consensualmente ter relações sexuais com esse menino. No entanto, quando os dois estavam no quarto, outros quatro rapazes entraram no dormitório. Foi aí que começou toda essa trama bárbara envolvendo o estupro coletivo de cinco rapazes e essa vítima, essa adolescente de 17 anos de idade. O inquérito foi rapidamente concluído, como eu disse, virou uma peça, né, analisada pelo Ministério Público, que ofereceu denúncia à Justiça Fluminense, que decidiu pela condenação desses 4 maiores de idade a 15 anos de reclusão, 40 salários mínimos e a manutenção da prisão preventiva. Já o menor de idade, que também participou desse estupro coletivo, vai ficar pelo menos 6 meses internado em uma unidade do DEGASE, que é um departamento voltado

0: para a tentativa de ressocializar, acolher menores infratores e ressocializar para devolvê-lo à sociedade carioca e fluminense. Portanto, como eu disse, um exemplo de celeridade e rapidez da justiça, caso que aconteceu em janeiro deste ano, repercutiu nacionalmente. E a condenação saiu agora, nesse mês de outubro de 2026, Bia e Cine.
1: Obrigada pelas informações, Rodrigo Viga. A gente espera que essa pena não tenha uma redução tão imediata como costumamos ver em muitos casos. Quando se trata da progressão de pena, o regime penal brasileiro permite que, após o cumprimento de 40%, o detento cumpra com semi-aberto. E casos como esse, tão emblemáticos, merecem essa celeridade que a justiça deu e a continuidade do acompanhamento tanto da imprensa quanto da justiça, da população, para que isso não se repita. Obrigada, Viga, mais uma vez.
2: O presidente Lula confirmou a presença no debate da Band em parceria com a Jovem Pan. Acompanhe.
3: Eu quero falar a todos os telespectadores e ouvintes da TV Bandeirante, da Rádio Bandeirante e do Sistema Bandeirante que domingo eu estarei no debate da Bandeirante. Eu espero que o meu aniversário compareça para que a gente possa fazer com que o povo tenha conhecimento da diferença de programa, da diferença de candidatura. Eu estarei lá.
1: Apesar do desafio feito pelo presidente Lula, o candidato Flávio Bolsonaro disse que não deve comparecer ao debate. Vamos acompanhar.
4: Como seria
5: então? Não vou adesão, não está previsto esse debate domingo. Tá? Estamos analisando, quem vai dar a palavra final vai ser a minha equipe técnica no último debate.
1: Esse assunto vem para análise aqui no Jornal da Manhã. Túlio Nassa, a postura de Lula no segundo turno muda muito por conta do resultado. Agora, o presidente, o candidato, quer ir ao confronto. E esse recado de Flávio Bolsonaro recuando, demonstrando essa posição de conforto, evitando o debate, evitando o embate direto, pode provocar alguma leitura negativa do eleitor indeciso ao vê-lo recuar?
6: Eu acredito que sim, pode provocar. Nelson Rodrigues já falava que o óbvio é filho de Deus. O que, que é o óbvio aí? Na verdade, o candidato que está à frente nas pesquisas eleitorais não quer correr o risco de se desgastar num debate eleitoral, de eventualmente ter uma questão ali comprometedora que ele possa perder essa vantagem. E aquele que está atrás quer, evidentemente, atacar. Por isso que no primeiro turno Lula não quis ir a nenhum debate e agora no segundo turno é Flávio Bolsonaro que não quer. E é uma triste realidade. A gente precisa realmente provocar uma reflexão nesse assunto na sociedade. Veja, são 5 bilhões de reais que o fundo eleitoral destina aos nossos políticos para fazer campanha eleitoral, para gastar o nosso dinheiro para fazer propaganda, para escolher o que eles querem falar para a sociedade. Então eles deveriam, no mínimo, ter a obrigação de comparecer a debates eleitorais. Por quê? Porque nos debates eles serão confrontados entre si, serão sabatinados pelos jornalistas, eles terão que sair da zona de conforto e falar sobre os reais problemas do Brasil. Ontem, por exemplo, Lula disse que vai dar um pé de meia para os universitários, como se isso pudesse resolver o problema da nossa carência de cursos universitários no Brasil. Saibam os senhores que a nossa Constituição, por exemplo, diz que o ensino obrigatório que o poder público tem que prestar é só entre 4 e 17 anos, só a educação básica. Deixou de lado as universidades. Nós temos apenas 20% de jovens no ensino superior, quando a média deveria ser 50%. Como que Lula vai resolver isso? Flávio Bolsonaro deveria ir ao debate e confrontar Lula sobre essa medida. Só que, infelizmente, nós não temos discussões de propostas. Nós só temos política e propaganda eleitoral. Infelizmente, é a triste realidade do Brasil. Isso precisa mudar.
2: O Lucas Merreiro, e eu fico pensando também, não seria um debate se Flávio não aparecer, né? Seria uma sabatina com o candidato Lula.
7: Pois é, seria mais uma sabatina. Inclusive, eu fico até confuso, né? O Flávio Bolsonaro, eu lembro daquele debate da Band, ele dizendo que eu não vou porque o Lula não vai. Agora que o Lula vai, ele fala que não vai. Quer dizer, há um desinteresse por parte do Flávio em participar do debate, justamente porque ele está em primeiro lugar. Né? Só que eu venho alertando isso há alguns dias, tá? A campanha do Flávio Bolsonaro tem que tomar muito cuidado com esse clima de já ganhou. Isso pode representar um problema muito grande para ele no futuro, né? A gente sabe que muitas vezes a soberba precede a queda. Então, se ele leva a sério essa disputa, ele precisa começar a se mexer um pouco mais, porque nas últimas semanas nós vimos o PT utilizar toda a sua máquina, fez manifestações de rua que foram, sim, muito grandes, muito intensas, né? O PT pautou aí essa última semana, e a campanha do Flávio Bolsonaro permaneceu ali bastante apagada, sem gerar muito fato. Isso está sendo um motivo de preocupação, inclusive dos maiores aliados dele. Eu vi ontem o Twitter do Paulo Figueiredo, né? Um influenciador, jornalista e muito importante para a campanha do Flávio Bolsonaro, como um conselheiro, talvez. E ele estava reclamando justamente disso, né? Esse clima, essa sensação de, já ganhou, esse clima de comemoração, de vitória, enquanto o PT está com sangue nos olhos e indo para cima, isso pode representar um problema para a campanha de Flávio Bolsonaro. Lembrando que ainda faltam aí praticamente 2 semanas para a eleição, muita coisa pode acontecer, então essa ideia de continuar inerte, continuar parado, que de fato foi o que trouxe Flávio Bolsonaro até aqui, sejamos justos, né? Foi uma estratégia que deu certo até agora, que fez ele terminar em primeiro lugar no primeiro turno, mas talvez seja a hora de já começar a se mexer, começar a gerar fato, porque é exatamente isso o que o único adversário dele, já que estamos falando de segundo turno, está fazendo.
2: E olha, eu quero contar para vocês e trazer também que a Jovem Pan repudia com veemência a violência contra o repórter João Vitor Revedilho e o repórter cinematográfico Fabiano Araújo durante ato feito em São Paulo por correligionários do Partido dos Trabalhadores. O repórter teve seu trabalho interrompido de forma hostil, havendo necessidade de ser assistido por seguranças num local. Privar a imprensa de trabalhar é em si uma violência contra toda a sociedade. Em pleno período eleitoral, é uma violência contra os valores que sustentam a democracia. A Jovem Pan agradece a manifestação de apoio e o respaldo oferecido pelos organizadores do evento. Informa que o repórter e o cinegrafista estão bem e lamenta a postura nada republicana e também a postura antidemocrática de parte dos eleitores que estavam ali no ato. Agora, 7:30.
1: Repita.
2: 7:30.
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7: 7:33.
8: Repita.
7: 7:33 da manhã.
8: O Papa Leão XIV está internado depois da cirurgia para retirada de um tumor maligno no pulmão em Roma. Ele foi internado nessa terça-feira. A operação, segundo as informações até aqui, aconteceu com sucesso, a cirurgia. E quem vai trazer todos os detalhes é o nosso Luca Bassani. Conte aí, meu amigo.
9: Bom dia a você, Evandro, a Bia, a todos que nos acompanham. De fato, foi uma terça-feira muito intensa para o sumo pontífice, o Papa Leão XIV, que logo de manhã seguiu para o Hospital Policlínico Gemelli, na cidade de Roma, o hospital que recebe todos os papas, trata a saúde de todos os papas desde João Paulo II, e depois do procedimento pré-operatório, ele foi encaminhado para uma cirurgia de pelo menos 90 minutos, que visava tirar nódulos no pulmão. Naquele momento, não sabíamos se eram benignos ou malignos, mas depois da cirurgia, os médicos que realizaram toda essa esse procedimento cirúrgico acabaram confirmando que se tratava de um adenocarcinoma no pulmão e que, para evitar com que isso pudesse causar complicações no futuro, retiraram também o lobo direito inferior do pulmão do Papa Leão XIV. Tudo indica que é uma doença, um nódulo cancerígeno ainda no estágio inicial e, portanto, a sua recuperação tende a ser mais rápida, muito provavelmente sem a necessidade inicialmente de qualquer tratamento de quimioterapia ou radioterapia, assim como em outros casos de câncer. Todavia, essas informações ainda devem ser confirmadas pelo Vaticano. Depois da cirurgia, o Papa estava se sentindo bem, acordou lúcido e foi encaminhado ao 10º andar, onde passou a noite, onde ficará internado pelos próximos dias. E segundo o boletim médico desta manhã aqui na Europa, ele passou uma noite tranquila, sem dores, e provavelmente vai ter uma recuperação também satisfatória, de acordo com os seus próprios médicos, os próprios responsáveis pela sua saúde. Vale lembrar que o Vaticano confirmou que até o próximo dia 20, ou seja, até a semana que vem, todos os eventos, todas as audiências da agenda papal foram canceladas, mas esse prazo pode ser prolongado caso o Papa necessite mais tempo de descanso, maior tempo de recuperação ou qualquer outro procedimento que os médicos venham a considerar necessários. Óbvio que com tantos católicos pelo mundo, ou simplesmente simpatizantes do Papa Leão XIV, muitas pessoas ficam felizes por esse procedimento ter sido positivo e esperam novas notícias boas em relação a ele, que tem apenas 71 anos, é um homem saudável, que não fuma, pratica esportes de forma corriqueira, principalmente o tênis, e, com tanto, ele deverá ser assistido por todos os principais médicos do Vaticano durante as próximas semanas. Estamos aqui, inclusive, na torcida para que tudo se realize da melhor forma possível e que ele em breve volte às suas funções apostólicas.
0: Sem dúvidas. Muito obrigada, Luca Bassani. Até daqui a pouco. Voltando aqui para o nosso território e literalmente para falar de tempo, de Brasil, Paula Nobre, e aí? Quarta-feira, estamos na metade da semana. O que esperar para São Paulo? Um dia de muita chuva.
5: Um dia de muita chuva. A gente já tinha dado esse alerta desde segunda-feira.
0: Ela avisa com antecedência.
5: Hoje seria um dos dias mais preocupantes aqui na cidade de São Paulo, Beatriz.
0: Me explica isso aqui.
5: Em relação à chuva, essa chuva vem entre a tarde e a noite de hoje. O dia amanhece mais aberto. Tem aberturas de sol hoje na capital paulista, mas para você que está na cidade de São Paulo, pelo menos 40 milímetros de chuva entre a tarde e a noite, com risco para transtornos aqui na cidade, como alagamentos. Por isso que a Defesa Civil está de olho e a gente também. Mas o dia tem aberturas de sol. A gente falou que essa semana seria uma semana bem típica de primavera no sudeste do Brasil, com muito sol, tempo mais abafado e chance de chuva a qualquer hora do dia. Essa chuva tende a ser forte hoje na capital paulista. Onde tem mais chuva prevista para hoje, essa chuva também pode ser mais forte. Em áreas de BH. Você que está em BH hoje tem chuva. Isso porque a gente falava de uma frente fria na costa da região sudeste do Brasil. Além dessa frente fria, tem um sistema de baixa pressão atmosférica se formando agora e dando reforço para essa chuva no sudeste do Brasil. Então, BH, boa parte do sul de Minas Gerais também, Triângulo Mineiro deve ter chuva forte, BH tem 25 milímetros para hoje, capital fluminense hoje 25 milímetros também. E outros pontos onde a chuva vai ser forte é oeste e sul do estado de São Paulo, com pelo menos 60 milímetros. Norte paranaense, Maringá, até 100 milímetros hoje. E sul de Mato Grosso do Sul. Essas áreas mais roxas do nosso mapa, que eu acabo de citar para você que está na rádio, essas áreas têm a chance de ter microexplosões, inclusive. O que é uma microexplosão? É quando uma nuvem de chuva fica muito cheia de água, carrega muito essa nuvem e pode despejar essa água de uma vez só.
0: E aí são aqueles estragos pontuais. Isso. Que a gente vê uma cidade muito destruída e um município vizinho sem as mesmas condições.
5: Exatamente.
0: Nossa.
5: Estamos de olho nessa situação de microexplosão também no sul do Brasil hoje. Pode chover em Santa Catarina, no Vale do Itajaí. Boa parte de Goiás, Distrito Federal, ali Brasília hoje pode ter chuva e áreas também do norte de Mato Grosso do Sul. Essa chuva vai ser persistente, deve persistir até o final dessa semana. E o que vai acontecer nos próximos dias, já adiantando? Tem a chegada de um ciclone extratropical na região sul do Brasil, vai mandar mais chuva para a região sul, mas na retaguarda deste ciclone tem um sistema de alta pressão, o ar polar vem aí, ou seja, fim de semana já vai ser mais friozinho aqui em São Paulo, início da próxima semana com frio por aqui. Próximo mapa para a gente ver as áreas de instabilidade sobre o Brasil, onde é que pode chover também, quase todo o Brasil nessa possibilidade de chuva forte. Áreas aqui do Espírito Santo também deve ter chuva hoje. Rio de Janeiro também. Boa parte de Minas Gerais, Goiás, Distrito Federal e boa parte também ali da região sul do Brasil. A gente não tem ali o Nordeste do Brasil, daqui a pouco eu trago, mas Nordeste do país é a região onde não tem nenhum volume de chuva para hoje. Onde a umidade relativa do ar vai ficar baixíssima e os índices, os números de queimadas tem subido e muitos focos de queimada na região nordeste do Brasil. Daqui a pouco eu vou trazer mais informações para vocês. Temos as nossas temperaturas para hoje. Elas ficam ainda muito elevadas na maior parte do Brasil, especificamente centro e norte, Bia. 34 graus em Cuiabá e 36 graus para você que está em Palmas. Na capital paulista, o dia amanhece com sol. A gente viu o sol aparecendo já. 25 graus em São Paulo hoje. Pode chover forte entre a tarde e a noite. Muita atenção com os pontos de alagamentos, tá? Para quem vai voltar aí pelas vias aqui de São Paulo, pode ter ponto de alagamento por aqui. 31 graus em BH e 21 graus para você que está em Porto Alegre. Atenção com a chuva, vai forte até sexta-feira com alerta da Defesa Civil no estado paranaense, estado de São Paulo também. Aí a gente vai falar de virada no tempo, trocar esse lugar de chuva para frio no fim de semana.
0: Tá certo, minha amiga. Obrigada pelos alertas. Até mais.
5: Obrigada a vocês. Tchau.
8: Imagens de câmeras de segurança mostram momentos que antecederam a morte de Gustavo Muniz de Santana, de 20 anos. Ele foi baleado por policiais militares e quem vai trazer as informações é o nosso David Tarso. É um caso bastante intrigante, né, David, pela quantidade de tiros que foram disparados pelos policiais que estavam nessa ocasião. Conta pra gente o que essas imagens mostram até aqui, meu amigo. Bom dia.
10: Muito bom dia a você, a Bia e a todos que nos acompanham aqui no Jornal da Manhã. Exatamente, então as imagens de um local ali onde teve essa ação na madrugada de sábado mostram justamente o Gustavo Muniz Santana, de 20 anos, no momento retirando a camiseta na calçada. Logo depois ele se abriga em um local e na sequência, quando os policiais chegam, quatro policiais, sendo de duas equipes diferentes, né, cada equipe estava numa viatura, ele aponta o celular em direção aos policiais como se fosse uma espécie de arma. Lembrando que o local era extremamente escuro e os policiais efetuam então 45 tiros, sendo que desses 27 acabaram acertando a vítima. Isso se trata de um efeito contágio, né, onde os policiais ali, por mais preparo que tenham, quando veem a vida em risco, tem poucos segundos para realmente saber o que de fato vai fazer. E aí eles começam a disparar. A quantidade de tiros se impressiona, mas as armas utilizadas pelos policiais também, em poucos segundos, são capazes de efetuar diversos disparos. Tinha um sargento e três soldados da Polícia Militar que já estão respondendo ao inquérito pela morte. O caso está sendo investigado tanto pela Polícia Civil, por meio do Departamento de Homicídios e Proteção à Pessoa, o DHPP, assim como também pela Corregedoria da PM. Foi aberto um IPM, que é o inquérito policial militar, para justamente apurar se os policiais agiram com legitimidade ou não. Mas as imagens, elas são importantes para determinar o que de fato aconteceu, como que foram as circunstâncias e se aquilo que foi apurado realmente condiz com aquilo que eles disseram. A gente adiantou já ontem, né, que eu conversei com uma fonte que esteve no local da ocorrência logo depois em que essa situação aconteceu, resultando infelizmente na morte do jovem de 20 anos, e eles disseram justamente isso, né? Os policiais que participaram dessa ação disseram que ele apontou, não dava para ver exatamente o que era, e realmente sem saber se de fato era um celular ou era uma arma, com a própria vida em risco, acabaram efetuando esses disparos. E agora, o Departamento de Homicídios e Proteção à Pessoa, o DHPP, também aguarda as imagens das câmeras corporais dos policiais, sendo que eles estavam utilizando, até para saber se eles tinham a visualização, qual era o tipo de visualização deles, mas claro que as lentes das câmeras, elas são mais eficientes do que propriamente a visão que os policiais tinham naquele momento da circunstância em que houve esse caso em Moema, que acabou resultando na morte do Gustavo. Os policiais, no primeiro momento, foram acionados porque uma pessoa, né, pelo menos foi essa a ocorrência que eles relataram ter atendido, tentaria tirar a própria vida. Quando os policiais chegaram ao teu local já com a arma em punho, visualizaram o Gustavo com o celular como uma espécie de arma apontando em direção a eles. E agora a gente segue acompanhando também o curso dessas investigações e trazendo as atualizações. A Secretaria de Segurança Pública já informou que tudo está sendo apurado e que também nessa semana ainda vai entregar as imagens das câmeras corporais dos policiais ao DHPP para que a Polícia Civil também faça a apuração. Eu volto com vocês no estúdio.
0: Muito obrigada, David de Tarso. Até para quem está pelo rádio, a gente segura um pouquinho aqui as imagens para descrever rapidamente. O rapaz está num canto bem escuro de um estabelecimento, parece que tem um portão aberto ali, faz uma esquina mesmo entre muros e paredes. E ele aparenta ali uma espécie de confusão, observando os policiais, se esconde. Quando os agentes se aproximam, ele está com o celular, que é o que foi identificado na sequência desses disparos. Ele tira o celular do bolso ou de dentro da blusa e aponta em direção aos policiais como se fosse uma arma, segurando com as duas mãos, em uma postura semelhante, que simula, como se ele fosse atirar contra os agentes, o que teria justificado a reação dos policiais. É claro que esse caso passa pela corregedoria, afinal de contas, mais de 40 disparos foram efetuados no local e 27 atingiram a vítima. E esse caso, além de reforçar a importância aqui da investigação sobre a conduta dos militares, também acende um alerta sobre saúde mental. O Corregedor-Geral da Justiça Eleitoral, Ricardo Cueva, defendeu que o plenário do TSE decida se o canal Exército do Lula no WhatsApp pode funcionar. Essa disputa começou depois de decisões contrárias sobre a liberação do grupo. O Marco Viana está por aqui para trazer as informações sobre essa expectativa, então, Marco.
11: Olha, Bia, o que o ministro Ricardo Villas Boas Cueva está dizendo é que essa discussão não é somente sobre a decisão de manter ou não o canal do WhatsApp no ar. Existe também a divergência dentro do próprio Tribunal Superior Eleitoral sobre quem tem a responsabilidade de decidir esse tipo de questão. E por isso o corregedor Cueva quer que todos os ministros participem dessa discussão e cheguem a um entendimento conjunto antes do segundo turno das eleições. Tudo isso, só para relembrar nossa audiência, tudo isso começou quando a campanha de Flávio Bolsonaro procurou a Justiça Eleitoral na semana passada, acusando o canal Exército do Lula, hoje com mais de 4 milhões de integrantes e administrado pelo deputado André Janones, de divulgar informações falsas. Cuevo analisou o pedido, entendeu que não havia provas suficientes para suspender o canal. Só que o presidente do TSE, Nunes Marques, acabou determinando a retirada da página do ar. Cueva derrubou essa decisão de Nunes Marques e autorizou o funcionamento do canal, depois de fazer também uma varredura. A equipe técnica fez uma varredura nesse canal para procurar possíveis informações falsas, publicações falsas, e segundo ele, nada foi encontrado nesse sentido. Mas ontem, Nunes Marques voltou a determinar a suspensão, dessa vez com outro argumento, que o canal ainda não havia sido registrado oficialmente na Justiça Eleitoral como uma ferramenta de propaganda da campanha. Depois disso, os responsáveis fizeram registro e Nunes Marques autorizou a retomada do funcionamento, mas somente depois do prazo de 48 horas. O canal saiu do ar por volta da meia-noite, nessa noite, inclusive. Mesmo com essa autorização, Cueva voltou a pedir que o assunto seja analisado pelo plenário. O ministro argumenta que essa sequência de decisões diferentes gera insegurança e que é necessário deixar claro quais assuntos devem ser tratados pela presidência do TSE e quais são de responsabilidade da corregedoria. Janones criticou a suspensão, disse que não vê má fé na atuação de Nunes Marques, mas a sua defesa recorreu contra essa exigência de esperar 48 horas para reativar o canal. Por enquanto, então, o canal segue inativo e deve voltar a funcionar dentro de 48 horas, enquanto os ministros devem discutir também em breve o futuro desse e outros canais de mobilização no WhatsApp. Volto com vocês.
12: Valeu, Marco. Vamos falar um pouquinho de escala 6x1? O Senado pode votar ainda hoje essa PEC. Quem está acompanhando é a nossa Beatriz Souza, ela vai trazer informações sobre decisões que podem ser tomadas pelo presidente da casa, Davi Alcolumbre, manifestações ou possíveis participações do presidente da República candidato à reeleição. E aí, minha amiga, o que você traz para a gente de novidade sobre escala 6x1? Bem-vinda.
13: Oi, Cine, muito bom dia para você, muito bom dia para todos aqui na Jovem Pan. Já estou por aqui no Senado Federal acompanhando, né, a expectativa dessa votação da PEC do fim da escala 6x1, que após longos meses que ficaram ali parada na presidência do Senado, aguardando o despacho para que ela pudesse caminhar dentro do Senado, finalmente chegou o dia, né, em que será votada no plenário do Senado Federal. Lembrando que são necessários 49 votos dos 81 senadores que compõem o Senado Federal. Será votado hoje, então, em primeiro turno, e lembrando que hoje ainda tem mais uma sessão de debate, né? São 5 sessões previstas no regimento para que a PEC, então, possa ser votada em primeiro turno. Então, a partir das 14h, começa, então, essa sessão de discussão, que tende a ser uma sessão mais rápida, e aí depois começa, então, a votação da PEC do fim da escala 6x1. Os movimentos que a gente já está de olho por aqui, Cine e Bia, por exemplo, a quebra de intertício, onde o governo, né, a líder do governo, a senadora Tereza Leitão, já estava ali há alguns dias colhendo as assinaturas para poder solicitar essa quebra de intertício para ser votado já em segundo turno. Isso porque no regimento é previsto que após a votação em primeiro turno, se for aprovada, segue então para a votação em segundo turno, e aí precisa de um intervalo de 5 dias para ser pautado, então, as outras três sessões de discussão. E aí, justamente, essa quebra de interstício faz com que esses 5 dias de intervalo, mais essas três sessões, sejam ali retiradas, né, e passem, então, a votar. Então, a expectativa de que hoje já possa ser votado tanto em primeiro quanto em segundo turno, com essa apresentação desse calendário especial pela senadora Tereza Leitão, líder do governo, e Alcolumbre já demonstrou sim que vai colocar, né, esse calendário especial proposto, apresentado, né, pelos senadores do governo do presidente Lula. Então a expectativa de que pode ser votada já em 2 turnos hoje aqui no Senado e já sair então aprovada a PEC do fim da escala 6x1. Outro movimento também que a gente vem acompanhando, né, ao longo dos dias, que seria o movimento da oposição ao governo, que acabaram mudando o tom em relação à PEC do fim da escala 6x1, com a declaração do próprio senador e candidato à presidência da República, Flávio Bolsonaro, de que iria, né, votar a favor da PEC do fim da escala 6x1. Outra expectativa, por enquanto aqui dá para ver que está bem vazio, mas a expectativa de que o presidente Lula e até mesmo o candidato à presidência Flávio Bolsonaro possa aparecer por aqui para acompanhar essa votação. E só lembrando que, aprovada a PEC do fim da escala 6x1, começam a valer os efeitos 60 dias após a promulgação, que aí a jornada cai então de 44 para 42 horas semanais e 2 dias de folga. E após um ano, 12 meses, o limite então chega de 44 para 40 horas, tudo isso sem a redução salarial. Bia e Cine.
12: Muito obrigado, viu, Beatriz? 7h53.
0: Repita.
12: 7h53.
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12: Velocidade pela água com a boca aberta. Agora 7h57.
0: Repita.
12: 7h57.
0: A polícia turca invadiu a sede de uma emissora pró-oposição em Istambul e transmissões ao vivo da TV precisaram ser interrompidas. Luca Bassani, explica pra nós essa situação.
9: Pois é, Bia, mais um caso polêmico vindo da Turquia em relação à quebra da liberdade de imprensa. Afinal, na manhã desta quarta-feira, a polícia turca invadiu a sede de uma emissora chamada Halk TV, ela que é mais ligada à oposição, ao partido CHP, Social Democrata, que vem desde o antigo fundador da Turquia moderna, o próprio Atatürk, né, Mustafa Kemal Atatürk, e que faz oposição ferrenha ao atual presidente Recep Tayyip Erdogan. De acordo com as autoridades policiais, eles estavam entrando no recinto para fazer uma operação de busca e apreensões de documentos, já que alguns dos administradores, alguns dos diretores dessa TV, dessa emissora, são procurados pela justiça em casos de corrupção, lavagem de dinheiro, mas de acordo com os funcionários, todos eles foram retirados do local enquanto a polícia estava por lá. Além disso, um administrador prévio foi determinado pelo governo para tomar conta dessas instalações da emissora durante os próximos dias, num objetivo, talvez, de mudar o viés editorial desta companhia, que faz críticas bastante claras ao governo de Erdogan, que há algum tempo já tem sido também criticado pela sua postura extremamente ferrenha em relação à oposição, querendo calar alguns opositores políticos. Alguns deles, inclusive, estão na cadeia e não vão poder concorrer no próximo ciclo eleitoral, e tantos outros veículos de imprensa, ou com jornalistas perseguidos, ou com emissoras fechadas ou censuradas de forma parcial. Algo que mostra que essa nação, que já foi uma referência dentro do mundo islâmico no que diz respeito à liberdade de expressão e imprensa, agora passa por um grande retrocesso que é observado pelas autoridades europeias, muitas críticas também da União Europeia em relação a isso, e a própria oposição turca, que muitas vezes acaba sendo vítima disso, não só os políticos, mas os cidadãos e a própria imprensa, que não tem a sua liberdade para poder trabalhar como gostaria em um país de quase 90 milhões de pessoas e que é tão importante na sua posição geoestratégica. A gente vai acompanhar, ver quais são as próximas declarações do governo, que por enquanto diz que se trata apenas de uma investigação policial, não traz elementos políticos, enquanto aqueles que foram vítimas dessa ação dizem que é claramente uma tentativa de Erdogan de silenciar os jornalistas que não aprovam o seu governo.
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39: Bom dia, boa quarta, manhã de 14 de outubro. Tá na hora daquele momento que a hora toda é cheia de rock and pop aqui na Pan. Nesta edição vai ter o Rain in Rome, Kenny também, Tears for Fears, e vai ter muito mais.
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39: Pra começar, No Doubt.

0: Primeira parte do Rock and Pop que vai voltar já já. Ultra na T também teve Depeche Mode e o Rapa.
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0: quase sem querer, Avril Lavigne e o Michael Jackson. Acabou o Rock and Pop de hoje. Amanhã, no mesmo horário, tem mais aqui na Pan.
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0: Ella Langley, Choosing Texas.

De volta aqui na Pan, e após o Cinebuild, Michael Jackson quebrar todos os recordes possíveis do gênero, chegou a vez dos irmãos do Rei do Pop ganharem o seu próprio filme. Na verdade, a gente tá falando de um documentário de 3 partes aí sobre a vida e obra do Jackson 5. A produção vai ser dividida em 3 partes e deve seguir direto para o streaming. E depois de passar uma eternidade no topo do Hot 100 da Billboard, Choosing Texas agora ocupa um excelente segundo lugar entre os mais poderosos singles dos Estados Unidos. A responsável por tirar a coroa de Ella Langland foi a Taylor Swift, com Painted Zero, que já tá 2 semanas em primeiro lugar, que você ouve em alto e bom som aqui na número 1 do Brasil. Conexão já

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0: Calvin Harris e Sam Smith, Promises, fechando uma atrás da outra, foi só música aqui na Pan.
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1: Olá, bom dia, seja bem-vinda, seja bem-vindo. Eu sou o Fernando Rocha, esse é o nosso Morning Show. Hoje é quarta-feira, é um dia decisivo para a escala 6x1. O fim ou não da escala 6x1, porque o Congresso resolveu se mexer a toque de caixa. Aqui a gente acredita que é só uma grande coincidência, porque a comissão do Senado aprovou agora há pouco a PEC da Segurança Pública também. E o governo também está agilizando como nunca um perdão importante para dívidas daquele microempresário individual, o famoso MEI, bloqueando também celulares em presídios e prometendo mais pé de meia para universitários. Ué, gente, parece até que tem uma eleição chegando ou não tem. E agora a gente te pergunta, perdoar dívidas é justiça social ou é uma busca por apoio político? Lembrando que temos aqui no Brasil, né, um percentual enorme de pessoas endividadas, mas temos também uma eleição batendo as portas. Você que tem casa, no carro, no trabalho, no Brasil, no mundo, no mar, em Marte. Responda pra gente, diga de onde você está acompanhando o nosso Morning Show. Temos aí o nosso site, temos um WhatsApp prontinho te esperando também. Matheus, você acha que é oportunismo político ou é uma ajuda? Porque são muitos brasileiros nessa situação de dívida. Quem tem dívida, de alguma forma, tem pressa.
2: Fernando, bom dia, meu povo. Olha, é claro que é uma ajuda. Quando a gente olha, qualquer pessoa que perdoar uma dívida que eu tiver, tá me ajudando.
1: Você tem algumas agora, outras?
2: Não, dívidas.
1: Que só Deus pode perdoar? Não, essas...
2: Ah, não, essas tem. As de Deus sempre tem.
1: As de Deus que eu tô falando, as de Deus.
2: Mas aí Deus, tomara que ele me
1: perdoe. A profissão dele é essa.
2: Exato, é perdoar. Exato, é conciliar. Agora, não tem como negar que é uma ajuda num momento extremamente oportunista. Nós estamos a uma semana e meia das eleições. Então, quando a gente questiona as medidas tomadas nessa altura do campeonato, de julho para cá, onde a gente começou a ter mais campanha, é um grande absurdo. E aqui eu adiciono uma questão técnica. Por que que é um grande absurdo? Porque não tem de onde tirar esse dinheiro. Nós já estávamos em 11,1 trilhões em dívidas. Nós estamos falando de mais de 80% do PIB. E agora você adiciona um pé de meia para universitários, que um pé de meia superior ao que muitos pagam de mensalidade. Você adiciona um perdão de dívidas. Eu tenho recebido desde ontem mensagens de ouvintes nossos que são MEIs, pagam em dia, que me perguntaram: então os pagamentos que eu fiz vão ser restituídos? Por quê? Porque ele também trabalha muito e se apertou para conseguir pagar. Então, para mim, não deixa de ser uma ajuda, porque qualquer perdão te ajuda. Agora, é num momento extremamente oportunista.
1: É uma conversa direta com 3,6 milhões de brasileiros que fazem parte de uma galera que está ali na chuva. O microempreendedor individual. Gente que tem salão de beleza, que tem um pequeno estabelecimento e que tem uma dívida ali para ser levada, Dani Vox, aqui de uma ponta a outra do sofá. O que você acha? É oportunismo ou é algo de importância social?
3: Olha, Neguinho, nós estamos num cenário que uma coisa não anula a outra, sabe? E diz que o cliente que ganha, né, gente, quando tem propostas diferenciadas, é o cliente que ganha. Então, assim, é algo que está vindo tardiamente, no meu ponto de vista, né? E sem dúvida nenhuma, dos últimos meses para cá, tudo que a gente tem visto é oportunismo, né? E aí não salva ninguém, viu, gente? Bate Chico, bate Francisco.
1: Tudo bem, vamos para o meio do sofá, vamos falar com a doutora Priscila. Tem uma questão aí muito importante, mas tem também a questão da legislação. Muito do que está sendo prometido agora só vai ser de fato efetivado com o Congresso de 2027, né, doutora? Então tem um cheiro de algo muito bom, mas que precisa também ter uma corporificação em forma de lei, né?
4: Sim, eu acho de pronto que é uma jogada eleitoral nesse momento, porque tiveram o ano todo para poder perdoar essas dívidas, Fernando. Então, muito embora ela seja maravilhosa, porque o é, aqui eu vejo como o momento inadequado levado à questão eleitoreira. Agora, quando você me pergunta quem vai pagar essa conta, é obviamente que a governabilidade se dará para aquele que ganhará agora em 2027, ou seja, só que assim, partindo desse pressuposto, não acho que o Lula teria dado isso pensando que vai ficar para o Flávio, até porque ele ainda está no jogo, Tá? Agora, como ele vai pagar essa dívida? A gente sabe que o governo atual ele é um governo gastador, gasta mais do que ganha. E aí acaba sobrando para nós, para o brasileiro em si, pagar essa conta através de cortes que não existem. Então, ele vai dando coisa, as pessoas vão endividando e vai virando uma bola de neve, conforme a gente viu até hoje.
1: Daqui a pouco a gente vai ter um economista, especialista no assunto, participando conosco sobre essa questão, dando mais detalhes sobre esse grande pacote de perdão de dívidas. Mas temos um visitante hoje aqui, que é um sociólogo, Thiago Cortez, sociólogo de direita.
5: Pois é, aconteceu.
1: Interessante, digno de nota, digno de nota. Então, Tiagão, fala aí.
5: Eu acredito o seguinte, para mim, o imposto sempre vai ser, o perdão de imposto, perdão de dívida, é sempre uma coisa positiva. Porém, o que acontece hoje é uma medida eleitoreira, obviamente, né? O custo vai ser 16 bilhões para os cofres públicos, então essa conta vai ficar para os próximos governos, não só para um governo, para outros governos. E aquele MEI que passou o tempo inteiro tentando negociar sua dívida, pagar direitinho, ir para o Desenrola, programa Desenrola, você só precisava ter esperado a eleição. Não precisava ter pago, não precisava ter negociado, renegociado. Parabéns, você pagou.
6: Esse é um grande lamento, né, Thiago?
5: Exatamente. O cara fez de tudo, se desdobrou para ficar certinho e só precisava ter esperado o momento Lula de transformação, né, pré-eleitoral. Ele falou que iria fazer o diabo para ganhar a eleição. Ele tá agora se fantasiando de anjo, perdoador.
1: Pois então, a gente vai entender isso melhor, porque tem até um Pix de R$5.000 também a título de ajuda, fundo perdido. É um empréstimo a fundo perdido. Mas esse também só vai ser aprovado no ano que vem pelo Congresso. Então tem várias coisas para a gente entender nisso tudo aí. E a gente vai ter daqui a pouco um economista conosco aqui na Janela do Morning. Mas vamos para Brasília, Ellen Manager? Lá em Brasília, a Comissão de Constituição e Justiça do Senado Federal aprovou agora... Gente, a gente está falando disso, olha, mas tem tempo que nós estamos falando disso. Agora foi aprovada a PEC da Segurança Pública, que é a joia da coroa quando a gente fala em medidas do governo para atuar contra o crime organizado, a violência, esse câncer do nosso dia a dia.
2: Estamos falando só o ano inteiro.
3: Faz tempo, né?
2: O ano entrou inteiro. Entrou senador, entrou deputado, entrou
1: falando, e como é que faz? E não tem jeito, e não tem. Agora teve. Ah, Bia tá lá. Conta pra gente, Beatriz. Olha só, quantas vezes você já falou sobre isso, quantas vezes a gente já discutiu essa questão e agora, aceleradamente, ela começa a tomar força e tomar corpo. A famosa PEC da Segurança Pública. Conta tudo pra gente, Bia.
7: Exatamente, Fernando. Muito bom dia para você, para todos ligados aqui com a gente na Jovem Pan. Foi uma aprovação relâmpago, viu? 10 minutos em que foi aprovada, então, a PEC da Segurança Pública. Só explicando que ela já tinha sido aprovada o texto base no mês de setembro. Aí ficaram de fora ali para serem analisados separadamente 3 destaques, que é o que foi analisado aqui hoje nessa Comissão de Constituição e Justiça do Senado Federal. Essa PEC da Segurança Pública, só relembrando, cria ali um sistema único de segurança pública e sistema de políticas penais. Se trata ali de uma unificação das forças de segurança pública para atuar ali em combate ao crime organizado, né, ao crime em geral. E aí o que acontece? Na votação desses 3 destaques que acabaram ficando de fora, os representantes do bloco Vanguarda, que é formado pelos partidos Partido Liberal, Novo, Avante, não haviam registrado presença, ou seja, só tinham parlamentares aqui da base governista. E aí o presidente da CCJ, senador Otto Alencar, e o relator Rogério Carvalho entendeu então por não atender a esse pedido de destaques que foram apresentados na votação lá em setembro. Por isso então foi aprovado, permanece então a aprovação do texto base que já havia sido aprovado sem nenhuma alteração. E segundo o presidente da CCJ, que já falou aqui com a imprensa, o texto vai a plenário ainda hoje. Então, o governo do presidente Lula pode ter, então, 2 vitórias, uma a PEC da Segurança Pública, que já está sendo encaminhada para a CCJ, e a segunda a PEC do fim da escala 6x1. Fernando?
1: aquela 6x1, quero te ouvir sobre isso. Mas antes, quero ouvir aqui o Sofá sobre essa questão da PEC da Segurança Pública. Você espera um pouquinho só para a gente dar uma rodada no nosso Sofá? Sofá que quase... Ele roda, mas não capota. Ou ele capota, mas não roda, né?
3: Gira, mas não toma.
1: Gente, a Segurança Pública, Matheus, é algo importantíssimo. A gente discutiu até mesmo a interferência americana classificando as organizações criminosas como terroristas ou não. Tudo isso envolvia o discurso da PEC da Segurança Pública.
2: É, e a gente adiciona aqui um fator que é qual o grau de autonomia dos estados, dos municípios. Então, tem...
1: O contraponto era esse, né?
2: Tem toda uma polêmica envolvendo isso, que aí envolve repasse de recursos, autonomia na tomada de decisão, se vai haver ou não vai haver integração das informações, né? Uma das poucas forças de segurança pública, em teoria, integradas no Brasil é a de Minas Gerais, onde a Polícia Civil, o Militar e o Corpo de Bombeiros, eles têm um centro de inteligência compartilhado, mas que não estou afirmando que é a melhor solução. O ponto aqui é o que a doutora Priscila, aqui no off, a gente comentava. O que aconteceu para, de uma forma tão rápida, uma medida que estava sendo tão questionada, ela de repente ser aprovada? Então, assim, tem algo de estranho no ar ali para conseguir realmente compreender o que motivou essa aprovação a toque de caixa.
1: Que ela é necessária, é. Vamos conversar
3: falar,
1: com,
3: né,
1: o sociólogo, amigo de Josias, Teófilo. Pode xingar igual o Josias xinga, viu?
2: Olha.
1: Mas aí, quando você xingar, vai ficar por conta dele o xingamento. Tá bom?
5: Ótimo, ainda melhor.
1: É, era uma das formas da gente entender isso. Você, como sociólogo, pode dar sua opinião, porque não tem mais. PCC é de São Paulo, Comando Vermelho é do Rio. Eles estão no Brasil inteiro e combatê-los tem que ser também de forma unificada, né?
5: Concordo, tem que ser um combate unificado, porém você precisa dar autonomia para os municípios e para os estados trabalharem suas políticas de segurança de acordo com a sua realidade. Então a realidade de São Paulo é muito diferente, por exemplo, da realidade do Maranhão. A realidade do Maranhão é muito diferente da realidade do Pará. Então a gente tem que ter autonomia, e o que o Estado, que a União pode fazer para os estados, para os municípios, é o repasse de recursos. Porque veja só, a pirâmide no Brasil é invertida. Você paga imposto na cidade, esse imposto vai para Brasília, só volta um quarto ou menos disso aqui para a cidade, e a cidade fica desamparada, né? Eu lembro de uma discussão que a gente teve recente aqui de tentar empoderar a guarda municipal, inclusive mudar o nome para polícia municipal, etc. Não pode, não pode. Polícia é só polícia militar e tal. Então, assim, as cidades, os estados precisam ter essa autonomia, como acontece nos Estados Unidos, como acontece em países da Europa.
1: Exatamente.
4: É que na verdade, principal, né, Thiago, isso já existe. Lá no artigo 144 da nossa Constituição, essa autonomia já é justamente, a pauta é essa. Essa autonomia já é dada para os estados, né? E aí a gente tem a questão das guardas municipais, que tem o poderio de proteger bens municipais. O grande problema dessa PEC, que ainda precisa ir em dois turnos de votação, com votos de 49, né?
1: Mas já faz um barulho, né, doutora?
4: Não, então, já faz um barulho. E o que me questiono é, por que que agora ela foi aprovada, né, a toque de caixa, e a gente percebe que o presidente Lula, ele volta a falar dessa questão da segurança, inclusive peitando, dizendo assim, olha, a gente é a favor, né, de que a PEC fosse aprovada, sofrendo resistência. Então, a população, obviamente, não aguenta mais o fato de não termos segurança. E aí, o grande problema disso, que não tinha sido aprovado até então, é que os estados, em especial até mesmo o governador de São Paulo, era resistente a esse complemento e a ampliação do poder da Polícia Federal. Então, a gente vê, né, que, por mais que tenha sido, como o Fernando aqui colocou, um avanço, se tiver um destaque ali, ela volta para a Câmara dos Deputados. Então, é claro que a gente fica...
1: Não, tem avanços muito necessários. Ô, Dani, eu só quero explicar que a Dani está aqui, sentada nessa ponta aqui, um local onde brilha o nosso herói, é o nosso herói de todas as resistências, Henrique. Está gripado.
3: Um beijo, Nilo.
1: Inclusive, Henrique, se você espirrar, saúde, tá? E espero que você volte logo. E a Dani está reclamando que esse lugar dá torcicolo no pescoço. Eu falei, esse é o menor problema de quem senta aí.
4: É verdade.
1: Esse é fácil.
3: Tô curtindo, não, viu, Henrique?
2: Mas tem uma pauta até para a Dani comentar que eles retiraram, Dani, dessa, que é a questão da redução da maioridade penal. Eu acho que isso pode ter pegado também, né?
3: Sim, e outros temas extremamente necessários, né? A questão do Código Penal, mas também temos as questões aí do aborto, né? Que são temas. Né?
1: Sabe outro tema polêmico também, que é muito necessário? Juntos, o governo federal ele publicou agora um decreto que cria um programa nacional para agilizar o bloqueio de celulares e de outros meios de comunicação, onde? Dentro dos presídios. Ô, gente, não é possível que só agora que a gente vai olhar isso, a Anatel ficou responsável por adotar, olha só, medidas cabíveis dentro das suas competências legais para bloquear os sinais. Gente do céu!
3: Olha,
1: mas não é só isso, não. Eu vivo perguntando, onde é que carrega o celular? É numa tomada. Então o celular pode entrar, mas ele precisa carregar, Matheus. Ô, doutora,
3: tem
1: tomada dentro da cela?
2: Mas para um total de zero surpresas.
1: Ah, não, gente?
3: Meses nós estamos aqui falando sobre pautas extremamente relevantes, né? E que, sim, surgem agora. Está muito claro porque a perspectiva política traz isso. É notório. Mas, gente, eu ainda entendo que são pautas de extrema relevância e que vem. Precisa vir.
1: Tem a ver com quem carrega o celular. Não vou nem falar do celular que entra, porque existem tecnologias que colocam roteadores do tamanho de uma tampa de caneta Bic. E aí, tudo bem, a bandidagem fica ali pronta para isso. Mas tem que carregar o celular, gente. Quem carrega o celular para ele
3: tá falando de fiscalização.
2: O pessoal não dá golpe de dentro da penitenciária.
3: É, de lá.
2: Não tem uma central, não tem um saque, né? Uma central de atendimento ali dentro. Como que isso existe, gente? Vamos pensar o caso da Deolane, que ainda está presa. No inquérito lá aponta que o Marcola comandava o esquema. E onde ela está? Tá dentro da cadeia. Então, assim, comandava como? Com sinal de fumaça?
1: Doutora, conhece bem o sistema prisional. O celular é normal, né, doutor? Celular na cadeia é normal?
4: Não é normal, porque a gente adota um sistema diferente, por exemplo, anglo-saxão, que a pessoa, o presidiário, a pessoa presa, ela pode ter um direito a um telefonema de tantos minutos. A gente vê isso nas séries, isso é possível, por exemplo, nos Estados Unidos. Aqui no Brasil, o contato externo que ele tem é nas visitas, quando a pessoa, que na verdade não é bem externo, cartas, então por cartas ele pode ter o contato com a pessoa, mas não pelo celular.
1: Não, doutor, eu tô falando que é normal, informalmente falando.
2: Pode acontecer de ser normal.
4: Sim, e várias, né, às vezes o celular entra pela própria pessoa que está visitando, hoje com um pouco mais dificuldade, porque a gente tem os scanners, né, então a pessoa passa, já identifica, elas levam muitas vezes dentro das genitálias, assim como a droga, isso é crime, não é? Quando há inserção dentro de um pedaço de celular ou chip também é crime. Agora, Fernando, é normal porque acontece com muita frequência. É. Agora, advogado não pode mexer no celular, você tem que deixar.
1: Não, toda a regra está ali, assim. Tudo é que acontece.
2: A doutora respondeu.
1: Gente, tem muita gente para falar conosco. Daqui a pouco já está na nossa janela pedindo autorização para aterrissagem aqui o Roberto Luiz Troster, que é um economista que entende muito sobre essa questão tributária também, sobre o perdão dessas dívidas. Vamos falar com ele daqui a pouco, mas na janela já pronta lá a Bia, que estava conosco já, porque o Senado pode votar ainda hoje a PEC que acaba com a escala 6x1. Vocês viram ela chegando?
2: Chegou
1: correndo.
2: Ela estava aterrissando.
1: Pois então, estava aterrissando. É rápido, a decolagem
3: mas
1: é rápida.
3: Mas ela está mais rápida que muita coisa em Brasília.
1: Não, vem rapidinho.
4: Tava
1: igual a escala 6x1, chegou.
4: Estava sem autorização,
1: ela veio.
4: Tava sobrevoando.
1: Ô, Bia, também, tudo a jato por aí, né? Conta pra gente, bem-vinda mais uma vez.

0: votação em primeiro turno, são necessários ali um intervalo, né, um interstício de 5 dias úteis e depois 3 sessões de debate para que seja votado em segundo turno. E aí, com a apresentação desse calendário especial, segundo a senadora, já tem um número de assinaturas para solicitar esse calendário, esse intervalo, então, é quebrado e a previsão é que a PEC, então, seja votada hoje em plenário, tanto no primeiro quanto em segundo turno. E a expectativa maior ainda do governo é da aprovação da PEC do fim da escala 6x1, viu, Fernando?
1: Bem, até o candidato e senador Flávio Bolsonaro diz que vai votar a favor, né, Bia? Essa é uma informação também recente, era muito esperado o anúncio do voto dele, né? Daqui a pouco a gente vai falar, porque parece que ele também até voltou atrás, vai participar do debate no fim de semana e vai votar a favor da PEC 6, do fim da escala 6x1, né, Bia?
0: Exatamente. Inclusive, a líder do governo, né, disse que a oposição estava chamando essa pressa de votar de eleitoreira, e aí ela disse que a mudança de tom do senador Flávio Bolsonaro, candidato à presidência da República, segundo ela, isso sim é um tom eleitoreiro, né, por conta da PEC do fim da escala 6x1. Então, a expectativa, como eu disse, é de votar em primeiro e em segundo turno hoje. A PEC da segurança também, então o governo pode sair aí com 2 grandes vitórias. Lembrando que essas 2 propostas eram ali a prioridade do governo para serem aprovadas antes das eleições, acabou não acontecendo antes do primeiro turno, mas a expectativa de que antes do segundo turno se tenha, sim, essa aprovação. E o presidente do Senado, Davi Alcolumbre, já se comprometeu também, deu uma declaração ontem, de que poderia, sim, votar tanto em primeiro quanto em segundo turno ainda, tudo isso ainda hoje, viu, Fernando?
1: Valeu, muito obrigado, bom trabalho para você aí, parabéns pela cobertura e pela rapidez. Muito obrigado, tá, Bia? Bom trabalho, valeu. Tudo é eleitoreiro,
2: é
1: gente.
2: É que com esse carisma de Bia fica muito
1: fica
2: mais
1: bom, né?
2: Leve,
1: fica
2: né,
1: bom,
2: gente? Porque imagina. Até super, como é? Super, tem uma palavra, suprapartidária.
3: Suprapartidária.
1: Sim.
2: Não é? Isso aí geralmente sai ali na boca de Matheus, mas, gente, vamos pensar, né, gente, que assim, joga-se com as cartas que se tem, não é verdade?
3: Quem vai votar contra uma pauta populista?
2: Não.
1: Não tem como.
2: Não tem como.
1: Foi uma sinuca de bico, né? A gente estava falando sobre isso.
2: Não posso com você, né?
4: Inclusive, o Flávio anteriormente, ele estava sinalizando, ai, vamos fazer o hora pelo trabalhador, negociar com o patrão. Isso pegou um pouco mal, acho que a campanha...
1: Aquela 6x0, 7x0, né? Estava sendo chamada.
2: Até porque a gente está no Brasil, né?
4: A campanha...
2: Negociar com o patrão no Brasil é um pouco complexo.
3: Em qualquer lugar do mundo, né? Existe uma questão de superioridade hierárquica. Sabe que existe. Existe um poder. Agora, o que a gente também não pode fechar os olhos é entender que existe um impacto direto na implementação da escala 6x1 sem planejamento.
4: É isso que eu questiono.
3: Esse é o questionamento. E quando eu questiono algumas medidas populistas em época eleitoral, é porque eu acredito que a lei eleitoral, ela deveria vedar que medidas, independente do que, qualquer medida nova seja implementada desde a fase pré-eleições. Então, desde a contar de junho, que ele já não pode falar sou candidato, a gente já deveria ter uma restrição para novas medidas. Olha, é manter o básico e, a não ser que a gente tenha um estado de guerra, uma calamidade pública, nenhuma nova medida possa ser implementada.
2: O ser humano por si é impressionável. Isso
3: claro.
2: É um fato.
3: Nós somos.
2: Nós somos. Então, assim, além de impressionáveis, convenientes, né, gente? Então, assim, tudo que vem a nosso favor ou que soa a favor, ela tem uma flexibilidade, uma envergadura muito maior nas suas decisões.
1: Principalmente nesse momento tão com labaredas altas que a gente vive, né?
2: Concordo plenamente com o Matheus nesse sentido.
1: Não, mas no seu lugar aí, né, de ficar concordando, não. Você está no lugar do Henrique. Ponha-se no seu devido lugar.
2: Gente, não estou.
1: O Henrique não faria isso.
3: Teve gente perguntando... Mas o Henrique está doente mesmo, está.
1: Tá, ele está gripado, doente, inclusive.
3: Está recuperando. Tá. Pode perguntar nas redes sociais dele.
1: Alguém...
3: Se tudo correr bem, logo está de volta.
1: Alguém falou aí de ser patrão de si mesmo, né? O patrão de si mesmo é um cara que não tem escala 6x1 para ele, não, né?
3: Exato.
1: Não tem, não.
3: Agora, vale dizer que o Flávio também está se movimentando. Ele foi para uma ação com entregadores de
1: delivery. Também sim. Patrões de si mesmo, né?
3: Exato.
1: A gente está falando disso para voltar a falar do perdão do microempresário. O microempreendedor empresário, o microempresário empreendedor, esse povo que está na chuva mesmo, né? Então, nessa corrida eleitoral, o presidente Lula anunciou esse novo pacote de bondades

0: 11 dias para o segundo turno das eleições. Então, dessa vez, o benefício é para o microempreendedor. A gente vai ver aqui agora um pacote chamado de Prospera MEI, que prevê o perdão de 12 bilhões de reais em dívidas e também, olha só, um PIX de 5 mil reais para investir no próprio negócio, para aumento do teto de faturamento e renegociação de outras dívidas com bancos. Mas, claro, nada sai de graça. O impacto fiscal desse pacote pode chegar a 16 bilhões de reais, como a gente já falou aqui no sofá. Isso na conta de quem paga imposto todo dia, né? Os brasileiros, de uma forma geral, ali todos, de um jeito ou de outro, acabam impactados por esse dinheiro que deixa de estar ali. A proposta do governo Lula ainda precisa passar pelo Congresso Nacional no ano que vem. O ano que vem é um outro congresso, então, quer dizer, tem um anúncio bonito, muito bem embalado, mas tem uma realidade ali dentro. Vamos entender isso melhor? A gente tem aí um economista muito estudioso desse assunto, formação, né, estudos que envolvem toda a América do Sul, ele mesmo porque é um argentino radicado aqui no Brasil. É o Roberto Troster conosco. Olá, meu caro professor, bom dia, bem-vindo.
1: Bom dia, Fernando. Tudo bem com você?
0: Alegria ter o senhor aqui conosco. Uma honra para a gente, viu?
1: É uma honra para mim falar com vocês.
0: Vamos começar.
1: Primeiro, eu acho que... Por que só para microempreendedores e não para todos os empreendedores, para todas as empresas, incluindo a Jovem Pan? Eu vou explicar. O perdão de dívidas fiscais é de 12,4 bi, né? O número é grande. Mas o total de dívidas que estão sendo julgadas pela União está na casa dos 3 trilhões. O que quer dizer isso? Que o perdão é para 0,42% das dívidas. E o que são essas dívidas? Primeiro, 3 trilhões é 4 vezes mais do que o total das dívidas para a pessoa física e para a pessoa jurídica. E por que que? Será que é um país de sonegadores? Ou será que tem alguma coisa errada aí? E tem uma coisa errada. Você atrasa um dia um tributo, taca a multa e você vai corrigindo pela Selic. Então você vai ver que de todas essas dívidas, a maior parte são dívidas por conta da correção da dívida. Então você deve um real em pouco tempo, o negócio dispara. E aí qual que é o efeito prático disso? Que a dívida é incobrável. Se estima que só 10% a 15% a própria União que vai arrecadar desses 3 trilhões. Mas qual que é o problema? Como você tem essa faca no pescoço, assim, que você está levando para o governo, você não consegue fazer um monte de coisas. O que o governo deveria fazer? Mudar a correção de dívidas. Se alguém, o governo, trata assim o devedor de impostos como alguém de mau caráter, e não alguém que teve um problema de caixa, né? Então, multa, embargo, proíbe um monte de coisas, em vez de entender que todo mundo quer pagar, mas não pode, no momento de dificuldade, o governo, em vez de ser parte da solução, é parte do problema. Então, eu acho que foi muito bom. Esse custo fiscal não existe, quer dizer, possivelmente uma pequena parte desses 12 bi iam ser pagos, a estimativa 10 a 12 bi, mas vai dar um gás para essas empresas. Mas eu acho que você devia pensar isso para todas as empresas, não só microempresas, médias empresas, grandes empresas. Segundo, o crédito, né, o desenrola. Você devia mudar a oferta de crédito. Não faz sentido uma empresa qualquer estar, por exemplo, no capital de giro, que é 24% ao ano. Atrasa um dia, cai no cheque especial, que é 340% ao ano. Então, eu acho que a intenção do problema é bom, né? Mas você tem que melhorar a oferta de crédito, você tem que melhorar a correção de dívidas e você tem que ser mais ambicioso, sabe? O Brasil não é só os micro e pequenos empreendedores. Grandes empresas também têm esses problemas. E, às vezes, por conta das dívidas fiscais, as empresas quebram, quer dizer, empregos destruídos. Então, o Estado, em vez de fomentar o crescimento, acaba sendo um freio.
0: Professor, tem uma pergunta do Matheus aqui para o senhor. Por favor, Matheus.
1: Manda ver.
2: Doutor Roberto, bom dia. Estou vendo que o senhor é maratonista, então vamos pensar no longo prazo. O senhor falou de algumas mudanças interessantes a serem feitas, mas inclusive na questão de juros, multas, essa regulação, às vezes os próprios limites, e abarcou outras categorias. Mas nessa medida específica do governo, o senhor vê esperança para que isso movimente essas outras mudanças que têm que ser feitas? Porque, como o senhor disse, uma vez que você toma uma multa ali, a dívida ela praticamente já fica inviável de ser paga. O senhor vê essa perspectiva acontecendo, uma mudança positiva na economia, na regulação, ou não? É uma medida pontual, pode ter esse perdão e não se fala de outros temas?
1: Infelizmente, a pergunta foi um soco no estômago, Matheus, porque eu não estou vendo. E poderia ser. Realmente, a pergunta é boa, a resposta é ruim. Você tem espaço para fazer muita coisa na economia brasileira, mas nós estamos presos a um paradigma antigo, sabe? O devedor nos Estados Unidos é visto como uma falha de mercado, né? Só para dar um exemplo, você pega um crédito, ou o banco errou quando te emprestou, ou você errou que deu um passo maior que a perna, ou os dois erraram. É uma falha de mercado, acontece, né? Como é que você resolve isso? Uma reinserção rápida, que é o que fazem os americanos, né? Tem o que é chamado Chapter 30, quer dizer, a pessoa vai, tanto para a pessoa física como a pessoa jurídica, se renegocia rápido e bota para a empresa ou o cidadão para continuar. No Brasil, você tem hoje 84 milhões de cidadãos negativados e 9 milhões de empresas negativadas. Você chama eles de mal pagadores. Não são mal pagadores, caíram nessa armadilha e não tem como sair. Então, eu acho que a gente tem que repensar o crédito como um todo. Essa questão das dívidas fiscais tem que ser repensada. Eu acho que o momento, acho que é muito bom o programa de vocês levantar isso a 10 dias das eleições para ver se muda, para ver se entra nas campanhas. Mas, infelizmente, eu não vi nenhuma das campanhas, nem dos dois finalistas agora, nem dos outros candidatos propostas nesse sentido.
0: Professor, a gente tem também a pergunta aqui. Antes, eu quero fazer um break na rede de rádios, por gentileza. A doutora...
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16: É caixa, né? Ele pôs juro real negativo. Isso ajudou a diminuir a dívida.
17: Estamos de volta na rede de rádio. Estamos com o economista, o professor Roberto, falando sobre, Roberto Troster, falando sobre o que seria o tesouraço brasileiro com inspiração, entre aspas, inspiração argentina, cortando gastos, reduzindo custos e até ministérios, né? Professor, por favor, continue.
16: Bom, eu acho que ministérios não é tão importante. O custo do ministro, secretária e um automóvel, né, sabe, não faz muita diferença. Eu acho que você tem espaço para cortar nos juros, você tem espaço em cortar no balanço do Banco Central. Hoje, o Banco Central tem reservas correspondem a 23% da dívida pública, que rendem 4% ao ano e são financiadas pela Selic, que está em 13,75%, quer dizer, custam 10% ao ano. Você poderia baixar isso, por exemplo, permitindo que você tivesse contas em dólar, todo mundo aqui, importadores, exportadores, você tem alguma coisa meio do caminho. Ou uma outra proposta, é um offshore center aqui em São Paulo, quer dizer, você tem como baixar a conta de juros, você tem, usando mais dívida pré-fixada, então você tem espaço para baixar. Nos custos, você tem que começar a discutir 88. Não faz sentido que algo que foi fixado há 38 anos atrás, esse mês faz 38 anos, determine como que você tem que gastar, quanto você tem que gastar em cada coisa. Então, você tem espaço para fazer coisas. Agora, você tem que ter coragem, né, para enfrentar todos que seriam prejudicados com os cortes.
17: Muito bom. Olha, eu acho que deu para a gente fazer um passeio aí por questões ligadas à economia e no que vem por aí a partir do próximo ano, né, professor? Queria também te convidar para vir tomar um cafezinho conosco aqui, quando o senhor tiver a oportunidade, e depois jogar uma partida de rugby lá no SPAC Santo Amaro, se o senhor tiver coragem, enfrentar o time do sofá.
18: Eu vou tomar uma taça dele.
17: Vamos?
16: Os dois convites estão aceitos, mas você jogou rugby também?
17: Não, não. O perigo é esse. Não, ninguém nunca
19: jogou. Aqui é só coragem, viu? Aqui é só coragem.
17: Tá bom, professor. Muito obrigado, tá? Mas o cafezinho eu encaro.
16: Pode me convidar, tô aí.
17: Abraço, valeu. Imagina enfrentar sem nunca ter jogado rugby. Então, a gente está perguntando aqui, né? Tivemos agora uma explicação acadêmica sobre perdão de dívidas. ou justiça social, ou busca por apoio político. Deu para ter uma esclarecida aqui, não é?
1: Mesmo ele sendo especialista, Fernando, até não tive tempo de rebater quem sou eu, mas eu discordo da afirmação dele quando ele fala que quando se perdoa era um dinheiro que não se entraria. Nem todo dinheiro ele pode afirmar que não entraria. A gente tem renegociação de dívida.
15: Como se não tivesse impacto,
1: então,
15: doutora?
1: Eu ouso, né, quem sou eu, mas eu ouso discordar no seguinte sentido. Ele está partindo do pressuposto que se ele perdoou um milhão não seria pago, que não traduz a verdade, porque existem pessoas, ainda que estejam inconformadas por terem pago, né, enfim, pagaram e eventualmente outras foram perdoadas, mas deixa de entrar pro cofre aquele possível pagamento.
15: Exato.
1: Né?
15: É só pensar que você, como empresa, você tem uma previsão de faturamento. Então você prevê que quem te deve até a data X vai pagar. Se não pagou, incide uma multa, aquilo pode virar um processo de execução, você pode vender aquele crédito. Ou seja, existe uma previsão de entrada no caixa. E esse caixa, ele vai para custear algo, para custear a saúde, para custear a educação, que no fim das contas, se aquele dinheiro eu renuncio, eu também estou renunciando àquele posto de saúde, eu estou renunciando àquela nova creche.
19: A gente volta a falar dos impactos sorrateiros que acontecem, mas que estão sorrateiros para quem, né, Fernando? Porque assim, nós continuamos aí ouvindo reclamações dentro da rotina, o brasileiro está extremamente exausto, né, do que lhe falta, do que poderia chegar até ele, mas que não chega por comprometimentos como esse. Então, assim, o perdão, ele traz uma fantasia. A própria palavra perdão traz uma fantasia de que você estará sem ser visto mais por essa ótica. Mas não funciona desse jeito. A gente sabe que
17: não. Abraço até a por favor, por favor.
15: Como ele é argentino, vou aproveitar o gancho aqui. O Milei, na Argentina, ele tomou algumas medidas que são pedagógicas para o brasileiro, para o político brasileiro. Como ele teve na convenção do PL, eu lembro que ele teve na convenção do PL, ele fez um discurso que foi o discurso mais inflamado de todo mundo. Eu estava lá, eu ouvi. E assim, uma das coisas que ele implementou na Argentina, que serve para a classe política brasileira, é o seguinte: você não pode aumentar salário da burocracia estatal se tiver déficit nas contas públicas. Então, tem déficit nas contas públicas, você vai manter, congelar aumento de salário para ministro, para servidor público, federal, etc. Você tem que manter congelado isso até resolver o déficit nas contas.
17: Pois então, agora, a custo de quê? A gente já falou isso outras vezes, o índice de pobreza na Argentina subiu significativamente.
1: Empresas fechando.
17: Empresas fechando, um downgrade de classe social considerável também, né? Então, ele falou sobre isso. Vai tirar tesouraço, vai cortar de onde? O cobertor é curto.
19: E só vai encurtando mais, né, Fernando? Porque assim,
15: o cobertor é curto, mas eu acho que assim, o Estado brasileiro é um Estado muito oneroso. O ônus sempre vai para o outro lado, que é o pagador de impostos. Eu acho que o exemplo tem que vir de cima. Então, assim, você tem que colocar na conta a casta do Estado, a alta casta do Estado.
17: A gente deu essa informação de que mais de 32 mil empresas deixaram de existir nos registros oficiais da Argentina desde que Javier Milei assumiu a presidência em dezembro agora de 2023. A Argentina tinha 512.357 empregadores registrados em novembro de 23. Aí, em julho desse ano, o número caiu para 480 mil.
15: Mas redução, Fernando,
17: de 32 mil postos.
15: A gente pode colocar só na conta do Milei. Foram 30 anos de quixerismo na Argentina. Foram medidas populistas a longo prazo. É a mesma coisa que quem for assumir agora depois do Lula.
17: Não, o ano de 2027 vai ser terrível para quem vier. Para o próprio Lula, para o Flávio Bolsonaro, para quem vier. A Argentina deixou de ser o paraíso para a gente ir lá fazer compras, né? Porque a cerveja está mais cara lá. É um bom parâmetro, porque fala, o vinho lá é baratinho. É baratinho, mas o vinho argentino bom, né?
15: Fernando, independente desse dado argentino, que a gente não pode esquecer, enquanto o governo ele vai cobrindo certas áreas da sociedade, ele também ajuda a maquiar os números. Então, eu vou lá e faço um perdão de dívida da empresa. Eu evito que essa empresa feche. Num primeiro momento, isso pode funcionar, mas no longo prazo, isso não vai sustentar. Da mesma forma que quando o governo retira certas medidas de isenção e de benefícios, o que ele faz? Ele deixa de ser esse grande pai, essa grande mãe da sociedade, e ele começa a assumir outros papéis.
17: O Estado mais enxuto.
15: Mais enxuto. Aí, o que a gente precisa ver é se isso
18: vai desdobrar, seja lá ou seja aqui, né, no caso de a gente ter um enxugamento ali das despesas públicas, se isso vai refletir em mais qualidade da prestação do serviço público. Por quê? Porque o grande papel do Estado é garantir saúde, garantir educação, habitação, saneamento básico, que no Brasil são muito precários em sua maioria. A gente vai para o norte, para o nordeste do Brasil, para o norte de Minas, a gente vê uma grande precariedade do sistema público. Aqui nós somos privilegiados. Aqui em São Paulo, sul de Minas, Rio, você vai num posto de saúde, você tem vacina, você tem remédios. Agora, na maior parte do Brasil, isso não é regra. Então, quando a gente enxuga o Estado por um lado, é para que ele possa ser gordo para outro. Sim, não para que
17: mas
18: ele
17: também, desassista. Sem esquecer as oportunidades para esse brasileiro médio, esse que o representa empreendedor. A essência brasileira. Nós estamos falando dessas famílias enormes.
19: E como bem falou a economista...
17: Quatro salários mínimos e média de renda que está ali.
19: Ele traz à nossa memória que o fato de uma dívida não envolve necessariamente uma questão de caráter. É. Né? Porque nós temos aí o brasileiro muitas vezes sendo muito mal interpretado, né? Porque possui uma dívida. Mas vamos lá, não é uma foto, né? Existe um contexto, a gente precisa ler todo esse filme. Exatamente. E também me preocupa quando lhe é dado algo que parece um benefício sem uma educação por trás com relação ao manejo financeiro.
17: O Matheus fala muito disso aqui.
1: Empresa. Vai dar 5 mil, mas vai parar a dívida? Ele vai conseguir administrar esse valor?
19: Porque não é ter. Exato. Então, e que a gente cobra, né? Que esse tipo de educação financeira esteja já na educação de base. Né? Então, isso diferencia qualquer país.
17: Isso. E de perto, ninguém é normal. Então, na Argentina, tá ali aquela beleza de longe. Né? Pois é. E também, agora, falando de campanha política, a gente noticiou ontem, né, que o TSE teria uma reunião com os representantes das campanhas de Lula e Flávio Bolsonaro para alertar sobre o excesso de ações judiciais envolvendo o uso de redes sociais na campanha. Sentaram lá as duas coordenações e o representante do Tribunal Superior Eleitoral fez ali um acordo para que as coisas fossem mais civilizadas, né? Civilizadas. A gente vai para Brasília, manager, para falar sobre isso. Olha ele lá, Marco Viana, sempre atento, arrumadão, recebendo elogios de nossa LA manager. Fala alto aí, manager, como é que está o Marco Viana? Fofão, lindão e arrumadão. Olha só, três, só digo três coisas, hein? Fofão, lindão e arrumadão. Vamos lá, Marco Viana, bem-vindo ao Morning Show.
20: Que honra, sinto-me lisonjeado, muito bom dia para você, Fernando, para Ellen, todos aí do sofá. É sempre uma honra estar aqui com vocês. Obrigado sempre pelo carinho. Tenho aprendido muito, inclusive, com todos vocês. Olha, a Brasília está pegando fogo, Fernando. Não é somente na temperatura. Está bem quente, bem abafado aqui, mas pegando fogo principalmente nos bastidores. Reuniões importantes acontecendo. Ontem teve encontro de Edson Fachin com o diretor da Polícia Federal. Teve um encontro também do ministro Cássio Nunes Marques com os representantes das campanhas, tanto do presidente Lula quanto de Flávio Bolsonaro. E como já tínhamos falado ontem, como tínhamos já previsto, o objetivo era colocar na mesa as regras do jogo. O objetivo, de forma bem clara para a nossa audiência aqui da Jovem Pan, Cássio Nunes Marques chegou na mesa e falou: gente, está na hora de apresentar a proposta, está na hora de apresentar o plano de governo, está na hora de apresentar, ou melhor, já passou da hora de apresentar tudo isso. Parem de rusga, parem de problemas, parem de tantas denúncias e comecem a apresentar para os eleitores as propostas. E foi justamente esse o objetivo desse encontro. O ministro avaliou como positiva essa reunião, esse encontro. As coordenações jurídicas, tanto do presidente Lula quanto de Flávio Bolsonaro, se mostraram abertos ali para justamente as solicitações do presidente da Corte Eleitoral. Principalmente a campanha do presidente Lula, que inclusive cedeu entrevista posteriormente, a campanha de Flávio não falou com a imprensa, mas também se mostrou aberta para essas solicitações feitas pelo ministro Cássio Nunes Marques. Então, o objetivo, Fernando, foi justamente esse, para evitar, inclusive, essa rusga até interna dentro do Tribunal Superior Eleitoral, essas tomadas de decisões, digamos que duplicadas durante todo o processo. Então, para evitar tudo isso, foi feita essa reunião. Tudo isso acontece justamente depois também das tomadas de decisão relacionadas ao grupo do WhatsApp, o exército do Lula, que gerou grande repercussão também. Isso começou na quarta-feira passada, quando a campanha de Flávio Bolsonaro pediu a retirada, né, a desativação desse canal utilizado pela campanha do presidente Lula. Esse canal acabou justamente caindo, depois voltou ativa e caiu novamente com um prazo de 48 horas. A última alegação, resumindo aqui para a nossa audiência, a última alegação do ministro Cássio Nunes Marques é que não foi apresentada ali a documentação necessária, o protocolo, o registro do canal de transmissão no Tribunal Superior Eleitoral. E agora esse registro já foi feito. O canal está inativo, mas deve retornar num prazo de 48 horas. Paralelo a isso, enquanto isso, uma outra decisão tem movimentado aqui a disputa eleitoral em Brasília. O ministro André Mendonça mandou retirar uma propaganda de Lula que associava as propostas econômicas de Flávio Bolsonaro a possíveis cortes em programas sociais. A campanha de Lula falava em riscos para benefícios como Minha Casa Minha Vida ou Farmácia Popular, mas Mendonça entendeu que essa afirmação apresentada pela campanha do presidente Lula não tinha comprovação suficiente, já que o plano de governo de Flávio prevê a manutenção de todos esses programas. O ministro deixou claro que é permitido, claro, questionar as promessas de campanha, mas não apresentar como certeza algo que ainda não aconteceu. Isso é o problema. Então, o cenário aqui em Brasília é justamente esse, Fernando. Essa determinação para a retirada do ar é do famoso tesouraço, né? Uma expressão que foi utilizada e tem sido utilizado bastante. A campanha de Lula utilizou esse termo de tesouraço como um possível corte de programas sociais que estão em andamento, e André Mendonça entendeu que nada disso aconteceu e por isso a retirada dessas publicações.
17: Tá ali, então. Marco Viana, muito obrigado. Sem palavras para tanta elegância. É. Marco Viana falou bem. Elegante. Sempre elegante.
1: Sempre
17: agora,
1: elegante,
17: gente...
1: mas eu quero pôr aqui um foguinho ali na lenha. Quando o presidente do TSE fala que parem de acionar a justiça, então a gente tem que rasgar a Constituição. Porque no artigo 535 fala que ninguém vai ficar, a lei não excluirá da apreciação do Poder Judiciário lesão ou ameaça a um direito. Então a gente chama isso o princípio do acesso à justiça, princípio da inafastabilidade da jurisdição. Não estou dizendo que não deva, né, parar toda e qualquer coisa ser pedida, porque é por isso que a gente infla o Poder Judiciário de coisas que poderiam ser resolvidas
17: agora
1: anteriormente.
17: Agora eu vou colocar mais um fogo também, porque é exatamente a partir de parâmetros jurídicos que esse embate acontece. O que aconteceu com o exército do Lula, comandado pelo deputado Janones? Ele foi acusado de não ter nenhuma ligação com a campanha propriamente dita. Seria ali um apêndice que estava ali funcionando ao largo da campanha. Então, por isso, ele precisava ser conectado. Aí, o que argumentaram os governistas? Opa, tem um exército ali do Pablo Marçal, que também não está oficializado junto com a campanha. Mas, então, os argumentos jurídicos são exatamente os ganchos para
1: por isso que o Poder Judiciário precisa fazer esse controle.
18: Nada tira da minha cabeça que é a cortina de fumaça, gente. Porque a gente não fala nada que presta, já viram? Não tem proposta de governo.
17: Não tem, não.
18: Não tem assunto para falar assim, nós vamos investir quanto, vai tirar de onde, vai fazer o quê.
17: É só ninguém ameaça. Fala, vai cortar isso, vai fazer isso, não fala.
19: Eles estão preocupados com os cortes na internet,
18: ninguém
19: fala, né? Mais.
18: Ninguém fala de Daniel Alvorcar, que até rei, a gente fala, né? Até rei de prostituição, agora ele virou, ele parece
19: eu falei ontem, né?
18: Sócio. Então, assim, cadê os assuntos relevantes para o Brasil?
1: Relevância
18: ao
1: corte,
18: os mais de 100 bilhões que foram estuprados do povo brasileiro por esses inúmeros políticos de esquerda, de direita e de centro, do Poder Judiciário, do mercado privado. Ninguém fala nisso. Está falando de exército do Lula, de exército do Flávio. Pelo amor de Deus, meu povo, vocês vão acordar quando? Isso aí é uma cortina de fumaça tremenda que daqui a pouco passa a eleição, ninguém investiga ninguém.
0: E é por isso que a gente fica indo ladeira abaixo. É por isso que tem mais de 80% endividado. Por isso que tem tanta empresa quebrando.
19: E a desinteligência. Sabe como é que fica
21: todo mundo?
19: Né?
21: Calado, igual o Thiago tá. Todo mundo. Caladinho.
0: O Thiago mais reflexivo do Brasil.
21: Mas presta atenção danada.
19: E a desinteligência desses espaços. Porque, assim, promulga ignorância. Então, assim, o TSE, quando fala isso, eu entendo, compreendo a fala. Acho que condutas como essa vêm retardatárias. Nós estamos há 11 dias. Me desculpa, mas esse cenário ridículo, né, de ataques de um lado e de outro, sem nenhuma proposta, vem acontecendo desde sempre. Nós estamos falando aqui, estamos...
21: Só que agora tem eleição.
19: Agora tem eleição. E assim, e agora tem segundo turno. Então, todos os prejuízos que nós sentimos, porque o povo brasileiro está realmente... Eu tenho falado muito disso, gente. O desgaste é nítido. As pessoas estão sendo, na verdade, convidadas a não se posicionar, porque elas têm uma bagunça no cenário político tão grande que as pessoas estão ficando de pano de fundo.
15: Sim.
19: Né, Thiago?
15: Mas eu gostaria de só comentar o seguinte, né? A gente tem coisas que a gente pode mudar com a cultura democrática. Então, assim, você não pode mudar via TSE ou via decreto, via lei, a educação das pessoas, a opinião pública que tem que regular a democracia, né? Então, se a opinião pública ela não está exercendo papel, talvez a falha esteja lá na premissa de tudo, que é a educação, que é você promover a cidadania, que é você promover direitos, que a pessoa tem entender que a democracia é para ela, ela se empoderar disso.
19: Eu acredito que a grande questão é que nós estamos falando desse imediatismo, né? Nós precisamos de posicionamentos para agora, para já. Que essas são falhas, a gente vem nostalgicamente solicitando olhar para um povo que precisa ser educado em várias frentes.
15: Sim, sim.
19: Né? O nosso povo está retardatário em várias questões. Mas nós precisamos de questões imediatas, porque esses conflitos, eles têm trazido para o nosso cenário aquilo que a gente viu, né? Uma porcentagem absurda de pessoas que não conseguem simplesmente ir lá e votar ou nem aparecer para votar.
21: Pois então?
19: Pelo desgaste que tem, nós tivemos aqui, inclusive, perguntas importantes. O povo brasileiro realmente...
21: A maior abstenção desde 98, que foi uma eleição completamente sem graça, porque Fernando Henrique contra Lula, no primeiro turno, já estava ganha e aí as pessoas não foram.
19: Tem gente que vai achar que isso é bonito no cenário político. Quem é que vai ficar feliz? Lula vai ficar feliz por essa quantidade de votos não posicionados? Flávio vai ficar feliz?
21: Não.
19: É ridículo.
21: Isso... Gente. E, entretanto, não, eu quero dizer sim para você que acorda parecendo que passou a noite inteira carregando tijolo, descarregando o caminhão de tijolo, não pode. 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
8: Secretário de Segurança Pública, realmente assim, são questão de segundos. É uma questão de segundos,
9: David,
8: que os policiais têm para atuar ou em legitimidade da própria vida ou realmente para que ele possa efetuar os disparos e não ser atingido. Diga, Fernando.
9: É que nós voltamos para a nossa rede de rádios e estamos aí com David de Tasso falando do momento em que um jovem leva 27 tiros disparados por 4 policiais atendendo uma ocorrência onde ele estaria tendo ali um surto, algum problema psicológico. A gente está vendo as imagens também que ele empunha o celular como se fosse uma arma em direção aos policiais. E o David está fazendo as explicações aí. Continue, por favor, David.
8: Eu acho que tem que ficar claro também para a população, né? Claro que eles não queriam efetuar os disparos contra esse jovem, mas a câmera mostra com nitidez que ele estava ali apontando alguma coisa. Só que, num breu danado, a visão humana ela é diferente das imagens. Até mesmo as imagens das câmeras corporais que serão entregues ao Departamento de Homicídios e Proteção à Pessoa, que também investiga, porque são duas investigações, tanto uma por parte da Corregedoria, porque o inquérito policial militar já foi aberto, como da Polícia Civil, para apurar a legitimidade na ação desses policiais, mas as câmeras elas são mais nítidas na imagem, porque por mais que tenha um ambiente noturno, um completo breu, a visão humana não é capaz de identificar ao certo o que se tratava. Então, para eles, eu conversei com um dos policiais que atendeu a essa ocorrência, não que participou efetivamente da ação, porque foram 3 soldados e 1 sargento, 4 que efetuaram os disparos efetivamente, mas o que chegou logo na sequência. E ele disse: Tarso, é muito difícil numa situação como essa. Ou você atira para que a pessoa não te atinja, porque não se sabia que se a pessoa estava armada ou não, ou você pode perder a vida. Então, são frações de segundos que os policiais têm que atuar. Infelizmente, resultou na morte desse jovem, né, de apenas 20 anos. A gente está falando do Gustavo Muniz Santana.
9: Não, nossos sentimentos, a família do jovem, nossos sentimentos, a questão da saúde mental é algo que precisa ser levado em consideração, algo que a gente precisa observar, é um mal silencioso, subdiagnosticado, sem exames precisos sobre isso. E seguimos aqui no nosso sofá. David, muito obrigado pelas informações, bom trabalho para você aí. Dani Vox é psicóloga, Dani Vox é uma estudiosa do assunto. Ele estava claramente em surto, Dani.
10: E fica o meu apelo a uma atenção, é exatamente isso que o Fernando coloca, né? Diferentemente de outras patologias, né, a questão psicológica, por vezes, ela não se consegue ver ao olho nu. Ali a gente tem uma cena que fica muito próximo de uma cena persecutória, né? Então, dentro de alguns transtornos, o paciente pode ter reações como essa, de se sentir em perigo, em fantasiar um cenário persecutório. Gosto muito da ideia de que se siga aí, né, fazendo as investigações como para ver se ocorreram ou não excessos dentro disso. Não é sobre isso que eu quero fazer.
9: Se algo poderia ser feito de forma diferente,
10: exato,
9: né?
10: O chamamento de atenção para o autocuidado em relação às suas questões emocionais, familiares que acompanham os seus entes queridos também, que sofrem de patologias emocionais, o uso abusivo ou a negligência farmacológica, porque existe informações de que ele fazia uso também de psicoativo, né? E também de outras questões. Então, assim, acredito que nesse momento a gente precisa chamar a atenção do povo brasileiro para a saúde mental e emocional.
9: Agora,
10: não só o sinal da patologia, mas o cuidado dela.
11: Agora, Fernando, uma coisa importante para a gente enfatizar aqui é o seguinte: hoje o melhor advogado para o policial que está na ativa na rua é a câmera corporal. Se você tiver a câmera corporal, você vai poder ter a possibilidade de justificar a sua ação, estava breu, estava de noite, eu pensei que fosse uma arma, etc. Para a gente não condenar compulsoriamente. Porque gente está aqui no estúdio, no
0: nessa
11: conforto...
0: Nessa situação, uma coincidência
11: tem frações de segundos para reagir.
0: Né,
11: exatamente, uma coincidência. A gente
9: e
11: tá
9: foi aqui... muito contestada por policiais ligados até à gestão do próprio Tarcísio.
11: Sim, sim.
9: Né? A câmera corporal.
11: É verdade.
9: Estamos vendo aí agora como ela é importante.
11: Eu acho que é importantíssima ter a câmera corporal, é o melhor advogado do policial. E a gente está no conforto aqui do estúdio, no sofá, a gente consegue
10: sobre
11: analisar.
10: Ameaça, né?
11: Mas você tem frações de segundos na rua para reagir.
7: Tinha uma crítica a respeito disso que o Fernando colocou aqui, principalmente porque estaria fiscalizando a atividade policial. Sim. Mas na verdade, como o Thiago colocou aqui, eu sempre fui muito favorável, até que um dia uma delegada, né, aqui inclusive na casa, falou: ah, você está falando do uso porque você não é polícia. Não, eu não sou policial mesmo, mas eu defendo policiais e vejo que muitas vezes as câmeras, como o Thiago colocou aqui, o que, que elas fazem? Elas esclarecem a dinâmica fática. E óbvio que os maus profissionais, e aqui incluindo aqueles que usam também a câmera corporal, vai ter a possibilidade...
9: Muito bem lembrado, muito bem lembrado.
10: E uma questão que fica também é que, assim, não se entende que a população às vezes se sente também desconfiado de excessos à toa. Nós temos várias situações e vários cenários. Sim. Historicamente dentro do nosso país. Então nós estamos aqui chamando a atenção só para que se siga o fluxo das investigações, porque
9: é
10: a cena de fato colocou persecutoriedade.
9: A gente segue também o fluxo aqui no nosso Morning Show, notícia internacional. O Papa Leão XIV segue internado depois da cirurgia para retirada de um tumor no pulmão. Ele anunciou isso aí, né, que faria cirurgia. O Vaticano confirmou que se trata de um tumor maligno. Vamos para a Europa. Luca Bassani está conosco diretamente da Europa com as informações. Bassani, bem-vindo. Conta pra gente quais as novidades com relação à saúde do Papa.
12: Bom dia a você também, Fernando, a todos que nos acompanham. De fato, foi uma notícia que pegou todo mundo de surpresa, mas que veio do próprio Papa no último domingo, após a oração de Ângelus, quando ele disse que procederia para uma cirurgia ao longo da semana para retirar nódulos no pulmão. Isso aconteceu ontem, pela manhã ele já foi internado, depois o procedimento cirúrgico durou cerca de 90 minutos e foi constatado que ele tem um adenocarcinoma pulmonar, um câncer no pulmão que inclusive fez com que os cirurgiões retirassem o lobo inferior direito do seu pulmão para evitar maiores complicações ou espalhamento das células cancerígenas. De acordo com aquilo que foi aventado como possibilidade até o presente momento, se trata de um câncer no estágio inicial e, portanto, a cirurgia pode bastar para o tratamento, além do acompanhamento médico subsequente. Por hora, descartam a necessidade de quimioterapia ou qualquer outro tratamento para câncer, já que, de acordo com os boletins médicos, tudo segue bem, mas lembrando que ele já é um senhor de 71 anos e, apesar da saúde boa, de praticar esportes com regularidade e não ser fumante, é importante que siga todas as recomendações médicas que devem seguir durante as próximas semanas. Ele, depois da cirurgia, seguiu para o 10º andar do Hospital Policlínico Gemelli, que fica em Roma, o Hospital dos Papas, que trata todos os papas desde João Paulo II, e deve permanecer lá por pelo menos uma semana, já que toda a sua agenda foi cancelada de audiências, de eventos, até o dia 20 de outubro, com a possibilidade do prolongamento disso para que ele esteja em um estado de saúde melhor possível para voltar para suas atividades apostólicas. A primeira noite que ele passou no hospital foi considerada tranquila e hoje pela tarde deveremos ter mais um boletim médico. Lembrando sempre que essa tendência começou com o Papa Francisco, essa tendência da transparência sobre a saúde do Papa, né, do pontífice, que antes era algo mantido a sete chaves, era pouco divulgado, já que era a prática no Vaticano até pelo menos João Paulo II, Bento XVI, mas com o Papa Francisco sendo internado de forma corriqueira antes da sua morte, Também ele cobrou que as salas tampa, que a sala de imprensa tratasse tudo com transparência e da mesma forma parece que Leão 14 quer que seja também seguido esse protocolo. Então a gente vai ficar de olho nas próximas atualizações que geralmente saem por volta das 4, 5 da tarde aqui, horário central da Europa, o que deve ser daqui umas 2, 3 horas. Com certeza voltaremos na programação da Jovem Pan com essas atualizações e confirmações do Vaticano.
9: Valeu, Luca Bassani, muito obrigado. Obrigado pelas informações, bom trabalho aí, bom dia para você. Aí na Europa, em Portugal, parece que ele está em Portugal hoje.
0: Braga, então,
9: muito é importante também, em outra questão até, para que o povo ore pelo Papa, né?
0: Perfeito. O Papa Francisco, quando ele assumiu como Papa, no discurso dele, no final, ele foi o primeiro a falar, rezem por mim. Então, eu acho que é o que você falou, né, Fernando? Quando o Papa assume essa condição humana mesmo, de falar, olha, tenho fragilidades, posso
9: estar
0: doente. Eu acho que ele vira para a comunidade dele e fala, rezem por mim também. Né? Tanta gente chega para o Papa e fala, ô Papa, reza por mim, me abençoa. Então a gente acompanha de perto, tem alguns amigos que trabalham no Vaticano, escrevi para alguns, eles falaram que o clima é muito tranquilo, que ele parece muito disposto, é lógico que a recuperação está só começando, mas que o pós-cirúrgico também está sendo bom.
9: Estamos na torcida, com fé, com o Papa. O padre Fábio de Mello costuma dizer o seguinte, as pessoas chegam e falam com ele, Ô padre, que Deus te abençoe. Aí volta, desculpa. Aí fala, desculpa por quê? Deus precisa me abençoar também.
0: Exato, bastante, né?
9: Assim como o Papa Francisco diz, rezem por mim, tá que eu também preciso.
0: Exato, né? A gente pensa às vezes que o sacerdote, às vezes o pastor, o líder religioso, ele é uma figura distante, mas na verdade não é, né? É um ser humano que eventualmente foi um pouco inspirado a seguir aquela caminhada religiosa, mas que no fim das contas tem...
10: É, e eu costumo dizer que não deixem a fonte secar,
9: Às vezes exagera um pouco no café, como o padre Juarez aqui, né?
10: Porque é isso, né? Às vezes a busca, né, através deles, desse contato com a espiritualidade, eu sempre falo, tragam também seus cestos cheios, né? Não só os seus cestos vazios, né?
0: Inclusive, um abraço pro padre Juarez, que ontem me denunciou que eu tava atrasado na missa. Valeu, hein, padre?
9: Você ia falar, Thiago?
11: Eu ia dizer que até pro Papa é a importância dos exames periódicos, né? Exames regulares, até pro Papa.
9: Pois então, se até o Papa faz, né, gente?
11: Somos nós, né?
9: Quem tá, somos que nós, né? Quem somos nós?
10: O Freud citava que... todo mundo está passível, né? De adoecimento e de morte. Então, o autocuidado é sempre...
9: Autocuidado, muito bom. Palavra-chave para a gente falar de saúde. Para você também parar de dar desculpas para suas dores. Que você vive reclamando da coluna, dos braços, das pernas travadas. Você não vai resolver nada? Não, o que resolve é a ação rápida. 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
1: 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E seguimos aqui no nosso sofá da Discord. Hoje a pergunta tá muito boa. Perdoar dívidas é justiça social, é algo importante ou é busca por apoio político? A gente tá falando de 80% das famílias brasileiras, dos brasileiros que têm alguma espécie de dívida. Nesse caso, estamos falando das dívidas do microempreendedor individual. Muita gente, esse povo que está literalmente na chuva, donos de estabelecimentos, donos de salão, o pessoal que trabalha com entrega, Matheus, é muita gente, é a família base que tem aí em torno de 4 salários mínimos de renda.
2: A gente mostrou não há muito tempo que o custo de vida, por exemplo, nas capitais está nessa faixa, né, de mais ou menos 4 salários mínimos para uma família comum. Então a gente vê que está muito difícil sobreviver hoje no Brasil. Quando a gente vê esses incentivos e a gente elogia por um lado, mas a gente critica pelo momento e pela forma que é feito, a gente entende que precisa sim reeducar a população em várias medidas, mas também precisa reeducar o governo, que bate recorde em arrecadação de impostos. Nós não podemos nos esquecer que desde a entrada do presidente Lula neste mandato,

0: Foram criados aproximadamente um imposto a cada 30 dias. Então nós estamos falando também de um governo que puxou muito para si, mas devolveu muito pouco para o povo. Agora, por isso, essa ânsia de tentar compensar essa balança.
1: Pois é.
2: Nós somos campeões de arrecadação, mas de gastar também, gastação também. Exatamente. E aí a conta não fecha, né?
1: Pois então, e não fechou a conta também para um pedreiro sonhador que saiu do Nordeste, caminhou 2.000 quilômetros para encontrar o amor da vida dele. O que que aconteceu? Ô, gente, vamos ter Thiago Borghetti, é William Borghetti aqui. William Borghetti, o Thiago tá aqui. Para falar sobre isso, ele se apaixonou pela inteligência artificial. Viajou 2.000 quilômetros.
3: Foi para onde?
1: Foi parar em Belo Horizonte.
4: Que esforço feito.
3: O pessoal tá acostumado com BH, tem muita mulher bonita.
1: Ele tá certo, ele tá certo. Ele foi pro lugar certo.
3: Ele tem razão.
1: Ele tem razão.
3: As mulheres parecem de inteligência artificial.
1: E ele foi cantando o que é que há, minha gente, o que é que há. Já estou na Fernandinha, estou indo pra BH. 2.000 quilômetros, aí era a inteligência artificial.
4: Depois a gente vai falar sobre isso. Não se esforça.
1: Essa história é boa.
3: O que ele falou quando ele...
1: Pois é, mas não teve a outra que foi lá esperar o Brad Pitt no aeroporto? Mas então, gente...
4: Que é gosto.
1: A gente vai falar sobre isso, é um rápido intervalo no rádio e na TV. A gente está aqui feliz esperando, combinado?
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1: Que existe o amor, a lei sem opostos. Estamos de volta na nossa rede de rádios.
2: Com o amor.
1: Estamos falando sobre o amor. Mas a gente acredita tanto no amor que a gente, às vezes, acredita em algo que não existe. É disso que eu estou falando.
3: Muito bom. Eu vou parafrasear a filósofa moderna, né, contemporânea, Marília Mendonça.
2: Mendonça.
3: Que ela tem uma música que fala, eu não vou saber assim, mas a ideia é: eu me apaixonei pelo que eu inventei de você.
1: Como é que é a música, Dani?
4: De você.
1: Vai lá, manda aí.
2: Já mandou ali, ó. E eu me apaixonei pelo que inventei de você. Gente. Boa, você pediu. Marília, que coração.
1: Olha só, se apaixonar pelo que você inventa da outra pessoa.
3: É isso. E assim, a gente sabe que a paixão, que é aquele primeiro momento, ele mexe nas estruturas de análise do
1: ah, ser, por isso, né? Falam que é o amor cega.
3: Sim, sim.
1: Ah,
5: a paixão então, cega, não, né? Ele é o amor, nem tanto.
3: Então, exatamente. Então, essa primeira paixão é tudo é perfeito, tudo é lindo, tudo vai dar certo, porque a tua área de criticidade está
2: rebaixada.
1: É, o que cega é a paixão. Bem lembrado, Matheus.
6: Por isso que manter relacionamento, né, William, é mais difícil, porque quando baixa essa, digamos, adrenalina, o amor por si só não sustenta.
5: Mas
6: o amor por si só não
5: de
6: sustenta.
5: Esperança, né? Talvez, a gente vai saber agora, talvez ele tenha encontrado já um novo amor em Belo Horizonte, que nós falamos, 8 mulheres para cada rapaz. É, então...
1: Parece que o cara até já voltou, não sei, vamos perguntar ao Rodrigo Costa. Nós estamos falando disso, da história, né, do homem que se apaixonou por uma mulher, viajou 2.000 quilômetros para encontrar, mas ela não existe.
5: existe, mas ele...
1: Ele saiu de Imperatriz do Maranhão, gente. Oh, meu Deus do céu, olha ele lá, Rodrigão. Conta pra gente o que aconteceu.
7: Fernando, bom dia pra você, pra todos aí no sofá do Morning Show. E olha só, o pedreiro Edmar Rocha Martins, de 49 anos, ele deixou a cidade onde ele morava, Imperatriz no Maranhão, e viajou mais de 2 mil quilômetros até Belo Horizonte, capital aqui do nosso glorioso estado de Minas Gerais. Ele acreditava que iria morar com uma mulher por quem se apaixonou pela internet. Ele chegou a Belo Horizonte no domingo e só então descobriu que, na verdade, a mulher não existe no mundo real. É uma figura gerada por inteligência artificial que enviava respostas automáticas para quem interagia com as suas postagens. A situação vivida pelo Edmar, e aí a gente é importante chamar atenção para isso, não é um caso isolado. E só relacionado a Belo Horizonte, já tivemos 3 registros nos últimos 6 meses. No mês de junho, um idoso que saiu de Roraima desembarcou em Belo Horizonte sob a expectativa de encontrar uma pessoa que conheceu também pela internet. No mês de agosto, outro idoso que veio de Manaus também caiu no engano. E esse convite, esses vídeos, né, que atraem essas pessoas para conhecer essas figuras inexistentes, costuma muitas vezes utilizar ali vídeos de mulheres muito bonitas, que se dizem donas de propriedades e que estão à procura ali de um outro amor, de um grande amor. Foi o caso do Edmar. O Edmar, por exemplo, ele se encontra hoje em Belo Horizonte ainda. Ele está afastado pelo INSS. Os recursos que tinha gastou com hospedagem em Belo Horizonte, com a vinda também, com o deslocamento, justamente para conhecer essa figura que não existe, né? E até a Prefeitura de Belo Horizonte chegou a emitir uma nota dizendo que o Edmar pode solicitar ajuda no serviço de acolhimento ao migrante disponível na cidade. Já se posicionou também. Mas é uma história que, obviamente, muitas pessoas às vezes vão tratar de uma forma cômica, e até existe de fato o lado cômico também, mas aí entra também a questão humana e a questão da solidariedade que a gente tem que ter com essas pessoas que acabam caindo nesse golpe pelos mais diversos motivos, que aí eu acho que no sofá do Morning Show vocês podem discutir muito melhor que eu.
1: Boa, Rodrigo. Eu acho assim, num primeiro momento, chama atenção a questão da vulnerabilidade dos idosos. Esse senhor, ele estava também num momento de muita tristeza, tinha perdido a mãe. Então existe essa questão de abandono que a nossa sociedade, de uma forma geral, acaba concedendo aos idosos, né? Algo para a gente discutir. Mas também a gente brinca, né, com a situação. Teve também também no início do ano, aquela senhora que foi para o aeroporto lá no sul do país para esperar o Brad Pitt.
5: Essa confesso que eu ri um pouquinho mais, porque ele aqui, pelo menos, ela simula uma pessoa comum, né? Agora, venhamos e convenhamos, né? Primeiro, Brad Pitt falando português. Segundo, que vindo ao Brasil, então...
1: Pois então, mas é algo que faz a gente pensar no que o Borghetti trouxe aqui, né? O amor mostra, o amor não, a paixão.
2: Suas euforias, né?
1: Traz essa opacidade na percepção do real, né?
3: Exatamente, ela muda a percepção do que é verdadeiro, né? Tanto que quando a gente tem um amigo, uma amiga que está apaixonada, que a gente vê que do outro lado é um traste, a gente fala, não é possível que ele não está enxergando o óbvio, né? Mas assim, o que me chama atenção também nesse caso, que a gente tem que parabenizar o rapaz aí, a autoestima dele, né? Assim, rapaz, a mulher rica querendo me bancar. Se é comigo, eu já falo, João Kleber,
5: tá voadora, né,
6: Borghetti?
3: Sai daqui, João Kleber.
5: Mas o Rodrigo sabe que Minas tem as mulheres mais bonitas do Brasil. Então, né, Rodrigo?
2: Ó, já é a terceira vez que Matheus faz essa colocação, tá querendo alguma
5: tenho
2: coisa.
5: Tem que puxar saco das minhas primas, da minha mãe, das minhas tias.
2: Né? Mas é interessante o que ele traz, assim, né? Até o clima ficou meio assim, a gente começa rindo da notícia, de repente a gente vai ficando meio.
6: Ô, gente, mas assim, o vídeo, vamos falar do vídeo.
2: A solidão que essa pessoa tem a ponto dela projetar, porque é uma projeção, né, Borghetti?
3: E lembrar que o golpista, ele trabalha na vulnerabilidade.
1: Mas até então, o Rodrigo pode até nos ajudar aqui. Teve algum golpe? Teve algum pedido de dinheiro? Ou foi só algo mesmo que o aplicativo não, a página do Instagram fazia? Era uma interação meio que automática. Não teve nenhuma particularidade ali, benzinho pra cá, amorzinho pra lá, não, né?
0: Pix pra mim.
7: Não.
2: Quando a gente tá carente, precisa de muito,
7: não
2: né?
7: Foi, não houve. Geralmente, muitas vezes, envolve até questão de golpe financeiro, né?
1: Sim,
7: aquela questão
1: sim.
7: Que faz um pix, aquela coisa toda. Já vimos outros casos também semelhantes. Não foi o caso dele, não. No vídeo ali, a mulher, ela fala, venha morar comigo, quero te conhecer. Exclusivamente nesse sentido mesmo. Foi uma questão ali que entra também a questão da carência, que nem você comentou. Porque, de fato, golpe financeiro dessa vez não foi.
2: Mas golpe no coração, né, Rô? Pode ser fatal,
5: eu,
2: né?
5: Eu tô no time do coração. Eu já ia dar voador e falar, vai pra lá, João Kleber.
1: Rodrigo, deixa eu despedir do Rodrigo. Muito obrigado, tá, querido? Bom trabalho aí pra você, ótimas histórias. E até a próxima.
6: Sem questionar. Valeu.
2: No coração, às vezes você não consegue
6: sem questionar as falas.
1: O cara lá, Imperatriz
6: Mas o vídeo não pareceu tão montado. Eu não tô falando, enfim...
5: Não é pra tornar uma mulher inalcançável.
6: Isso, porque às vezes a IA traz uma forma que a pessoa já de pronto já visualiza que não é.
1: Ah, não, doutora. Peraí. A gente está vendo a imagem. A senhora achou que poderia ter uma realidade a mulher falando com o cara lá, com aquela caminhonete ali.
6: Eu falei, tirando a fala.
1: Vem, bebê, vem.
6: Visualmente, eu falei, tirando a fala, porque com a fala você já percebe.
5: A gente não sabe. Às vezes o cara também é bonitão, né?
1: Mas o que eu tô dizendo?
5: Ninguém revelou a imagem.
6: Olha lá, pela imagem, para aqueles que estão nos ouvindo, a imagem em si, ela parece realmente um vídeo que não é de agora. Você pega a imagem, a fala, vem aqui que eu quero morar com você. Do nada, do Neide, né? Como diz o jovem, do Neide, vem morar comigo. Então ali já, né? O conjunto. O conjunto da obra, obviamente, você acaba dentro, tirando, né? Que ele estava ali ligado a essa paixão com a moça.
5: Convidativo.
6: É isso, eu tô falando. Olha lá.
5: No Imagina morar na roça, mulher te bancando. Ah, meu filho.
1: Agora é o seguinte, eu queria também reforçar a questão da vulnerabilidade dos idosos.
6: Sim,
1: né, que são numerosos. Inclusive... Hoje a gente tem um número absurdo de pessoas com mais de 60 anos. O número só vai crescer.
6: Se ela tivesse pedido dinheiro, né?
1: Não pediu?
6: A gente fala. Não, então.
5: Pediu só amor.
6: Ela não pediu ainda, né? Ela não teria pedido até então, obviamente. Mas caso houvesse esse pedido, a gente tem o estelionato sentimental. Inclusive, o crime de estelionato, quando ele é praticado em detrimento de pessoas idosas, ele tem uma exacerbação na sua pena. Ou seja, ele tem um acréscimo nessa pena em razão da vulnerabilidade, né, da idade. Porque a maioria das pessoas, quando a gente fala em estelionato, a gente tem uma facilidade de o meliante dar golpe nessas pessoas idosas em razão de inúmeras situações, inclusive fragilidades. Né?
3: Pois então, é mais intenso.
6: É mais.
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1: 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Bom, vamos fazer um rápido break, mas tem muita coisa ainda para te falar. Eu queria comentar aqui com o Borghetti sobre as restrições às escolas lá no Peru, cheio de regras, né? Crianças com limitações até na vestimenta,
0: modelo,
1: né, Matheus? Você
0: modelo viu? De El Salvador, né?
1: Não, exatamente, é o Salvador, mas assim com muita rigidez, né? A filha do Fujimori, né?
3: Me lembrou que o Kim Jong-un lá da Coreia, que tem o padrão do cabelo também.
1: Pois é, padrão de cabelo, padrão de comportamento, uso de celular, regras para alunos do sistema público. A gente vai falar sobre isso, mas tem muito mais coisa, tem muito mais assunto bacana para a gente discutir. A gente vai falar, lá no Paraná, os meninos invadiram uma cantina, começaram a fazer guerra de comida. Imagina, mas menino de 16 anos,
0: hein? Desperdiça a merenda, né?
1: Nossa senhora, desperdiça a merenda pública. Gente, é muita coisa. Eu tô te esperando aqui. Um intervalo rápido no rádio, né, TV, e logo a gente tá de volta.
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17: É, teremos que levantar os dados.
18: Estamos de volta na nossa rede de rádio. Rádios. William Borghetti comentando aí a proibição estética, né? De regras básicas, até o cumprimento das saias.
19: Posso compartilhar. Eu estudei numa escola que não era religiosa, mas a única lá de Cássia, e que tinha várias regras parecidas. Inclusive sobre a altura da bermuda, sobre a altura de saia, sobre essa questão dos excessos. Então, a princípio, eu também não vejo com tanta... Tanta
17: espasmo, excesso, assim, né? William, uma mini espanto. Saia.
20: O celular aqui William, também a gente atende.
21: Eu fico pensando na questão da comunicação. Nós estamos falando de coisas que mudam a comunicação, né? Pois a comunicação silenciosa desse excesso, voltada na questão da adolescência.
17: Mas imagina se acontecesse lá no Peru, que aconteceu aqui um grupo de adolescentes que invadiu uma escola municipal lá no Paraná. Para fazer, sabe o quê? Guerra de comida, gente. Comida! Pois então, vamos para lá? Quem traz as informações é o Paulo Caetano. Paulo Caetano está direto de Maringá, conosco aí. Olá, Paulo.
22: Oi, Fernando. Muito bom dia para você, bom dia para quem nos acompanha pela rede Jovem Pan. Ó, o que aconteceu em Foz não dá para ser tratado só como brincadeira de mau gosto, não, viu? É uma coisa para ser tratada com repúdio. Vamos lá, vamos para o que aconteceu lá. Câmeras de segurança... Mostraram
17: Paulinho,
22: quatro adolescentes.
17: Paulo, estamos dando tchau pro pessoal da rádio. A gente te espera amanhã, caro.
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27: Bem, estamos de volta aqui na programação da Jovem Pan para você que está nos acompanhando em todo o Brasil, você que estava na nossa rede de rádio. Muito obrigado. Agora a gente segue com o programa Pânico. A gente está conversando com uma majestade. Qual o nome dela?
28: Luciana.
27: Luciana, um beijão para você, Luciana, e para toda a nossa audiência que está chegando top agora pela rede de rádio em todo o Brasil.
28: Trouxe boa um presentinho para você.
27: Boa. Muito obrigado, muito obrigado, é, muita gentileza. Aqui, não precisa trazer presente, não.
29: Não.
27: Não, não precisa trazer presente. É muito.
29: É, comida pode trazer.
27: É muita gentileza.
29: E dá trabalho.
27: É, passa para lá. É muita passando, gentileza.
29: Isso.
27: É muita gentileza.
29: Pra a gente não merece. Um carro que ele mesmo construiu, pô.
27: Oi?
29: Ele construiu um carro.
27: Mentira.
29: Zero modelismo.
27: É um. Não, é um. É um.
28: É um quadro.
27: É um quadro.
28: Isso. Olha, oh, obra do meu irmão.
29: Caramba, que da hora.
27: É um quadro.
29: Vamos ver.
27: Tá tem vendo? É um quadro. Da,
28: tem mais a iluminação.
27: É
28: pra
27: um
28: colocar
27: quadro assim, ó.
29: Tem iluminação, meu. É que tem uma iluminaçãozinha aí.
27: Ah, tem uma iluminação.
29: Isso, que aí é, quando ilumina que revela a imagem.
28: É,
29: né?
28: Isso aí.
29: É. Isso aí. É bem legal.
27: É um comercial que ele quer fazer.
29: Ah, fazer meu show.
27: É um comercial. É um comercial do Milani.
29: Grande Milani.
27: É um comercial. Ele quer fazer um comercial.
29: Groselha. Fazer groselha.
27: É um presente comercial.
29: Presente misterioso.
27: Presente misterioso.
29: Agora ficou fácil.
28: Só ligar no.
27: Tem que ligar no.
29: O bom que é rapidão. Na bom que vai bonitinho. O Delari nem viu
27: não
29: isso,
27: enche
29: né?
27: O saco, não.
29: Ah, pelo amor de Deus. Mas podia já dar montado,
27: não,
29: né, Bárbara?
27: Será que aqui não é fonte?
29: Isso,
27: né?
29: É sim, pode ir.
27: Aqui é
29: sim,
27: fonte.
29: Mas vamos lá. O pessoal da rata. No leite. No
27: leite. Aqui, ó.
29: Toda hora.
27: Ó.
29: Não só canta,
27: não. On, off.
29: Aê. Aê.
27: Aí põe o Leonardo aqui.
29: Leonardo. Aí. Ó, já vi que quebrou já, ó, pronto.
27: Pera
29: perdeu
27: aí
29: o pirulito.
27: Peraí, cacete. Peraí que é complicado o negócio aqui.
29: Precisa de um curso.
30: Precisa fazer Senai.
28: Precisa ver um curso pra mostrar.
27: Aí. Peraí, porra. Peraí. Vocês enchem o saco, né?
29: Olha,
27: é assim,
29: mano.
27: No Brasil. Um trabalha, olha, e quatro ficam enchendo o saco.
30: É isso.
29: Cara,
27: aí não dá pra ver.
29: Pera aí. Elon Musk aí, ó.
27: QD aqui, ó.
30: Quase caiu o Delari.
27: O que, que é isso aqui, ó? Ah, muda a cor. Cores. Várias cores.
29: Delari
27: precisa
29: vai
27: apagar
29: mexer
27: a luz,
29: é,
27: né,
29: o Delari vai mexer na luz.
30: Vai no seu tempo, filho.
29: Olha que legal, velho.
30: Legal, tá demais, vendo, hein?
29: Olha, meu, que louco, meu.
27: Parece uma coisa
29: Faustão, Emílio.
27: Parece que tudo morto, ó. Não parece coisa.
29: Parece homenagem pós-morte.
27: Homenagem pós-morte.
29: Da hora, velho. Mamonas Assassinas.
30: Pô, é legal, hein? Como que é o nome do seu irmão?
28: Leandro.
29: Abraço,
30: Leandro. Pô, valeu, olha.
27: Aqui você diminui o,
30: sim,
27: o
30: a intensidade.
27: Leonardo. Muito obrigado. Muito obrigado. Muito gentil, Milani, que nos mandou esse presente aqui, ó.
30: Valeu.
27: Muito obrigado mesmo. Vocês, boa, são muito. A nossa audiência é muito gentil e muito bacana. A gente tem muito orgulho dos nossos ouvintes. Muito obrigado mesmo, de verdade.
30: Tá bom.
27: Se você quiser. O que foi? Ah,
30: o cara traz
27: tirando
30: um puta
27: sarrinho
30: presente.
27: É, não, tá bom.
30: Derrubado.
29: Deixa o Mauro Motinho aí.
27: Se, é tudo humorista. Você entendeu?
30: Eu falei, tá bom.
27: Qualquer coisa tem que ter. Qualquer coisa tem que ter uma piadinha.
29: É isso.
27: Entendeu? Qualquer
30: falei,
27: coisa.
30: Piadinha bom e alegria. Eu falei, tá bom.
27: É tipo um negócio. E vê umas piadinhas muito sem graça.
30: É, o Paulo Peitoca que tá impossível, sabe? Com esse peitinho.
29: Usou a moto uma vez.
27: Paulo Peitoca?
29: Deixa
30: o Peitoca. peitoca. É. Falou que peitinho explode. De Jesus.
0: O cara achou outra cobra no cabelo.
30: Peitinho de manga. Lá,
27: o vamos Zé Motinho. O Zé Motinho agora tem
30: que. Eu só falei, tá bom.
27: Virou Maurício. Peitinho de gaúcho. Dito isso, se você quiser participar, mande o seu e-mail audienciamajestade@jovempan.com.br. Agora falaremos de filmes, séries, fofocas da web. Com eles, os homens que vivem dentro de um armário nerdola. É hora da linhagem geek com Homem-Aranha com a mobilidade de um hidrante. É o nosso querido André Alba.
2: Ele gosta.
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30: Tá bom. Vamos lá, se inscreva no canal da Linhagem Geek lá no YouTube. Se inscreva lá, tem vídeo todos os dias. E o programa Esquadrão Nerdola ao vivo aí todos os dias, 18 horas da tarde, com as principais notícias da cultura pop. Bom, vamos começar aqui. Eu trouxe a porque assim, Emílio, os fãs às vezes eles enchem o saco, né? Muito. Os fãs de determinado artista, quando você faz uma crítica, etc, né? Eles vão em massa e tenta derrubar a tua rede social, né? Sim. Que é o que tá acontecendo com o Bate. O Bate, ele tá brigando com os fãs da Anitta, né?
27: O Bate, apresentador.
30: E ele deu uma declaração muito, muito forte.
0: Emocionada?
30: É, sobre os fãs da Anitta. Porque assim, a Anitta tem um grupo de fãs muito grande no Brasil.
0: Sim, sim.
30: E aí, quando você fala mais, né? Quando você fala da Anitta e tudo mais, eles vêm pra cima. Eles até, acho que conseguiram, às vezes, derrubar algumas redes sociais de algumas pessoas, entendeu? Então, eles são bem ativos. E o Bate respondeu à altura dos fãs da Anitta. A gente consegue passar aí, meu querido Dedê?
0: Ih, deu pau?
30: Deu pau?
0: Ih. Deu pau no Bate?
30: Ah. Ih, rapaz.
0: Caramba.
30: Bom, pra eu contextualizar aqui o que aconteceu...
0: Big.
30: A Anitta fez um vídeo apoiando o candidato dela, obviamente, e falou que o pessoal da direita gosta muito de chamar atenção, provocar pra viralizar. E aí, né, o Bate falou, não é assim não, né, quem faz isso são vocês, pra vocês vale tudo, vale até o diabo pra vencer as eleições. E aí começou essa guerra entre a artista brasileira com o Bate, que tá agora com o canal dele, né, que se eu não me engano, acho que tem uma programação, e agora os fãs da Anitta estão indo nas redes sociais do Bate, tentando ali descredibilizar, tentando derrubar a rede dele. E ele respondeu, será que temos agora, conseguimos ou ainda não? Então tá bom, então vamos pular, né? Vamos pular.
0: Depois,
30: aqui, não é hoje. Programa ao vivo. Bate, programa ao vivo é assim mesmo. Eu vou pra Rede Globo.
0: Boa, Silvio.
30: Porque a Rede Globo é o seguinte, né? A gente tá falando da inteligência artificial. E a Globo, Sami, vai preparar mini novelas com inteligência artificial já para 2027.
0: Aquela das frutas?
30: Né? A própria Aquela das Frutas é incrível. Mas a própria, muitos artistas, né, da emissora têm criticado a inserção da inteligência artificial porque é aquele papo de que pessoas vão perder empregos, isso é roteiristas, né, produtores, editores, as pessoas que fazem o VFX, né, que são aqueles efeitos especiais, a finalização. A inteligência artificial, a Globo, anunciou que em 2027 terá mini-novelas em IA. E aí a gente vai ver como que a classe artística vai lidar com isso. Só que é uma empreitada nova, Sami. E a gente já tem isso. As pessoas estão fazendo na internet, só que de zoeira, obviamente. Você tem ali aquela do Mbappé, do ditador.
0: É boa.
30: Então você tem várias mini-novelas que as pessoas já estão fazendo nas redes sociais. Sim. E a Rede Globo vai fazer uma adaptação disso. É uma tendência de mercado, Sami.
4: É, na verdade é uma questão de diversificação, né?
30: Sim.
4: De baixar risco. Vai que esse negócio... em placa, eles não querem ficar de fora.
30: Exatamente.
4: Mas tá longe de ser a principal aposta da Globo.
0: Não, e quem tá preocupado se vai ficar sem emprego e tudo mais, é só se atualiza, bicho. Eu mesmo tô fazendo vários cursos por causa da inteligência artificial, principalmente de sapateiro, então... Já era.
30: Agora, o que viralizou também, todo mundo conhece o nosso querido Leonardo DiCaprio.
0: Lógico.
30: Nosso Leonardo DiCaprio, todo mundo conhece. E viralizou, o Zuzu.
0: O quê?
30: Qual que é o limite do físico do galã?
0: todo mundo lembra do Leonardo DiCaprio.
30: A pancinha.
0: É, então viralizou ele. É assim, é desconfortável, né?
30: O cara tá bem.
0: Viralizou o cara.
4: Quantos anos?
30: Tá parecendo o Jack Black.
0: Viralizou o cara curtindo uma praia relaxado. Mas porra, qual que é o limite da pancinha do artista?
30: Porra, deixa o cara.
0: Olha lá. É, que é morgadão. Assim, porque assim, o Leonardo...
30: tá bom.
0: Eles falam, né, o Leonardo... Mas a modelo que tá com ele, né, o Leonardo DiCaprio, ele
30: tem 20
0: escolhe...
30: quantos anos?
0: É, ele escolhe muito bem as modelos.
30: Lógico.
0: E acabou viralizando que o Leonardo DiCaprio, ele tá vivendo a vida muito tranquilo. E é lógico, né, que as pessoas vão falar que ele tem que se cuidar, que ele é um artista de Hollywood, mas ele não liga pra isso e tá aí.
30: Ele gosta das novinhas.
0: Ele gosta. Ele gosta das modelos ali entre 25, no máximo 28. Ele trava aí no 28.
30: Eu acho ele meio lacrador, mas ele é um muito... excelente ator.
0: Inclusive, não, ele
30: teve
0: é muito...
30: aqui lá pra história da Amazônia, ele sempre gosta de meter o pit.
0: Sim, né? Ele foi lá, pôs fogo e foi embora.
30: Mas como ele é bom ator, o Leonardo.
4: Você perdoa. Muito.
30: O que ele é bom ator, ele é insuportável de lacração.
4: Eu não acho tão bom ator.
0: Você não, ele é bom, ele é bom.
30: Tá brincando.
0: Ele é bom ator.
4: Eu gosto mais do Brad Pitt.
0: Falando em outro ator, né? Muito conhecido por vocês também, o nosso queridíssimo Sylvester Stallone. Ele deu uma entrevista. Ele deu uma entrevista muito legal, porque nós teremos o filme, né, da história do personagem Rock que ele criou. E ele deu uma entrevista bem legal falando de. Ele criou o personagem, só que ele não tem o direito do personagem, né? Ah, é? Que é o grande problema ali. Ele falou que faria outro Creed, né? Que é a sequência do Michael B. Jordan. Uhum. Porque, só que ele faria se não tivesse um cara envolvido, que é o produtor Irwin Winkler. Que, segundo o próprio Stallone, ele limita qualquer criatividade do Stallone nessa parte do Rock. Qual que é o problema ali? Ele fez ele criou o Rock, só que o Stallone não tem os direitos do Rock. Então, e essa é a briga jurídica que tá há mais de 30 anos ali de Hollywood, porque você cria o personagem, só que você não tem o direito do personagem. E aí o Stallone tá brigando por isso.
30: Mas é um contrato que você assina também.
0: Ué, exato.
30: Né? Agora não adianta chorar.
0: Exato.
30: Na época o cara não tinha nada, foi bom. É agora vai chorar.
0: Ele diz que ele é um contrato ali desde o começo, lógico, né? Que ele assinou e que ele gostaria de rever. Porque ele criou o personagem.
30: Paciência.
0: E ele gostaria de deixar pra família dele então, e pra galera.
30: Só pagar. Aí foi assim.

0: tempos da banda Jackson 5 ao estrelato mundial, né? Com um projeto focado apenas nos sucessos da banda, com imagens inéditas. Isso tá em moda, né, Emílio? A gente viu ali o documentário dos Beatles, a gente viu o documentário do Elvis. Sim. Então eles estão recolhendo várias imagens ali da turnê, da época de turnê dos Jackson 5, vão fazer aquela remasterizada e fazer um documentário, né? Desde de shows que nunca foram ao ar, tudo vai ser remasterizado. Oh. E a gente vai ter aí um novo documentário do Jackson 5. É lógico que vai ter, é claro que vai ter a participação, né? Tem que ter, né? Tem que ter a participação
1: do Master.
0: É claro que ele deve estar envolvido de alguma forma, né? Lógico. O próprio Michael Jackson, né? É impossível você fazer o Jackson 5 sem o próprio Michael Jackson, mas segundo a revista Variety, tá tudo sendo desenvolvido para contar a história dos irmãos do Michael Jackson.
1: Eu pensei que você ia falar do pai.
0: Não, é lógico que assim, quando você vai contar a história do Jackson 5, você precisa do...
2: É, mas já deu, né?
1: Eu também acho que ninguém quer saber dos irmãos.
3: É, chega, ninguém se importa.
1: Vai ter a parte 2 do filme, não vai?
0: Vai, ela já vai estar... As filmagens vão começar em breve também. Foi um grande sucesso, né? Bilhão. Então o Michael deve voltar. E fora que tem outros projetos de documentário, né? Michael Jackson é um produto. Michael Jackson, Jackson 5, é um produto muito lucrativo e não tem porquê. O espólio do Michael Jackson vai ficar muito contente. Porra. Aí com essas outras obras. Eu tô tentando te mandar aqui, Bernardinho, não por um tanto quanto desespero, Roberto, mas vê se esse aqui tá com áudio. Mas enquanto eu estou mandando pra você, o Mike Flanagan, que é um grande diretor ali dos filmes de terror, ele tá dirigindo o Carrie, a Estranha, que é o grande sucesso aí da Prime Video atualmente, né? É uma série, né? A clássica do Stephen King. E ele quer dirigir o Jaws, né? Fazer a sequência do Tubarão do Steven Spielberg, né? Só que a sequência direta, não um filme relacionado. Ele acha que nunca teve uma continuação digna, o filme do Jaws ali de 75, né? Primeiro blockbuster da história ali do Tubarão. Então Mike Flanagan está disposto a seguir, que a gente sempre fala aqui da nostalgia, né? A nostalgia, os produtos antigos, todo mundo tá vendo, todos os estúdios estão vendo o que tem na gaveta dos produtos antigos para tentar reciclar, para tentar ganhar dinheiro, para fazer um outro produto, e o Mike Flanagan tá disposto a fazer uma sequência direta aí do que seria o filme do Tubarão da MTV, ali da cidade, né? Que todo mundo conhece. Vamos ver se isso vai pra frente ou não. Boa. Temos o vídeo. Oh. Agora, só pra gente finalizar, o Bate respondendo os fãs da Anitta.
4: Não precisei me deitar na cama com outras pessoas pra chegar onde eu tô, então vocês me respeitem. Me respeitem.
2: Que isso,
4: também.
2: Que isso, bravo.
4: Tô cagando.
2: Olha! Palavrão, Bate!
4: Que não sabem absolutamente nada. Epa. Sobre política, sobre notícias. Estão dizendo que essa história da Anitta com Vorcaro é fake news. Não é fake news. Eu não sei se vocês sabem ler. Se vocês souberem ler, vocês pesquisam.
3: Se souberem ler.
2: Se
3: não souber, pede ajuda para mim.
4: Eu tô cagando e andando para
2: você. Epa! Epa!
1: Que cavalo!
2: Epa! Meu amor! Que
1: cavalo! O Bate, ele é...
2: Ele é rede bloco.
1: Ai,
2: meu amor! Vocês conhecem
1: o Quem Bate? Diria, hein?
0: Conhece de televisão. Conhece,
2: não me deitei com ninguém. Eu falo para vocês.
3: Caramba, velho.
2: Ou que é paulada, a proteína, hein? Spike.
0: Essa daí pegou forte.
3: Essa pegou, hein?
2: Ou nós precisamos muito, nesse momento, do Dr. Isaac Efraim.
3: Grande Isaac.
2: Isaac! Índia pulou do cavalo do PT. A Índia virou bolsonarista.
1: Indígenas com Bolsonaro.
2: Olha lá.
1: Indígenas com Bolsonaro.
2: Indígenas com Bolsonaro.
3: Por mais flecha.
2: É isso aí, olha lá.
1: Fez arminha.
2: Fazendo arma. A Índia. Olha lá.
1: A Índia tá cult.
2: Eu tô falando que a coisa não está muito boa. Muito bem. Dito isso, nós vamos pra onde? O que você quer? Então vamos fazer um break agora. Um break do Reginaldo agora pra você que está nos acompanhando. Vai lá, Reginaldinho.
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8: Conseguiu, através dessas câmeras, identificar o automóvel e foi atrás desses ladrões. Conseguiu pegá-los.
9: Certo.
8: No centro de São Paulo, tomando um chope no barzinho.
9: Beleza.
8: Tinha a mochila de um dos assaltantes e aí estão as joias.
9: Certo.
8: Pegaram 5 milhões de joias. Eita. Esses caras assaltaram 5 milhões de joias. Pegaram os assaltantes e levaram para a audiência de custódia.
10: À disposição, certo, da justiça.
8: À disposição da justiça. Estão presos.
9: Certo.
8: Chegaram lá, aí o que aconteceu?
9: O quê?
8: Estão soltos.
10: Maia.
8: Por quê? Porque chama-se furto qualificado. E qualquer um que faça um furto qualificado não vai preso. Não fica preso.
9: Não.
8: Sai e provavelmente esses caras, eles vão estar na rua,
9: de novo,
8: junto com você que acordou às 5 horas
9: Exato.
8: Da manhã, junto com a gente que acordou às 8 da manhã, veio trabalhar, pegou o ônibus, alguém pegou o metrô, o outro pegou o trem, você que saiu mais cedo da tua casa, você que mora lá na Casa do Chapéu e fica 2 horas no trânsito, veio lá com o seu celularzinho para não ser assaltado, um cara que rouba 5 milhões de reais, está na rua, vivendo gostosamente junto com você.
10: Rindo da sua cara.
8: Que paga imposto, que faz doido. Tudo direitinho. E se você não fizer tudo direitinho, os caras vêm em cima de você assim. Então, é isso que a população está sentindo. Você entendeu?
9: É muito
8: Zuzu?
9: Triste, lógico.
8: 5 milhões de reais em joias e o cara simplesmente fez
10: Saiu.
8: Um furto qualificado.
9: E sabe que é mais triste?
8: Como se roubasse Sim. um celularzinho para tomar cervejinha.
9: É
8: isso
9: sacana.
8: Aí, gente.
9: E a eficiência
8: Esse é o Brasil.
9: Polícia, né?
10: É isso mesmo.
8: Esse é o Brasil que a gente vive.
11: Isso aqui.
8: Como é que a gente vai viver num país desse jeito?
10: Exato.
9: Essa é a
8: como é que a gente vai viver
10: como
8: num país desse jeito?
10: Como você explica pra pessoa?
8: É isso aí.
10: Ela tem que pagar imposto.
8: É isso aí.
9: O... Trabalha que nem
8: é
9: um condenado. E a polícia fez o trabalho dela.
8: Sim.
9: Né? De prender, né, os bandidos.
10: Não vem falar que a polícia prende mal.
9: Agora aí, na custódia, a gente sabe aí, já é um caso antigo que o Derrite sempre...
10: Só do nosso, velho.
8: Desculpa, mas é uma sacanagem.
9: É um desabafo, eu diria.
8: Isso
9: né?
8: é, não, isso aí é uma vergonha. Isso aí é uma vergonha com
9: Pô,
8: a população.
9: É
8: com o cara que trabalha direito. E a maioria das pessoas trabalha direitinho.
10: Exatamente.
9: O cara
10: entendeu?
9: Tem a lojinha
8: Ai,
9: dele.
8: Tomar banho.
9: Demorou. É difícil pagar um aluguel. Imagina
8: e
9: um aluguel,
8: a lei.
9: Né?
8: É a lei que esses caras votam lá. Vamos ver se agora muda.
9: Passou, né?
8: É.
9: O PEC da Segurança Pública foi aprovado. Vamos ver o que muda. Vamos saber. Mas esse desabafo aí bem coerente, porque a gente fica realmente chateado. Aliás, como é difícil pagar um aluguel lá na Oscar Freire, o Sam deve saber disso, quem tem uma lojinha lá não paga menos do que 50 mil reais para tentar ter o teu negócio e ainda é cobrado pelos impostos e roubado.
10: E só para lembrar, só para fazer um adendo aí, porque tem gente que fala assim, ai, mas Oscar Freire, ai, tem dinheiro. Você também, meu chapa. Você, essa mesma lei que o Emílio falou, serve pro seu celular que você parcelou em 36 vezes. Não é só pro cara da Oscar Freire, não. Essa lei de merda serve para todo mundo, até para você que trabalha cedo e pagou o seu celular em 36. É isso aí, pode seguir. Obrigado, era só um desabafo do gordo.
9: Tá bom. Boa. Hoje a gente tem uma convidada especial para falar de segurança pública também, né? Porque a deputada federal reeleita por Santa Catarina, todo mundo conhece a Júlia Zanatta. vai falar sobre as polêmicas, comemorações.
10: Isso aí.
9: A turma vai falar também da escala 6x1. O que, que o Alcolumbre, quem troca? Saberemos aqui com a Zanata, que é muito competente, muito bem votada, daqui a pouco no programa Pânico. Tá bom pra vocês?
8: Já Tem você isso. quer? Olha só que presença.
9: Ilustre.
8: Encantadora e ilustre.
0: Olá,
8: cara
0: bem?
8: Nova,
0: tudo
8: é louca agora. Prazer, é o comercial. Tudo aqui. Bem, por Prazer. Gentileza. Por bem? Gentileza.
9: Seja bem-vinda.
8: Licença. Ó, vocês estão acostumados a receber o Felipe. Filipão aqui da Loca Agora, das motos. Opa. Mas hoje quem veio aqui, quem está aqui, que presença aqui é muito mais bonito, elegante, não é isso? Com todo respeito ao Felipe, Ana Clara, seja bem-vinda a este humilde programa. Opa. Olha que linda.
0: Obrigada, Ana. Pessoal. Muito prazer estar aqui. E hoje eu vim falar de uma coisa aqui que eu entendo muito, que é moto.
9: É. Ana, você é a embaixadora da Loca Agora. E eu gostaria muito que você explicasse para a turma que está assistindo a gente por que, que você virou embaixadora e a tua relação com moto, que é de faz tempo, né?
0: É, eu trabalho com moto desde os 16 anos. Eu tenho uma agência de moto com meu pai, lá em Belo Horizonte. E, então, entendo de tudo, né? Da operação, do mercado, como que funciona. E quando eu conheci a operação, né, da Loca Agora, eu falei, gente, isso aí é coisa do futuro. Aí eu não só indiquei, como assinei embaixo e virei embaixadora.
9: Muito legal. Mas oh. Não, é assim, são várias pessoas que assistem o programa que viram embaixador, que viram franqueados.
8: Muito bem, você é muito linda, fala muito bem, mas eu quero ver se realmente você entende da Loca Agora, porque Sim. o Filipão manja.
9: Opa!
8: Eu faço qualquer pergunta para ele, ele responde na hora. Então você vai ter que me explicar agora como é que funciona a Loca Agora.
0: Então, é um negócio, na verdade, que eu vivo muito na prática, que é o quê? Mercado de delivery vem crescendo muito. Muitos motoboys procurando motos para comprar, só que não tem acesso à compra, a financiamento, crédito reprovado. Então tem que ir para a locação, já é uma questão de necessidade. E aí que entra, né, os franqueadores da Loca Agora, eles entram com dinheiro e a gente cuida de toda a operação. Tem equipe, cuida do seguro, da documentação e ele recebe, né, esse retorno mensalmente.
8: Isso aí, é um negócio bom para o cara que bota a grana, certo. Porque vai receber, vai receber o seu dinheiro, lá tem todo um esquema, tem toda uma proteção para ele, ele é tem o seguro, está garantido,
9: Verdade.
8: E
9: Sim.
8: também qualquer problema trabalhista também está garantido, e tem também o dinheiro, lógico, que é muito bom.
9: E como você falou, tem uma demanda, né, muito forte, olha a quantidade, Emílio, de deliveries que tem agora no Brasil, tem muita gente precisando, então tem a ponta do motoboy que precisa,
0: Exato.
9: E ele não consegue alugar essa moto, porque às vezes ele não tem, né, a condição no banco.
0: Ele não consegue comprar.
9: Ele não consegue comprar uma
0: Isso,
9: moto.
0: Isso, não consegue, porque o crédito reprova. Hoje a maioria das pessoas tem nome sujo, então o banco não faz um empréstimo para ele, né? Então, aí ele vai para a locação.
9: Mas já que o Emílio falou, quero saber o que convenceu. O que te convenceu a entrar no negócio?
0: Então, o que me convenceu é o ativo real, né? A moto é do investidor. Tem placa, tem documento, tem tudo. E uma coisa que me chamou a atenção também foi a questão da pronta entrega. Eles pagam a taxa da franquia, entram com as motos. Em cerca de 30 dias, as motos já estão nos nossos galpões prontas para serem locadas. E quem está nesse mercado sabe como que é importante a questão da pronta entrega.
8: Muito bem, vocês estão vendo que ela dominou.
9: Ela sabe.
8: 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Olha lá, olha lá. 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
9: 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Vai ter a live. Para a turma ter. Quer saber como é que opera o negócio, como é que funciona de fato a Loca Agora, como vai ser hoje?
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9: Muito legal.
8: Tá aprovado? Você tem Instagram ou não?
0: Eu tenho.
8: É. Casada, solteira.
0: Casado, meu marido tá aqui.
8: Cadê seu marido?
0: Cadê?
8: Ele
10: é lindo. Ele é videomaker, pô.
8: Ele é forte, não.
10: Ele é muito lindo.
0: Ele é ator, né? Nem videomaker.
8: Ele é ator.
0: Ator.
10: Ator.
0: Ator.
10: Ele é gato.
8: Deixa eu ver. Não, mais ou menos. Você merece coisa melhor.
10: Você merece mais uma franquia da Loca.
8: Qual é o seu endereço? Se você me permitir, claro.
0: Meu Instagram
8: é
0: Ana Clara Leicam. Ana com dois N's.
8: Ana.
0: Vocês já estão preparados.
8: Ana Clara Leicam é a nossa embaixadora da Loca Agora. Ah, lá está o
10: ele aí.
8: O marido. Tem cara
10: de... seu marido?
8: Ele tem cara de bravo. É pau mandado ou não?
10: Ele é lindo! Hã?
8: Hã? É pau mandado?
10: Ele é um pouco.
8: Não. Sorriso
10: um da pouquinho. Não,
9: você deu risada que você sabe que é.
8: Você
9: é
8: sabe que é.
9: Cara dele. O cara veio aqui, Emílio. Ele tá filmando, fazendo bastante.
8: Eu sei. Muito bem.
9: Mas é sócio, né? Sócio da Loca Agora, porque vocês estão juntos lá no negócio.
0: É, agora a gente é um só, né?
8: É isso aí. Parceiro. Pô, muito obrigado, você é muito simpático, obrigada, é um prazer te conhecer.
9: Muito
8: aqui
9: legal.
8: Aqui o endereço da Ana Clara, e você também entra no seu... se você estiver em tela, né? Tem um QR Code aí na tela, ou então pelo pânico.locagora. Como é que é, Zuzu?
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8: É isso aí.
9: Pode entrar.
8: Muito obrigado, muito prazer.
9: Live às 19h30.
8: Um abraço. Como é que chama o seu marido?
0: Guilherme Leicam.
8: Guilherme, um abraço para você Leicam. Também. Muito bem. Depois dessa, eu vou para a rua agora.
9: Opa.
8: Porque eu vou fazer um breakzinho para o Reginaldo agora, não é isso?
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28: Baraka, o que o senhor mudaria no Código Penal?
29: A lei de morte.
28: Como assim, a lei de morte?
29: Eu entendi. As pessoas, hoje em dia as pessoas estão matando pra caramba, né?
28: Estão pagando de acordo.
29: A lei, uma lei que fizesse aí a pessoa que matasse, ela tivesse uma lei que ela poderia...
28: Tipo prisão perpétua.
29: Ela também seria bom.
28: A pena de morte, você quer?
29: De morte.
30: Eita!
29: Se você matou, gravou, pegou você no ato ali, pronto.
28: Mas uma prisão perpétua já não resolveria? Porque isso aí não vai voltar
29: não,
28: a matar.
29: Não, aí vai só dinheiro que vai do governo, dinheiro seu que você pega, trabalhador ali, pra poder sustentar os vagabundos desses. Matou, tem que ser morto também, pronto.
28: Baraka na revolta, Baraka,
8: tá bravo, aí, tá bravo. Valeu, Fufu. Aí está o herói do Brasil, nosso querido Fuzil, diretamente das ruas de São Paulo.
9: Muito bom.
8: O que mais, Zuzu? Entre o animal.
9: Mas,
8: Mas Zuba!
0: Mas Zuba!
8: Ódio, animal! Cuidado a câmera, cuidado! Não faz graça! Aê. Aê! Agora sim, agora entrou com categoria, com profissionalismo.
3: A câmera é cara.
8: Aí está o herói do Brasil neste momento de se despedindo. E o animal vem fazer a sua dança tradicional. Aê. Para ver como é que está o dólar de hoje, professor.
4: Neste momento, a moeda americana opera em alta de 0,44% aos R$5,04. Pressão nos Estados Unidos da inflação e as eleições por aqui deixaram o mercado agitado.
8: Muito bem. Depois dessa, nós vamos agora para quê?
9: Para a resenha Azuis, Zuzu.
8: Ah, tem. Solte a vinhetinha.
5: Começa agora a resenha do Zuzu, resenha do Zuzu, resenha,
6: resenha
5: do Zuzu, Zuzu, oi!
9: Só pra gente ficar na mesma linha de raciocínio, a gente estava falando do caso que aconteceu no Oscar Freire, do assalto que você trouxe aqui, e a gente tem uma notícia que a PEC da Segurança Pública é aprovada na CCJ e vai ao plenário. Alba, parece que é bom, mas não é.
3: O quê?
9: Quando a PEC é aprovada de Segurança Pública, quando a gente pega principalmente quem combate e teve êxito, como o nosso governador de São Paulo, que é o Tarcísio, ele criticou.
3: Sim.
9: O governo tenta centralizar a segurança pública em Brasília. Lembra aquela história, Milhão? O governo federal fica com a grana.
8: Sim.
9: Quem arrecada mais é São Paulo.
8: Sim.
9: Então tira o poder.
8: É a polícia bolivariana.
9: Você entendeu o rolê que acontece?
8: Do nosso querido e estimado Madurão.
9: Exatamente.
8: É o mesmo.
9: Não, quando você
8: é o mesmo esquema.
9: É, você concentra o dinheiro e o poder
8: é
9: e
8: claro,
9: também as decisões. É porque se o dinheiro está lá com o governo federal, se você quiser fazer alguma ação, como São Paulo tem mais dinheiro e ele tem que distribuir para lá, fica mais difícil. Essa é a crítica do governador Tarcísio. E ele fala também que não combate o crime diretamente com o criminoso. Aí tem também, tem uma PEC que eles estão tentando reorganizar, principalmente a oposição, e a gente sabe que ano eleitoral, a turma adora roubar pautas, com todo respeito, e é o meu trocadilho. Tem uma interferência, né, política, principalmente do governo atual, onde quer falar sobre segurança pública, que não foi eficiente, que no passado teve falas infelizes e muito cruéis, eu diria. Que é para tomar uma cervejinha? Aí, amigão, acho que precisa ter mais tempo para esperar essa PEC passar, e a gente sabe que ano eleitoral a turma gosta de se aproveitar de tudo. É isso que eu tenho
8: a dizer. É igual aluno que não estuda para prova, que não fez nada o ano inteiro.
9: Perfeito.
8: O aluno, só me dando é professor.
9: Ele sabe disso.
8: E a gente também que estudou,
9: sabe
8: muito bem. Você não fez nada,
9: nada.
8: O ano inteiro. Ficou na vagabundagem.
9: Aí
8: tem a prova agora, aí quer resolver
4: Na última semana.
8: Na última semana de prova. Aí isso é o desespero, né? Mas é o povo que vai decidir.
9: O que a PEC cria é muito mais burocracia, na verdade, né? E menos policiamento. É aí a crítica para essa PEC que a gente vai ver se vai passar ou não. Aliás, posso mandar? A gente faz o jornalismo aqui. Queria mandar um abraço caloroso para nossa equipe de reportagem da Jovem Pan.
8: Que tomou um apavoro.
9: Ontem a Jovem Pan foi hostilizada, né? Foi terça-feira, durante um evento do Partido dos Trabalhadores. Foi realizado lá no Largo da Batata, que eu conheço tão
8: Potato
9: bem.
8: Potato Square.
9: Já reinamos
8: Potato
9: muito.
8: Square é um clássico. É um clássico.
9: Quem não conhece.
8: E lá sempre teve manifestação e tal. E estava um repórter lá.
9: Nosso repórter é o João.
8: Ô, João.
7: Outras coisas em nós, eu não tenho condição de entrar. Já peço desculpa, de verdade. Mas a informação rápida, só para quem está aqui. O presidente Lula deve ir sim no debate, eu confirmei isso.
8: Ô, Berracho, lá.
7: Com a grande equipe de campanha do
8: presidente Lula. O Berracho está querendo cortar, ó. Já sentiu?
9: Sentiu que estava ruim o clima.
7: Estão tacando várias coisas, ofensas, e a gente não consegue entrar no ar. Eu peço desculpas a quem está nos acompanhando. Thiago,
9: O João e o cinegrafista, o Fabiano.
8: É o João
9: e
8: o cinegrafista. Vocês acham que é fácil a vida do repórter?
9: Olha, não é fácil,
8: que
9: né?
8: Que tá na rua, não é fácil.
9: É um trabalho de guerrilha, eu diria. É. Ele manteve a pose, a compostura, o jornalismo, mesmo atacando coisas, né?
8: Salva de palmas pro João.
9: João, boa, João.
8: Um abraço. A equipe da Jovem
9: João
8: Pan.
9: João e Fabiano, os heróis da rodada, o craque da rodada.
8: É isso aí.
9: O Sammy passou,
4: o pessoal da democracia.
8: E digo, eles não gostam muito da gente, não.
9: Ah, vá.
8: Não sabe,
4: gostam, odeio.
9: São coisas diferentes, né?
8: Eles odeiam a gente.
9: Quem? Quem?
8: No elevador, mas mesmo assim, eu fiquei do lado da equipe.
9: Sim. Também tô junto.
8: Não, a gente entendeu? Sabe. Eles não gostam.
9: Não, você vê que essa é a democracia. Quando a gente vai lá no 24, né, tem uma turma que não gosta da gente, que da redação. A redação,
8: uma turma grande.
9: Tender a ser mais, né, bater mais.
8: Eles nem põem na internet.
9: Não. não divulga muito nossos cortes.
0: Isso. Isso. Ninguém acha.
3: Mas relaxa que a gente tá junto de vocês.
9: Mas a gente apoia.
8: Acompanha a programação, aparece muito pouco.
9: Aparece, é. mas o João foi muito bravo.
8: Não, foi.
9: Foi o herói.
8: Foi.
9: A Jovem Pan fez uma nota de repúdio, né, Sammy? Você me passou aqui no grupo e obviamente se manifestou.
8: É a turma do amor, nossa.
9: Não, é lógico. Então, cara, é a turma do amor.
3: Sobra amor.
0: Estão recebendo amor.
3: Sobra amor. Tá sobrando no caso aí de jornalista.
8: Que mais?
9: Agora veja se fosse ao contrário, o que, que aconteceria. Nem vou chegar pra cá, porque você sabe muito bem como seria o comportamento dos outros. Deixa eu dar uma informação importantíssima para vocês
3: não.
9: aqui.
3: Vamos lá.
9: Sabe que isso é uma reportagem? Eu tô acompanhando agora mais os noticiários para entender um pouco do baralho da política.
0: Boa.
9: Tem uma escala 6-1.
0: Tem.
9: Tão disputada, tão falada em ano eleitoral. Mas, Emílio, na política sempre é uma troca de favores. Para que vocês acham que no momento eleitoral essa pauta está em voga? Faço questionamento. A quem interessa defender, obviamente, o trabalhador que fala você vai trabalhar menos, você vai comer mais picanha, vira um discurso eleitoral. Concordam comigo?
8: Sim.
9: Nós temos o presidente do Senado, que é o Davi Alcolumbre, que também tem um interesse político, mesmo. Ele disse que vai apoiar o governo atual, correto?
0: Correto.
9: Ele é a favor da escala 6-1. Eis que o jornal O Globo fez uma reportagem falando quais seriam os interesses do Alcolumbre com a escala 6-1. Qual seriam?
8: Fala.
9: Vai.
8: É o que? O João Kleber?
0: O que tem na notícia.
9: Para o que tem na notícia. Vamos ver o que tem.
3: Vamos raciocinar.
9: O cara fala.
8: A gente tá aqui esperando.
3: O cara sem microfone fala
9: não
3: logo.
9: Não vou falar. Vocês vão no Jornal Globo e procurem saber.
3: Marlene tá impossível.
9: Porque é o seguinte.
8: É, ele tá hoje.
9: Não, tá empolgado.
8: João Kleber. Olha só.
9: O que tem na cara.
8: Será que é essa notícia?
9: O nosso Alcolumbre, ele está negociando. Obrigado, Boni. Sempre quando eu faço esse suspense, a gente aumenta a audiência.
0: Foi pro Globo,
9: é tudo pensado aqui.
3: É isso aí, é o mérito.
9: Lógico, né? Você acha que não é o Beta? Ninguém reconhece o quanto eu me esforço aqui. O Alcolumbre, ele quer duas coisas.
3: É. Diga.
0: Sombra e água fresca.
9: Ele quer voltar para o poder, porque 2027, tem você eleição. Sabe que a maioria dos senadores são de direita.
3: Sim.
9: E tem um movimento lá para o Rogério Marinho e a saída dele. Do outro lado, tem gabinetes. Tem os apartamentos funcionais. Sabe que em Brasília tem apartamentos funcionais?
8: Claro.
0: Então, muitos.
9: Dentro da negociata do Alcolumbre, tem as emendas, tem dinheiro, tem relações com os políticos e senadores. Ele quer se manter no poder. E ele sabe, porque ele foi feito muito isso, né?
8: Mas fala o que é.
9: Ele está negociando com os políticos da esquerda e da direita, a escala 6-1, e ele está trazendo benefícios tanto para a emenda, até para ter apartamentos melhores para os políticos que votarem a favor da escala 6-1. E é um momento eleitoral. Poderia jogar lá para frente. O que, que ele quer fazer? Antecipar.
3: Sim.
9: Por que, que ele quer antecipar?
0: Não, ele
3: vai negociar.
0: Deve ser votado hoje em primeiro.
8: Isso.
0: E segundo turno.
8: Precisam de quatro sessões, quatro ou cinco sessões.
0: É, porque tem que quantas votar, sessões são necessários 49 dos 81
8: votos. Tem lá o esquema lá.
0: Você sabe que só vai ser aprovada se ela não for alterada. Porque se alterar,
8: volta para trás.
0: Se fizessem a mesma coisa que fez o STF, de pedir vista. Ou uma alteração.
8: Volta para trás, volta tudo para trás.
0: Agora, a gente está há o quê? 11 dias do segundo turno.
3: É.
0: Eu acho que é uma pauta popular às vésperas de eleição que tem um custo eleitoral. Né?
3: Mas o outro está fazendo um monte de decreto aí também.
0: Não.
8: Ele
9: está negociando.
8: É o momento.
9: Eu sei, mas é que parece que quer beneficiar o trabalhador, mas o que o Alcolumbre está fazendo é pegando os deputados, senadores de direita e falando, eu não passo a 6-1, mas você me apoia lá na frente.
0: E tem outra.
9: É troca de favor.
0: Só vai começar a jornada de 42 horas só 60 dias após a promulgação. E de 40 horas só 12 meses depois. Ou seja, eles estão votando pra quem vai pegar é o próximo.
3: A bucha.
0: É o próximo.
3: A bucha então, é pro próximo.
9: Essa é a herança maldita que tanto falavam do Bolsonaro. Alguém vai pegar uma herança maldita e vai ter que pagar as contas. Mas é o seguinte, o resumo é... O Alcolumbre
8: a vida é assim, pô.
9: Não é, a vida não é assim. A vida deveria ser de outra forma. Eu não concordo com você. Sabe como a vida deveria ser? Os políticos que estão lá representando a gente deveriam ter mais coerência e pensar menos no umbigo deles, principalmente o senhor Davi Alcolumbre, que quer se reeleger. E é isso que ele está fazendo, é interesse. Sim. Não é para a população.
8: Não, lógico
9: não
8: que
9: é para o cara trabalhar menos.
8: É pelo poder.
9: Então a Índia pelo aí,
8: poder.
9: Ó,
8: poder.
9: A Índia aí.
8: A Índia mudou.
9: A Índia está com a gente.
8: A Índia pulou do cavalo. Tá certo, olha que vergonha, Índia, que vergonha. A Índia representava, que ela me deu o boné. O
9: bonézinho vermelho.
0: Povos originários.
8: A Índia me deu a camisa da... A camisa do... Do Boulos lá, como é que chama lá?
0: Pessoal.
8: Não.
9: CUT. Tinha o bonézinho da CUT.
8: Não é da CUT.
0: Movimento Sem Terra.
8: Do movimento. Não, o boné do Sem Terra.
0: É mesmo.
3: Que é isso?
8: Você viu? Muda a coleira, mas fica a mesma cachorrada.
9: Que o Samir fala na casa dele.
8: É isso aí, Índia. Boa, Índia. A Índia pulou agora. A Índia mudou.
9: A Índia tá brava. Índios com Bolsonaro.
8: Índios com Bolsonaro. É isso. Muito bem.
9: Mais uma, ou não?
8: Mais uma. O que eu acho sacanagem... Beleza, se o cara... Que foi agora que perdoou... Que perdoou os caras que estão devendo.
0: Sim, eu vou falar disso.
8: Na MEI. Sabe por quê?
9: Não,
8: já vamos encaixar aqui agora.
0: Já põe. Você viu o vídeo?
8: Não precisa passar o vídeo. Todo mundo já sabe. O que eu acho sacanagem é o seguinte, professor. O cara que pagou direitinho...
9: Sim.
0: É um tonto.
8: É um tonto.
0: É, a gente
8: porque
0: é um tonto.
8: Isso aí, você entendeu?
9: Lógico.
8: O cara que foi lá se esforçou. O cara que foi lá e pagou direitinho o esquema, ele foi penalizado.
9: Exato.
8: Então, é aquela
9: história. É aquela história.
8: É uma mancada com quem fez tudo direitinho para buscar voto. Exato. Onde o cara não sabe que não tem.
9: E nem
8: cara,
9: sabe. Se eu soubesse, eu não pagaria também.
8: Isso aí.
0: Mas tem outra...
8: Isso eu acho injusto.
9: Eu também acho demais. Maluco.
0: Mas tem outra coisa, o que o governo tá fazendo? O banco já meio que desistiu desse cara, porque é um cara devedor, que já não paga, não sei o que lá. A chance de recuperar é menor que 5%. Então o governo vai lá e tá dando dinheiro pro banco.
8: Sim.
0: De um dinheiro que o banco já nem precisava receber.
8: Sim.
0: E o cara continua devendo. Só que se ele não não pagar, agora... Quem vai arcar com o prejuízo somos nós.
8: Exato.
0: Né? São os fundos que têm, inclusive, participação de dinheiro público. Então, você está pagando pelo inadimplente. Além disso, você sabe que já fizeram... teve o desenrola. Mais de 30% já está devendo de novo.
8: Uhum.
0: Por quê? Porque a condição econômica não mudou. Então, o cara não consegue pagar... Não adianta você enxugar o gelo, porque amanhã vai estar molhado de novo.
9: O cara tinha uma dívida, então, pegou um novo empréstimo e está numa dívida nova.
0: É, porque o juro continua alto, porque a economia continua com inflação, então é complicado. Além desse negócio que a gente chama risco moral. O que é risco moral? Você está criando um vício, você está criando um incentivo para o mal pagador. Esse país trata muito bem quem não paga e muitas vezes muito bem quem não cumpre as leis. É uma pena.
8: É assim. Você sabe quem falava... Tem uma frase do Carlos Lacerda. O Lacerda foi um cara da política e tal.
9: Boa.
8: E o Lacerda falava o seguinte, a gente tem que deixar de ser o país de quem rouba é quem manda mais. E quem manda mais, mais rouba.
9: Isso aí.
8: Então o Brasil,
0: é um
8: isso precisa entrar na nossa cabeça, que esse cara falava isso nos anos 60. A gente não pode mais ser o paraíso de tonto.
9: É
8: o paraíso de tonto.
0: Mas ninguém ouviu isso.
8: Então,
9: Lacerda
8: não podemos mais ser o país de quem rouba é quem manda mais. E quem manda mais... Mais rouba.
0: O ovo e a galinha agora.
8: É isso aí. E certo, agora, professor? Sandy?
0: Certo, mas é triste.
8: Carlos Lacerda.
0: Né? É triste isso.
8: Carlos Lacerda.
0: Mas não deixa de ser triste.
8: O que mais?
9: Boa, você quer mais uma notícia? Tá um ping-pong gostoso hoje.
8: Não tá, não.
9: Eu tô gostando.
8: Não tá, não.
9: Bate economia, volta pra
8: Eu quero já receber a Zanata.
9: A Zanata já tá aí?
8: A Zanata veio aí.
9: Daqui a pouquinho.
8: A Zanata foi a mais votada.
9: Você viu a reportagem da Veja ou não?
8: Do quê?
9: Pô, você não tá vendo, pô.
8: Mas do quê? Pô, tem várias.
9: Do Vacari.
8: Tem várias.
9: Do Vacari.
8: Tem o cara que caiu do... O cara que caiu da montanha russa.
9: A principal, a principal. Não,
8: você...
9: Eu tô te perguntando, você viu a reportagem da Veja?
8: É o jornal de uma notícia só.
9: Não é?
8: Tô. Lá, o cara caiu da montanha.
9: Falamos da PEC. Falamos sobre... O que mais que a gente falou?
8: Vorcaro.
9: Alcolumbre.
8: Não, puta, Zé Vorcaro.
9: Não, você quiser, mas não é que é Zé Vorcaro. É o assunto do momento.
3: Jornal Vorcaro.
9: O cara é o Zé Vorcaro. Eu sou o Zé Vorcaro. Zé Vorcaro tá aí. Ó, a Veja.
8: Vorcaro essa semana.
9: Não, mas é que é uma notícia que todo mundo interessa. Se eu não falar do Vorcaro e do INSS, do Careca e do Lulinha.
3: É verdade.
9: Sabe quem esqueceram? O irmão do Lula, o Frei.
8: Sim.
9: O Frei já desabandonaram, nem estão mais investigando. Mas a reportagem da Veja, é porque eu acho que é interessante, a gente tem a memória realmente curta aí, aqui nesse país. Teve a Lava Jato. Lembra da Lava Jato?
8: Claro.
9: Teve um cara da Lava Jato, você deve lembrar, Sammy, que é o Vacari.
8: Lógico, é o Vacari e o Okamoto. É a mesma turma.
9: É o tesoureiro do PT.
8: Eu sei.
9: Ele que operava.
8: E o Okamoto é do Instituto Lula.
9: Isso, exatamente.
8: É a mesma turma.
9: A turma é a mesma turma. Ninguém fala, mas é verdade. João Vacari Neto é o ex-tesoureiro do PT. E agora a Veja fez uma reportagem que fala o seguinte. O Vacari, você que é bom de conta, teria exigido 10% de recurso do Banco Master
4: 10%
9: para conseguir captar fundos de pensão ligados às estatais. Olha, de novo as estatais.
4: São bilhões,
9: ele,
4: né?
8: Não, porque é assim.
4: Bilhões de fundo,
8: o governo,
4: centenas de milhões para ele.
8: Não, é assim. O governo... Ele tem que dar uma autorização para um banco poder entrar nos fundos
9: certo,
8: de pensão. Sim. Que é o quê? Que é o... Tem o fundo do Banco do Brasil, da Caixa Econômica.
4: Os fundos de Previdência.
8: Isso. E foi esse que esse que é o Leonardo.
9: Porque
8: um Leonardo.
9: Autorizar.
8: Um Leonardo é uma coisa muito.
9: É, Leonardo muito você faz para pouco.
8: Isso. Esse era um esquema.
9: Então, imagina o seguinte, o que o Emílio está falando é, o governo precisa autorizar que o banco opere nesses fundos de pensões, correto?
8: Correto.
9: Quando o Vacari, ele, supostamente, a comissão dele, sabe quanto podia chegar? Puta, passou de muito dinheiro agora. R$1 bilhão.
8: Não, então, era R$1 bilhão pra turma. Pra e 10 banco... bilhão, e 10 bilhão, ó, falei igual essa Manoel. 10 bilhões pro...
9: Banco. Dono do Master pretendia captar 10
8: pro
9: bilhões...
8: Pro Barbinha, que está na tela.
9: É, pro Vorcaro.
8: Pro Vorcaro.
9: Suposta comissão poderia chegar a 1 bilhão de fundos ligados à Petrobras, Banco do Brasil, Caixa e Correios, que estariam alvos das negociações. Então, meu, se você lembra da Lava Jato, que o Vacari já tinha operado e o PT tinha acusado de atuar em arrecadações, a gente já lembra de toda essa história, o filme então, é o mesmo, atores,
8: mais
9: da mesma forma.
8: Mas a Lava Jato, o cara tinha que fazer obra.
9: Ah, sim.
8: A Lava Jato, o cara tinha que fazer isso.
4: Dava mais trabalho.
8: Dava muito mais trabalho. Tinha. Porque você vê
4: tinha
8: como...
4: Tinha que mostrar.
8: Pra
4: você vê a evolução da corrupção.
8: Para você ver como a corrupção é um negócio de cara bom.
4: Sim.
8: Né? E como a gente é trouxa. A Lava Jato, até então, era algo que a gente nunca viu. Que era o dinheiro da Petrobras, que ia lá, não sei o quê. Mas entrava a construtora, que fazia uma estrada, fazia uma avenida, fazia uma tubulação, fazia um hospital, fez os estádios, não sei o quê. Só que isso dá trabalho!
9: Muito! Construção civil.
8: Aí apareceu o Volcão, falou, não, vamos pegar o dinheiro que já está no banco.
9: Isso.
8: É só fazer uma transferência e aí todo mundo ganha gostoso.
9: É fácil,
8: gente,
9: né?
8: Olha isso, que sensacional. Louco.
3: Facilitou
9: o puta negócio, cara.
8: Facilitou a coisa.
3: É. Não precisa de trabalho.
9: E começou...
8: E a mesma turma, hein?
9: Mesma turma. E é muito parecido com o que começou com o senhor Jax Wagner lá na Bahia, que é o Crédito Cesta, que ele também tem, né, supostamente ligação e os negócios. Dito isso, vamos passar... Tá desanimado, Delari? Só uma notícia interessante.
8: O Delari tá meio... Depois que ele apanhou...
3: Barreno.
9: Não é mais o mesmo.
8: Ele apanhou, ele ficou calmo. Mas, é bom, né? É uma surra educativa.
9: Surra educativa. Um homem de verdade, quando apanha na rua...
4: É lúdico.
9: Ele acalma.
3: Na verdade, ele não apanhou, ele tomou um corretivo.
8: É isso. Educativo. Vamos fazer lá?
9: Vamos embora.
8: Então vamos fazer o... Professor...
0: Não, eu já falei a notícia.
8: Ele já falou.
2: Ele deu uma notícia e vai
0: eu embora. Tinha dado 6 por 1 que o outro roubou, o Maurinho Motoca.
8: Não, mas tudo junto.
2: A equipe não
8: tem mais, tem mais. Vamos fazer aqui. 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
2: Obrigado, meu
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2: O número atômico eu não sei.
3: Na tabela?
8: Na tabela periódica, vocês estudaram. Pô, professor Samidana.
10: 67?
8: Não, número 12.
2: 12, porra,
10: Samidana. É o que eu falei.
2: Porra.
8: Agora um que vocês jamais vão esquecer. Um que vocês vão jamais esquecer. O número 29.
2: 29.
8: Cobre.
2: Cobre.
8: Qual é o símbolo? Sigla? Qual é o símbolo?
2: Sami?
10: C-U.
8: Ah, é o velho Lu, velho. Bota aí na tela. Me dá imagens do 29 na tabela periódica. Uma homenagem para nossa audiência agora. Para você que não ligou.
2: Xaxá.
8: Aí está! O 29, que é o cobre, uma salva de pau.
2: Cara de cobre, o Sami.
8: Por que que você acha que a gente aprendeu a química na escola? É justamente para isso, professor.
2: Sim, é isso.
8: Pra saber. Muita gente fala. Muita gente fala. Para que eu estudei a tabela periódica? Para saber essas coisas. É aí, não é, professor? É. Salva de palmas para o nosso professor Samidana.
2: Ele é bom.
8: Professor Samidana reprovava 70% da classe.
2: Só passava as bonitas.
8: Só passavam. As gatinhas.
10: Não é verdade.
8: Da
2: o cabelo maluco.
10: Eu as era gatinhas. Muito, eu sempre fui muito justo.
8: Não, da FAP. As gatinhas da FAP.
2: Baranga, eu reprovo, as gatas eu dou aula particular.
8: O professor cara de cobre. Muito bem. Vamos. Dito isso, solta a vinheta? Vamos. Solta a vinheta que chegou a nossa convidada.
11: No programa de hoje, a deputada federal mais votada da história de Santa Catarina.
12: Nós vamos tentar barrar todos os retrocessos.
11: Uma mulher conservadora que defende a família e é uma opositora ferrenha do atual governo.
12: Hoje eu sinto que tem muita gente já com os olhos abertos.
11: Muitos aplausos para Júlia Zanatta!
8: Júlia Zanatta! Olha, Júlia Zanatta aqui hoje para você no Instagram. Está aqui ela. Muito bem, muito obrigado pela sua participação. Já esteve várias vezes aqui no programa Pânico. O nosso querido Alba vai fazer a pergunta para a nossa deputada, que teve uma votação magnífica lá em Santa Catarina.
2: 560 mil votos. E eu queria fazer, para a gente começar a conversar, qual é o diagnóstico que você achou dessa nova composição na Câmara dos Deputados e também no Senado? O que você acha que... qual é o recado da população e se te surpreendeu, você esperava esse resultado?
12: Bom, boa tarde a todos. Obrigada pela oportunidade de estar aqui mais uma vez. Quero saudar todos de Santa Catarina que estão nos assistindo. Agradecer pela votação histórica, né? Foram 560 mil votos, maior votação para deputada federal na história de Santa Catarina. E a mulher mais votada do Brasil proporcionalmente, 13,15%. Só para quem não é de Santa Catarina, se fosse aqui em São Paulo, no caso, eu faria mais votos do que o Pavanato.
8: Caramba. Entendi, pela proporção.
12: Pela proporção, porque ele fez 12,82, eu fiz 13,15. O último recorde em Santa Catarina havia sido de um ex-governador, do Espiridão Amin, ele havia feito em 2014 229 mil votos. A gente, na última semana, eu já estava acreditando quando eu falava assim, tu vai fazer mais de 300 mil votos. E eu já estava acreditando nisso, mas aí na apuração foram 560 mil. Mas voltando à tua pergunta... O recado que fica é que a população quer posicionamento, a população quer saber bem claro de que lado você está da história. né? E ela quer o contato direto com os parlamentares, com os políticos. E isso tem acontecido por meio das redes sociais, né?
8: Você acha que é rede social?
12: Deixa eu só botar no silêncio.
8: Ah, é o seu aí, ó. Estão me incomodando
12: aqui.
8: Lógico. É. Atende aí, pô.
12: Não.
8: Você acha... Você, porque muita gente fala... Não, eu estive com um político antigo. Uhum. E o político antigo é um político... É um político um tanto quanto meio Sabonete. Antiquado. Não, não é. Porque ele não consegue entender o que aconteceu. Porque se você pensar, os grandes caciques da política... Não interessa se é de esquerda ou direita, uhum, tal. Eles foram exterminados nessa eleição. Na
12: de
8: outra,
12: esquerda também, né?
8: De direita e de esquerda.
12: O Dirceu não foi eleito.
8: Sim. Exato. Os velhos e os grandes nomes da política. E aí eles falam, agora é dancinha e TikTok.
13: É.
8: Eu não acho que seja a dancinha e o TikTok.
13: Exato.
8: Eu acho que eles ficaram muito tempo e não proporcionaram absolutamente nada para esta molecada que apareceu agora, que é a molecada que está votando no Pavanato, Nicolas, que está votando no Nicolas, que está votando na menina também, ela tem 23 anos. Então esses caras, eles não têm. Hoje em dia, um jovem, ele não tem muita perspectiva. Mesmo com o Lula falando que tem um governo, tem o pé de meia, agora tem o pé de meia, agora tem o FIES, agora eu vou tirar a dívida de um... O cara não tem emprego, ele não tem perspectiva de futuro, ele não tem nada para frente. Por isso que eles apostaram em vocês que são novos. Agora também a responsabilidade de vocês vai ser muito maior porque eles querem uma resposta rápida. É. E eu não sei se a política permite isso. É. Tem muito isso também, né? Você sente isso?
12: A responsabilidade
8: dessa turma que tá lá.
12: No outro dia da votação eu tava falando, como é que tá sentindo? Tô sentindo o peso. O peso do quê? O peso dos 560 mil votos, né? Muita responsabilidade. Sim. A responsabilidade aumenta. Mas eu acredito que as pessoas cansaram também daquele tipo de político que... como é que eu vou te dizer... Ensaboado. Eu trabalhei muito na minha eleição a questão da melancia.
8: Que a melancia é
13: vermelho por dentro.
12: Verde por fora e vermelho por dentro.
14: Olha lá, Dani.
12: Eu fui num evento do meu partido com uma melancia na mão. O governador ficou louco comigo. Né? Ficou louco comigo. E eu fiz vídeos falando sobre isso. Cuidado com aqueles políticos que chegam na época de eleição, vestem a camisa do Brasil, dizem que são de direita, mas aí na hora que chegam na Câmara dos Deputados... frustram a expectativa do eleitor e começam a ceder e votar, muitas vezes, com a esquerda. Uhum. Né? Mesmo dizendo assim, porque é muito fácil você falar... Ah, tá ali eu com a melancia. Boa. É muito fácil você falar que você é de direita, mas daí não reflete nas suas votações. Eu fui muito massacrada durante os meus 4 anos. Primeiro era a tiara. Né? Me chamavam de nazista, de tudo. Depois inimiga do trabalhador, porque eu tive coragem de me posicionar na questão ali do fim da 6x1. Fiz parte da comissão especial.

0: sabe, faço questão de usar as expressões regionais, de enaltecer o meu estado de Santa Catarina, que é o melhor estado do Brasil. Inclusive, encontrei o Morgado lá na October esse final de semana.
1: Sim, sucesso, hein?
0: Né?
1: Verdade.
0: Não é uma coisa linda aquela festa? É ainda dá tempo, quem não foi ainda.
1: Muito bacana. Você
0: então, eu usei um relho, inclusive eu trouxe o relho aqui.
1: Cadê?
0: Depois, cadê o relho aí?
1: É.
0: Daí. Traz, pega ele pra mim. Pega ele pra mim. Esse é o meu marido, deputado eleito por Santa Catarina também.
2: Fala, deputado.
0: Deputado estadual eleito por Santa Catarina.
2: Mas ele é mais fraquinho, né?
3: Qual que é a dele?
0: 76 mil votos.
2: É, fraquinho.
0: Mas foi o segundo do partido e o deputado novato da Lesc, mais votado da história também.
2: Fraco. Eu sei que você manda lá na sua casa.
3: O chicote.
2: Isso aí já é claro pra gente. Júlia, deixa eu perguntar. A sua origem é de onde? A família sua é de onde?
0: Eu sou de Criciúma, Santa Catarina.
2: Sim, mas vieram de que localidade da Europa?
0: Ah, os meus antepassados.
2: É ucraniano, é?
0: Não, italianos.
2: Italianos.
0: Italianos do norte da Itália, entendi, do antigo Império Austro-Húngaro. Mas essa tiara, por exemplo, ela é usada em festividades alemãs, italianas, tirolesas, né, austríacas. E eu acho bonito, eu gostei. E começaram a implicar tanto com a minha tiara que foi questão de honra continuar com ela na cabeça. Mas agora estão falando do relho, porque lá em Santa Catarina tem a expressão que é tipo ganhar de lavada é ganhar dá de relho. Aqui, e aí no dia não foi nada combinado. Eu falei, cadê o relho lá? Dá o relho aqui. E aí eu comecei, porque quando chegou nos 300 mil votos, eu falei, meu Deus, foi de relho? Foi dado de relho. E foi uma felicidade tão grande, porque a gente sabe o que a gente passou nesses 4 anos com mentiras que inventaram, né? Até do meu casamento começaram a falar, enfim, porque eu falava do voto casado, né? Fiz uma campanha falando do voto casado. Então eles foram no mais baixo nível, assim. Só que aconteceu 560 mil votos e agora eles estão mais bravos ainda. Ontem teve manifestação em todo o Brasil, em Floripa. Então eles estavam lá gritando o meu nome. Botando fogo numa boneca minha.
2: Sério?
0: Lá em Floripa, colocando fogo.
1: Que amor.
0: Pessoas ligadas ali à Universidade Federal, que já estamos identificando, colocando fogo. E no mesmo evento, gente, uma placa. Respeitem as mulheres 13. Ou seja, só respeitem as mulheres deles.
1: Só as mulheres 13, ó.
0: Só as mulheres deles. Então não pode ser assim, né? A gente tem que ter coerência com o discurso. Eu acredito que isso que eles falam de defender as mulheres, e aí partem para uma atitude dessas, as pessoas notam o que está acontecendo. Eu espero que notem, né?
2: Sim. Sim.
3: A Zanata, eu já vi vários embates dela, inclusive com o senhor Guga Noblar também lá. Ele gosta de provocar.
2: O Guga trabalhou com a gente.
3: O Guga teve uns embates.
0: Processei. Desculpa. Processei no começo porque ele me chamou de Barbie fascista, mas perdi.
2: O Guga é nosso amigo. Ele é filho da vovó Mafalda. O Guga Noblar é filho da vovó Mafalda.
3: Exato. Da vovó Mafalda do
2: Bozo. Nosso colega.
3: Vovó Mafalda. Mas o que eu digo é o seguinte.
2: O Guga é um sobrevivente.
0: Mas ele leva umas lapadas minha lá quando ele veio.
3: Ela deu umas tijoladas.
2: Mas o Guga é um cara muito legal.
3: Sim.
2: O Guga trabalhou aqui com a gente.
0: Sério?
2: Mas trabalhou. Trabalhou. O que a gente entender que esse é o trabalho do cara.
3: Lógico.
2: É a profissão dele. É justamente essa. É seu.
3: Ele tem
2: um
3: outro lado e ele tá fazendo reportagem.
2: Mas o cara é muito gente boa.
3: Mas o meu ponto é, sempre quando você vai pra internet, por exemplo, o negócio do chicote, quando fala do Guga Noblar, cria muito engajamento. Acaba gerando audiência. E a turma, o Alba, que é da rede social, fala que o hater, ele engaja. E ao mesmo tempo você consegue passar uma pauta. Você se aproveita também da situação para colocar uma pauta que você quer falar, ou segurança pública, quando chega em muita gente, ou já é distorcido, já te ferra?
0: Eu acredito que nada pode ser forçado, né? O que eu acredito, assim, a minha atuação, a minha votação, a sempre ser quem eu sou. A Júlia Zanata, né, de verdade. Então, se as pessoas querem gostar de mim ou me odiar, eu sigo na linha reta que eu me propus lá em 2022, quando eu me candidatei a deputada federal. Né? Podia dar muito certo, podia dar muito errado. Deu muito certo.
3: Expressando a sua verdade.
0: Eu consegui comunicar muito bem com o meu eleitorado catarinense. Né? Eu fiquei conhecida como meu jingle era cuida bem dos catarinenses. A deputada que cuida bem dos catarinenses. O meu jingle, eu fui trajada, que nem eu estava lá na October, o dia que eu encontrei o Morgado.
2: Sim.
0: Fizemos lá na Vila Germânica, foi lindo e bombou muito. Então, a gente...

0: você nunca perde por ser quem você é. Então, se isso vai dar engajamento, se isso vai levar tua mensagem mais longe... Mas eu entendo o que tu tá dizendo, porque tem pessoas que nunca ouviram falar do meu nome... Exato. Que fala assim, ah, falaram tanto mal de você que eu fui procurar quem era.
1: Opa.
0: E aí eu fui nas suas redes e vi que você fala exatamente aquilo que eu penso. Então, às vezes, o hater... E o que acontece? Eu vejo pessoas entrarem na política ou no meio empresarial. Na primeira batida de pé que alguém dá para essa pessoa, ela já recua, para de ser quem ela é. Não tem mais coragem de defender os seus posicionamentos.
1: Perde identidade.
0: Perde. Porque você, daí você fica castrado, né? Você fica, não é mais você.
2: Isso.
0: E o que falta no Brasil, para mim, hoje é coragem. Se alguém perguntasse o que falta na política brasileira, é coragem. Né? Coragem de fazer política pensando nas próximas gerações. Você estava falando ali da questão do Alcolumbre, né?
3: Sim, então, o Alcolumbre fazendo... mas é o poder, né? O poder
0: então,
3: é assim.
0: Eu acredito que o que falta é coragem. Quantas vezes eu fiquei sozinha... Nessa questão da 6x1, por exemplo, o meu partido aderiu. Eu fui contra os maiores influenciadores do meu partido.
3: Na 6x1.
0: Né? E chamei os outros deputados de Santa Catarina e falei, vamos mostrar que o catarinense sabe de onde vem o mérito. Que é o mérito é fruto do trabalho. A gente não pode deixar... O que acontece? O que permeia a minha atuação parlamentar? Um dos livros de Frederic Bastiat, antigo, de 1800 e lá vai pedrada, que ele falava o seguinte, que a lei deveria servir para garantir os nossos direitos, aí as nossas liberdades individuais de vida, propriedade privada, legítima defesa, e tudo que ataca isso é corrupção da lei. Então, a maioria das leis que a gente tem hoje, segundo Frederic Bastiat, não passam de corrupção das leis. Porque a cada dia a gente vê as nossas liberdades e os nossos direitos individuais sendo tolhidos. Por exemplo, uma grande batalha que eu fiz na Câmara dos Deputados, que eu travei, e a gente teve êxito só de falar, só de ir enfrentar, apresentei uma PEC para proibir o fim do dinheiro físico, Surita.
3: Uhum.
0: Que eles queriam acabar, eles estavam fazendo, na verdade, o DREX, que é uma moeda digital que seria centralizada pelo Banco Central, que daria... Ah, mas controle social já existe. Mas iria dar superpoderes. Então, apresentei um projeto de lei para proibir o fim do dinheiro físico, porque é uma forma de manter a nossa liberdade
3: financeira. Para guardar o dinheirinho em casa, pô.
0: Né? Eu apresentei projetos de lei importantes também na área da economia. Agora, durante a campanha, não deixei de ser deputada, apresentei um projeto muito importante, tenho certeza que tu vai gostar.
3: Professor?
0: Quando você vai vender um bem, você tem que pagar, se ele valorizou, você tem que pagar o ganho de capital.
2: Sim.
0: Tem que ser descontado a inflação, porque no fim você não ganhou de verdade. É, né? Um projeto simples, mas muito, muito significativo, né? Isso. Porque aí vai você, vou pagar o ganho de capital, mas você não ganhou nada. Só calcula a inflação.
2: Você sabe que em aplicação financeira também acontece isso.
0: Sim.
2: Se você paga sobre o valor nominal e deveria também ser sobre o que aumentou acima da inflação. Porque se a inflação foi 10%, antes você tinha 100 mil, agora você tem 110 mil, poder de compra é o mesmo. Então faz todo sentido. Poderia ser, né, válido para qualquer tipo de imposto, mas não é. Eles gostam de cobrar sobre o total.
0: Sim. Então eu não fiquei de oba-oba na Câmara dos Deputados, que nem tu falou que algum político mais velho falou, eu estudei as pautas, me dediquei, estive presente em plenário, apresentei projetos significativos, como esses dias eles estavam discutindo que o comitê gestor, que eu chamo de comitê soviético, que vai ser da reforma tributária, os caras iam ganhar acima do teto. Imediatamente eu apresentei um projeto para barrar isso, para que eles não pudessem ganhar acima do teto constitucional. Né? Já não basta tirar poder dos deputados e senadores, tirar dinheiro dos estados, dar a maior carga tributária para o Brasil, os caras ainda que vão gerir o nosso imposto tinham que ganhar acima do teto. Então, imediatamente eu apresentei o que eles fizeram. Depois que eu apresentei o projeto, recuaram. Uhum. Disseram que não ia ser mais acima do teto. Então, nós nos dedicamos integralmente. Quando eu fui eleita em 2022, eu falei para o maridão que está ali, ó, deputado estadual eleito, Guilherme Colombo, eu vou utilizar cada dia do meu mandato para honrar os 111 mil votos que eu tinha recebido. E me dediquei. Tanto é que agora eu volto para a Câmara dos Deputados com mais de 560 mil votos de catarinenses que confiaram no nosso trabalho e que agora querem mais trabalho ainda.
1: Lógico. Zanata, você estava falando das pautas ali de liberdade econômica, né? Que é uma das pautas que a direita costuma discutir bastante. E uma das pedras no sapato da direita em todo, né? Desde o começo ali da era do Jair Bolsonaro, era ter ali um presidente da Câmara e um presidente do Senado que poderiam facilitar essas pautas. Você acredita que agora, com essa composição, existe a possibilidade de ter um presidente da Câmara ou um presidente do Senado alinhado com essas pautas da direita?
0: Olha, eu espero que sim, que a gente não ceda demais para aqueles que não nos ajudaram, para aqueles que querem fazer negócio em cima das pautas importantes para a população brasileira, para o desenvolvimento, para a prosperidade do Brasil. A gente tem que saber jogar muito bem nesse sentido, porque quem manda na pauta são os presidentes.
1: Sim.
0: Né? O colégio de líderes, mas ele pode ignorar totalmente o colégio de líderes e pautar simplesmente o que ele quer, sem passar por nenhuma comissão. Então, eu espero que a gente tenha discernimento para que a gente consiga colocar pessoas alinhadas, não é conosco, é com o desenvolvimento do Brasil, né? Com a prosperidade para todos os brasileiros. Porque a gente precisa trabalhar para trazer prosperidade para todos, inclusive aqueles que são contra a gente, que estavam lá queimando o meu boneco ontem. Eu quero trazer prosperidade para aqueles jovens que estavam lá fazendo isso ontem em Florianópolis, mandando eu tomar naquele lugar em couro. Obrigada pela homenagem. Mas assim, nós vamos trabalhar até para esses jovens, para que eles tenham um futuro. Para que eles não precisem sair do país. Para que as empresas não precisem sair do Brasil e para o Paraguai, como aconteceu. Para que as recuperações judiciais não aumentem como aumentou.
3: É, a economia...
0: Para que as famílias não estejam endividadas como estão.
1: A coisa não está boa.
3: É.
0: E aí apresenta programa disso, programa daquilo, vai tirar o pobre da pobreza. Faz 20 anos que isso está sendo falado. Então, assim, o brasileiro entendeu o que está em jogo. Que não é direita, não é esquerda. É a vida de cada um de nós. É o futuro de cada um de nós.
1: Sim. Suas intenções são ótimas.
3: Eu gostaria de ver o Brasil do jeito que era antigamente. Porque antigamente, a gente não tinha esse negócio. Que nem, pô, você estava falando agora do Sul, né? Você estava falando ali do Sul, ali de Santa Catarina. A gente
1: cultura.
3: Tem o pessoal do Sul do Brasil. As Serras Gaúchas também é um lugar bonito. A gente tem o vinho lá do Sul. Tem o Pampa, né? Gaúcho. A gente tem Minas Gerais, que é um estado legal também. O Rio de Janeiro.
0: Serra Catarinense, que é maravilhosa.
3: Santa Catarina. Tem São Paulo, que é a terra do trabalho. Tem o Paraná, os Piada, o Paraná. Tem o Nordeste brasileiro, que é bacana. E a gente tem esse povo miscigenado. E tudo no Brasil era legal antigamente. A gente achava legal as tradições do Sul, Oktoberfest. Como achava legal o Carnaval da Bahia.
1: Sim.
3: Né? A cultura que a gente tem, a cultura artística que a gente tem lá em Recife, lá, né? O Amazonas, a floresta Amazônia.
2: Cidades históricas.
3: Aí esses caras entraram no momento que dividiram preto com branco, e nos homem com mulher, virou essa guerra, virou meio uma guerra cultural, uma coisa suja, né? Jogando católico contra protestante, jogando um contra o outro.
0: Que nem a Janja foi em Santa Catarina.
3: Para ganhar poder, para ganhar o voto em cima dessa sujeirada. Eu torço para o dia que a gente volte a ter esse mesmo sentimento do Brasil, que é um povo diferente dos outros países, né? Porque a gente tem cultura europeia, tem cultura africana. A gente tem um negócio diferente aqui no Brasil, mas infelizmente esses caras conseguiram deixar a gente dessa maneira, né? Sim. Uma guerra, Nordeste, não sei o quê,
0: Sul,
3: nazista, você é nazista, você é não sei o quê, você é... É uma sujeirada, né? Em nome do poder. E esse cara que tem o poder, pô, o cara ganha o poder de Deus. É Deus que dá o poder pro homem para ajudar os outros, né? Mas é uma coisa, é um negócio bem... Tomara que isso aí seja uma época que a gente está vivendo agora, que passe.
0: Que passe, né?
3: Tomara.
0: Consiga na política, inclusive,
3: tomara.
0: Debater ideias, debater projetos, porque hoje o que tu tem que ficar se defendendo de mentiras?
3: Sim,
0: né? Você não consegue nem debater...
3: Sujeira, né?
0: Projetos,
3: sujeira.
0: Ideias. Não, você tem o seu projeto, a sua visão de mundo, então fale. Eu tenho a minha, então falo. Mas a gente fica só se defendendo da
1: mentirada. Tem muita distração, né? É. Aliás, a sua proposta. A gente falou agora da PEC da Segurança Pública. Me parece que a maioridade penal é uma das coisas que você também discute.
0: Sou autora da PEC.
1: E aí?
0: A da PEC 9 de 2026. Na Câmara, né? Inclusive tem uma comissão especial. Mas eu falei agora com o senador Rogério Marinho, parece que passou no Senado, vocês estavam dando a notícia. Sim. Também, na comissão de segurança, ou na CCJ? Na CCJ, e agora vai para o plenário. E o senador Rogério Marinho, estou dando aqui em primeira mão para vocês,
1: opa,
0: me falou que ele vai colocar uma emenda em plenário para da questão da redução da maioridade penal, do nosso texto que está na Câmara. Né?
1: E é pra dizer
0: se assim, pode votar. Se isso pode escolher é da... presidente, é pode ser preso.
3: Não é das facções, não, né? Esse é outro projeto, né?
0: Não, é, é que assim, o projeto da segurança pública já foi... A PEC foi aprovada na Câmara faz um tempo.
3: Mas
0: e agora tá
3: do
0: na...
3: Lewandowski? Não, né?
0: É, era do Lewandowski.
3: O problema é que... era ruim.
0: Era ruim, é. Melhoramos na Câmara e parece que agora pioraram no Senado de novo. Foi o que a minha assessoria me passou rapidamente, eu não tive tempo de estudar porque eu estava ali na salinha esperando. Porque voltou mais aquela... Porque tudo que é centralização de poder e de dinheiro no poder central de Brasília, eu sou contra. Porque eu acho que tem que descentralizar para os estados. E a questão lá, quando passou na Câmara, ela tinha descentralizado para os estados, inclusive a competência para legislar sobre questões de segurança pública para municípios e para estados. Também tinha falado que as guardas municipais podem se transformar em polícias municipais. Inclusive, quero mandar um abraço para a nossa vice-prefeita de Floripa, Mariane Matos, que é da Guarda Municipal de Floripa, que batalha muito pelo pessoal das guardas municipais. Então, estava bom, mas agora eu preciso estudar de novo para ver o que foi modificado. Parece que agora, no Senado, ela ficou mais parecida, não falei, foi a minha assessoria que me passou, mais parecida com o projeto original que veio do governo Lula.
3: Do Leva.
0: Mas aí, interessante é, o fato é que o senador Marinho vai colocar em plenário agora a questão da redução da maioridade penal, uma emenda de autoria nossa, do PL, do senador Marinho, e porque se pode votar, né?
3: Uhum.
0: Tem que vai pagar pelos
1: 16
0: seus crimes.
1: Anos, claro, né?
0: A ideia... o meu texto era 16 para todos os crimes, e de 12 a 15 você pagaria se fosse crime com grave ameaça e violência.
3: Deixa eu só fazer um break do Reginaldo agora. Ó, o Delari tá lá, ó.
2: Tá nervoso.
3: É, Delari apanhou, virou um bebê. Tá uma mocita.
1: Apanhou.
3: Parabéns, Dedê. Assim que eu gosto. Fazer um break do Reginaldo. Muito obrigado pela sua audiência. Audiência monstro hoje, hein? A nossa querida Júlia Zanatta tá aqui, ó. É Júlia Zanatta com dois T's, SC. Ela é a deputada mais votada do Brasil. Pelo mulher, critério. Mulher mais votada do Brasil, pelo critério de
2: proporção.
3: De proporção.
0: Não é o biológico, é a questão de proporção mesmo.
3: Pela proporcionalidade. Estamos aqui também com o esposo dela, que teve 56 mil.
0: 76.
3: Qual é a rede social dele, ó? Para conseguir alguma. Qual é a rede social?
0: Guilherme Colombo SC.
3: Guilherme Colombo SC. Guilherme Colombo SC. Estamos dando moral para você aqui. Ah, lá, para você seguir.
2: Olá.
3: O Guilhermão Colombo, que também é do PL também.
0: Ele é um.
3: Ele é sucesso?
0: Imagina, meu marido, né?
3: Não,
2: não sei. Ah? Ele tá fora da sua casa, ele é sucesso.
0: Imagina. Não imagina, sei. Olha como ele é bonito.
3: Você tem cara de brava, viu,
0: Zé? Olha o cabelo, olha o cabelo ali. Não.
1: Cabelinho do...
3: Tem cara de... Ela é brava, né? Ela é brava, né? Hã? Brava, eu sei. Ela tem cara de brava. Ela tem cara de séria.
0: Sou fora de casa, né?
3: Não, mas você tem cara de séria. E a gente precisa na política, a gente séria.
1: Não tem brincadeirinha.
3: Eu acho.
1: Sem risadinha.
3: Eu acho.
0: Sem risadinha.
3: Ela não tem muita risadinha.
1: Não tem, você vê.
3: Não tem muita risadinha.
0: Sei, sabe o que eu falei? Eu falei durante 4 anos e usei num vídeo meu de campanha e o pessoal me encontrava na rua e vibrava com isso. Eu não fui a Brasília para fazer amigos. O meu amigo é o povo catarinense.
3: Isso aí. Isso aí. Júlia Zanatta conversou com a gente. O break do Reginaldo. Vai lá, Reginaldinho.
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10: Maravilhoso que ele falou que não ia, aí o Lula confirmou. E agora o Lula não pode fugir, né?
11: Agora ele vai.
10: O Lula não pode fugir.
12: Ah, era essa aí.
11: É. A estratégia dele foi
12: será?
11: Essa.
12: Será? Cadeira pegadinha, vazia.
11: Brincadeirinha.
12: Será? Acho que não.
13: Mas não, ele já fez
12: vídeo. Acho que não, acho que não.
11: Ele já fez
12: vídeo. Pegadinha do Flavião.
11: Foi
12: pegadinha?
11: Foi.
12: Foi uma tática.
13: Ele fez vídeo falando. Ele falou, nossa, Lula, como você é previsível. Eu falei que não ia e você confirmou. Agora eu vou pra falar umas verdades.
14: Vai, porque ele tá perdendo nas pesquisas. Quem tá perdendo quer ir.
10: O Brasil precisa desse debate,
12: mas,
10: né?
12: Mas nossa, quem tem gente que explicar mais coisas é o Lula.
13: É lógico.
12: O último... Lula tem muita coisa para explicar. Não tem?
10: O último debate já foi cancelado por uma intervenção da Justiça Eleitoral excessiva, que o próprio PT ingressou na Justiça Eleitoral. Então, o Brasil está esperando por esse debate.
11: Sim.
10: O Brasil precisa desse debate e que seja um debate propositivo.
12: Da Globo, da Band, ninguém assiste. Eu vou da Globo.
11: Mas o da Globo, o Lula não sabe se vai.
15: César Traje.
11: Você ouviu?
10: Tem que ir em todos. Trolli.
11: Candidato.
15: Isso.
11: Candidato, tema
10: é Emílio, eu acho que tinha que fazer um debate tu
12: da
10: seu
12: Globo,
10: mediador.
12: Aqueles ficam andando.
15: Isso.
11: Rolezinho.
14: É o sistema americano.
15: Debate rolezinho.
11: Candidato.
12: Esse da Globo é mão da Band, é fraco, é o Mitre.
11: Ah, o que eles andam juntos.
15: Fica aqui, pô.
10: Não pode ter cadeirada, né?
12: Fica aqui, pô. Não, cadeirada foi lá.
13: Eu gosto de você.
11: Fica aqui.
10: Não pode ter cadeirada, né?
12: Você sabe que eu acho errado? Eu acho errado e acho que isso aí é uma coisa... Esse negócio que você falou aí que tem lá... É tudo que eles copiam de pauta americana. Mas isso é o PSOL que copiou.
15: É isso aí.
12: E o PSOL acabou.
10: A pauta woke?
12: Então, o PSOL, até a Érica vai picar a mula.
15: É mesmo?
12: Vai acabar o PSOL.
11: Quem?
12: Por que o PSOL, o partido PSOL, tem um partido que chama PSOL, que é um partido PSOL canhoteiro.
10: Socialismo e Liberdade, já que é isso, já. Antagônico.
12: Socialismo e
10: né?
12: Liberdade é um partido dos artistas.
15: Já tem
12: nome. Já. É. Então, o que acontece? Os caras usam esse partido para fazer essas pautas. Por quê? Porque o cara que é mais de esquerda, que é o trabalhador, que é o cara do Lula, que é um cara que não tem essa frescuraiada. Lá tem toda a frescuraiada, que eles pegam essas pautas americanas.
11: Sim.
12: Né? Que é a pauta da Kamala Harris, é uma papagaiada americana. Aqui a gente não tem nada a ver com isso.
11: Te importa, chupinha.
12: Isso. Importa aqui. Então, quando chega aqui, o cara fala, meu, isso não faz o menor sentido. Isso. Aí acaba perdendo o voto. E os caras que têm muito voto lá, porque agora não tem mais dinheirinho de... Se ele entrar, caso tem, de, né? entrar na barreira lá.
15: É sim.
12: Não tem mais o dinheirinho, pulam para o PT, que foi o caso do Guilherme Boulos.
4: Opa,
12: foi
4: eu tenho que restabelecer
12: PT,
4: a verdade.
12: A Érica também vai para o PT. Então, isso é que o brasileiro não aceita.
10: Porque eles não venceram a cláusula, né?
12: Não, não venceram. Não venceram. Ah. Por quê? Ela teve 1,5 milhão de votos.
4: Sim.
12: Aqui em São Paulo.
10: Proporcionalmente menos que eu, 6%.
12: Sim, sim, mas é muito voto. E eu não expressei. Levou ninguém.
10: Se fosse em Santa Catarina, teria tido 287 mil. Ou seja, ficaria abaixo de mim.
12: É, mas é muito voto. Então, o que que acontece? As pessoas, elas estão meio que sabendo qual é o jogo jogado. Porque hoje em dia tem muita informação
4: sim.
12: aqui, ó. Não é? O que que você acha?
10: É... Em um certo momento, eles perceberam que essa pauta woke não conversava com a população, né? Inclusive, pessoas ligadas ao movimento feminista estavam criticando essa agenda identitária, né? Deles, sim. porque, no fim, eles estavam... O feminismo estava servindo à defesa do trans e não das mulheres.
12: Que é
10: né?
12: aquilo...
10: Como é a questão do que eu falei agora. Pessoa que gesta.
12: Isso. É uma
10: pessoa que gesta.
12: É louco isso.
10: Não, é uma coisa assim, amanhã não pode mais falar mulher que vai ser ofensa.
12: Exatamente.
10: Então, é o que eu falei, o apagamento das mulheres já está... Mas isso aconteceu no governo atual. Eles permitiram essas pautas no governo atual. Resolução do Conanda que permitia aborto até 9 meses de gestação. Inclusive, eu sou coautora, junto com a deputada Cris Toneto, do PDL, que barrou essa resolução do Conanda. Inclusive, o Conanda não tem nem legitimidade para falar sobre um assunto desse que tem que ser dentro do Congresso Nacional. Nós temos o poder para legislar sobre isso e nunca foi legislado sobre isso, né? Porque é um assunto que não tem amparo popular. Então, eles têm que respeitar isso. Isso tudo foi feito. Então, o governo atual, né? O governo atual abraçou a pauta woke, a pauta
12: isso,
10: identitária.
12: O todes, aquelas pataquadas.
10: Olha só, eu fiz um projeto de lei para definir o que é mulher e fiz um requerimento de formação ao Ministério da Mulher para que eles definissem o que é mulher para fins de aplicação de políticas públicas voltadas às mulheres. Pensa se eles responderam, se eles sabem responder o que é mulher. Não respondem. Ou seja, dinheiro que era para estar sendo investido em mulher pode estar sendo investido em homens biológicos. Você entende? Então, cadê a defesa das mulheres que eles tanto falam? E a mulher? O que a mulher quer hoje? A mulher quer sair na rua, quer ter segurança. Ninguém fala. Estão fazendo esse terrorismo aí, Alba, botar medo que vai cortar isso, vai cortar aquilo, para esconder o verdadeiro medo que as pessoas têm hoje.
12: Uhum.
10: De sair na rua, não ter o celular
12: exato.
10: Roubado.
12: Claro, claro.
10: Não ter a sua bolsa roubada, de pegar um ônibus com segurança, de trabalhar com segurança. Outro dia eu vi um vídeo que me doeu o coração, eu chorei junto. O cara teve a sua moto.
4: Meu Deus.
10: Levaram a moto do cara. Tu viu esse vídeo?
12: Vi.
10: E ele e aí pegou o som dele na câmera de segurança, falando assim, eu acabei de comprar, vou ter que pagar o financiamento. O cara vai ter que continuar pagando o financiamento se levar a moto dele.
12: É.
10: Então assim, não dá mais pra viver num Brasil assim.
12: Exatamente.
10: A gente tem que pensar nisso, nas pautas práticas do dia a dia que afetam diretamente todo mundo, do mais pobre ao mais rico. E parar com essa divisão, né, de brancos,
12: branco e preto,
10: negro,
12: de
10: pobre, rico, patrão. Todo mundo está no mesmo barco. Todo mundo está no mesmo barco. Somos todos brasileiros. E o meu sonho é levar o modelo de Santa Catarina para o resto do Brasil. Por que tantas pessoas estão migrando para Santa Catarina e são bem-vindos? E sabe o que o mais... E eles tentam me colocar, às vezes, como preconceituosa e tal. Eu encontrei tanta gente que mora em Santa Catarina, que é de outro estado. Amapá, Piauí, Pará. Vou votar na senhora porque a senhora cuida bem de Santa Catarina. Porque eu não quero que Santa Catarina se torne o que o meu estado se tornou. Eu quero que o meu estado tenha tanta prosperidade quanto Santa Catarina. E é isso que a gente vai trabalhar justamente para que as pessoas sejam livres e tenham prosperidade.
12: É. Eu acho bonito o sotaque. É diferente.
4: Eu adoro.
12: É tudo diferente. É diferente lá, os piás.
10: Esse aí é leite quente.
12: Esse leite quente. É leite quente, é diferente. Não, esse é diferente. 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
10: Gosta do vermelhinho, né?
4: Tô com o vermelhinho. Oh.
10: Tu gosta do vermelhinho, oh. né?
13: Ó. Oh. Que isso?
10: Ó. Oh. Tu gosta do vermelhinho, né?
12: É. Vermelho, mas não, vai me chamar de comunista
13: agora? Comunista.
12: Esse veio comunista. Vou dar lá pro... Vou dar isso aqui pra... O aqui, ó.
4: Pro mestre.
12: Vou dar o vermelhinho lá.
4: Você falou isso. Que ele tá precisando.
12: Olha aqui um presente.
10: Não, dá outra cor, né?
12: O que, que você quer? Azul, amarelo, tá lá, vem ela. Verde.
13: O azul, o verde e amarelo.
12: Verde. Verde e amarelo. Pronto, aí está. Verde e amarelo.
13: Veio o comunista aí, ó.
12: Comunista, eu vou dar pra quê? Comunista. Comunista vai pra
13: quê? É, cor.
12: É gostoso, não é gostoso?
4: É bom.
12: É gostoso. É bom. Muito
4: o verde
12: bem.
4: É excelente. Que,
12: bom. Vocês têm mais perguntas? Você tem mais perguntas, Alberto?
6: Alberto. Eu tenho. Pois não. Eu só queria perguntar se você acha que. As mulheres, elas estão começando a perceber.
10: Ele tocou o desodorante na minha cara, tu viu?
12: Você não gostou?
13: É misógino e comunista.
12: GBMEN.
10: Vai, desculpa.
6: Não, que se as mulheres elas estão começando a perceber o que realmente é este feminismo que a gente está vivenciando e por isso as mulheres também estão indo mais à direita.
10: Na verdade, ela é aquilo que eu falei, elas estão vivenciando o dia a dia e do que elas precisam, né? Então, acho que essa pauta, eles não conseguem mais comunicar com as mulheres diretamente. Por exemplo, ficaram falando que eu votei contra a igualdade salarial de homens e mulheres. Um projeto ideológico, político-eleitoreiro que mandaram para a Câmara, o governo mandou para a Câmara, e eu fui de 513 deputados... Foram 36 contra, 10 mulheres contra. E eu votei, e eu expliquei, não, isso aqui não é igualdade salarial, já está garantido na CLT, já está garantido na Constituição Federal. Isso aqui é pegar a mão do Estado e se intrometer ainda mais na vida das empresas. Como foi recentemente uma decisão judicial do negócio da Ortobon, vocês lembram disso?
12: Lógico.
10: Sim. A mulher que toca a empresa é uma mulher. É uma mulher. Então, assim... Tem que cuidar com essas leis que vêm defesa das mulheres, defesa das crianças, porque o objetivo é outro, é tirar a nossa liberdade, a liberdade de empreender. Quantas mulheres são empreendedoras também hoje no Brasil? Trabalhando dentro de casa, vendendo algo na internet, entendeu? Se virando como pode. Então, elas não estão ligando para essas questões mais teóricas que elas veem assim, com essa história de feminismo. Elas estão vivenciando a dificuldade que elas têm no dia a dia. Que elas vão ao mercado e não conseguem comprar tudo que compravam há quatro anos. Então, eu acho que é muito mais da vida prática do que dessa questão de feminismo ou não feminismo. É a vida prática. É o povo vivendo a realidade e dizendo... Nem entendo o que vocês estão falando. Acho que tem mulher que olha assim, nem entendo o que vocês estão falando. Estou vivendo aqui na periferia, a vida está difícil, não tenho segurança para mim, não tenho segurança para os meus filhos brincarem na rua. Né? Então, as mulheres, né, o povo como um todo, as famílias como um todo, querem mais autonomia para as famílias viverem em paz, sem o Estado se meter em tudo.
12: Uhum, exatamente. Tem muita coisa para arrumar, hein? Tem muita coisa para arrumar. A gente conta com você lá, uhum. A gente conta com essa nova Câmara, o novo Senado. Parabéns você também, teu marido que ganhou lá em Santa Catarina. A gente sabe da importância que vocês têm lá, do eleitorado que tem lá, da nossa audiência também. E uma coisa que eu gosto muito aqui de fazer o Pânico é quando a gente sai na rua e a gente encontra a audiência na rua. A gente tem um público muito legal, um público trabalhador. E não é pouca, não, a nossa audiência. A audiência do Pânico é muito grande no Brasil inteiro. No Sul, no Centro-Oeste, no Nordeste. A audiência é muito bacana. E o nosso público é muito legal. É um cara trabalhador, é um cara honesto, é um cara bacana. E parabéns pelos seus 560 mil votos. Que você faça uma boa e faça leis legais aí pro povo.
10: E tu vai na October?
12: Na October... Nós...
6: Eu vou.
12: Quem vai lá.
6: Eu vou.
12: O leitão
6: que quebrou o joelho. Ainda bem que você lembrou só do Morgado, porque eu quase
12: capotei. Ele vai com a roupa.
6: Parece um anão, mas é.
10: Não,
13: é que ele
10: não
13: tava
10: reconheci.
13: Aparecendo o Zé do Caixão.
10: Ele também vestido, eu quase não reconheci, tá? Eu falei.
6: Parece um sorvete.
12: Eu quero ir lá para. Eu quero ir no Natal. Eu quero ir no Natal lá.
10: Ah, legal também.
12: No Natal de.
6: Não, em Balneário.
12: Em Balneário.
6: É.
12: Vai ter um Natal lá especial agora. Isso. Eu quero ver se eu vou nesse
10: e
12: Natal.
10: E tem outras festas legais também. Tem a Schlack Fest em São Bento do Sul, que eu fui... Foi recentemente, né? Antes de começar a campanha ali. Tem, enfim, tem a Tirol Fest lá em Treze Tílias. Já foi em Treze Tílias?
12: Não.
10: Nossa, cidade maravilhosa também.
12: Eu conheço
10: também.
12: Floripa, conheço Blumenau. Eu já fui para Blumenau e Joinville.
10: Joinville também.
12: Balneário.
13: Pomerode também.
12: Pomerode eu não conheço.
14: Sensacional.
12: Pomerode eu ganhei. Eu ganhei um.
10: Pomerode, a cidade mais alemã do Brasil. É linda também. Tem tanta.
12: Pomerode é do outro lado.
10: E eu vou mandar um abraço para Tubarão, que foi o meu melhor resultado. 31% dos votos. O campeão, a cidade campeã de Santa Catarina foi Tubarão. Claro, também quero mandar um abraço para o prefeito Sorato, que tem.
6: O grande Sorato.
10: Tem parte nessa força aí também. É Sorato e a equipe toda.
12: Tubarão boa. É Tubarão, mas não tem Tubarão. É o Rio que é Tubarão.
6: É o Rio. Melhor Réveillon da minha
12: vida. Tem Tubarão
6: em
12: Tubarão. É.
10: Até agora não.
6: Saudade de Tubarão também, viu?
12: Nossa querida Júlia, muito obrigado por você ter vindo aqui. Muito obrigado também pro seu marido. Eu vou fazer o break agora do Reginaldo. Vai lá, Reginaldinho!

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0: de volta! Voltamos! O Pânico voltou! De volta!
1: Pânico! Agora, vamos, galera.
2: Amanhã voltaremos? Amanhã voltaremos. Meio-dia, horário de Brasólia.

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4: Rapaz, que beleza. O povo fala demais, hein?
0: Doce, doce como mel.
4: Tamo junto na número 1 do Brasil, começando mais um Planetinha DJ nessa quarta-feira, 14 de outubro. Você com a gente no 11994.

0: Programão é um artista bem pedido, a gente toca. Não é não? Tamo junto na número 1 do Brasólia.
1: Isso aqui é uma porcaria! Que não merda nenhuma! Desculpe!
2: Fala comigo!
0: Tô falando.
2: Mangaba, Alex, eu não sei quem é que vai cair hoje.
0: É qualquer um.
2: Mas aqui é o Diego Mineiro, de Novo Hamburgo, Rio Grande do Sul. Tô aqui mandando minha mensagem para poder vocês mandarem um abraço pra mim, pra galera do bairro São Geraldo, Felipe Nariz, o Tiquinho. Olha, região leste de Belo Horizonte.
0: Tiquinho.
2: Toca essa bagaça aí.

0: Paulo, na melhor Jovem
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0: Quero ouvir uma do Fischer. Stay, muito boa essa, hein? 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
1: Eita, que o povo pede coisa boa, o povo gosta, vai que vai.
2: Não, eu não acredito.
1: Pronto.
2: Até agora você não aumentou o som, já tá no ar a melhor programação da Dance Music. 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
1: Rapaz, isso aí ficou bonito demais. David Guetta chegando na Pan, lembra dessa? Eita.

0: Boy Rocks, Run DMC, yeah, like that, aqui na sua Jovem Pan, Planetinha DJ com você nessa quarta-feira, 14 de outubro, semaninha mais curta, pra você que começou ontem, né? Vem cá, tem um pessoal mandando aberturas do Planeta DJ, você sabe, né? É, aí vai aquele nível que só você sabe fazer, eu não sei nem imitar, gostaria de ter esse padrão aí, rapaz. Agora é o seguinte, você pode mandar a sua abertura, fica à vontade, porque nós vamos colocar aqui, vamos soltar. Todo dia vai ser alguém diferente. 11-99411-8221, vou repetir. E não precisa mandar com microfone bom. Ah, tem que ir no estúdio. Não. Pega teu celular, vai dentro do carro. Também não bota o cachorro latindo de fundo. Faz uma abertura legal, fala que Jovem Pan que você tá ouvindo, a frequência, o seu nome. Tá começando mais um Planetinha, que fala o que, se você, que tu quiser. Aí eu vou editar aqui, não fala besteira. 11-99411-8221. Olha aí, ó. Meu Jesus amado.
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0: Senhor Jesus.
1: 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Boa tarde, Mangaba. Aqui é Fábio de Aracaju, ouvindo pela 88,7. Jovem Pan, Aracaju. Jovem Pan, Aracaju, Caju.
2: Ô, gente, será que é só eu que bebo?
0: É.
2: Será que é só eu que tô bebendo? Hein?
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0: Começou o Planeta DJ, o melhor programa de dance da atualidade. Um apresentador, DJ Mangaba, o invocado. Mangaba, Mangaba, Mangabeira. Mangaba, toca o lançamento aí pra mim, Mangaba, pra me gravar, Mangaba.
1: Vamos lá.
0: Não vai tocar porcaria de regravação não, que não presta não, viu? Toca só o lançamento mesmo, baixa só um.
1: Ah, é?
0: Se você puder tocar mais dois, né?
1: Ei.
0: Tem que aperrear aí o DJ Parrinha pra ele arrumar o lançamento, pra ele verdade, tocar, né? Hoje. Agora no segundo bloco. E o Planeta DJ é um programa legal pra ouvir todas as tardes.
1: Ei.
0: A partir da 2h15 da tarde, por causa do pânico, que demora demais pra terminar. Ok, Mangaba?
1: Tá bom.
0: Mangaba!

0: É falar todo dia, tá entendendo? Dar as horas, dar bom dia, interagir já, porque tem que ser um negócio ligeiro, assim, ó, já.
1: Boa tarde, família Jovem Pan, aqui é WD. Meu amigo aqui, Ariel, meu copiloto, estamos aqui dirigindo o caminhão, escutando a melhor, é a Jovem Pan. Oh. Ei, toca aquela música aí, Mosquitão da Dengue.
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Jairo, Puska Dolls aqui na Pan. Versão que você escuta na número 1 do Brasil. Essa música marcou também a historinha da Pan, hein? Já foi 7 melhores. Nossa, lembra do filme? Acho que é Quem Quer Ser o Milionário, é isso? Essa música aparece ali.

0: Tem gente que manda mensagem te falar no meu privado. Ah lá, aí só por causa disso eu vou fazer o seguinte, ó, quer ver? Ó. Vai, fala caceta.
1: Mangabeira, ô Mangabeira, manda um abraço pro Alf e pro Felipe da Jovem Pan Joinville, caramba. Só não pode usar o meu áudio que eu tenho vergonha. São envergonhados. Manda um abraço pra nós.
0: Tá bom, envergonhado. Aí, o Felipe Abel, tá aí. Só que você é envergonhado, botei sua voz no ar. Só pra você ficar esperto, tá bom? Um abração pra todo o pessoal de Joinville. Marcinha, Neto, a galerinha que manda bem lá te falar, hein? Redes sociais da Pan Floripa, é, Joinville, Floripa, a Floripa também, né? Pô, os caras regaçam tudo lá.
2: Manda um piquinho de 50 reais aí pra sua morena, quero ver se você tá apaixonado.
0: Rapaz, não tem nada não, você tá maluco. Que beleza. Vamos conversar então no 11 994 11 8221.

0: Sensacional, John Martin, Anywhere For You, aqui na número 1 do Brasil. É muito cara de festival, né? A galera com a bandeira da Croácia lá pra cima, e bandeira do Brasil, e de ponta cabeça, com a cara pintada, que beleza!
1: Eita glória, glória!
0: Tá bom. Chega, calma, pelo amor de Deus, senão aqui vira um manicômio, né? Ó lá.
2: Ah, Zé da Mangaba. Fala, Mangabinha. Aqui quem fala é o Luan Matheus, motorista de aplicativo de Aracaju, Sergipe.
0: Olha ele.
2: Ligado na melhor, e é óbvio, no Planeta DJ. Mangabinha, meu lindo.
0: Pode dizer.
2: Se puder, toca aí pra gente alguma do Skrillex.
0: Olha.
2: A que você escolher vai tá top, porque você é sensacional nas pickups. Tamo junto.
0: Tamo junto, menino. Boa pedida. Eu vou separar. Vou lhe separar uma aí. Falando em mandar mensagem no particular, aí começa. Olha lá.
3: Ah, lembrou, vai ter que falar, hein?
0: Olha lá.
3: Ah, e não vale. Fica aí, ó, dando moral pro Felipe da Jovem Pan de Joinville.
0: Aí, ó.
3: O Felipation. E aí, Felipation? Olha que legal, hein? A rapaziada conversando pelo WhatsApp. A galera falando pelo WhatsApp aí, ó. Fala, Mangabeira, moleque do inferno.
0: Capeta.
3: Como é que você tá, mano? Um abraço aí pra essa rapaziada que tá ouvindo o Planeta DJ, The Planet DJ on your radio!

0: estamos aqui na número 1 do Brasil. Imagina você chegando na festinha, tá tocando essa parada aí. Ah, você fica, não tem como. Cestinha sensacional, copinho na mão, mulherada dançando, você de boaça na pista.
1: Ai, vagabundo.
2: Atenção, passageiros.
0: Que isso?
2: Com destino à felicidade.
0: Ih, rapaz.
2: Está começando agora o
0: caminhão de fundo.
2: Com ele, o inigualável Mangaba.
0: Jesus.
2: Aqui é a Neia Lopes, da cidade de Leme, ouvindo Planeta DJ na 89,9 Campinas.
0: Não foi gravado, desse tira o caminhão de fundo, capeta, de falar, viu? Peço pra não gravar com ruído de fundo, o povo não tá nem aí, grava com caminhão. Deve ter sido circular que passou, perdeu o ônibus, hein, ó. Sem cuidado, hein? Quer mandar seu áudio? Fica à vontade. 11994118221, amanhã a abertura pode ser sua, hein? É! Um abraço pra você, chega dessa bagaça aqui, não.
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0: Espera que vem coisa boa, você não sabe o que vai vir. Essa é a graça do rádio, eu sempre falo isso. Ed Sheeran, Coldplay, Taylor Swift, Natty Roots. Presente de um beija-flor, eu vou te falar que tá tendo um presente da natureza em alguns lugares, porque tá chovendo bastante. Agora sim, chuva muito, muito, muito forte. Temporal é um pouco preocupante, então tome cuidado. A Jovem Pan alcança tantos lugares aí, vai tão longe, né? Bom, tem lugar que você nem tá sabendo que tá chovendo aí, que povo tá tranquilo. Mas olha, a região de São Paulo, meu querido e minha querida. Tamo junto na maior rede de rádio do Brasil, que só cresce cada vez mais. E a música sempre também volta em alto e bom som pra você depois dos comerciais, tá bom? Intervalo rapidão, a gente volta já.
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0: Paula e Jamie. Jamie aqui na Pan. Jamie tá sempre aqui na Pan, né? Chegou com Bruno Mars, agora com Tame Impala, Blackpink. Você conhece? Grupo de K-pop que só vem crescendo cada vez mais. Blackpink, Twice. Eu conheço poucos, não conheço tantos esses novos, né? BTS e tudo mais. Você vê que BTS ele bombou recente, mas não é um grupo tão novo assim, né? Agora eu peguei a fase do Girl Generation, 2NE1, Big Bang. K-pop sempre se destacou. O que acontece é que o rádio foi prestar atenção nele depois ali de 2000. Será que foi depois do BTS? Acho que foi do estouro do BTS com Coldplay. O rádio prestou um pouco mais de atenção, mas assim, o K-pop já bomba desde 2011, 2010, aí fácil. É isso, empolguei. Dando uma enrolada aqui pra entregar pra você, na verdade, o programaço que tá chegando aí, Jurassic Pan em algumas praças. Pois é, em outras você segue com aquelas que se destacam durante a programação da Pan e na Billboard. As 7 melhores da programação da número 1 do Brasil, tá bom? Intervalo rapidão, a gente volta já.
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É, desculpa atrapalhar a música aí, viu, Olivia Dean? Poxa. Empolguei, achei que tava acabando. Olivia Dean, Nice to Each Other, aqui na número 1 do Brasil. Primeira posição, então, das 7 melhores, cheio de emoção. Quarta-feira, 14 de outubro, você se liga no Que Bomba na Gringa. E o Que Bomba na programação da Pan também, durante o dia, né? Durante o dia todo, nas afiliadas e tudo mais. Madonna com Dance Teria, BTS, Taylor Swift, Bruninho Mars, Sabrina Carpenter e Sam Fender e Olivia Dean, abrindo bem a sequência com Remy N. Músicas legais sempre pra você. E você sabe de outras informações sobre o mundo do entretenimento musical em jovempan.com.br/entretenimento, tá bom? Intervalo rápido.

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voando, amanhã quintamos já. Eita! Vontade. Jota Quest com Negra Lee chegando na sua Jovem Pan, descobridor dos sete mares e a novidade aqui na programação da maior rede de rádios do Brasil. Tamo junto, essa é a sua Jovem Pan.

é Green Day, aqui na sua Jovem Pan, Time of Our Life. Sensacional, um clássico, né? Já é um clássico. Você ouve à meia-noite, horário de Brasília, nos clássicos da Pan, ou no Jurassic Pan também, algumas praças já. Cinema Creek on Grid, outra

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25: É quarta-feira! É quarta-feira! E tem missão pra te alegrar a tarde inteira! É quarta-feira! É quarta. Vamos cobrar hoje?
26: Bora!
25: Hoje é cobrança! Cobrança! Quem tá devendo?
26: Quem tá devendo?
25: Todo mundo tem alguém que tá devendo.
26: E o Pix? Nada ainda?
25: Ai, eu adoro no parabéns agora, em vez de cantar é Pix, no meu eu só quero é Pix, gente.
26: Ai, ai, quarta-feira, dia 14, gente, dia nacional da pecuária, dia do meteorologista e dia mundial do espirometria, da espirometria.
25: Que não vou negar, isso que eu ia falar, eu não sei o que é espirometria.
26: Exame que mede o funcionamento dos pulmões.
25: Nossa, precisava saber.
26: É.
25: Preciso de um espirometrista, urgente. E é do dia de que mais antes, falou?
26: Do meteorologista e nacional da pecuária.
25: Tadinho do meteorologista hoje em dia. É tanta confusão do Zé Ninho de problema, que o meteorologista não sabe nem o que, ele fala.
26: Ai, chovendo e 33 graus,
25: explique-me. Tá chovendo, 33 graus, daqui a meia hora vai nevar, daqui a mais 15 minutos é um vento que chega que vai te carregar, depois vai... É isso, e esse foi só amanhã. Um salve pros meteorologistas. E mais de quem que era também?
26: Do pecuário.
25: Ai, adoro, a pecuária brasileira é forte, né? Apesar de que eu gosto dos bichinhos vivos. Enfim, ó, Brasil, 11-2870-9750. Nunca se esqueça que é só aqui onde o seu problema
26: é a nossa audiência.
25: Ferida no coração.
26: Liga pro Missão.
27: Problemas na cabeça.
26: Missão, não se esqueça. 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
2: Presente de Deus. E se você tem um presente de Deus na sua vida, manda pra gente também a história de como você recebeu esse presente no 11-2870-9750. E aí, tá acompanhando o programa? Tá gostando das histórias? Tem muita música boa também, hein? E se tem um conselho que você quer pedir ou um caso que quer contar, uma fofoquinha de família, já sabe, é no 11-2870-9750. A história de agora é sobre um presente de Deus que uma moça, Ariana, de 39 anos, nos mandou. Meu marido é canceriano, eu sou aquariano e tenho 39 anos. E o meu marido tem 40. Somos casados, Lígia, há 7 anos e temos 3 filhos. Um do meu relacionamento anterior, uma enteada e o nosso caçula. Nosso casamento já não está legal há tempos. Não sinto mais interesse por ele, porque ele bebe todos os dias, sabe?
3: Nossa, eu tenho pavor.
2: E também fuma muito. E isso desgastou a relação. Ai, também detesto.
3: E
2: ele diz que não sente atração por mim porque eu estou acima do peso.
3: Mas... um pé de cana, bafo de cinzeiro, tá reclamando que você tá gostosa.
2: Mas pra mim, tanto faz, tanto fez. Fui me perdendo no decorrer dos anos e nem sei mais se sou bonita ou atraente. Na real, desconto tudo na comida. Sim. Porém, percebi há algum tempo que meu marido disputa minha atenção com meu filho de 11 anos. Sim, Lígia, é ridículo. Mas piorou quando ele começou a beber todos os dias, após a perda do pai dele. Ele demonstrava ser carinhoso com meu filho apesar dessa disputa. Até então, meu filho também era apaixonado por ele. Contudo, há alguns dias, o meu marido ele foi muito grosseiro com meu filho mais velho. Brigou com o menino sem nenhuma justificativa, a ponto de puxá-lo da cama enquanto ele estava dormindo. Só porque meu filho estava dormindo na cama da minha enteada. Tudo isso aconteceu no auge da bebedeira daquele dia. Eu enfrentei meu marido para proteger meu filho e estava preparada para algo pior. Ele não levantou a mão para ninguém. Porém, destilava o veneno de todas as formas. Resumindo a situação, meu filho não quis voltar para casa e me perguntou se era aquilo que eu queria. E completou que o padrasto não amava ele. Só o aceitava porque ele era meu filho. Meu coração ficou em pedaços, Lígia.
3: Nossa senhora, do meu tá ouvindo a mensagem, tadinho?
2: Porque eu percebi o quanto meu filho ficou afetado.
3: Isso afeta o desempenho dele pro resto da vida. Autoestima, como ele se enxerga, como ele enxerga o mundo, como ele enxerga o masculino, como ele enxerga as mulheres. Afeta um pacote muito maior do que parece.
2: Abracei meu filho e disse que iria resolver.
3: Linda.
2: Infelizmente, não consigo sair de casa ainda, porque não tive responsabilidade financeira e estou
3: com dívidas. Não tem problema, é só questão de se organizar.
2: Nunca pude compartilhar isso com meu marido, porque sei que ele sempre vai jogar na minha cara o quanto fui desorganizada e que ele teve que me ajudar financeiramente mais uma vez.
3: Só faltava não ajudar, né? O pé de cana. Pra que você vai casar com um homem se ele não vai pôr nem dinheiro dentro de casa? Vai pro inferno.
2: Mas vou me virar sozinha. Sei que vai dar certo de algum jeito. Vou me divorciar, não tem jeito. Mexeu com meu filho, mexeu comigo. E vou tentar de todas as formas me reerguer. Esse é o desabafo de alguém que precisa urgentemente recolher os caquinhos e seguir em frente. E vai um recado para algumas mães que passam por situações semelhantes. Mães, nunca deixem que seus parceiros diminuam seus filhos. Eles são presentes de Deus. E foi Deus quem os colocou na vida de vocês para que sejam cuidados e protegidos. Que situação, hein, Liginha?
3: Eu acho, sinceramente, isso aí, pra mim, manda ele pro inferno. Pra mim é separar. Não tem a menor condição. O assunto é organizar as suas finanças. Pra começar, quando a gente tem filho, tem uma criança, a prioridade é ela, né? Crianças, filhos são o futuro. Então, você já é o segundo lugar da fila. Se fosse você sozinha, já valia a pena sair. Porque você tá numa relação sozinha com um cara alterado, né? Porque é um cara que tá bêbado o tempo inteiro, fumando igual uma caipora, enchendo o burraio dos cafifó. Tenha santa paciência, vá pro inferno esse homem. Eu acho que é se organizar financeiramente, isso aí procura um advogado ou advogada, não é possível, alguma amiga advogada no trabalho, alguém vai ter. Pede as coordenadas aí do que você toma e tira seu time de campo. Não tem o que fazer, não. O cara tem esse problema aí, tem que se tratar. Aliás, o alcoolismo é um problema muito, muito, muito, muito, muito, muito, muito, muito, muito grave. Que não resolve assim de bobeira. Que a pessoa tem que ir, ela tá empenhada. Agora ele não é seu filho é o que tava chorando lá. E o filho que ainda não tá contaminado pro ruim. Porque a frase dele poderia já ser reativa, com raiva, com tudo. A frase do seu filho tá repleta de doçura. Que é que ele ainda não é amado pelo cara, que o cara não gosta dele. Ou seja, seu filho não tá contaminado não, é só tirar ele desse ambiente. Tá? Que ele tá pronto pra ser amado, ele sabe o que é amor, ele gosta de carinho, ele não tá com o corpo fechado assim na defensiva, sabe? Ele só não, quer, não pode ser mais magoado.
2: É.
3: Vê um cara falando absurdos. E o cara também já levantou a voz, levantou a mão pro filho, não tem o que você fazer aí dentro. Não tem o que fazer aí dentro. Que a coisa não é que chama um delegado pra ir pra fora. Dá seu jeito. Esse é o jeito que tem que dar. Agora vim, tipo assim, ah, eu fui desorganizado financeiro. Todo mundo é, tá? Praticamente. Não vamos falar disso não, porque isso aí é besteira. Se organiza de agora em diante. Não dá para ficar com esse cara. Ele é um perigo. Ainda bêbado. Vem uma hora, bate, não sei, bate nem. Pode acontecer cada coisa com uma pessoa que tem problema com droga. Então eu acho que esse caso é sem separar, sem olhar para trás. Tá? É uma fase que vai passar da sua vida. Vamos tirar esse cara da vida. Não dá. Não dá. Tem problemas que são resolvíveis, tem outros que não dá, não existe. Ou é polícia, ou é a gente tirar o time de campo 100% e nunca mais a pessoa incomodar. E se a pessoa incomodar, aí polícia de novo. Tá? É isso aí, é sério mesmo. Vamos de música.

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1: Sem escapatória. Tenho 34 anos, sou do signo de escorpião de Minas Gerais. Ó, mandou pra gente aqui agora. Tem história boa? Manda aqui 11-2870-9750. Esse aqui é de Minas, ele identificou a cidade. Eu sou do escorpião de Minas Gerais. E você, da onde que você é? Hein? Manda pra gente de onde você está ouvindo missão no 11-2870-9750. Ele mandou o seguinte, Lígia. Estou mandando agora esse relato porque sei que a pessoa com quem me relaciono não vai ouvir neste momento. Estou passando por um inferno na minha vida. Tenho 34 anos e atualmente me relaciono com uma mulher de 42 anos. Sofro agressões por parte dela, tanto físicas da pessoa que ele está se relacionando. Sofro agressões por parte dela, tanto físicas quanto psicológicas, desde o dia em que tentei terminar o relacionamento, porque ela me traiu. Ela simplesmente não aceita o término. Diz que foi um deslize, que me ama e que nunca vai me deixar em paz. Ela vai até a porta da minha casa e faz escândalo, Lígia. Se joga no chão e diz que eu estou agredindo ela, mesmo sem eu sair de casa. Diz que eu posso denunciá-la, que não vai dar em nada, enfim. Estou em uma depressão profunda e não durmo há meses por conta disso. Preciso de um conselho, pois meus amigos dizem que é só eu terminar, mas eu não consigo. Estou pensando seriamente em vender tudo escondido, mudar de estado, largar meu emprego de gerente de supermercado e tentar recomeçar. Por favor, missão, me ajudem.
2: Ó, se você puder mudar, eu mudaria também, sair fora dessa louca, porque barraqueiro é barraqueiro, né? Você mudar pro mesmo bairro, vai vir esse...
1: Contamina, né?
2: É, esse popótamo dar show na porta de casa, era só o que faltava.
1: Se jogar
2: canseira,
1: no chão. Canseira,
2: a gente joga no chão, eu presencio.
1: E falar que tá sendo agredida, isso daí é um perigo gigantesco.
2: Se tiver filmar, bota uma câmera.
1: É.
2: Grava.
1: Você tem que fazer isso, porque senão você não consegue se defender.
2: E não é que antipatia que eu tomei dessa mulher?
1: É difícil se defender
2: dessa pessoa assim. Porque a pessoa assim, ela é perigosa. Porque
1: vai
2: ela
1: te
2: falou.
1: Jogar no buraco.
2: É, ela ameaçou, ela fez tudo. Eu acho que você tem que gravar uma conversa dessa, mostrar pra alguém, ter isso pelo menos guardado. Falar já pra um advogado e vazar. Saiu mais longe, eu faria isso. Nem conta pra onde você vai, não. Muda de bairro pra um outro bairro bem longe. Talvez nem dê de cidade, não, mas sai fora. Tenta, se você puder, sai mesmo desse esquema aí, porque ela ainda é perigosa, vingativa, doida, meio desequilibrada, vai dar show. Detesto gente que dá show, gente. Baixaria. Ai, eu tô bem ranço. Vaza!

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1: Três é bom demais. Olha essa história de agora, hein, Lígia? Será que é um relacionamento a três? Ou existe um chifre aí por trás? Ou ele está com três mulheres? Porque é o Bruno que mandou essa mensagem pra gente, hein? Diz ele que tem 33 anos, é libriano e mora em Fortaleza. Ele fala o seguinte: estava em um relacionamento com uma pessoa um pouco mais velha que eu.
2: Ah, eu adoro gente mais velha.
1: E eu com 4 anos de diferença só.
2: Não, 4 anos de diferença, mas ela é onde, gente?
1: É, mas ele tem 33, né?
2: Mas o que, que tem? A pessoa de 38?
1: Ah, é, não, tá ótimo.
2: 4 anos. Eu achei não que muda nada, era se mais... tiver 12, é 4 anos a diferença.
1: Ela gosta muito de se dedicar à cultura da cidade, mas eu vejo muita exploração e de pouco reconhecimento. Chegou um certo momento em que pedi a ela pra sair dessas atividades e dedicar mais tempo pra nós, mas ela bateu o pé e insistiu em continuar. Eu deixei e não disse mais nada. Depois de certo tempo, ela disse que iria ficar nesse projeto somente até o final daquele ano, mas logo resolveu sair. Eu gostei e apoiei. Tempos depois, tivemos algumas brigas e desavenças, e ela resolveu voltar para essas atividades. Eu não sabia e só descobri pelas redes sociais, você acredita? Fiquei espantado e perguntei o que estava acontecendo. Mas tem um detalhe. Nesse período em que eu estava recebendo pouca atenção, conheci outras pessoas que me deram atenção e me valorizaram. Libriano sempre com contatos na agenda. Quando a donzela da cultura quis voltar, eu já estava mais em dúvida na vida do que bandeirinha de impedimento. Afinal, tinha conhecido outras pessoas, né? E agora, Lígia, o que, que eu faço? Eu gosto das três. Tem três mulheres envolvidas nisso. E eu só posso ficar com uma. Só que nenhuma sabe da outra.
2: Cara de pau, retamo, cara de pau. Você sabe que quem não escolhe acaba sendo escolhido. Você vai acabar... O que, que eu quero dizer com isso? Quando você tem muita coisa e você não faz nada, acaba que depois cada opção se resolve e você vai ficar chupando o dedo ou vai ficar com a que ninguém queria. Entendeu? O que eu acho de verdade é que você tem que perder... Fala num conselho de verdade, como se fosse meu irmão, tá? Perder esse orgulho de falar que você tá ficando com três mulheres.
1: E que gosta das três também.
2: Não, porque ficar com três mulheres é mais fácil do que andar pra frente. É igual falar ficar com três homens, ficar com qualquer um. O difícil é fazer três pessoas te amarem, entendeu? O difícil é querer conviver, alguém querer ficar 30 anos ao seu lado. Tenha santa paciência, eu saio aqui levantada jovem pra falar, quem quer sair hoje, entendeu? Todo mundo arruma gente pra sair, gente. Dá pra você ter 5 namoradinhos de molhar o biscoito, não sei o que, ao mesmo tempo dá até 50, quem tiver saco, paciência e tempo. Mas, fazer alguém... Quando você conta desse jeito, é que você tá achando legal. Tipo assim, ah, eu sou isso mesmo, eu sou uma delícia, ó, saiu, viajou, foi ali no banheiro, eu já tô com outra mulher. Agora tem umas três aí, ai meu Deus, eu não sei o que, que eu faço. Eu volto de novo ao meu conselho. Eu só se você escolher rápido enquanto você pode. Porque normalmente quem não escolhe acaba sendo escolhido e não é a opção que lhes resta. E, para a sua vida, eu diria, perca o orgulho disso. Isso não é legal, enrolar três meninas. Você pode estar aí, tá achando bom e ter uma que tá com quatro, carinha. E que nem escovou o dente, beijou um e foi beijar você depois. Fui fofa, tá? Podia ter pegado mais pesado. Então a vaidade é a alma do inimigo, tá? É o jeito mais fácil do capeta puxar o nosso tapete. Não seja bobo. Escolha a pessoa que você quer. Tenha a gratidão de ver que você teve a oportunidade de já conhecer a mulher pra caramba e ainda sente que sossega seu facho. De resto, eu diria que tudo que você faz um dia volta pra você. Se você fizer o mal com ele, mais tarde terá que viver. Apronta e chifra, depois é só se escolher. Você quer que o chifre comece a nascer do lado esquerdo ou direito? Gente, volta. Não vamos ser iludidos. Volta, o que você ferrou, o outro vem proporcionalmente pra você na mesma medida, tá? Não se esqueça. 11-2870-9750.
1: E também, se não tiver nada sério com nenhuma das três, continua com as três, ué.
2: Eu acho, você lembra isso? É o Otávio falando, tá? Poxa. Eu volto naquele, tudo que você fizer, um dia volto pra você.
1: É, mas se você não tá namorando, não tem nada sério, tá ficando, não tem problema.
2: Mas quero ver se ele falou pra elas, não estamos namorando, não tenho nada sério, todas estão sabendo, tô ficando com você. Menos, Otávio, vai de música antes que eu dê um

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1: Ah, menino, te mete, vai inventar sua história sozinho. Tá vendo, Manolo? É assim que a gente conhece.
2: Vou descontar um negócio pra vocês, já que o Manolo tá
1: Manolo,
2: aqui.
1: O Otávio vai viajar, tá? Você quer passar um dia aqui comigo?
3: Ele vai viajar?
1: Vai.
3: Nossa, não, mas esse homem viaja, hein, Lígia?
2: Não pode não, não pode não. O que, que eu queria perguntar pra você, Manolo? O que tem naquele trem lá que você deu no Upform lá, meu sogro, falar pra você? O bicho tá...
1: Não, o cara tá achando que tem 15 anos. Tá, ele mandou um áudio pro Otávio, que nós rimos tanto aqui no
2: estúdio. Ele mandou um áudio pra mim,
3: teu sogro,
2: de 30 segundos.
3: Qual a idade dele?
2: Não posso... Tem 66.
3: Olha.
2: Não posso colocar no ar. É, ele tá achando que tá com 16 anos de idade.
3: Nossa.
2: Eu falei, vou ter que contar essa história pro Manolo. Só não posso botar o áudio dele aqui por causa do horário. Porque, ó, o bicho tá infeliz, hein?
1: Mas vamos falar então o que é que o sogro do Otávio ficou feliz. Meu pai, marido, eu fiquei feliz. 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
1: Ó, Rogerinho já acabou aí, ó. Vamos de música. Daqui a pouco a gente volta. 0800-100-01-22. Tchau.

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1: Partiu nesta quarta. A quarta é a nova quinta. A quinta é a nova sexta.
2: É.
1: Escala 3x4.
2: Essa semana tá diferente, hein? Essa semana tá diferente. Semaninha com feriado. Vamos lá. Hoje é praticamente quinta, né? É quarta-feira, mas teve um dia aí a menos na semana. E se você tem história ou quer um conselho, é no 11-2870-9750. Manda pra gente aqui, viu? Manda o seu caso, pede o seu conselho. E também segue a gente, hein? A Lígia já tava gritando aqui no Instagram.
1: Arroba... Gente, manda alguma coisa pra mim no Instagram, tô muito carente.
2: A gente vai começar a postar os casos lá no Instagram, tá, gente? Arroba Missão Impossível Jovem Pan, arroba Lígia Mendes e arroba andrade.otavio.s.
1: Partiu? Vamos ter a câmera aqui rápido, sério?
2: Bora, vamos nessa.
1: Aí o Silvestre edita isso aqui.
2: Faz até ao vivo. O que vocês acham, hein, pessoal? Missão ao vivo. Aqui, ó, de vídeo pra vocês. Ao vivo no vídeo. Manda no 11-2870-9750. Colocar convidado ao vivo junto. Vambora, vamos pra cima.
1: Que convidado, menino? Não aguento nem você mais. Tchau.
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5: Diferente do que anunciou ontem, Flávio Bolsonaro irá ao debate da Band e da Jovem Pan no próximo domingo. Segundo o candidato, não houve recuo, como tem sido anunciado na imprensa. A desistência teria sido uma armadilha para Lula. Flávio disse que não iria para induzir o petista a confirmar presença, acreditando que teria o palco só para ele. Quando Lula confirmou, Flávio confirmou também. Se essa versão for correta, a estratégia de Flávio foi obrigar Lula a fazer o que aparentemente não queria, debater. Se não, então quem não queria debater seria o próprio Flávio. Seja como for, uma coisa parece clara. A essa altura do campeonato, as duas candidaturas estão jogando como aquele time de futebol que, já na prorrogação, toca a bola de lado no meio-campo, recua para o goleiro e evita avançar ao gol adversário para não tomar um contra-ataque. E esse provavelmente será o tom do debate de domingo. Lula e Flávio devem entrar em campo ou em cena preocupados antes de tudo e não abrir a defesa. Dificilmente veremos um jogo solto e a depender da sempre indigesta interferência dos tribunais superiores, talvez nem exista a liberdade para fazer todas as jogadas desejadas. Não me parece, portanto, que esse debate vá se tornar um tudo ou nada para nenhum dos dois candidatos. E esse cenário tende a favorecer Flávio, porque Lula é quem precisa virar o jogo. Flávio ganhou o primeiro jogo, o jogo da ida, o primeiro turno, e agora pode jogar pelo empate. Com o regulamento debaixo do braço, quem precisa se arriscar é Lula. Eu sou André Marcília e o Pingos dos Is está no ar.
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5: Boa noite a toda a nossa audiência, você que nos assiste pelas plataformas diversas da Jovem Pan, o pessoal do YouTube, TV aberta, fechada, ou os nossos grandes amigos da rádio nos ouvindo por aí. Todos muito bem-vindos ao Pingos. E olha, ô Musa, eu fico aqui me perguntando, né, se nós estamos diante, nesse debate, de como eu fiz uma comparação entre um jogo de futebol, né, um jogo de Libertadores, nós poderíamos dizer algumas coisas, como, por exemplo, a candidatura do Lula tem sido bastante catimbeira, né? Nós podemos dizer, inclusive, reclamo o dia inteiro com o juiz, só que o juiz tem ouvido. Também a gente pode dizer que a candidatura do Flávio, ela conseguiu uma bela de uma vitória nesse jogo de ida, como se fosse em Quito, na altitude. E agora, o Flávio parece que nesse segundo turno joga em casa. Boa noite, moça.
6: Boa noite, Marcília. Boa noite, Mota. Veja, eu não sou partidário disso de jogue tranquilo, jogue em casa. O jogo não está ganho, foram 33 milhões de abstenções. O PT, ele não está em campo para brincar. Nós já vimos todas as suas táticas sem limites para mentira, sem limite para fake news, sem limite para seduzir votos através do que for. Nome de Deus em vão, distribuição do dinheiro que é seu sendo distribuído sem a tua permissão. Enfim, tudo aquilo que nós já vimos. Vai acabar com o SUS, vai acabar com uma grande farsa e uma grande mentira. Mas o problema é que, mesmo depois do TSE retirar alguns desses posts, já está dentro da casa das pessoas e muitas vezes dentro da cabeça dessas pessoas. Portanto, não há limite nenhum moral e preocupação com o PT com relação às mentiras. Então eu não gosto de jogar esse jogo de que já está ganho. Eu acho que é importante ter mobilização, é importante ter muita atenção por parte da campanha do Flávio. Dito isso, ontem nós mencionamos aqui a respeito do debate, em que eu fiquei basicamente dividido na minha opinião. Será que ele deveria? Será que não deveria? E eu confesso que eu estava mais pendente a dizer, como eu comentei ontem aqui, que eu acho que ele deveria ir. E, de fato, fiquei um pouco aliviado com essa situação, que pareceu ser uma estratégia, do Lula apenas dizer que iria quando ele supostamente estaria sozinho no palco. E aí me pareceu bem interessante, seja estratégico ou não, não importa, que Flávio esteja lá, porque senão você deixaria o campo totalmente aberto para o Lula fazer as suas bravatas, que a gente sabe que ele não tem limite para isso.
5: Mas você concorda que tende a ser um debate mais recuado em razão desse primeiro turno? Porque o Flávio, vamos dizer assim, ganhou o primeiro turno, né? Então, se a gente fizer essa analogia, o jogo de ida ele venceu. E o Lula, ele também teme, né? É que nem o cara que sai para dar um golpe e pode tomar um murro na cara.
6: Concordo, concordo. Primeiro jogo venceu, é isso. O jogo, para nós, na nossa época, eram jogos de mata-mata, inclusive do Campeonato mata-mata. Brasileiro, né? Não apenas Libertadores, como você mencionou. Então, sim, o primeiro jogo de ida. Mas quantas vezes você viu teu time, seja ele qual for? Eu sou corintiano, você é palmeirense. Quem não lembra da virada em 93, Corinthians ganhou o jogo de ida e o Palmeiras deu de 4 no Corinthians no jogo de volta. Lembra disso? Quando o Viola imitou ali o porco e tudo mais?
5: É verdade.
6: Foi um jogo 93. Que você simplesmente achava que estava ganho ou deu uma tranquilidade e virou. Portanto, eu acho que é extremamente perigoso jogar com essa sensação de já ganhou. Então eu acho que sim, concordo com você. O primeiro jogo foi ganho. Normalmente a segunda eleição é um outro jogo. E esse outro jogo precisa ser jogado porque o PT, de novo, repito, ele está acelerando e ele não se importa que as mentiras sejam propagadas.
5: Esse jogo, aliás, que foi a gente tinha, né, no plantel, como se dizia antigamente, do Palmeiras, um timaço, né? Inclusive o seu artilheiro era Evair. Evair Aparecido Paulino, lembro do nome completo dele. Evair, que era muito melhor que o Pelé, inclusive. Ou quase isso. Ô Mota, você que, enfim, vou trazer aqui você para essa conversa, mas eu queria te perguntar, você acha que o jogo tá ganho? Você concorda que pelo menos o primeiro jogo dessa ida e volta foi vencido, ou o Muso aqui, porque é corintiano, tá com receio de viradas, porque o Corinthians não tem...
6: Pô, deixa a gente quatro no final de semana de novo.
5: O Corinthians não dá muito sossego pros seus torcedores, não os deixa em paz. Boa noite.
7: Eu não entendo absolutamente nada de futebol. Vocês poderiam estar falando grego aí, que para mim seria a mesma coisa. Boa noite, Marcília. Boa noite, Bruno. Boa noite à nossa audiência. Mas eu acho que Flávio e a direita e o cidadão comum e a nação brasileira já podem comemorar muita coisa, sim. O primeiro turno terminou com o Flávio na frente e terminou com uma vitória estrondosa e da opinião, por que não dizer, contra o PT, contra a hegemonia petista. Os resultados foram fantásticos para o Senado, para a Câmara Federal, para os governos de Estado. Nós, por incrível que pareça, eu sei que muita gente resiste a isso, mas nós temos muito o que comemorar. Eu vou citar alguns marcos fundamentais na luta contra o crime, que aconteceram única e exclusivamente pela atuação brilhante de alguns políticos de direita, entre os quais eu tenho que destacar o Guilherme Derrit e o Mendonça Filho. Derrit foi responsável pelo projeto do fim das saidinhas e depois relatou a lei antifacção, que originalmente enviada pelo governo para o Congresso era quase uma lei pró-facção e se tornou um marco histórico no combate ao crime. E a outra lei que está sendo votada hoje, provavelmente, é a PEC da Segurança Pública, que quando o governo enviou para o Congresso era a PEC da Insegurança Pública. mas ela sofreu uma reforma geral sob a liderança de Mendonça Filho, e deixa eu dizer para vocês, é um dos trabalhos mais brilhantes que jamais foi feito no Brasil em termos de legislação de segurança. Essas são vitórias muito importantes que vão gerar frutos para o Brasil, independente do resultado do segundo turno. Agora, se o resultado do segundo turno for um presidente de direita, um presidente que não compactua com essa ideologia socialista de que o bandido é um pobre coitado, meus amigos, eu vou dizer a vocês, a gente tem todo motivo para ter esperança de que, pelo menos no combate ao crime, dias muito melhores virão, e virão logo.
5: É isso, Mota. E você, a gente está falando aqui, né, tanto a PEC da Segurança Pública quanto também a PEC do fim da escala 6x1 estão na pauta do Congresso e, inclusive, estamos aqui acompanhando. Assim que a gente tiver alguma movimentação, qualquer coisa que apareça sobre isso, alguém importante para você aí que está nos vendo, não importante para qualquer um, a gente conhece o nosso público, quando aparecer alguém importante falando ou quando tiver a votação seguindo, a gente vai trazer aqui a informação para vocês, inclusive vai trazer o sinal ao vivo, se for possível, se for necessário. Mas antes a gente vai seguindo, tá? Pode ter certeza, fica aí tranquilo que aparecendo qualquer novidade sobre essas votações, tanto da 6x1 quanto da PEC da segurança, a gente volta, a gente interrompe tudo e volta a falar com vocês sobre esse assunto. Mas ainda sobre os debates, enquanto isso a gente vai seguir nesse tema, o Flávio Bolsonaro também confirmou, como a gente já mencionou aqui, por vídeo, ele gravou um vídeo falando sobre a sua participação no debate da Band e da Jovem Pan, que vamos também transmitir e comentar aqui com vocês o debate no domingo. Vamos ouvir o que disse o Flávio Bolsonaro.
8: Lula, como você é previsível, né? Bastou falar que não ia no debate da Band para você, no minuto seguinte, falar que vai no debate. É claro que eu vou no debate, eu só queria que você confirmasse. Eu vou estar lá para esfregar a verdade na sua cara. O que eu já queria ter feito desde o primeiro turno e você fugiu. Toda essa campanha de medo e mentira que você está divulgando aí para as pessoas, enganando em pessoas inocentes, eu vou esfregar a verdade na sua cara, eu vou te desmentir ao vivo para milhões de brasileiros. Te espero no debate da Band, Lula.
5: Eu vou esfregar a verdade na sua cara, foi uma fala e tanto. O Flávio, ele mostrou ali uma vontade grande de participar do debate, né? Para os que estavam esperando, né, que a fala dele fosse uma fala, como muita gente noticiou, a gente viu a imprensa toda dizendo, houve um recuo do Flávio. Eu não me parece nenhum recuo quem dá uma fala dessa. O Flávio, eu realmente, parece, tudo indica que ele estava planejando já esse jogo, né? E foi interessante porque o Flávio disse o seguinte: eu vou participar. Ele não falou se ia participar. E o Lula confirmou. Aí o Lula ia participar sozinho. Aí veio o Flávio e fala: não, então eu vou. Se o Lula vai, eu vou. Porque o Lula pode ser que estivesse interessado em participar sem o Flávio. E o Flávio não permitiu que isso acontecesse, Musa.
6: Pois é. E eu acho que a gente não tem também que ficar justificando aqui se foi um recuo ou não foi um recuo. O importante é que vai estar lá e o que vai sair daquilo. Se de fato ele mudou a estratégia, qual é o problema? Quando o Lula lá atrás ele recuou ou não foi e foi para aquela estratégia lá que teve aquele podcast que fez o ao vivo, que enfim, pôde fazer as suas bravatas, o importante é o que vai sair daí. Mas me parece ter sido uma estratégia. Eu não posso dizer, mas de verdade, eu acho que isso é o menor dos problemas. O menor dos problemas. O importante é que a gente tenha algum tipo de, digamos, até de diversão. Porque como eu venho falando nos últimos tempos, eu, infelizmente, nos últimos anos, eu não vejo nenhum valor agregado em debate. Mas absolutamente nenhum. As pautas não são debatidas. Você tem, basicamente, xingamentos direto entre trocas que não agregam valor. O debate é feito diariamente hoje nas redes sociais e no ambiente privado de cada um deles, nas ruas, com a sua própria militância. Você sabe o caminho que Lula quer. Ele fala que superávit é babaquice. No mundo enfrentando agora fora, uma geração de dívida que está levando países às crises gigantescas. A França está à beira de sofrer uma intervenção do Banco Central Europeu, que sequer o Banco Central Europeu tem afirmado, porque a França não respeita as regras, gera mais déficit do que dentro das regras. A Alemanha com problemas, Japão com problemas, o próprio Estados Unidos com os juros, tendo que remunerar muitos juros para conseguir atrair capital para se financiar. O mundo está nesse problema de juros, como se esse problema não fosse sério. E o Brasil também. Enquanto isso, aqui o Brasil, através da figura do presidente Lula, abre aspas, chamou de geração de superávit uma babaquice. E o que, que isso tem a ver? Tem a ver que você sabe a continuidade do programa. Por outro lado, você tem uma resposta menor, revogar a reforma tributária para você pagar menos imposto, sobrar mais dinheiro no teu bolso. Cada um escolha o seu próprio caminho. Mas isso não é debatido. Isso é pouco colocado, não há espaço para isso com aquelas regras de um minuto responde, e aí você tem agressões. Enfim, eu acho que isso gera pouco ou nenhum valor agregado à sociedade, mas de qualquer maneira, eu acho extremamente relevante que o Flávio esteja lá para frear as narrativas que o Lula não tem limite de colocar.
5: Olha, ele diz ainda o seguinte, domingo eu estarei, né, o Flávio, domingo estarei no debate da Bandeirantes. Eu espero que meu adversário compareça para que a gente possa fazer com que o povo tenha conhecimento da diferença de programa, da diferença de candidatura. Eu estarei lá, né? E aí o ponto aqui, né, é o seguinte, o Mota, a pergunta que eu acho que fica é, bom, o Flávio está confirmando o comparecimento, mas você acha que tem chance do Lula recuar e não comparecer? Porque se o Lula não vai a esse debate, depois de ter confirmado, quer dizer, ele confirmou que iria, aí disse, vai, o Flávio disse que vai. Se o Lula disser agora que não vai ou não aparecer, bom, aí fica claro que ele não quer, não é comparecer ao debate, ele não quer debater com o Flávio. Isso vai ter um desgaste político muito grande se isso ocorrer, não?
7: Olha, eu acho que tem chance. E essa história, o debate vai ser no domingo, é isso? Confirma?
5: Isso.
7: Isso me lembra aquela música, né? Domingo eu vou ao Maracanã. Eu não vou cantar o resto porque eu sou péssimo de canto. Eu fui reprovado no coral do Santo Inácio. Mas vocês lembram da música. Eu acho que Flávio sabe muito bem o que está fazendo. Flávio tem crescido imensamente como orador. É lógico, o candidato do PT tem vantagem, né? Vamos dizer assim, ele joga no próprio campo. Ele está no governo pela terceira vez. Ele é o sétimo mandato do seu partido. Mas Flávio também tem as suas vantagens. Ele tem um excelente plano de segurança pública, de combate ao crime, que hoje avança mais um passo. Ele tem as melhores ideias sobre liberdade econômica, sobre gestão pública. Ele tem nomes como Daniela Marques e Adolfo Saxida. Não precisa nem dizer quem está do outro lado, do lado do PT. O melhor que o Flávio pode fazer para esse debate é levar um papel impresso com uma lista de declarações que já foram feitas pelo candidato do PT. Aliás, seria melhor ainda se o Flávio, eu acho que o formato do debate não permite, né? Mas imaginem se o Flávio leva para esse debate vídeos de discursos do candidato petista de algum tempo atrás. Porque todo mundo sabe, né? O maior inimigo do candidato do PT é ele mesmo.
5: É isso, é exatamente isso. E vamos ver, né, como é que vai ser então esse debate. Eu acho que, de alguma maneira, a expectativa não é se vai sair alguma coisa de lá. A expectativa é qual vai ser a postura de cada um dos candidatos. A gente vai ver o termômetro de como eles estão sentindo essa reta final de campanha, justamente na postura, na forma deles se colocarem, recuados, assertivos, confrontando-se ou não. É o que eu falei na metáfora lá do futebol, é se o jogo vai ser de ataque contra ataque ou de defesa contra defesa, ou vai estar todo mundo ali embolado no meio campo. Bom, meus caros, um ponto também importante, o Mota que mencionou sobre a PEC, né, 6x1, que está para ser julgada hoje, e vale a gente trazer aqui uma informação que saiu no Globo, né, de qual seria a moeda de troca de Alcolumbre na busca de votos a favor do fim da escala 6x1. Quem traz essa informação no Globo é a Bela Megali. Ela diz o seguinte: na busca de angariar votos para aprovar a PEC que coloca fim à escala 6x1, o presidente do Senado, Davi Alcolumbre, tem negociado gabinetes para a próxima legislatura. Também entraram nas tratativas apartamentos funcionais. O relato foi feito por senadores diferentes para a coluna dela no Globo. Parlamentares, diz ela, têm negociado com Alcolumbre gabinetes mais espaçosos, olha que maravilha, e bem localizados em troca de apoiar o projeto que será analisado nesta quarta-feira. Repito, assim que a gente tiver qualquer movimentação no Congresso a respeito dessa votação ou algum senador de relevo falando algo, a gente vai trazer aqui ao vivo para vocês. Mas o fato que até lá vale a pena a gente debater é que parece que o pacote de bondades que o Lula está preparando, entregando para o povo, né? Eu até vi um jornalista falando que o Lula está parecendo o Silvio Santos, né? No sentido do topa tudo pro dinheiro, do jogar aviõezinhos, né? Então, assim, o Lula está fazendo esses pacotes de bondade para o povo, esses acenos todos, que eu até levantei aqui, olha, os pacotes, Musa, de bondade do governo Lula, eles cresceram. Essa é uma apuração que foi feita aqui pela imprensa, cresceram em 25,8 bi só depois do primeiro turno. Pacote de bondade do governo Lula cresce 25 bi só após o primeiro turno. A gente já volta no assunto do Alcolumbre, mas só para não passar batido isso. Passado o primeiro turno da eleição, ele ampliou essas medidas e essas novas medidas vão ter um impacto estimado da ordem de 25,8 bilhões até 2027, a partir de estimativas apresentadas por integrantes do governo federal. O pacote de bondade se une a outros benefícios, como, por exemplo, o reajuste do Bolsa Família, etc. Somadas, todas essas ações têm um impacto potencial de 74,6 bilhões nas contas públicas, se considerado o período até o fim do ano que vem, e a partir de números divulgados por membros do governo federal. A gente já volta nesse assunto do Alcolumbre, mas eu queria te ouvir sobre isso, Musa.
6: Eu recebi uma charge muito bem feita, que é o seguinte: o Lula andando pela cidade, distribuindo e jogando dinheiro para cima. E aí tem uma família, o marido, a mulher e um filho pequeno no carrinho. E o marido fala assim: olha, amor, o Lula está distribuindo dinheiro. E a mulher olha para ele e fala: querido, é a sua carteira. É exatamente isso que está acontecendo. Esse dinheiro que o Lula está distribuindo não é dinheiro público que nasce em árvore. Esse dinheiro veio do pagador de imposto. E quem paga imposto?
9: Dinheiro público.
6: Público. Eu não gosto de falar dinheiro público, né? Porque é o dinheiro do pagador de imposto. É seu, é meu, é nosso, de todos que estão assistindo e nos ouvindo nesse momento. Esse dinheiro saiu do teu bolso, foi transferido para um órgão centralizador do governo e ele pega esse mesmo dinheiro e mais, porque ele se endivida, e devolve isso para a sociedade, gerando mais dívida, mais endividamento, portanto, e uma moeda que acaba valendo menos. Então, aquele mesmo dinheiro que ele te emprestou, daqui a alguns dias, meses, anos, vale menos. Você compra menos com ele do que você comprava um tempo atrás. Então, ele tira do teu bolso, você transfere para ele, quando ele tira do teu bolso, e ele te devolve, sendo que o dinheiro vale menos agora. E aí ele se endivida para dar mais ainda. Tem um post muito interessante de um economista que chama Marco Sintra, falando o seguinte: que há uma flagrante ilegalidade, fecha aspas, para o que ele anunciou ontem. Usar, abre aspas para o Marco Sintra, usar a máquina pública e dar benefícios na véspera da eleição fere a lei eleitoral de 1997. E ele pergunta: Justiça e o Congresso, onde vocês estão? A Dilma teve responsabilidade, ou melhor, irresponsabilidade nas suas contas e teve impeachment por muito menos do que isso. Justiça e Congresso, onde vocês estão? Disse Marco Sintra em seu post. E é exatamente isso. Ele está distribuindo o dinheiro que é seu, se endividando às suas custas para devolver mais dinheiro que vale menos para comprar votos. Comprar votos no sentido indireto aqui da coisa. Isso significa que há uma falta de responsabilidade com o que é seu, não há uma preocupação com o dia de amanhã. Se endivide ao máximo, porque o meu projeto maior é me manter no poder. São a depender das contas, 300 bilhões de reais que foram gastos. E grande parte disso, segundo o estudo do Marcos Lisboa, um outro economista, 80% do que foi gasto esse ano não passa pelo orçamento, mas ele entra na relação da dívida sobre o PIB, sobre tudo que o país produz.
5: Até sobre isso, eu fiz uma postagem no X que dizia o seguinte: com tanta medida eleitoreira do Lula, estou esperando um dia que os ministros ligados ao Lula... Aliás, eu vi hoje uma matéria ótima na imprensa dizendo assim, a ala governista do STF... É impressionante, agora a imprensa perdeu o pudor. A ala governista...

0: saída do Lula às vésperas da eleição pode configurar pelo TSE, inclusive, abuso de poder político e abuso de poder econômico, porque você está dando dinheiro, diz ele, público para tentar captar votos de eleitores e, com isso, desequilibrando o processo eleitoral. Pô, é óbvio, a lei eleitoral, os tribunais existem nas eleições justamente para equilibrar o processo eleitoral. Se você tem a máquina na tua mão, você tem a máquina pública e sai distribuindo bilhões e bilhões de benefícios, me diga se precisa de um neurônio ou de dois para descobrir que isso desequilibra as eleições ou o campeonato, vamos dizer assim, eleitoral. É claro que desequilibra e isso pode ser e deve até ser considerado abuso de poder econômico e abuso de poder político, diz o ex-juiz Adriano Soares da Costa. Ele ainda fala, em qualquer manual de direito eleitoral, em qualquer precedente do Tribunal Superior Eleitoral, esse seria um caso clássico, inclusive, segundo ele, de cassação de mandato eletivo. E ainda ele completa, eles sabem que estão cometendo abuso, mas eles acreditam que é necessário fazer o diabo, como já disse o Lula, para ganhar a eleição. E eles contam também, obviamente, Mota, com vamos dizer assim, as benesses, né, dos tribunais, dos juízes. A gente tem assistido, eu tenho visto, eu adoro, estou adorando agora a esquerda dizendo assim, olha, o Nunes Marques, os juízes do Tribunal Superior estão favorecendo ao Flávio. Pô, os caras têm 200 dias, anos e meses de favorecimento. Aí vem um juiz, dá uma decisão favorável ao Flávio, ai, olha só, favorecimento ao Flávio. Pô, é histórico que os tribunais têm favorecido a esquerda. Eu acabei de dizer, abre aí os jornais e você vai encontrar a imprensa falando em ala governista do STF.
1: Não existe valor, não existe conceito, não existe ideia que não possa ser virada do avesso pela esquerda na busca pelo poder. Eles não têm problema nenhum em defender uma coisa hoje e amanhã defender o exato oposto. Isso que é importante entender. Isso faz parte da estratégia da esquerda desde o início. Lenin já falava sobre isso, Stalin já falava sobre isso, Saul Alinsky já explicou, a única coisa imoral é não fazer tudo para chegar ao poder. Então, eu acho que o que nós estamos vendo, deixa eu ser bem suave aqui, usar um eufemismo, é tipo uma torcida organizada do Estado. É quando eles podem, quando as figuras do Estado podem, elas dão uma ajudinha para o pessoal da esquerda. Às vezes por ação, às vezes por omissão. E aí a esquerda faz coisas que me lembram aquele gol do Maradona. Lembra que o Maradona meteu a mão na bola e ele fez gol e o gol ficou valendo? E aí quando foram perguntar para ele se não tinha sido mão, ele disse que tinha sido a mão de Deus. Pois é, é isso que está acontecendo hoje. A gente vê coisas inacreditáveis. Agora, essas medidas desesperadas que o governo toma e que muita gente, de forma equivocada, chama de bondades, o preço cobrado por elas depois vai ser muito alto. Como é que o cidadão vai pagar por essas maluquices? Há três formas. A primeira é através de imposto. Nós vamos ver os impostos subirem. Não tem outro caminho. O segundo é por uma dívida impagável. Um brasileiro, quando nasce hoje, ele já está devendo 50 mil reais. Não tenham dúvida, não existe dívida que um dia não tenha que ser paga. E o terceiro, a terceira forma pela qual essas bondades vão ser cobradas de nós, é através da pior safadeza, não há outro termo, é a pior safadeza que o Estado pode fazer conosco, chamada de inflação.

0: E é por isso que uma dúzia de ovos, que hoje custa 12, R$ 15, um dia vai custar R$ 100. E nós não vamos ficar surpresos, nós vamos achar a coisa mais natural do mundo. Isso é consequência desse desprezo que os políticos que estão no governo têm pelo cidadão.
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3: Esse dinheiro para que ele possa honrar os compromissos dele de curto prazo, as aposentadorias, os salários, enfim, toda a parte das despesas do governo. Então, ele emite dívida, você empresta dinheiro para ele e ele te paga uma taxa de juros por isso. Qual é a taxa de juros? Depende do momento. Se o risco é maior, a taxa de juros é maior. Então, o risco Brasil sobe. Se o risco Brasil cai, o governo consegue captar mais dinheiro a uma taxa de juros mais baixa. Sai mais barato. Quando sai mais barato, as empresas também conseguem captar mais barato. E ela compra máquinas, ela investe. Se você tem previsibilidade jurídica, estabilidade das regras, a empresa investe de longo prazo. Investir de longo prazo significa que ela contrata mais, para que tenha mais projetos, a economia anda. Você tem respeito às regras, o custo do dinheiro fica mais baixo. E por que que o risco cai? O risco cai porque funciona exatamente igual você. Imaginemos que você não tem emprego e tem uma dívida muito grande. Você vai ao banco, o banco provavelmente não vai te emprestar dinheiro ou vai te emprestar uma taxa muito grande, porque vai falar, olha, ele não tem emprego, não tem receita e tomou um empréstimo. De onde vem o dinheiro que ele vai me pagar? Então o risco é muito alto. Ou a taxa de juros é mais alta ou ele sequer te empresta. Com um país acontece exatamente igual. E no como funciona a economia? Através das expectativas. Se você consegue um emprego, você passa a ter uma renda. O empréstimo que você tomou agora tem a contrapartida da renda do teu emprego que você colocou como garantia para o empréstimo. A coisa começa a fluir melhor. O banco vai te emprestar a uma taxa mais baixa porque o teu risco é mais baixo. Portanto, se você mostra essa previsibilidade, eu estou tranquilo, coloque minha casa como garantia, coloque meu carro como garantia do empréstimo, você derruba essa taxa de juros. Um país é igual. Se ele gasta menos do que ele arrecada, ele passa essa mensagem. Ora, eu sou solvente, fique tranquilo, pode me emprestar até uma taxa mais baixa, porque eu tenho capacidade de te devolver esse dinheiro. E isso começa a girar a economia. Os ares ficam mais positivos, as empresas contratam mais, os preços ficam mais estáveis e melhora a vida, especialmente dos mais pobres. E mais dinheiro entra para investir, porque o dinheiro vem quando tem previsibilidade de regras e estabilidade de tudo. E para isso você precisa passar a mensagem, sou solvente. É exatamente isso que a Dani Marques colocou.
4: Ô Mota, você acha que esse tipo de abordagem, de discurso econômico, de o Brasil precisa produzir mais e ter menos assistencialismo. Você acha que as pessoas, os votantes, os eleitores, você acha que eles percebem isso na prática? Como que o eleitor sente esse tipo de discurso? De um lado, a direita falando em responsabilidade dos gastos públicos, falando em acabar com o assistencialismo para produzir, de outro, Lula soltando a grana. Você acha que o eleitor consegue entender a consequência desastrosa de soltar a grana e perceber que responsabilidade fiscal, etc., é uma boa?
5: Eu não tenho dúvida nenhuma, Marcília. Isso não acontece com todos os eleitores, porque as pessoas entendem as coisas de forma diferente, mas eu já ouvi isso várias vezes de trabalhadores. Eu já ouvi isso, por exemplo, de um porteiro amigo, imigrante nordestino, veio aqui para o Rio de Janeiro para ganhar a vida, e uma vez ele me abordou expressando a irritação dele com as pessoas que não querem trabalhar e que vivem do Estado. Ele me disse, isso é um absurdo. Eu converso com muitas pessoas humildes, trabalhadoras, todos os dias. Eu converso com vendedores da praia. Uma vez eu nunca esqueço disso, um rapaz que vende espetinho de churrasco na praia, e ele me abordou na época em que o PT acabou com o teto de gastos e colocou o arcabouço no lugar. Eu tenho testemunhas disso. Eu estava na praia e o rapaz me reconheceu, veio conversar comigo e disse: eu estou preocupado, porque com o PT acabando com o teto de gastos e colocando esse tal de arcabouço, as finanças públicas vão se descontrolar. Como tudo na vida, existem pessoas que preferem vencer na vida sem fazer força. Vencer na vida até a expressão inadequada, né? Que preferem atalhos, que não tem problema nenhum em depender dos outros, principalmente em depender do Estado. Uma vez eu testemunhei numa rua do Rio de Janeiro, estava andando na calçada, na minha frente tinham dois rapazes, nenhum dos dois tinha mais de 30 anos. E um deles ensinava ao outro uma malandragem, porque ele disse: olha, eu consegui um emprego, mas eu inventei aqui uma história para não deixar de receber o Bolsa Família. Isso já faz muito tempo, eu não sei se essas regras ainda se aplicam, mas ele estava explicando para o outro essa malandragem. Então sempre existe gente que opta por isso. Mas eu não tenho dúvida, a maioria dos cidadãos brasileiros quer ganhar a vida com o suor do seu próprio rosto, quer progredir na vida com o seu próprio trabalho, e eu conheço muitos exemplos disso. O que acontece é que a turma da esquerda não conta a verdade. Eles criam uma narrativa, Marcília, que faz parecer que pobreza é um destino sem remédio. A mensagem da esquerda para o pobre é: você é pobre e você vai ser pobre a vida inteira. Então dê graças a Deus, porque nós estamos dando uma esmolinha para vocês. A mensagem da direita é: você é pobre, mas muita gente é pobre. E sai dessa situação. Há muitas histórias de pessoas que começam na vida pobres, depois melhoram de vida, chegam à classe média. Algumas, poucas, ficam ricas. Mas o sonho da maioria das pessoas não é ficar rica. O sonho da maioria das pessoas é ter segurança financeira, ter uma casa para criar a sua família, de repente ter um carro para poder se tornar independente, ter um dinheirinho economizado para quando ficar velho. A esquerda diz para os pobres que isso nunca vai acontecer. Então eu vou te dar bolsa disso, bolsa aquilo, bolsa daquilo outro, para você ficar dependente do governo, você, os seus filhos e os seus netos. E o que a direita está dizendo é: não acredite nisso, acredite em você mesmo. Nós propomos reduzir o tamanho do Estado para que seja cobrado menos imposto, para que a inflação seja menor, para que sobre mais dinheiro no seu bolso e você seja dono da sua própria vida. Cabe às pessoas escolher qual desses dois projetos elas preferem.
4: Pegar gancho nisso que está falando, porque é o seguinte, sabe qual o problema? É que você vai falar um negócio desse para uma esquerda, então você está num debate lá com o cara de esquerda, aí você diz assim: ó, o negócio é a gente fazer com que você alcance os seus méritos, precisa não ficar dependendo do Estado, enfim, né? Então a direita está dizendo: ó, conquiste, a esquerda está dizendo: eu te entrego, vamos dizer assim. Só que aí o cara da esquerda vai dizer o seguinte: é que as pessoas partem de lugares diferentes. Então, como a esquerda enxerga isso? Olha, você teve privilégios porque você é branco, porque você é azul, porque você é marciano, porque você é... Como é que eles falam? Sudestino.
0: Sudestino.
4: Sudestino. Não, tem. Você percebe que o cara de esquerda, se ele fala sudestino e estadunidense. Estadunidense também, o pessoal gosta
0: gratidão bastante. Também.
4: Gratidão você até encontra.
0: Gratiluz.
4: Gratidão, o cara é centro-esquerda. Gratitude, ele é esquerda. Gratiluz, aí ele é do PSOL. Esses são os níveis. Tá aí, uma boa forma de você saber se o cara é de esquerda. Fala assim, olha, como é que você agradece? Gratidão, gratitude, gratilux ou valeu? Valeu, aí ele é de direita. Mas o ponto é que eles estão dizendo, eles dizem, que as pessoas partem de chão diferente. Então, o cara nasceu rico, o cara nasceu num país melhor, o cara não sei... Enfim, claro, todos nós somos diferentes. Inclusive, a própria Bíblia diz que nós não somos iguais, nós somos semelhantes, não é assim que se diz? Semelhantes, semelhantes não é igual. Como é que você pode, então, ficar pregando a igualdade se nós não somos iguais e nunca seremos? E que bom que não somos. É isso que nos diferencia de um robô, não é? Aliás, eu sempre digo, quando vou falar sobre inteligência artificial, às vezes o pessoal me chama para palestra sobre isso, porque eu fiz parte já de uns grupos de inteligência, e eu sempre digo o seguinte, que a diferença do ser humano para o robô é que a gente erra. Essa é a maior diferença. Isso nos faz humanos, o erro, a diferença, até ruim, que nos prejudica, é que nos dá humanidade. Bom, a esquerda enxerga tudo isso como um ponto de partida que faz com que a gente deva, então, eternamente depender do Estado. Como todo mundo parte de um lugar diferente, a gente nunca vai chegar a um lugar igual. E se a gente não vai chegar a um lugar igual, é isso que eles vão dizer. Então vocês precisam de mim. Vocês precisam do Estado para dar uma mamadinha aqui na teta do Estado e com isso fazer com que eu, Estado, esteja sempre robusto, cheio, enorme, gordo. Enfim, é assim que a esquerda pensa, é assim que a esquerda sobrevive. Então, o problema aqui também é que você não consegue explicar isso para a esquerda, porque eles partem de uma premissa que não é a mesma. A gente não está preocupado em chegar à igualdade, a gente está preocupado em chegar a uma semelhança, e, portanto, você pode partir de lugares diferentes. Mota queria falar.
5: Cília, eu digo que não existe razão para você debater com o esquerdista, a menos que haja pessoas assistindo. Aí sim, você precisa dar uma lição no esquerdista. Mas esquerdismo é religião. A maioria dos esquerdistas, eles não são esquerdistas, porque eles estudaram, analisaram a realidade e chegaram à conclusão de que a teoria esquerdista está certa. Não, a maioria dos esquerdistas tem fé na esquerda. Eles partem dessa história que você disse muito bem, né? Da desigualdade. É preciso acabar com a desigualdade. Mas veja que curioso. Todo grande líder esquerdista é rico. Como é que pode isso? Se você pegar os líderes da esquerda brasileira, a maioria deles tem muito dinheiro, tem muitos milhões. Como é que pode uma pessoa que quer acabar com a desigualdade ter muito dinheiro? É a mesma coisa do rico esquerdista. Não sei se vocês viram, nos últimos dias, tem muito rico socialite brasileiro, inclusive umas senhoras, tá? Senhores também, fazendo umas postagens que são todas mais ou menos assim. É o mesmo script, é mais ou menos assim. Olha, eu nasci numa família boa, estudei numa escola bilíngue, moro num bairro bom, eu sou privilegiado. Justamente por isso, aí ele encaixa uma frase, ele ou ela encaixa uma frase, dando a entender que ele vai votar na esquerda na eleição. E dando a entender que você, se você tiver coração, você também tem que votar na esquerda. E aí a gente tem que se perguntar, mas vem cá, essa pessoa que é tão privilegiada assim, por que que ela não doa os bens dela e acaba com o privilégio? Não seria a coisa mais lógica? Se você tem muito dinheiro e você acha que o problema é a desigualdade, por que você não começa lutando contra a desigualdade dentro de casa? É fácil. Se o seu pai foi um banqueiro famoso e deixou para você uma fortuna de mais de 1 bilhão, o certo não é você vir para as redes sociais e fazer propaganda da esquerda. O certo seria você doar o seu dinheiro e ir morar numa casa humilde, porque você estaria praticando o que você prega. Mas essa contradição, Marcília, é essencial na esquerda. Nenhum dos esquerdistas prega o que, ou pratica o que prega. isso são duas coisas diferentes para eles. Eles querem o socialismo para os outros. Eles querem a divisão da riqueza, mas a riqueza dos outros.
4: Ó, tá, é o seguinte, além disso, até a gente tô vendo o chat aqui, a Sônia disse o seguinte, olha, então eles aumentam os impostos de quem trabalha para dar o dinheiro para quem é pobre. Entendi bem? E aí também aqui a Zenilda falando no nosso chat, a esquerda está aqui no chat, dando audiência, que legal. Então, olha, podemos seguir discutindo com o esquerdista, porque a esquerda está no debate, está na plateia, então vale a pena. Agora, é um pouco isso que ela falou, né? Você tira de um, entrega para o outro, só que supostamente, porque não tem o outro. Esse outro também está cada vez se tornando mais miserável e, com isso, dependente do governo, eternamente dependente. Porque se houvesse esse plano de Robin Hood no governo da esquerda, de tirar de quem é rico para entregar para quem é pobre, a igualdade chegaria. Faz 20 anos que a gente está escutando o Lula falar que está promovendo a igualdade. Pô, se ela nunca chega, então me parece que não é verdade. Ele falou outro dia que ele quer tirar de novo as pessoas da fome. Pô, não era mais fácil ele não ter deixado elas irem outra vez para a fome?
5: Olha só, mas e a caneta emagrecedora, companheiro? Que fome é essa? É contradição pura. A contradição começa no, nas raízes do socialismo, do marxismo. Toda vez que o socialismo chegou ao poder de verdade, o que ele trouxe foi igualdade na miséria. O resultado é sempre o mesmo. Tem uma casta de privilegiados, né, que na antiga União Soviética se chamava de nomenclatura. Eu tenho uma conhecida cujo pai era diplomata e ela morou na União Soviética. Ela contava, ela uma vez me contou que na época da União Soviética, né, as lojas eram assim, tinha loja de sapatos e o nome da loja de sapatos era sapataria, era tudo pertencia ao Estado. A loja de supermercado era loja de frutas e legumes. E toda a loja tinha uma fila imensa na porta. Ela dizia que ela passeava com a mãe dela em Moscou e quando elas viam uma fila, elas entravam logo, porque elas sabiam que eram alguma mercadoria que estava faltando. E tem uma frase famosa, eu não sei se é de Mises, Hayek, tem um meme que circula muito na internet, né, que diz que, olha, no capitalismo, os pães esperam pelas pessoas. Você entra no mercado, está cheio de pão para você comprar. E no socialismo, as pessoas esperam pelos pães.
4: Pedindo a vez aqui.
3: É, vamos lá. É, vamos responder aqui a Sônia e a Zenilda, né? É, tudo que você comentou, Marcílio Mota, aqui, mostra que a própria definição da esquerda ela nega a natureza humana. Pensa você nos primórdios. É, o indivíduo vem antes do coletivo. O coletivo somente será muito bem sucedido se você, enquanto indivíduo, fizer bem para sua família, que faz bem para tua vizinhança, para tua comunidade, e aí sim para a sociedade como um todo. Nunca é o contrário. Por quê? Por uma definição clara. O coletivo só vai conseguir ser bem sucedido se o indivíduo for antes, porque não há dinheiro disponível para que todos sejam igualmente bem-sucedidos. Porque a questão de bem-sucedido, o que é bem-sucedido para um, não é para outro. Imagine o que seria do mundo se todos produzíssemos ou quiséssemos produzir ou consumir exatamente a mesma coisa. Como seria tudo absolutamente sem graça? Então, a própria definição da esquerda de igualdade ou busca por essa igualdade utópica é negar a natureza humana. E como pode dar certo se nós negamos a natureza humana? É impossível. Você pode tapar essa verdade por um curto período de tempo. Pouco se fala aqui. Mas tem uma linha agora, que está para ser aprovada na Alemanha, de aumentar as horas de trabalho semanal. Porque não tem mais dinheiro para pagar tudo aquilo que foi construído nos anos, na segunda metade do século passado até agora, criando aquele Estado gigantesco. Eles estão diminuindo. Essa é a própria tese que refuta a esquerda. A natureza humana não pode ser negada de forma indiscriminada e ilimitada. Então, quando a gente acha que você pode buscar essa igualdade e você cria dependência, como você falou, Marcília, que as pessoas ficam dependentes do Estado, lembre que o Estado não é nada sem o dinheiro que ele extraiu de alguém antes. Ele só está devolvendo o que ele já tirou de você. Então você duplamente nega a natureza humana e você tem aqui o problema econômico que eu mencionei, porque os recursos são escassos, só que os anseios, os desejos dos seres humanos são ilimitados, então o recurso acaba. E por outro lado, você tem uma própria questão moral. Por que é que você vai querer que tirem o teu dinheiro para sustentar as minhas benesses? Desde quando isso é moral? Então são dois pilares aqui, o econômico, que o dinheiro acaba. Simples assim, goste você ou não. Negar a natureza humana junto com isso e a questão moral. Você que está nos assistindo não tem obrigação de me sustentar ou a qualquer outro. Então essa reflexão é importante. E aí eu deixo um livro de um economista espanhol, que eu falo bastante com ele, inclusive, que ele tem vários livros publicados, talvez o Mota conheça, chama Anti-Marx. São 1.400 páginas. As 700 primeiras, ele conta toda a história do Marx e a hipocrisia que vinha de depender de Engels e tudo mais que a gente já conhece.
4: Porque o marxista não vai ler os 1.400?
3: Pode ser. A segunda metade é refutando as teses das 700 primeiras páginas. Então é extremamente interessante esse livro.
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4: Mesmos, ela entendeu perfeitamente o nosso argumento. A gente não está defendendo ninguém, a gente está defendendo todo mundo. Mas, enfim, outro aqui também, o Danilo, diz muito bem. O Janones dizia, disse, é verdade, saiu na imprensa, que o Janones dizia no grupo lá, Exército do Lula, divulguem, compartilhem antes de assistir. E ele fala assim, e depois a direita é que é gado. Realmente, essas contradições que a gente vem aqui mencionando. Aliás, o Flávio Dino também, outro dia, quando o criticaram por conta do Aristóteles, lembra que ele falou de Aristóteles e não era de Aristóteles a fala dele? Ele também tirou a carteirinha e falou assim, olha, isso aqui está com cara de ser crítica porque eu sou nordestino. Nordestino não pode saber de Aristóteles, essa foi a fala dele. Ou seja, se você critica a esquerda, você é que está errado, a sua crítica é uma agressão, não pode. A esquerda pode criticar a direita o dia inteiro, que é liberdade total. Mas se a direita critica a esquerda, é ofensa, misoginia, discurso de ódio, até discurso de ódia tem, como diz a Carmen Lúcia, e daí para baixo, moça.
5: Esses dias eu vi um vídeo, viralizou um vídeo que eu recebi, muito pro lado cômico, mas muito engraçado. O sujeito, um rapaz está andando assim e de repente ele esbarra numa pessoa, né? E ele pede desculpa. Aí a pessoa do outro lado fala assim, desculpa não, eu sou negro, sou nordestino, sou não sei o quê, sou não sei o quê, sou não sei o quê. E fala todos os atributos que ela é. E a pessoa só olhou e falou, eu só tropecei em você, me desculpe. Então é mais ou menos isso que virou hoje em dia, né? Você se vitimiza atrás de uma série de adjetivos que foram colocados aí e qualquer coisa que você fale de maneira errada é como se você fosse preconceituoso. Por isso que eu mencionei aqui para o nosso espectador, não é uma apontar o dedo a ele, nada, mas é um nível de sensibilidade que chegou hoje que você não pode falar absolutamente nada das pessoas, né? Você simplesmente está dando opiniões contrárias. Não há debate que não faça uma sociedade crescer, se ele for legítimo, se ele for aberto, se ele for o contraditório. Se você ficar debatendo só com pessoas que pensam igual você, de que adianta? É ganhar aplausos fáceis. Mas, por outro lado, você apenas evolui quando você consegue ouvir o oposto. E eu vou deixar aqui uma pergunta para que cada um reflita. Eu, particularmente, não conheço. Acho que fica muito claro, e isso é inquestionável, até para quem relativiza a verdade, que você supostamente amadurece com o tempo, certo? Você vai, na grande média, tem pessoas que não, mas você vai amadurecer.
4: Tem muita gente que piora.
5: Muita gente que piora. Mas na grande média, o ser humano vai evoluindo e amadurecendo com o tempo. Eu conheço muita gente, nunca foi o meu caso, mas eu conheço muita gente que era de esquerda na juventude e depois virou, percebeu a realidade. Eu não conheço ninguém que, com o processo de amadurecimento, era de direita e se converteu à esquerda.
4: É, tem até aquela famosa frase lá, como é que é? Que
5: com 18 anos, você, se você é de esquerda, você não tem
4: coração. Você tem mais de 30 e continua de esquerda, cérebro. Você não tem cérebro. Essa frase, ela sempre volta, eternamente aparece na boca das pessoas. Bom, o ponto é o seguinte, né? A gente tem, e o que me incomoda nessa história toda, sobretudo, eu que, enfim, lidei a minha vida inteira com liberdade de expressão, é que nós passamos, a partir desse tipo de visão, a desconsiderar o debate. Porque, veja só, tem duas formas de você interromper o debate. Ou você elimina o outro que está ali, né? que é o que sistema, aí sim o que o fascismo faz, ou você elimina a palavra do outro, você impede que o outro fale por si, né? Então, quando você chega e fala assim, olha, eu não quero que esse outro esteja no debate, eu quero tirar da frente a fala do outro ou o outro, você está interrompendo o debate, você está impedindo que as pessoas tenham as suas próprias ideias. E é isso, lamentavelmente, que esse tipo de visão de esquerda faz. Quando o cara chega e diz o seguinte, ó, se você me criticar, a culpa é sua porque você está me ofendendo, você está impedindo o cara de falar. Não tem como não ofender alguém com uma palavra. Essa é uma máxima, né, da liberdade de expressão. Nós aqui, enfim, somos três, mas quantas pessoas nos assistem agora? Se eu tentar não ofender ninguém, pô, tanta gente nos assistindo, se alguém não sair ofendido de alguma coisa que nós dissermos aqui, é porque nós não dissemos nada de importante. Nós precisamos que os outros saiam ofendidos até para entender que alguém aí do outro lado está pensando. Se alguém pensa, está falando para milhões de pessoas, alguém haverá de ficar ofendido. E se a ofensa interromper o debate e impedir a minha fala, eu deixo de falar, eu estou impedido, portanto, de me expressar. Não é assim que funciona. Não é assim que funciona. Eu me lembro, ô Mota, você que é um cara religioso, tem um sermão do Padre Vieira, não sei se você já se dedicou aos sermões do Padre Vieira, mas o Padre Vieira tem um sermão, e eu acho que é da 60ª, em que ele tem uma passagem que é sensacional, que ele diz o seguinte, o bom pregador, dizia ele, o bom padre, é aquele que faz com que a pessoa vá à igreja e saia incomodada com o padre, com o pregador, com o pastor, com o que foi dito. Se você entra na igreja, no culto, e sai igual que você entrou, você não serviu para nada. Então você precisa sair de lá incomodado. Se você não sai incomodado, tem um problema aí. Agora, a esquerda, ela quer cantar a bola de que se você sai incomodado, é porque você foi ofendido. Então, aí a liberdade está impedida, inclusive a liberdade religiosa.
6: É, o que acontece, Marcília, essa é a grande cartada do identitarismo. É que ele transforma qualquer opinião contrária não só numa ofensa, mas quase como uma tentativa de extermínio. Então, se você diz, olha, eu não concordo com isso, eu vejo a coisa desse ponto. Aí a pessoa saca a carta do vitimismo, tem várias opções, né, para você escolher, e coloca ali na mesa uma dívida histórica que você, dando a sua opinião contrária, está se furtando a pagar. Então é como disse uma vez Thomas Sowell, hoje ninguém é mais responsável pelo que fez, mas todos nós somos responsáveis por tudo que foi feito por nossos antepassados no passado. Então é essa loucura que impossibilita qualquer diálogo. Essa cartada do vitimismo, ela não permite que você discuta, não permite que você tenha opinião diferente, né? É uma barreira absoluta. Por isso, lá fora, nos Estados Unidos, o identitarismo já começa a sair de cena. As empresas, as grandes corporações já estão desmontando os seus departamentos de identitarismo. O discurso político já está se movendo em outra direção, né? Na esquerda, em alguns segmentos, está tentando resgatar aquela história original de Marx, trabalhadores de todo mundo univos. Porque essa história de identitarismo, o resultado dela é o caos absoluto. Você vai fatiando a sociedade em fatias cada vez menores, até que chega um ponto, e a gente pode ver isso no debate público brasileiro, já aconteceu algumas vezes, em que a pessoa saca a carta de vítima, a outra saca a outra carta de vítima. E fica parecendo um jogo, como é que é aquele jogo de criança que meu filho gostava muito, que tinha, eu esqueci agora, mas tinha as cartas, né? Trunfo, super trunfo, né? Cada carta tinha, não, a minha carta vale mais do que a sua. É nessa loucura que se chegou na esquerda de hoje.
4: Olha só, Mota, e agora uma notícia de última hora. O Flávio Bolsonaro, ele gravou um vídeo, ele publicou um vídeo nas suas redes sociais criticando a retomada nesta quarta-feira da votação da PEC da Segurança Pública. Como a gente já mencionou, estão em pauta agora no Congresso tanto a PEC da Segurança Pública quanto o fim da PEC da Escala 6x1. O presidente Lula é quem está, enfim, por trás, vamos dizer assim, junto do alcoolismo. Columbre dessas duas pautas. De acordo com o Flávio, a votação é uma medida de desespero, mas que a sua campanha resolveu aprimorar apresentando uma emenda que trata da redução da maioridade penal. O vídeo do Flávio está no ponto e a gente vai ouvir agora.
7: Bom, bateu o desespero no Lula, nunca fez nada pela segurança pública, agora faltando poucos dias da eleição, ele tenta emplacar a PEC da segurança pública. O nome é bonitinho, né? Mas sabe que o conteúdo que vem de lá é nada. Os bandidos sempre ficam felizes quando o Lula fala em segurança pública. Então vamos aprimorar essa proposta que está hoje sendo votada no Senado e vamos fazer uma emenda muito importante. Finalmente, vamos botar uma emenda para a redução da maioridade penal para 16 anos.
4: Muito bom. Depois da publicação do vídeo, a equipe de campanha do Flávio Bolsonaro veiculou uma emenda à PEC, né? Esse projeto de emenda constitucional apresentada pelo senador Rogério Marinho, que é coordenador, inclusive, da campanha do Flávio, e visa alterar a redação do artigo 228 da Constituição Federal para propor uma redução gradual e proporcional da maioridade penal no Brasil, correlacionando a idade do autor com a gravidade do crime. Pelo texto apresentado, a regra geral passa a fixar a inimputabilidade penal aos 16 anos. No entanto, estabelece-se uma exceção que reduz para 14 anos, especificamente quando se tratar de crimes hediondos, tortura, tráfico ilícito de entorpecentes, terrorismo, atuação em organização ou associação criminosa e outros crimes desse tipo. Musa, você acha que é uma boa?
5: Vamos lá. Eu acho que é extremamente importante esse debate. Eu acho que o criminoso ele tem que ser punido pelo crime dele. Ponto final. Você tem que reduzir essa maioridade. E veja só, nós estamos falando de países que funcionam muito melhor que o Brasil. A Suécia reduziu para 13. A Argentina já reduziu isso. Então, fica muito óbvio que no Brasil você tem um incentivo a que as pessoas que não são morais e não são éticas cometam um crime. Eu sempre menciono aqui, Marcília, teve um estudo que foi prêmio Nobel, em 1992, Gary Becker falava exatamente isso, que se você não tem uma resposta ao crime, ou seja, se você dá todo o incentivo para que aquele que é imoral, antiético, quer viver do crime, não tem nenhum tipo de punição, e o prêmio do roubo dele, do crime dele, é maior do que a punição, ele tem todo o incentivo a fazer. Não é à toa, o Mota está aqui, tem um livro dele que é brilhante, ele vai falar com dados melhores do que eu a respeito do tema. Qual é o percentual de pessoas que saem dos presídios e voltam para o mundo do crime e depois voltam para a prisão? É altíssimo esse número. Por quê? Você não tem nenhum tipo de incentivo a sair do crime, uma vez que no Brasil a punição é muito baixa. Eu sempre brinco que é quase uma verdade. Se o sujeito é preso e ele vira artilheiro do jogo de futebol de domingo na cadeia, ele cumpre a pena pela metade. Tanto faz o crime que ele fez. Então, para mim, é uma discussão que é muito atrasada. Ou seja, a pessoa que comete um crime, muito mais aqueles crimes hediondos, devem permanecer presos. Ponto final. Acabou a chance do convívio dele com a sociedade. Fim. Acabou. Ele escolheu um caminho, e esse caminho, que é uma escolha, e aí volta naquele debate nosso que a gente estava falando de esquerda e direita, não é o meio que leva ao crime, ele pode favorecer ou não, mas o Brasil é um país pobre. Se a pobreza fosse justificativa para o crime, grande parte dos brasileiros seriam criminosos. Porque grande parte dos brasileiros são pobres. E não é assim. Então o crime é uma escolha. Você pode ter um ambiente que favorece ou não, etc. Mas ele escolheu. E quando ele escolhe, se ele escolheu esse caminho, ele tem que pagar as consequências dos atos dele. De novo, volta o nosso debate. O individualismo mostra, porque é a natureza humana que mostra, que você deve arcar com as consequências dos seus atos. Portanto, não importa a idade. Na minha opinião, tinha que ser até menor. Fez um crime, escolheu por aquilo, vai pagar por isso. Ponto final.
4: Olha só, ô Mota, queria te ouvir, mas só para ficar registrado aqui, né, pelo texto, né, apresentado, na verdade é o seguinte, até o momento, na verdade, a CCJ aprovou a PEC, etc., enfim, isso está em discussão, mas a emenda apresentada pelo Rogério Marinho pretende contornar o tempo de espera para a votação da PEC, ou seja, foi uma jogada aqui estratégica do Flávio, da campanha do Flávio, me parece óbvio, né? Quer dizer, a gente, de alguma maneira, ele tinha o PT indo nessa PEC da segurança pública e chamando para ele os louros, vamos dizer assim, disso, se é que havia louros naquilo que o PT estava apresentando, e agora o Flávio, com essa emenda, chama para ele, né, a alteração talvez mais significativa, que seja esse endurecimento de penas para menores até de 16 anos, para 14 anos em crimes hediondos.
6: E eu acho que aí a oposição, a campanha de Flávio, tem uma carta para a qual a esquerda não tem resposta. Eu conversei com muita gente nos últimos dois dias, Marcília e Bruno, e nossa querida audiência, e algumas pessoas, com muita cautela, me relataram que estavam observando um fenômeno inacreditável, uma coisa nunca antes vista na história desse país. Eles viram alguns segmentos da esquerda, provavelmente como resultado de desespero eleitoral, abraçando essa pauta de segurança pública de uma forma que eles nunca fizeram antes. De repente, nos últimos dias, alguns elementos da esquerda começaram a apoiar o endurecimento de pena. Deixa eu explicar de novo o que está acontecendo agora, tá? Depois do projeto que acabou com as saidinhas, que foi meio que mutilado por uma decisão da justiça, mas vai ter os seus resultados. Depois do espetacular projeto antifacção, que vai, se não for mutilado por decisão judicial, vai quebrar a perna das facções. Depois disso tudo, está sendo votado agora e deve ser aprovada a PEC da Segurança Pública. O que era a PEC da Segurança Pública? Era um texto horroroso que foi enviado pelo governo para o Congresso. Esse texto foi totalmente modificado sob a relatoria do deputado Mendonça Filho. As melhores práticas de segurança pública, os melhores elementos da teoria da segurança pública, inclusive isso que o Bruno mencionou, da teoria econômica do crime, do Gary Becker, ganhador do Prêmio Nobel de 1992, tudo isso foi incorporado na PEC da Segurança Pública. Então você, espectador, você ouvinte, tire um momento para respirar fundo e se sentir bem. Porque pela primeira vez no Brasil, nós temos uma sucessão de leis que realmente vão combater o crime, que vão fazer diferença na sua vida. Isso está acontecendo agora. E diante dessa situação, preste atenção no que está acontecendo. Diante da iminente aprovação dessa PEC da Segurança Pública, a esquerda levantou as mãos, se deu por vencida e passou a apoiar essa PEC da Segurança Pública. É isso que está acontecendo agora. E essa jogada da campanha do Flávio foi brilhante. É muito importante reduzir ou acabar com a maioridade penal, porque em nenhuma democracia do mundo existe a impunidade que impera aqui no Brasil. Só para terminar o meu comentário, isso tudo que eu estou falando aqui está no meu livro, vou aproveitar e lembrar, A Construção da Maldade, onde eu falo sobre segurança pública, mais de 100 mil cópias vendidas. Aqui eu menciono um trabalho científico que foi feito pelo professor Peri Chiquida, com presos do Paraná, criminosos presos do Paraná e de São Paulo. O professor, nessa pesquisa científica, publicada na internet, para todo mundo ver, ele fez uma pergunta aos criminosos. Se você fosse o responsável pela segurança pública, que medidas você tomaria para reduzir o crime no Brasil? Olha a resposta dos criminosos. Medida número 1, pena de morte. 30% responderam. Medida número 2, prisão perpétua. 22% apoiaram. E a terceira medida, penas longas, sem qualquer benefício. Até os criminosos sabem o que é preciso fazer para acabar com o crime. Só a esquerda que não sabe.
4: Muito bem. Olha, ô Mota, é o seguinte, você mencionou o Mendonça Filho e só para a gente dar a notícia então completa, uma PEC independente sobre a redução da maioridade penal está em andamento no Legislativo, mas ainda não foi votada no plenário da Câmara dos Deputados. Até o momento, a CCJ, que é a Comissão de Constituição e Justiça da Câmara, aprovou a admissibilidade da PEC em 10 de junho de 2026, sendo instalada uma comissão especial em agosto de 2026 para analisar o mérito do texto, sob a presidência do deputado Aloysio Mendes, do Republicanos do Maranhão, e a relatoria, que é o que você menciona, do deputado Mendonça Filho, do PL do Pernambuco. E aí o próximo passo seria a votação justamente na Câmara, mas a emenda apresentada por Rogério Marinho contorna o tempo de espera para a votação da PEC. Ó, a gente tem aqui para vocês que nos acompanham no YouTube e também na TV, e eu vou ler para os demais, a emenda. Olha o texto da emenda, ô Mota, veja se você gosta, Musa, se vocês da audiência acham que é interessante. Tá aqui, ó. Emenda à PEC 18-2025, desse nova, Senado Federal, gabinete do senador Rogério Marinho, desse nova redação ao artigo 228 da Constituição Federal, na forma proposta pelo artigo 1º da proposta, nos termos a seguir. E o artigo 228 é justamente o que trata da inimputabilidade de menores, ou seja, de quando você consegue criminalizar alguém, a partir de qual idade. E aí a redação do artigo 228, com a emenda proposta pela direita, pelo PL, pelo senador Rogério Marinho, quase falei governador, eu já estou colocando ele de governador, pelo senador Rogério Marinho, o artigo 228 diz o seguinte: são penalmente inimputáveis, você vê aí na tela comigo, são penalmente inimputáveis os menores de 16 anos, sujeitos às normas da legislação especial aplicável, ou seja, a redução penal passaria de 18 para 16 anos. E aí vem um parágrafo único, que é o que a gente tinha mencionado antes sobre a idade de 14 anos. Diz o parágrafo único: a idade de que trata o caput será de 14 anos em casos de crimes definidos como hediondos, tortura, tráfico ilícito de entorpecentes e drogas e afins, terrorismo, organização criminosa, associação criminosa e outros delitos definidos em lei. Portanto, por essa emenda proposta agora por Rogério Marinho, o que aconteceria é que a idade de 18 anos passaria a ser reduzida para 16 e para 14 nos casos de crimes definidos como hediondos. De 18 para 16, para todos. E de 16 para 14, nos crimes hediondos. Então, aqui, uma das propostas que o próprio Flávio Bolsonaro vinha trazendo, vinha debatendo, vinha buscando levar adiante, era essa da redução da maioridade penal, tão falada redução da maioridade penal, entra de sola nessa emenda. Eu também concordo que o ideal seria não ter nem idade. Acho que se tem idade para cometer, tem idade para ser punido ou responsabilizado. Mas já é um grande alívio, se diminui para 16 todo mundo e 14 para crimes hediondos. E aí tem aqui a justificação do projeto embaixo, né? Então, explicando justamente que em crimes cometidos com violência ou grave ameaça à pessoa, tem colocado em xeque a suficiência do atual sistema de responsabilização socioeducativa, enfim, que é o fato de que a esquerda tem tanto dito, né? Olha, tem que reeducar, né, e não punir. E ele está dizendo aqui na justificação que isso é um blá blá blá, é uma balela que não serve mais para nada. E aí ele menciona ainda, o caput, estou no segundo parágrafo, o caput do artigo 228 fixa a inimputabilidade em 16 anos como regra geral. E o parágrafo único reduz esse limiar a 14 anos para crimes que o próprio ordenamento já trata como de maior reprovabilidade em outras searas. A exemplo dos hediondos, e aí ele lista os crimes. Esse recorte, e aí ele traz outros países, experiências de outros países. Esse recorte não é estranho à experiência internacional. Países como a Inglaterra, País de Gales, que até o Musa aqui mencionou, salvo engano, você falou País de Gales? Quem você falou?
5: Falei Suécia.
4: Suécia. Mas ele fala aqui, ó, Inglaterra, País de Gales e Irlanda do Norte fixam a responsabilidade penal aos 10 anos. 10 anos.
5: Argentina aos 13 agora.
4: Países

0: que se valem da inimputabilidade para empregá-los na execução de tarefas de maior risco, que é aquilo que a gente, todo mundo conhece, né? Todo mundo conhece, você vê aqueles programas policiais, sempre a mesma coisa, está lá o de menor está na delegacia e fala assim, ô, doutor, fui eu. Você vai entrevistar o de menor e fala, fui eu que atirei, fui eu que fiz, fui eu que dei a facada, todos os marmanjos do lado dele e o de menor, entre aspas, aqui porque não existe de menor, mas o de menor ele assume justamente porque ele não será punido, com a certeza de que ele não será responsabilizado de forma nenhuma. A medida, ainda termina o projeto dizendo, reflete um anseio social consolidado. Levantamento do Datafolha de junho de 2026 registrou 79% de apoio da população brasileira à redução da maioridade penal. Patamar que, mesmo em recuo frente às séries anteriores, permanece como posição amplamente majoritária em todos os segmentos e faixas etárias consultados. Ô Mota, vou devolver que você é o especialista aqui da nossa bancada em segurança pública, mas me parece bastante robusta essa justificativa, buscando inclusive parâmetros internacionais. Se a gente vai buscar aqui, ó, País de Gales, Irlanda do Norte, 10 anos, fixam em 10 anos. Será que País de Gales e Irlanda do Norte são países fascistas? Países Baixos e Canadá aos 12. Canadá, inclusive, é esquerdista o país. França aos 13, Escócia aos 12. Pô, só a gente aos 18? Só aqui no Brasil que as pessoas não amadurecem?
1: 18 naquelas.
0: É, 18 com força. Forçando a barra.
2: É exatamente isso. Nós estamos fora de sintonia com o mundo. É mais uma vez a história do vitimismo. Toda vez que você aponta um crime bárbaro e há crimes cometidos por pessoas com menos de 18 anos aqui no Brasil, que eu não posso nem descrever aqui na televisão, porque eles são brutais demais. Eu tenho vontade de contar algumas histórias aqui, mas eu vou segurar a minha vontade, né? Toda vez que você apresenta um caso desses e você diz, olha, esse criminoso, que eu não posso nem chamar de criminoso, né? Eu tenho que chamar de adolescente em conflito com a lei, ele não é preso, ele é apreendido, ele não recebe uma sentença, ele é internado para cumprimento de medidas socioeducativas. E quando ele é internado sempre por 6 meses. E aí, depois de 6 meses, você tem um outro magistrado, que não foi o que determinou a internação, que vai avaliar se o menor está pronto para voltar ao convívio. E nessa avaliação você não considera o crime que ele cometeu, nem os antecedentes. Você, o magistrado, por lei, só pode considerar o comportamento do adolescente enquanto esteve internado. Todo policial, todo promotor sabe que os criminosos mais perigosos são super bem comportados na prisão, porque eles sabem que isso faz com que eles saiam logo. Então, é uma coisa que não tem absolutamente sentido nenhum. Você dá uma carta de impunidade. Aqui no Rio de Janeiro, eu tive uma informação do Ministério Público, já faz 3 ou 4 anos, que em média, um cidadão, um indivíduo, um adolescente em conflito com a lei que mata alguém, ele fica em média 8 meses internado. É como diz um delegado, meu amigo aqui no Rio, o bandido mata você no carnaval e o Réveillon ele já vai passar em casa com a família.
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6: Esqueça de deixar o seu like, isso é importante para nós, e de responder a pergunta de hoje da nossa enquete, que é: você é a favor da redução da maioridade penal? Sim, deve ser reduzida, ou não, deve permanecer em 18 anos. Deixe o seu voto e no final do programa, por volta de 8h15, quando a gente encerra o programa, a gente vem aqui, conta o que a nossa audiência pensa a respeito do assunto, também conversa um pouquinho a respeito desse tema. É isso, né, Musa? A gente precisa resolver esse problema não está... Não pode estar alheio, nós não podemos ficar mais com essa história aqui no Brasil que existe e que a esquerda vem promovendo de o preso vai ser reeducado, e aí você entra lá nas prisões e ninguém reeduca ninguém, é óbvio que ninguém reeduca ninguém, você põe o cara numa prisão jogado às traças lá, você acha que reeduca alguém? Não reeduca ninguém, é uma balela, não tem essa responsabilidade educativa, isso precisa parar, a gente precisa enxergar para a realidade tal como ela é, não como os livros da esquerda gostariam que ela fosse.
7: Tem uma passagem muito legal, que eu sempre menciono, o livro do Mota, me corrija aqui, Mota, se eu estiver errado depois, por favor, em que ele fala que o sistema prisional é isso, não é um acampamento de férias, ele está lá para punir, não está lá, porque a ressocialização é muito baixa. Em todos os países a ressocialização é baixa, porque as pessoas optaram por esse caminho do crime. E tem, ele completa com uma outra parte falando, há uma dificuldade estrutural do ser humano em entender que o mal existe e que a pessoa optou por esse caminho do crime e que é isso que ele escolheu na vida dele. Então, essa ideia meio que romantizada de que toda a população carcerária deve ser ressocializada porque eles estarão aptos a voltar ao convívio social, você pinça ali pouquíssimos que querem ser recuperados. A grande maioria não. Então eu acho que as pessoas, quando optam por esse caminho do crime, pelos motivos que forem, eles devem ser retirados do convívio social. E na minha opinião, a depender do crime que praticaram, acabou a possibilidade. É uma possibilidade. Matou, estuprou, tudo que foi de crime hediondo aí, sequestrou. Acabou, perdeu a chance. Você tem uma chance de convívio social. Você perdeu porque você... muito provavelmente colocou marcas em outras famílias que nunca mais terão a possibilidade de voltar a viver normal. Por que então quem praticou o ato do crime pode voltar a ter uma segunda chance quando a vítima não tem? Para mim, isso não tem menor cabimento.
6: E uma outra fala que o Flávio Bolsonaro trouxe a respeito desse tema da segurança, ele deixou no ar aí uma frase que foi o seguinte: El Salvador é pouco. El Salvador é pouco, diz Flávio, sobre o plano de segurança. Então, ele, enfim, numa entrevista, num encontro do associativismo no Clube Atlético Monte Líbano, que inclusive a gente já mencionou aqui essa entrevista, mas o candidato prometeu ampliar o encarceramento e adotar medidas mais duras contra criminosos. E disse essa frase que eu mencionei. A frase dele foi a seguinte: aqueles que acham que eu sou radical na segurança pública não viram nada ainda. Eu já estou trocando uma ideia com o Derrit, que foi o senador eleito aqui por São Paulo, senador do PP. Porque estou achando, diz o Flávio, que El Salvador é pouco, declarou em referência ao modelo de segurança do presidente salvadorenho Bukele. E também na sequência ele afirmou que pretende criar mais de 500 mil vagas em presídios e defendeu ainda a castração de condenados por crimes sexuais. Falou ele: vamos fazer mais de 500 mil de vagas de presídios para prender abusadores de mulheres e crianças, e eles vão sofrer castração e ficar presos muito mais tempo. Bom, esse é o complemento, acho, disso que a gente está mencionando aqui. Uma outra coisa importante, né, a respeito dessa questão, né, da segurança pública, é que essa, né, é uma pauta essencialmente da direita, né? Joga aqui comigo, com o Mota. Essa é uma pauta essencialmente da direita, né? E que, de alguma maneira, essa PEC da segurança, eu creio que a esquerda tentou arrancar, né? Tentou arrancar do Flávio, tentou arrancar da direita, e agora o Flávio fez esse gesto de recuperar, Mota, essa pauta, dizendo: ó, seguinte, meus caros, vocês não entendem nada de segurança pública. Primeiro que, se entendessem, já tinham feito alguma coisa, não fizeram nada até agora. Segundo que estavam até ontem dizendo que qualquer tipo de medida coordenada com qualquer país estrangeiro é invasão da nossa soberania. Terceiro que, quem não se lembra quando estava à frente do Ministério da Justiça o Lewandowski, o papo era: vamos federalizar tudo, e federalizar significava trazer dos estados para controle do Lula. Quer dizer, eles não queriam que os estados tivessem autonomia. Agora querem vender que essa é uma pauta deles?
8: Eu acho que, nesse caso, o sucesso da esquerda vai ser nenhum. E eu me emociono muito com isso, Marcília, porque eu estudo isso desde 2008, 2009. Eu não sou bacharel em direito, como você sabe, não sou, nunca fui policial, nem sou militar. Eu comecei a estudar esse assunto na época em que eu participei da fundação do Partido Novo, como um cidadão comum, porque eu não conseguia entender por que a gente vive com medo aqui. Eu morei 4 anos nos Estados Unidos, e a partir do dia em que eu cheguei lá, eu esqueci crime. Eu nunca me senti ameaçado, eu nunca conheci ninguém que tivesse sido vítima do crime. E eu morei em Washington, a capital dos Estados Unidos, que é, segundo as estatísticas, um dos lugares mais perigosos. Eu tinha amigos que deixavam a porta de casa aberta para a faxineira entrar. Essa é a vida nos Estados Unidos. Então eu comecei a pesquisar por que essas coisas acontecem no Brasil. E a conclusão que eu cheguei, depois de muito estudo, que eu conto no meu livro, é ideologia. É essa mentalidade do esquerdista que considera o criminoso ou uma vítima da sociedade ou um revolucionário. Então, eu estava lá quando a direita do Brasil começou a se mobilizar. Eu fazia muitas palestras, eu escrevi o livro, eu participei de um documentário com a Brasil Paralelo chamada Entre Lobos. Eu estava num evento em que se discutiu segurança pública, em que eu encontrei pela primeira vez Guilherme Derrit, nem era deputado ainda. Eu conversei sobre esse assunto com muitas pessoas que nunca tinham ouvido falar desse assunto. Os políticos da direita, eles não tinham nenhum interesse em segurança pública. Eles queriam construir piscina olímpica, fazer uma reforma de praça, mas ninguém queria falar sobre segurança pública porque era um assunto horrível. Então eu testemunhei esse movimento. Eu vi as pessoas se arriscando para falar sobre isso, para dizer que bandido tem que ser punido pelo crime que cometeu. Então eu tenho muito orgulho da pequena contribuição que eu dei para que o dia de hoje fosse possível. E eu queria só apontar aqui, rapidamente, as principais coisas que foram colocadas nessa PEC da segurança pública que não existiam no texto original. É um artigo que garante às vítimas justiça e a execução de uma pena com rigor necessário para proteger a sociedade, um regime especial para facções e para criminosos violentos, que abrange presídio de segurança máxima, restrição de progressão de pena e benefícios, perda dos bens obtidos em função do crime, também a suspensão de direitos políticos para o criminoso em prisão provisória não pode mais votar, a melhoria das pensões para as pessoas da segurança pública, do policial penal, a criação de forças-tarefas de segurança pública, a possibilidade da polícia militar poder encaminhar o registro de infrações de menor potencial ofensivo diretamente ao judiciário, o freio, uma coisa importantíssima, o freio aos atos do Conselho Nacional de Justiça e do Conselho Nacional do Ministério Público. O Congresso agora passa a ter o poder de sustar atos normativos desses conselhos que invadam matéria penal, processual penal ou penitenciária. E, por último, pensão para melhoria das pensões para policiais e para a polícia penal e do sistema socioeducativo. São avanços importantíssimos. Então, mais uma vez, você que participou dessa luta, você espectador, você ouvinte, que está cansado de viver com medo, dê uma respirada, porque hoje é um dia muito importante.
6: E uma outra coisa, né? É importante que a gente diga que essa redução da maioridade penal, enfim, essa não só é uma luta antiga do Flávio, é uma luta antiga da direita e uma luta contra a hipocrisia da esquerda, que enxerga no bandido, enxerga no criminoso uma espécie de vítima da sociedade. Aquela velha história de ele é o oprimido, tem o opressor que é o capitalismo, o opressor que é a elite, e tem o oprimido, coitadinho, que é bandido. Então, isso tudo alimentou um mercado tão grande que, como o próprio projeto diz, né, acaba fazendo com que, inclusive, eles utilizem hoje os menores de 18 anos para serem a mão, a execução dos crimes. Olha, ele nem fez, mas diz aí que fez, porque não vai dar nada para você se você for preso, porque você é menor de idade. Então, a gente criou um mercado sujo em torno dessa questão da idade ser de 18 anos, de menor de 18 anos não ser punido ou não poder ser punido. Isso precisa acabar não com teses de doutorado. A gente precisa parar também com isso, que todas as vezes que a gente pega uma realidade prática no Brasil para tentar lidar com ela, vem uma tese de doutorado de alguém da esquerda dizendo que é um antropólogo de não sei o que lá. Pô, pelo amor de Deus. Pelo amor de Deus. Né? Quando vai aí reduzir a escala 6x1, aí não tem o antropólogo de nada. A Erika Hilton pega da cabeça dela, porque, enfim, falou, ela própria confessou que não fez um estudo de impacto e toca pra frente. Aí tá tudo certo. Agora, quando a direita quer tocar adiante uma pauta dela, aí não. Aí precisa do antropólogo, do sociólogo, do não sei o que, do ólogo. Então a gente precisa também enxergar a realidade. Parar de tapar com a peneira aquilo que é óbvio. E não precisa só reduzir a maioridade penal. A gente precisa também mudar o próprio Código Penal, que é antigo à beça. A gente tem um Código Penal dos anos 40. Nos anos 40, o que as pessoas faziam? batiam carteira uma da outra, o cara era preso por vadiagem, coisas assim. Como é que a gente pode ainda acreditar que aquelas penas e aqueles crimes que estavam previstos ali respondiam ao anseio da sociedade? Hoje você que está no Rio de Janeiro, Ceará, Bahia, alguns lugares que têm territórios tomados pelo tráfico, hoje você recebe lá um vaza na parede, pichado na parede, no muro da tua casa, você tem que ir embora da tua casa a mando de traficante. Como é que aquele Código Penal dos anos 40 pode dar conta disso? Impossível. Então tem que mudar o Código Penal, tem que reduzir a maioridade e tem que mudar a lei de execução penal também, que é uma coisa que muito pouca gente fala. Porque hoje você vai lá e coloca uma pena de 100 anos para determinada pessoa, tá lá, 100 anos. Aí ele cumpre não sei quantos terços da pena, já está livre na metade. O que adianta uma pena gigante se você não cumpre nada, porque a lei de execução da pena faz com que você tenha a saidinha, aí o cara sai e nunca mais volta, faz com que você tenha a pena reduzida por 2/3 e 2/3 para 1/3 e 5/3 para não sei quanto, porque você tem bom comportamento, e daí para frente, e daí para baixo. Então, tem a pena de 100 anos, tem que cumprir 100 anos, pô. Tem a pena de 1 ano, tem que cumprir 1 ano. Não adianta botar uma pena gigante e não cumprir nada, é melhor ter uma pena pequena. Então, repito, precisa ter uma redução da maioridade, mais uma mudança no Código Penal para endurecimento das penas e uma mudança na lei de execução penal para que as pessoas cumpram aquilo a que elas foram condenadas efetivamente. Meus caros, eu vou voltar com um assunto que a gente acabou não entrando tão a fundo hoje, mas o Alcolumbre, ele está buscando conquistar votos para a tal da fim da escala 6x1, com uma moeda de troca que não é nada republicana. E eu vou contar já já para vocês qual é. Mas antes, um rápido intervalo.
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6: Falta lulista, eu vou contar aqui para vocês, de Isabela Megali no Globo, que os parlamentares têm negociado com o Alcolumbre gabinetes mais espaçosos. Olha que maravilha, musa, que beleza, gabinetes mais espaçosos e bem localizados em troca de apoiar o projeto que será analisado sobre o fim da escala 6x1. O Alcolumbre já sinalizou que conta com apoio suficiente para aprovar a proposta, uma das principais apostas, como eu estava dizendo aqui, do Lula, para tentar conquistar mais eleitores. Ele está desesperado nesse segundo turno e com isso é supostamente superar o Flávio Bolsonaro. A vitória do Lula, claro, é o único caminho, e o Alcolumbre sabe disso, para que ele próprio, Alcolumbre, seja reeleito no Senado, né? Então, ali a jogadinha é essa. O Lula precisa do fim da escala 6x1 para mais essa jogada eleitoreira. E o Alcolumbre precisa do Lula reeleito para que ele seja reeleito presidente do Senado. Ali ninguém está de graça. Agora, quem não está de graça mesmo são esses parlamentares que, segundo aqui a Bela Megali, estão sendo, não tem outro nome, comprados com gabinetes mais espaçosos e bem localizados em troca de apoiar o fim da escala 6x1.
7: Um é o outro é um, todos se intercalam, são todos os mesmos, e um depende
6: do aquele meme do Homem-Aranha, um apontando para o outro, Homem-Aranha apontando para o Homem-Aranha.
7: É, tem um livro, a gente já citou aqui, que chama O Caminho da Servidão. Em um dos capítulos, ele chama de Por que os piores chegam ao poder? Basicamente, grande resumo é o seguinte: dentro da política, a partir de determinado nível, a maior parte das pessoas que estarão lá serão os antiéticos e os imorais. Por quê? Porque se você é competente, moral e ético, você tem muito mais incentivo a estar na iniciativa privada. Incentivo financeiro e incentivo intelectual. Se você é bom, moral e ético, você vai ganhar mais no setor privado do que no setor público. E se você é ético, você não vai roubar. Então, você vai agregar valor e vai conseguir ganhar mais no setor privado. Consequentemente, você também não tem incentivos intelectuais, porque grande parte dos que passam dessa barreira de arrebentação, como são imorais e éticos, não são inteligentes. Não há valor agregado, na grande média, intelectual dentro dessa política. Isso talvez explica por que são tão baratos. Negociam gabinetes e apartamentos por uma pauta que colocará o país por anos e anos em uma dificuldade maior ainda de contratar e numa produtividade mais baixa. O que deveríamos olhar é a flexibilidade, como grande parte do mundo avançado faz. Mas, novamente, negociar gabinetes e apartamentos em troca de pautas, me perdoem, como vocês são pobres.
6: Só faltou negociar também um frigobar. Fala assim, ó, o Columbia, me arranja também um frigobar ali com uma cervejinha ou algo de um amendoim japonês. Só faltava isso daí, tá? A coisa tá ali no baixo mesmo.
7: Pobre de espírito acima de tudo.
6: Hã?
7: Pobre de espírito.
6: Pobre de espírito. É, eu fico imaginando a negociação. O Columbia fala, ó, você vota aí ao fim da escala 6x1, fala assim, ó, depende, você vai botar um frigobar?
7: Uma mesa de jantar pro teu apartamento.
6: É, eu te dou um faqueiro, te dou um faqueiro aí aqui da minha coleção, põe um amendoizinho japonês, te levo ali um pote de tremoço e um gabinete mais espaçoso, né? E quem sabe você então aí não consiga fazer a votação. Pô, é brincadeira. E se a esquerda, tá? Se a esquerda ela está querendo que o Alcolumbre seja reeleito presidente do Senado, a esquerda também quer que na Câmara dos Deputados quem esteja? Esteja o Mota. E aí o Metrópole está contando aqui, ó, a esquerda deve apoiar em peso, claro, a reeleição do Mota para tentar neutralizar o PL. Meus caros, a gente vai seguir aqui no assunto, mas vocês que estão nos acompanhando pela rádio, vão agora ficar com a Voz do Brasil.
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1: Está no ar a Voz do Brasil. As notícias do governo federal que movimentaram o país no dia de hoje.
2: Olá, boa noite.
3: Boa noite para você que nos acompanha em todo o país.
2: Quarta-feira, 14 de outubro de 2026.
3: Vamos aos destaques do dia.
2: Brasil regulamenta marco legal dos jogos eletrônicos.
3: Ideia é estimular a inovação, a formação profissional e fortalecer a produção brasileira de games.
2: Nova regra traz ainda plataforma pública e gratuita para catalogar, divulgar e promover jogos nacionais. Graziele Bezerra.
5: E para ampliar a formação de profissionais para a indústria de jogos eletrônicos, o Ministério da Educação vai ofertar vagas para cursos de graduação na área de jogos digitais.
3: Outubro Rosa alerta para a prevenção do câncer de mama.
2: Agora, planos de saúde devem cobrir mamografia quando houver indicação clínica, mesmo antes dos 40 anos. Luana Karen.
8: A mamografia é o melhor exame para detecção precoce do câncer de mama. A partir dos 40 anos, as mulheres devem fazer mamografia anualmente.
3: Micro e pequenas empresas devem ficar atentas aos prazos para escolher o regime tributário de 2027.
2: Quem deseja entrar ou retornar ao Simples Nacional tem até amanhã para solicitar a opção.
3: Ainda tem dúvidas? Vamos falar da mudança e opções para você saber o que é melhor para o seu negócio.
2: Hoje na apresentação da Voz do Brasil, Luciano Seixas e Mariana Jungmann.
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2: computadores, consoles, celulares, por todos esses meios é possível ter acesso a algum jogo eletrônico.
3: E para desenvolver esses games, que muitas vezes consomem horas da nossa atenção, é preciso juntar muita arte à tecnologia.
2: E todo esse trabalho agora faz parte do marco legal dos jogos eletrônicos, que vai regulamentar o setor.
5: O governo assinou nesta quarta-feira o decreto que regulamenta o marco legal dos jogos eletrônicos no país. A medida amplia o fomento ao setor, incentiva a formação de profissionais e promove os jogos brasileiros dentro e fora do país. O Brasil é o maior mercado latino-americano de games e está em quinto lugar no ranking de população online, com uma estimativa de 105 milhões de jogadores, segundo dados da Abra Games, a Associação Brasileira das Desenvolvedoras de Jogos Digitais Eletrônicos. O presidente da associação, Rodrigo Terra, acredita que a regulamentação vai ampliar o mercado e contribuir com a economia.
0: Pauta de videogame é uma pauta transversal, ela é pauta de cultura, mas ela é pauta de tecnologia, ela é pauta de desenvolvimento econômico e comércio. E é pauta também da fazenda, da receita. Só que agora a gente começa também a jornada, a próxima fase, né? O próximo boss fight é a gente poder categorizar tributariamente, né? Como é que vai ser agora esse setor, que agora ele é reconhecido como um setor único, não só atrelado a tecnologia, como é hoje também.
5: Dados da pesquisa Game Brasil, divulgada neste ano, apontam que cerca de 36% dos que consomem games no Brasil têm entre 14 e 29 anos. Outro recorte mostra que 25 milhões de gamers têm algum tipo de deficiência. Para o criador de conteúdos, Fabrício Ferreira, da Able Gamers Brasil, ONG voltada para a acessibilidade em jogos eletrônicos, a regulamentação e o fomento previstos no decreto vão contribuir para a acessibilidade no setor.
4: A gente fala muito sobre videogames, sobre jogos como um mercado pela questão do dinheiro financeiro, a gente fala muito sobre arte, mas o videogame hoje, ele é uma ferramenta muito forte de socialização. A gente tem uma grande parte da população PCD no Brasil que muitas vezes não pode sair de casa. E os videogames, ele além de ser uma forma de arte, ele também permite que essa pessoa viva experiências que muitas vezes a gente nem dá bola para essas experiências. É algo cotidiano para
5: a
4: gente.
5: A ministra da Cultura, Margareth Menezes, afirma que os jogos eletrônicos deixam de ser considerados apenas softwares e passam a ser vistos como produtos culturais.
9: E essa é uma mudança fundamental porque permite que os jogos brasileiros acessem instrumentos de fomento já consolidados, como a Lei do Audiovisual, a Lei Rouanet, o Fundo Setorial do Audiovisual, além de reconhecer o seu papel na educação, na saúde, na formação de juventudes e na qualificação profissional na geração de emprego e renda.
5: O decreto institui ainda o Game Brasil, plataforma pública e gratuita para catalogar, divulgar e promover jogos brasileiros, indicando onde estão disponíveis. E para ampliar a formação de profissionais para a indústria de jogos eletrônicos, o Ministério da Educação vai ofertar, a partir do ano que vem, 230 vagas para cursos de graduação na área de jogos digitais em 5 universidades federais nas 5 regiões do país. Reportagem Graziele Bezerra.
3: Em 2027, a reforma tributária entra numa nova fase.
2: É quando as microempresas e as empresas de pequeno porte começam a recolher a contribuição sobre bens e serviços, CBS, e o imposto sobre bens e serviços, IBS.
3: Entre os prazos estabelecidos, um vence amanhã, dia 15 de outubro. É quando os empresários devem informar se desejam permanecer ou optar pelo Simples Nacional, o atual sistema para o recolhimento de tributos.
2: Para explicar melhor essas mudanças, a gente conversa agora com o repórter Nazi Brum. Boa noite, Nazi.
10: Olá, boa noite, Mariana, Luciano, e boa noite, ouvintes da Voz do Brasil. Pois é, a reforma tributária deve ser concluída em 2033. Mas a partir de 2027, as microempresas e empresas de pequeno porte começam a recolher o IBS e o CBS, que vão substituir 5 impostos: PIS, COFINS, IPI, ICMS e ISS. O primeiro passo para isso é que essas empresas optem até amanhã pelo Simples Nacional, um sistema que já existe que facilita o pagamento de impostos. Após isso, as empresas que estiverem no Simples Nacional vão optar se desejam pagar o IBS, impostos. Após isso, as empresas que estiverem no Simples Nacional vão optar se desejam pagar o IBS e o CBS dentro do Simples ou de forma separada. E essa opção deve ser feita até o dia 30 de outubro.
3: Agora, isso quer dizer, então, Nazi, que as empresas, as microempresas e as empresas de pequeno porte vão poder pagar esses dois impostos de duas formas diferentes?
10: Exatamente, Mariana. E o coordenador de tributos sobre a renda, patrimônio e opções financeiras da Receita Federal, Gustavo Salton, falou um pouco sobre essas mudanças.
11: Simples Nacional, ele não acabou, ele continua sendo um regime fundamental para as micro e pequenas empresas. A grande novidade da reforma tributária é que o empresário passa a decidir se prefere manter o IBS e a CBS dentro do DAS ou se prefere no regime regular de débitos e créditos. Então, estamos nesse período agora super importante de opções e decisões de todo mundo, né, para que todos consigam fazer as suas decisões que melhor podem fruir desse novo mundo tributário que a gente vai ter agora.
10: Olha, o empresário que optar pagar o IBS e CBS fora do Simples Nacional estará aderindo automaticamente ao Simples Nacional Híbrido e o pagamento será feito dentro do regime regular. Sobre esse assunto, a gente tem aqui a dúvida de uma ouvinte. Vamos ouvir.
12: Olá, boa noite. O meu nome é Iraneia Rego. Eu trabalho no ramo de moda. Eu vendo roupa. E eu queria fazer uma pergunta. Quem já é do Simples e possui algum termo de exclusão, precisa fazer a opção novamente?
10: Pois é, quem vai responder é o coordenador da Receita Federal, Gustavo Salton.
11: Precisa sanar eventual problema que teve com o Simples Nacional e possui agora até 15 de outubro para fazer novamente essa opção para o ano que vem, após ter sanado eventual situação que ficou impeditiva para o regime.
10: O Gustavo Salton também vai responder a uma dúvida da Sandra Júlia. Ela é dona de um salão de beleza, trabalha direto com o consumidor e também com outras empresas. E ela quer saber qual sistema é mais vantajoso para pagar os novos tributos.
13: Eu estou meio perdida se eu fico só no Simples Nacional ou e se compensa para mim mudar para outro sistema ou ficar só no Simples ou ter os dois, eu não sei.
11: Geralmente, as empresas que tratam diretamente com o consumidor final, elas vão fruir melhor do Simples puro, que a gente chama, né? No entanto, é necessário verificar o caso concreto, quem são os seus fornecedores, parceiros e clientes, para ter certeza a respeito do que vale mais a pena. Então, muito importante aí cada um fazer a sua conta, né? Tem uma conta individual aí de cada empresa que é importante cada um estar atento.
10: Então, Mariana, Luciano, para resumir, microempresas e empresas de pequeno porte têm até amanhã para optar pelo Simples Nacional e até o dia 30 de outubro para decidir se pagam os novos tributos dentro desse sistema ou pelo método convencional.
14: Nazi, e se após fazer a opção o empresário mudar de ideia, ele pode desistir?
10: Pode.

0: Sim, Luciano, o sistema vai abrir um prazo específico de 3 de novembro a 20 de dezembro de 2026 para que qualquer pessoa desista da opção feita, tanto para o Simples Nacional quanto para o sistema híbrido. E o contribuinte pode tirar todas as dúvidas sobre esse processo na Receita Federal. Basta ter uma conta na plataforma gov.br e entrar em servicos.receitafederal.gov.br. Mariana, Luciano.
1: Obrigada, Nazir Brum, pelas informações ao vivo aqui na Voz do Brasil.
2: Quer saber quanto sua rede de ensino tem previsto para investir na educação?
1: O painel de financiamento do novo PAR foi atualizado e agora também traz informações sobre os repasses do Fundeb, o Fundo de Manutenção e Desenvolvimento da Educação Básica e de Valorização dos Profissionais da Educação. Esses repasses feitos nos últimos 12 meses.
2: Pela plataforma é possível consultar os recursos previstos para cada rede, acompanhar receitas e despesas da educação básica e verificar os saldos de programas.
3: Você sabia que é possível consultar informações do Fundeb de forma rápida e prática? O Ministério da Educação acabou de atualizar o painel de financiamento do novo Plano de Ações Articuladas, o novo PAR. Agora é possível acompanhar pela plataforma os valores previstos para cada rede de ensino, considerando fontes como o Fundeb, o Fundo de Manutenção e Desenvolvimento da Educação Básica e de Valorização dos Profissionais da Educação, o Salário Educação e as receitas vinculadas ao mínimo constitucional destinado à manutenção e ao desenvolvimento do ensino. Com a última atualização, o novo PAR apresenta informações da Secretaria do Tesouro Nacional sobre os repasses do Fundeb efetivados nos últimos 12 meses. Além disso, a ferramenta também permite acompanhar a evolução das receitas e das despesas relacionadas à educação básica, bem como dos saldos acumulados de programas. O novo PAR reúne dados das principais fontes de financiamento da educação básica por meio de gráficos e tabelas e permite ainda que gestores educacionais, pesquisadores e cidadãos consultem os recursos destinados às redes de ensino e acompanhem a evolução das receitas ao longo do tempo. Todos esses dados podem ser consultados no painel de financiamento do novo Plano de Ações Articuladas, o novo PAR, disponível em novopar.mec.gov.br. Locução, Júlio César de Oliveira. Reportagem, Daniel Duarte.
1: Ministro do Meio Ambiente e Mudança do Clima, João Paulo Capobianco, retornou hoje a Manaus para acompanhar ações de combate aos incêndios florestais no Amazonas.
2: Após sobrevoar as áreas atingidas pelo fogo e reunir-se com autoridades locais, ele falou sobre a situação no estado e os próximos passos.
4: Não podemos comemorar porque ainda temos uma situação grave, muito grave ainda, muita fumaça, mas houve uma redução nos eventos de queimadas e de incêndios, portanto nós temos um movimento positivo e há um indicativo de redução de novos focos. O novo passo agora é a investigação criminal. Nós vamos iniciar uma ação forte de investigação para identificar quem está operando esse conjunto enorme de incêndios e verificar se há uma organização por trás disso e vamos punir aqueles que forem identificados de forma exemplar para que não fique na região uma sensação de impunidade.
1: As ações são realizadas de forma integrada entre órgãos federais, estaduais e municipais para reduzir os impactos ambientais e proteger a população.
2: 330 brigadistas já foram mobilizados para atuarem em apoio às equipes do IBAMA, do ICMBio e de outros órgãos federais.
1: Usar a força do futebol para combater a violência contra a mulher.
2: Com esse objetivo foi lançada a campanha Papo de Homem. No futebol, a violência não entra em campo.
1: Combater a violência contra a mulher.
2: Com esse objetivo foi lançada a campanha Papo de Homem. No futebol, a violência não entra em campo.
5: Em dias de jogos de futebol, os casos de violência contra as mulheres aumentam 27%. Para enfrentar esse problema, o governo federal e a CBF, Confederação Brasileira de Futebol, lançaram a campanha Papo de Homem. No futebol, a violência não entra em campo. A iniciativa convoca a participação de torcedores e jogadores. No vídeo da campanha, estão reunidos jogadores presentes na convocação mais recente da seleção brasileira, como Vini Júnior.
6: No futebol, a violência não entra em campo.
5: E Rayan.
6: Violência contra as mulheres.

0: Não tem desculpa.
1: A peça foi exibida durante um amistoso entre Brasil e Argentina essa semana em Recife. A proposta da campanha é utilizar a força do futebol para conscientizar o público masculino quanto à prevenção e ao enfrentamento à violência contra mulheres. Foi o que disse o ministro do Esporte, Paulo Henrique Cordeiro.
2: São homens, são atletas, são jogadores da seleção brasileira que estão falando de um prisma, estão falando de um lugar de homem. Porque a questão da violência contra a mulher não é um problema sobre as mulheres, mas é um problema sobre os homens. E o homem falando sobre isso impacta, eu tenho certeza, muito mais e pode contribuir decisivamente para que esse estado de coisa possa ser extinto de toda a nossa sociedade.
1: A mensagem também é para quem acha que bebida e raiva justificam uma agressão, alerta o torcedor Marco Polo.
3: De campo, cada um responde por seus atos, fora dele também.
1: A campanha também marca o lançamento do Plano Nacional do Legado Social e Esportivo da Copa do Mundo Feminina FIFA 2027, que estabelece 4 eixos para ampliar a participação de mulheres no futebol. Vale lembrar que mulheres em situação de violência podem buscar orientação e realizar denúncias pelo Ligue 180. Em caso de emergência, devem ligar para o 190 da Polícia Militar. Reportagem Pablo Mundim.
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9: Estamos no Outubro Rosa, mês de prevenção e conscientização sobre o câncer de mama.
10: E mulheres, fiquem de olho. Os planos de saúde são obrigados a cobrir o exame de mamografia, mesmo em mulheres com menos de 40 anos.
9: A medida vale para os casos em que há indicação clínica para o exame.
10: O exame também é oferecido no SUS.
11: Ao tocar os seios, a geóloga e produtora audiovisual Laila Milani sentiu algo diferente. Ela procurou o médico e o diagnóstico foi de um nódulo benigno que precisava ser acompanhado. 6 meses depois, ao retornar para exames, descobriu que o nódulo havia evoluído para câncer de mama. Laila tinha 38 anos e nunca havia feito uma mamografia.
12: Eu não recebi nenhuma informação que abordasse esse assunto, no sentido de que a mamografia feita antes, né, poderia adiantar o meu caso, né, antecipar um diagnóstico, por exemplo.
11: Desde o começo do mês, os planos de saúde não podem mais negar a cobertura de mamografia digital para mulheres com menos de 40 anos que tenham indicação médica para a realização do exame. A mudança foi aprovada pela Agência Nacional de Saúde. Antes, os planos tinham obrigação de cobrir o exame somente para pacientes entre 40 e 69 anos. O presidente da ANS, Wadi Damu, destacou a importância da medida.
13: A partir de agora, deve ser considerada a necessidade clínica de cada paciente. O diagnóstico precoce salva vidas. Quanto mais cedo a doença é identificada, maiores são as chances de sucesso no tratamento e de melhores resultados para os pacientes.
11: De acordo com o presidente da Sociedade Brasileira de Mastologia, Guilherme Novita, a mamografia é o melhor exame para detecção precoce do câncer de mama. Segundo ele, a partir dos 40 anos, as mulheres devem fazer mamografia anualmente. Ele explica em quais casos a mamografia antes dos 40 anos é recomendada.
0: Existem pacientes que, por questões de risco, geralmente história familiar de câncer de mama ou ovário, ou história pessoal de câncer de mama ou lesões pré-cancerígenas, ou história de mutação genética, elas precisam fazer mamografia antes dos 40 anos.
11: Nas últimas décadas, o câncer de mama se manteve como o tipo de câncer mais frequente entre as brasileiras, com exceção do câncer de pele não melanoma. Segundo o Ministério da Saúde, hoje, a taxa estimada é de 66 novos casos por 100 mil mulheres. Reportagem Luana Karen.
9: E o Ministério da Saúde apresenta campanha com orientações sobre acesso a consultas, exames e cirurgias pelo SUS.
10: O conteúdo explica como buscar atendimento especializado e apresenta opções de atendimento pelo Sistema Único de Saúde.
14: A dona de casa, Vanusa da Conceição, moradora da Ceilândia, no Distrito Federal, conta que o filho, de 14 anos, deslocou o joelho enquanto jogava futebol e foi levado a uma unidade básica de saúde. Após o atendimento de emergência, ela conta como foi o processo para que o filho fizesse a ressonância e outros exames específicos.
15: Eu fui até o posto de saúde, a UBS. Por volta de mais ou menos 7 dias, ele foi chamado para poder fazer a ressonância. Já peguei o resultado e agora retornarei ao médico que consultou ele.
14: Para orientar pessoas que precisam de avaliação, acompanhamento, exames ou procedimentos especializados, como Vanusa, o Ministério da Saúde lançou a Campanha Nacional de Atendimento Especializado, que reúne informações sobre como buscar consultas, exames e cirurgias pelo SUS. A iniciativa apresenta o passo a passo, desde a entrada da unidade básica de saúde até o atendimento especializado, é o que explica o diretor do Ministério da Saúde, Rodrigo Oliveira.
16: A gente tem duas grandes portas de entrada. Uma porta de entrada são as UPAs e os grandes hospitais de emergência, e também você pode buscar a unidade básica de saúde. É possível em vários locais, através do meu SUS Digital, através do WhatsApp ou de outros aplicativos, você buscar atendimento.
14: Os pacientes do Sistema Único de Saúde têm diferentes possibilidades de atendimento. Para uma consulta, por exemplo, não precisam sair de casa. Eles têm à disposição a telesaúde, que permite a realização de teleconsultas e telediagnósticos. A população também pode ser encaminhada para o atendimento nas carretas de saúde, unidades móveis que oferecem serviços especializados em diferentes regiões do país. Essas unidades atendem prioritariamente onde há menor oferta de serviços especializados. Rodrigo Oliveira explica como os pacientes podem ser atendidos nas carretas.
16: Em geral, um paciente que busca uma unidade básica de saúde precisa de uma consulta especializada ou de um exame especializado, como tomografia, ele entra numa fila do município, da região ou do estado. A carreta, quando chega nessa região, ela se conecta a essa fila e faz essa fila andar mais rápido.
14: Outra opção de atendimento especializado pelo SUS é o encaminhamento de pacientes para hospitais privados e filantrópicos. Reportagem Cleide Lopes.
9: E essas foram as notícias do Governo Federal.
10: Uma realização da Secretaria de Comunicação Social da Presidência da República.
9: Com produção da empresa Brasil de Comunicação.
10: Fique agora com o Minuto do TCU. Em seguida, as notícias do Poder Judiciário e do Congresso Nacional. Boa noite.
9: Boa noite, até amanhã.
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18: Você vai ouvir agora notícias do Poder Judiciário. STF decide afastar a inclusão das perdas inflacionárias na correção monetária dos depósitos judiciais.
19: STM realiza seminários sobre a Justiça Militar e o Tribunal Penal Internacional.
18: Para o STJ, planos de saúde não são obrigados a custear medicamentos à base de canabidiol para tratamento domiciliar.
19: Boa noite, eu sou Marcela Luiza.
18: E eu sou Walter Lima.
19: O Supremo Tribunal Federal decidiu hoje afastar a inclusão dos expurgos inflacionários na correção monetária dos depósitos judiciais.
18: A Corte entendeu que a atualização monetária deve observar índices previstos na legislação. Marta
20: a discussão
18: Pereira.
20: Era para definir se os depósitos de ações judiciais da época dos planos econômicos Bresser, Verão, Collor 1 e 2 têm direito à mesma correção monetária aplicada à caderneta de poupança, chamada de expurgos inflacionários.

0: Justiça Militar e o Tribunal Penal Internacional, o TPI.
1: O evento reúne especialistas para discutir temas relacionados à atuação do Tribunal Penal Internacional. Marcelo Della Libera.
2: O Tribunal Penal Internacional julga pessoas acusadas de genocídios, crimes contra a humanidade, crimes de guerra e crimes de agressão. O Prêmio Nobel da Paz este ano foi para a jurista Navi Pillay, que já integrou o TPI. A presidente do Superior Tribunal Militar, ministra Maria Elizabeth Teixeira Rocha, avalia com otimismo o trabalho do TPI ao longo de mais de 20 anos de existência.
3: Eu avalio com muito otimismo, porque o Tribunal Penal Internacional foi criado exatamente para que não houvesse a repetição dos tribunais que foram formados para julgar os delitos da Segunda Guerra Mundial. E isso eu acho que é extremamente promissor e garantista, porque dá ao mundo e à sociedade das nações, né, uma estabilidade jurídica para se dizer, né, em conflitos aquilo que se pode e aquilo que não se pode fazer. Porque até uma guerra, que é o horror e a barbárie, tem de haver regras.
2: Entre hoje e amanhã, o STM promove o seminário Justiça Militar e o Tribunal Penal Internacional, Desafios e Perspectivas da Implementação Jurídica do TPI no Brasil. O evento conta com a transmissão ao vivo pelo canal oficial do Tribunal no YouTube.
0: Plano de saúde não é obrigado a custear medicamentos à base de canabidiol para uso domiciliar sem previsão legal ou contratual de cobertura.
1: A conclusão é do STJ. Fátima Uchoa.
4: A exceção à regra é nos casos expressamente previstos em leis ou normativos específicos. Assim, a mera autorização excepcional de importação concedida pela Anvisa não impõe ao plano de saúde a cobertura obrigatória de tratamento domiciliar com canabidiol. Esse julgamento na segunda sessão, sob o regime da relevância da questão federal, ocorreu em sessão virtual e é definitivo no âmbito do STJ, pois os ministros reafirmaram jurisprudência consolidada na Corte. A decisão passa a valer para processos semelhantes em todo o país. Vale destacar que essa é a primeira vez que o STJ usou a técnica de reafirmação sob o regime da relevância da questão federal.
0: Dois dias de debates sobre sustentabilidade na Justiça do Trabalho.
1: Magistrados, servidores e especialistas vão discutir soluções para uma justiça trabalhista sustentável. Rafael Silva.
5: Entre os assuntos, eles vão falar sobre mudanças climáticas, gestão de resíduos sólidos, descarbonização e a inclusão socioprodutiva de catadores. Também estão em pauta as estratégias para a criação de planos de contingência socioambiental, além da apresentação de projetos desenvolvidos pelos próprios tribunais, o que ajuda a compartilhar boas práticas entre as unidades. O debate reforça o papel das instituições públicas diante do desafio global de atingir o carbono zero.
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0: Uma boa noite.
1: E até amanhã.
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8: Eu sou Paula Groba.
9: E eu sou Humberto Pinheiro.
8: E estes são os destaques de hoje do Jornal do Senado, que começa agora.
9: Senado vota fim da escala 6-1 em primeiro e segundo turno ainda hoje, segundo o presidente Davi Alcolumbre.
8: PEC da Segurança avança no Senado com maior integração e fim da saidinha para membros de facções.
9: Projeto garante às mulheres opção de viajar ao lado de outra passageira sem custo extra.
8: Boa noite.
9: Boa noite.
8: A PEC da Segurança Pública avançou no Senado e segue para votação em plenário. A proposta busca reforçar o combate ao crime organizado com ação direta do governo federal e maior integração entre as forças de segurança da União, dos estados e dos municípios.
9: O texto também prevê penas mais rigorosas para integrantes de facções criminosas, inclui o Sistema Único de Segurança Pública na Constituição e permite a criação de polícias municipais para o policiamento ostensivo e comunitário, a PEC, foi concluída hoje na Comissão de Constituição e Justiça. Repórter Bruno Lourenço.
10: A Comissão de Constituição e Justiça aprovou a inclusão, no texto constitucional, do Sistema Único de Segurança Pública. A proposta

0: De emenda à Constituição padroniza diretrizes nacionais e permite a criação de polícias para a guarda comunitária e ostensiva pelas prefeituras. O relator, senador Rogério Carvalho, do PT de Sergipe, acredita que a grande inovação da PEC é colocar a União como agente atuante e corresponsável no enfrentamento direto ao crime organizado, em cooperação articulada com as polícias estaduais e locais.
1: Agora nós teremos o governo federal como integrante do Sistema Único de Segurança Pública e podendo agir conjuntamente e tendo responsabilidade no combate aos criminosos e no combate ao crime organizado em todo o país, de forma articulada e integrada, Polícia Civil, Polícia Militar.
0: Além da cooperação federativa, o texto prevê fontes de financiamento protegidas contra contingenciamentos orçamentários. Com a aprovação na CCJ, a PEC da Segurança Pública segue agora para análise do plenário do Senado, onde precisará passar por dois turnos de votação antes de poder seguir para a promulgação.
2: O senador Espiridião Amin, do PP de Santa Catarina, afirmou que a PEC da Segurança Pública merece atenção especial do governo e do Congresso Nacional. Ele defendeu que a proposta seja analisada ainda nesta legislatura pelos senadores.
3: Na avaliação de Amin, o aperfeiçoamento da proposta vai ajudar a garantir melhores condições de segurança à população brasileira.
4: Que eu creio que deverá merecer de nós, ainda nesta legislatura, a urgência e o aperfeiçoamento necessário.
2: E mulheres poderão ter o direito de escolher viajar ao lado de outra mulher em aviões e ônibus sem pagar nada a mais por isso.
3: É o que prevê um projeto que está na pauta da Comissão de Fiscalização e Controle e Defesa do Consumidor do Senado. A proposta garante essa opção no momento da compra da passagem. Repórter Pedro Pincer.
5: A Comissão de Transparência, Fiscalização e Controle está pronta para votar um projeto de lei que garante às mulheres que viajam sozinhas o direito de optar, no ato da compra da passagem em transportes coletivos, por assentos ao lado de outras mulheres. O texto já foi aprovado na Comissão de Direitos Humanos. O objetivo é evitar situações de violência durante o trajeto e limitar as situações de vulnerabilidade, além de consolidar o compromisso do Estado com a promoção de políticas de proteção às mulheres em todos os espaços. A autora do projeto, senadora Daniela Ribeiro, do Progressistas da Paraíba, destacou que o assento ao lado de outra mulher não terá custo extra para a passageira nem para as empresas.
6: Essa iniciativa ela visa prevenir casos de assédio e a gente sabe também que previne violência, proporcionando muito mais tranquilidade durante os deslocamentos. Comprovadamente, a vulnerabilidade das mulheres no transporte coletivo é uma realidade.
5: Se aprovada na comissão, a proposta só vai ao plenário caso seja apresentado recurso com esse objetivo.
2: Evitar erros médicos que podem custar a vida de crianças é o objetivo de um projeto que está na pauta da Comissão de Assuntos Sociais do Senado.
3: A proposta busca reforçar a segurança no atendimento infantil e prevenir tragédias como a do menino Benício, que morreu em Manaus após receber uma dose letal de adrenalina. A repórter Raíssa Abreu tem os detalhes.
7: O projeto do senador Eduardo Braga, do MDB do Amazonas, determina que os serviços de atendimento pediátrico tenham sempre um médico especialista. Também estão previstas regras para que os pais ou responsáveis pela criança recebam informações claras sobre seu estado de saúde e apoio psicossocial.
8: Para que um profissional não cometa erros e equívocos, como aconteceu recentemente no meu estado, com o garoto Benício, que ao chegar em um hospital supostamente de excelência no meu estado e ao ser atendido no ambulatório, imagine Vossa Excelência que um profissional da saúde injetou adrenalina na veia de uma criança, o que levou, obviamente, a óbito esta criança.
7: A proposta recebeu o voto favorável da relatora, senadora Damaris Alves, do Republicanos do Distrito Federal. Se aprovada na Comissão de Assuntos Sociais, a proposta segue direto para a Câmara dos Deputados.
2: E a senadora Zenaide Maia, do PSD do Rio Grande do Norte, fez um apelo a pais e aos responsáveis para que vacinem as crianças. Médica, ela alertou para o risco de doenças como o sarampo voltarem a circular, com a possibilidade de complicações graves e até a morte.
3: A senadora destacou que vacinar é um ato de proteção à saúde infantil e que a imunização não deve ser uma questão política, mas uma responsabilidade de todos.
9: Vacinem os seus filhos. Não é possível que a gente continue vendo crianças voltando a ter sarampo. Sarampo é uma doença extremamente grave. Pode matar e pode também deixar sequelas pro resto da vida.
2: Senadores estão reunidos no plenário para discutir a proposta de emenda à Constituição que acaba com a escala 6x1. O texto prevê reduzir a jornada semanal de 44 para 40 horas, sem diminuição dos salários.
3: Segundo o presidente do Senado, Davi Alcolumbre, a votação da PEC em dois turnos está prevista para hoje. O repórter Alexandre Campos traz mais informações.
10: Além de reduzir a jornada sem diminuir salário, a PEC prevê dois dias de folga semanal, sendo um deles preferencialmente aos domingos. Essas regras valerão para os terceirizados que prestam serviços para a administração pública direta e indireta da União, dos estados, do Distrito Federal e dos municípios. No entanto, não serão aplicáveis para os trabalhadores da iniciativa privada que tiverem diploma de curso superior e que receberem um salário maior que 2,5 vezes o teto da Previdência Social, salvo se o empregador, por vontade própria, decidir o contrário. A mudança será gradual. 2 meses depois de sua promulgação, o tempo de trabalho por semana passará de 44 para 42 horas semanais. Um ano depois da implementação dessa primeira etapa, a jornada vai diminuir para 40 horas. Líder do governo, a senadora Tereza Leitão, do PT de Pernambuco, afirmou que a redução da jornada é uma luta histórica dos brasileiros, construída nas fábricas, comércios, nos serviços, ruas, escolas e até nas redes sociais.
11: Estamos escrevendo este capítulo ao lado de cada trabalhador que acorda antes do sol nascer, de cada mãe e de cada pai que querem acompanhar o crescimento de seus filhos, de quem deseja estudar, cuidar da saúde, encontrar os amigos, estar com a família, descansar, de quem quer simplesmente recuperar o direito de ser dono de parte maior do seu próprio tempo e fazer dele o que quiser.
10: Representante do PL de Santa Catarina, o senador Jorge Seife reconheceu que, por ser um apelo dos trabalhadores, é favorável à redução da jornada. No entanto, ele defende correções futuras no texto, como a desoneração da folha de pagamentos para aliviar o bolso dos empregadores ou até mesmo a flexibilização das relações de trabalho.
12: Então, essa PEC, ela atende, em parte, o anseio da população, que é trabalhar 5 dias por semana, mas daqui a pouco, com ela operacionalizada, o funcionário vai chegar para o patrão e falar assim: olha, eu quero trabalhar um pouco mais, não vai poder. Olha, eu quero fazer mais hora extra porque eu troquei de carro, eu comprei uma geladeira, não vai poder. Então essa PEC é um pouco engessada, mas vamos discutir isso lá na frente e no ano que vem, se necessitar de melhoras, se necessitar de ajustes, nós vamos fazê-los sem prejudicar a população.
10: Para aqueles empregados sujeitos a regimes diferenciados, como aeronautas, o texto permite que acordo ou convenção de trabalho defina diferentemente a distribuição do tempo de prestação de serviço e o descanso semanal remunerado, assegurados os direitos da PEC.
3: Com edição de Paulo Groba e trabalhos técnicos de Eliseu Caires, o Jornal do Senado fica por aqui. Acompanhe agora as notícias da Câmara dos Deputados. Boa noite.
2: Boa noite e até amanhã.
13: Jornal Câmara dos Deputados. Comissão debate integração das universidades com o setor produtivo.
14: Deputados criam plano de atenção no SUS às pessoas com epilepsia.
13: Projeto isenta de ICMS a aquisição de próteses mamárias de silicone.
14: Boa noite. Projeto aprovado retira ICMS das próteses mamárias de silicone. Confira os detalhes com Silvia Munhato.
15: A Comissão de Defesa dos Direitos da Mulher aprovou o projeto que concede a isenção do ICMS nas operações de compra de próteses mamárias de silicone destinadas à reconstrução mamária de mulheres que realizaram mastectomia total ou parcial, A relatora na comissão, deputada Érica Hilton, do PSOL de São Paulo, ressaltou que o custo das próteses é alto.
16: Sabendo que a prótese mamária é essencial para a reconstrução da saúde emocional e abalada pelo tratamento do câncer, o projeto facilita os avanços nas etapas do processo de cura definitivo da doença, na medida em que o acesso à prótese mamária será menos oneroso para aquelas que mais necessitam.
15: Pelo texto, a isenção será concedida mediante a apresentação de laudo médico emitido por profissional especializado, atestando a realização da mastectomia, a necessidade do uso de prótese mamária de silicone e a recomendação para reconstrução. A isenção do ICMS se aplicará tanto para compras realizadas diretamente pelas pacientes, quanto por intermédio de hospitais, clínicas ou centros de reabilitação. O benefício valerá para procedimentos realizados pelo Sistema Único de Saúde, por seguradoras de saúde privadas ou por planos de saúde. A proposta que tira o ICMS das próteses mamárias de silicone será analisada agora pelas comissões de Saúde, Finanças e Tributação e Constituição e Justiça. Para virar lei, precisa ser aprovada pela Câmara e pelo Senado. Da Rádio Câmara de Brasília, Silvio Minhato.
13: Homenagem. Dr. Zacarias Calil, do MDB de Goiás, celebra o Dia do Médico em 18 de outubro, destacando a importância da profissão no cuidado com a vida. Ele ressalta que, além do conhecimento científico e da atualização constante, a medicina exige empatia e compromisso com os pacientes.
14: Dr. Zacarias Calil defende a valorização dos profissionais de saúde, com melhores condições de trabalho e atendimento digno à população. Ele agradece aos colegas de profissão pela dedicação e reforça a importância de manter o compromisso com a saúde e o bem-estar dos brasileiros.
13: Saúde. A Câmara analisa medidas para facilitar o atendimento à pessoa com doença renal, incluindo a diminuição da distância entre a residência do paciente e o local da diálise. O repórter Luiz Cláudio Canuto tem as informações.
17: O Brasil tem mais de 150 mil pessoas que fazem diálise, segundo a Sociedade Brasileira de Nefrologia. A demanda pelo tratamento vem crescendo e a hemodiálise é a modalidade predominante. Na Câmara dos Deputados, um projeto visa facilitar o atendimento à pessoa com doença renal crônica por meio da redução da barreira de distância entre o paciente e o atendimento. O texto, já aprovado pela Comissão de Saúde, estabelece que o atendimento ao paciente com doença renal crônica observará as diretrizes de regionalização, hierarquização e integralidade da assistência nos termos da lei e das normas do SUS. Os serviços de saúde poderiam, sempre que clinicamente indicados, dar prioridade a terapias que diminuam a necessidade de deslocamento do paciente, inclusive mediante utilização da diálise peritoneal domiciliar. A diálise peritoneal é um tratamento de substituição da função renal que limpa o sangue usando o peritônio como filtro natural. O peritônio é o revestimento interno do abdômen. A comissão aprovou a redação proposta pela relatora, deputada Silvia Cristina, do PP de Rondônia. O texto original, do deputado Eduardo da Fonte, do PP de Pernambuco, estabelecia que a clínica de hemodiálise deveria estar no máximo a 50 quilômetros do domicílio do paciente. Mas a relatora acha que a fixação de uma distância máxima uniforme é incompatível com a organização regionalizada e hierarquizada do SUS.
18: A gente vê a importância, claro que deveria estar perto, mas a gente não vê orçamento público que dê para faça essas clínicas a cada 50 quilômetros. Então, nós fizemos uma emenda e, graças a Deus, foi aprovada para que cada paciente com indicação nós levássemos a diálise peritoneal, que é em casa, onde o paciente ele tem a oportunidade de fazer esse acompanhamento, né, que, na verdade, é muito dolorido, mas em casa, no seu ambiente, que nós temos a certeza que teríamos um resultado ainda melhor.
17: O projeto estabelece que o poder público pode estimular o uso de telesaúde e de monitoramento remoto para acompanhamento clínico de pacientes em terapia renal substitutiva, mas as ações previstas não devem criar despesas obrigatórias ou impor novos encargos administrativos à União. A proposta, que busca facilitar o atendimento à pessoa com doença renal, ainda vai ser votada pelas comissões de Finanças e Tributação e de Constituição e Justiça. Para virar lei, precisa ser aprovada pela Câmara e pelo Senado. Da Rádio Câmara de Brasília, Luiz Cláudio Canuto.
13: Economia.
14: Welter, do PT do Paraná, defende investimentos em habitação popular, saúde e educação. Ele menciona programas como Minha Casa Minha Vida, o financiamento da produção agrícola, o atendimento pelo SAMU e a ampliação das escolas em tempo integral.
19: Welter ressalta a importância de fortalecer a economia e ampliar as oportunidades para os trabalhadores. Na avaliação dele, os avanços sociais dependem da continuidade dos investimentos públicos e de iniciativas que promovam a distribuição de renda e a qualidade de vida da população.
20: Trabalho.
14: Paulão, do PT de Alagoas, ressalta a importância da mobilização dos trabalhadores e da sociedade para a aprovação do fim da escala 6x1. Ele também critica grupos políticos que apenas agora, às vésperas do segundo turno, dizem ser favoráveis à matéria.
19: Segundo Paulão, a aparente mudança de postura não afasta as ameaças aos direitos trabalhistas. Ele aponta riscos em uma possível reforma constitucional que, em sua opinião, é articulada por grandes banqueiros e alerta a população para que se mantenha atenta.
14: Tadeu Venere, do PT do Paraná, critica a mudança de posicionamento de representantes da extrema-direita sobre o fim da escala 6x1. Ele acredita que a modificação seja uma resposta ao temor das mobilizações populares e não uma revisão real de posicionamento.
19: Tadeu Venere questiona os argumentos sobre custos para pequenos negócios e a negociação individual de jornada de trabalho e rechaça também as posições contrárias a medidas sociais, como a anistia de dívidas e a votação de projeto contra misoginia no Congresso Nacional.
20: Desenvolvimento Regional.
14: Denise Pessoa, do PT do Rio Grande do Sul, agradece o apoio recebido na eleição e se compromete em continuar seu trabalho em prol da saúde e educação e na busca de parcerias com o governo federal para custear a reconstrução no estado.
19: Ao fazer um balanço do mandato atual, Denise Pessoa menciona o campus da UFRGS, um novo aeroporto, o Instituto Federal em Gramado e o curso de medicina da Universidade Federal do Pampa, em Bagé, como principais vitórias. Ela continuará atuando em defesa do SUS e de pautas climáticas.
20: Transportes.
14: Bebeto, do PP do Rio de Janeiro, diz que a mobilidade urbana é uma das prioridades do seu mandato e cobra avanços em obras viárias na Baixada Fluminense. Entre as demandas, segundo ele, estão a construção de uma ligação entre a linha vermelha e a pista expressa da rodovia Presidente Dutra.
19: Bebeto também cobra a continuidade das obras de revitalização da ferrovia da Baixada Fluminense, incluindo a implantação de uma ciclovia entre São João do Meriti e Nova Iguaçu. Ele ainda destaca a importância da duplicação da Serra das Araras para a segurança e a fluidez do tráfego.
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20: Comissões.
14: A Câmara dos Deputados debate uma melhor integração entre universidades federais e setor produtivo. A repórter Agui Pontes tem os detalhes de uma proposta aprovada.
22: A Comissão de Ciência, Tecnologia e Inovação da Câmara dos Deputados aprovou um projeto que busca ampliar a cooperação entre universidades públicas e o setor produtivo. Segundo o autor da proposta, deputado Duda Ramos, do Podemos de Roraima, isso será feito com a criação de um Programa Nacional de Integração Universidade-Indústria. O objetivo é principalmente simplificar as relações entre o ambiente acadêmico e os setores produtivos. Segundo o relator, deputado Júlio César Ribeiro, do Republicanos do Distrito Federal, a relação entre empresa e universidades é truncada e pouco funcional.
23: A proposta cria um ambiente muito mais favorável para a integração. Hoje, muitas parcerias deixam de acontecer por causa das burocracias, da insegurança jurídica e da dificuldade de aproximação entre universidades e empresas.
22: Além de intermediar essa relação, a proposta também prevê a criação de metas nacionais. Seriam metas como o número de parcerias firmadas, o volume de recursos captados em projetos, os registros de propriedade intelectual, de tecnologias somadas ao setor e outras formas de exercer impacto regional, social e econômico no setor produtivo. A governança política do Programa Nacional de Integração Universidade-Indústria seria feita em esfera federal. A proposta vai passar pelas comissões de Educação e de Constituição e Justiça. Da Rádio Câmara, de Brasília, Agui Pontes.
0: Educação.
1: Flávio Nogueira, do PT do Piauí, ressalta a importância dos investimentos em educação para ampliar as oportunidades da população. Ele cita a expansão das universidades e dos institutos federais como exemplo de política pública voltada à população mais pobre.
4: Flávio Nogueira considera que o acesso ao ensino superior e à formação técnica devem ser prioridade do poder público. Para o legislador, a oferta de educação gratuita contribui para reduzir as desigualdades sociais, especialmente entre os brasileiros que mais precisam do apoio do Estado.
0: Esporte.
1: A Câmara aprovou uma proposta que obriga clubes esportivos a manterem profissionais idôneos e capacitados em alojamentos. A repórter Paula Bittar acompanhou a votação.
6: A Comissão de Constituição e Justiça da Câmara aprovou uma proposta que obriga os clubes esportivos a manterem em período integral nos alojamentos um corpo de profissionais idôneos e capacitados para assistir os jovens atletas em formação. De acordo com o texto aprovado, considera-se idônea a pessoa que trabalha honestamente com observância do dever de cuidado, que cumpre as regras estabelecidas por seus superiores, ou seja, fazendo sempre tudo com muito zelo e responsabilidade. O texto determina que o clube que descumprir a regra da presença de profissionais em período integral nos alojamentos poderá ter o contrato com o atleta em formação cancelado e também poderá ser punido com multa de até R$50 mil, que será dobrada em caso de reincidência. O contrato também poderá ser cancelado se o clube não atender os requisitos de alojamento, alimentação, segurança e higiene adequados. Outra proposta aprovada pela CCJ torna obrigatória a presença de um profissional de educação física em entidades formadoras de atletas e escolinhas de esportes. Tanto essa quanto a que obriga os clubes esportivos a manterem em período integral nos alojamentos um corpo de profissionais idôneos e capacitados para assistir os jovens atletas em formação, seguem agora para o Senado. Da Rádio Câmara, de Brasília, Paula Bittar.
0: Eleições.
4: Charles Fernandes, do PSD da Bahia, defende uma reforma política com mandatos de 5 anos e o fim da reeleição para cargos de presidente, governadores e prefeitos. Em sua visão, a medida reduz gastos eleitorais e permite mais foco na gestão pública.
1: O deputado quer também a adoção do voto distrital para aproximar os deputados da população e anuncia que vai se esforçar para aprovar a pauta a partir de 2027. Na opinião de Charles Fernandes, o debate é urgente diante da proximidade das eleições municipais de 2028.
4: General Girão, do PL do Rio Grande do Norte, aponta aumento na intolerância política entre os brasileiros. O congressista defende o respeito às diferenças de opinião no parlamento, alertando para o risco de declarações que possam estimular a violência contra adversários políticos.
1: General Girão relata que seu gabinete no Rio Grande do Norte foi alvo de pichações e adesivos de caráter político. O parlamentar informa que solicitou a análise de imagens de segurança para identificar os responsáveis e que registrou um boletim de ocorrência sobre o fato.
4: Lucas Redecker, do PSD do Rio Grande do Sul, agradece aos eleitores pela renovação do mandato e faz críticas à condução da economia pelo governo federal. Ele questiona o custo de vida e afirma que os preços elevados no supermercado pesam no orçamento das famílias brasileiras.
1: Lucas Edecker também defende a apuração de suspeitas envolvendo integrantes do judiciário e cobra que possíveis irregularidades sejam investigadas. Ele afirma que pretende manter o tema em debate com foco na responsabilização de autoridades e no combate à impunidade.
0: Relações Exteriores.
5: Alice Portugal, do PCdoB da Bahia, defende a soberania nacional diante do que considera uma ameaça de interferência estrangeira nas decisões do Brasil. Ela alerta para o risco de exploração das riquezas minerais por empresas de outros países, sem que os interesses brasileiros sejam priorizados.
7: Alice Portugal critica a possibilidade de acordos que ampliem o controle internacional sobre recursos estratégicos do país. Ela afirma que a proteção do patrimônio nacional e dos direitos da população são fundamentais para que o Brasil preserve sua autonomia.
20: Segurança Pública.
5: Gilmar Machado, do PT de Minas Gerais, comemora o avanço da PEC da Segurança Pública no Senado. O deputado ressalta que a proposta fortalece o combate ao crime organizado ao ampliar a integração entre as forças policiais de todo o país.
7: Gilmar Machado destaca que o texto inclui o Sistema Único de Segurança Pública na Constituição, além de permitir a criação de polícias municipais. A proposta também estabelece mecanismos de financiamento para o setor com o objetivo de ampliar os recursos contra a criminalidade.
20: Votação.
5: Plenário da Câmara aprova projeto que institui um programa de atenção integral no Sistema Único de Saúde às pessoas com epilepsia. O repórter Antônio Vital tem as informações.
8: A Câmara dos Deputados aprovou o projeto que cria um programa nacional de atenção integral às pessoas com epilepsia no Sistema Único de Saúde, o SUS. O objetivo do programa é combater o preconceito e proporcionar atendimento integral às pessoas com epilepsia, de modo a reduzir as manifestações clínicas da doença e a ocorrência de sequelas. O projeto apresentado pelo deputado Rui Carneiro, do Podemos da Paraíba, foi modificado pela relatora, deputada Laura Carneiro, do PSD do Rio de Janeiro. O texto aprovado anteriormente pela Comissão de Saúde da Câmara garantia, entre outras coisas, atendimento multiprofissional e especializado, assistência farmacêutica, acesso ao tratamento indicado, inclusive cirúrgico, leitos para internação em enfermarias e UTI, além de acompanhamento especializado à gestante antes e depois do parto. O texto aprovado prevê acesso da pessoa com epilepsia aos serviços de atenção primária, especializada e hospitalar, bem como acesso aos medicamentos incorporados pelo SUS e aos procedimentos terapêuticos e cirúrgicos indicados clinicamente e disponibilizados pelo Sistema Único de Saúde. Prevê ainda ações educativas para divulgar informações e orientações sobre a doença e o treinamento de profissionais da educação e dos transportes públicos para conhecer e reconhecer os sinais de crise epilética e sobre como agir em casos desse tipo. O acordo que resultou na aprovação da proposta, com o apoio do governo, também retirou do texto o artigo que previa horário de serviço especial para trabalhadores em fase de tratamento. A relatora Laura Carneiro explicou que as alterações priorizam a estrutura já existente do SUS, sem criar privilégios.
9: Trata-se de alterações meritórias, porque priorizam a utilização das estruturas já existentes no SUS, que se encontram em permanente evolução, e baseiam-se na razoabilidade ao proteger os direitos das pessoas com epilepsia, sem criar privilégios indevidos. Dessa forma, são mantidos os avanços do cuidado integral à saúde desse grupo de pessoas, sem comprometer a igualdade e a justiça social.
8: O projeto que cria o Programa Nacional de Atenção Integral às Pessoas com Epilepsia no SUS agora será analisado pelo Senado. Da Rádio Câmara de Brasília, com informações de Daniela Lessa, Antônio Vital.
20: Últimas notícias.
7: Os deputados iniciaram no final da tarde a análise do projeto do governo federal que aumenta o teto de receita do microempreendedor individual. O texto define um reajuste progressivo do teto da receita bruta anual para enquadramento como MEI para R$ 110 mil em 2027 e R$ 140 mil em 2028.
5: O projeto também permite que um microempreendedor contrate até dois empregados que recebam exclusivamente um salário mínimo ou o piso salarial da categoria profissional. Hoje, a legislação permite a contratação de apenas um empregado.
7: Termina agora o Jornal Câmara dos Deputados, produzido pela Rádio Câmara, com trabalhos técnicos de Everson Urani e apresentação de Márcio Aquilissardi e José Carlos Andrade. Uma ótima noite para você.
5: Boa noite, a Voz do Brasil volta amanhã.
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